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cidadão tem direito a protesto, livre manifesto de seus pensamentos, mas quando destrói o compasso das horas, se alegra por fora e se

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Olá, seja muito bem-vindo à madrugada da Rede Tua Rádio neste sábado, começando o final de semana e você ligado aqui nas emissoras que integram a nossa rede, te fazendo companhia com a nossa madrugada até às 5 horas da manhã. Depois do Tua Essência, a madrugada da Rede Tua Rádio chega com música, com a informação e com as mensagens, a reflexão desse novo dia, desse novo fim de semana que se inicia a partir de agora. Mais uma vez, muito obrigado pela tua companhia. Em nome de todos os profissionais que integram a Rede Tua Rádio, obrigado por essa parceria. Paz e bem, bom dia!

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1: Amigos e caros ouvintes, o final de semana é de tempo, começa, né, com o tempo firme predominando por aqui. Nós temos a presença do sol e variação de nebulosidade na nossa região. As temperaturas devem continuar elevadas para esta época do ano. Estamos em pleno inverno e nada de fazer frio. E essa é uma condição já bem típica, né, uma das primeiras consequências e influências do fenômeno El Niño. Ao longo deste sábado, as temperaturas por aqui vão oscilar na faixa dos 23 a 24 graus, 23 nos pontos mais elevados da nossa região. No domingo, vamos ter já uma umidade vinda do oceano e essa umidade pode eventualmente trazer algum chuvisco aqui para a região. Nada muito expressivo, mas podemos ter sim essa instabilidade predominando. Já para a semana que vem, o que que acontece? No início da semana ainda um tempo um pouco mais firme, mas a segunda metade da semana deve ser de bastante instabilidade. Com a previsão do tempo, Kátia Valente.
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2: Meia-noite e 12 minutos.

Tá aí a boa música aqui da Rede Tua Rádio. Você que está nessa madrugada, muito obrigado pela companhia, muito obrigado pela audiência. Nós vamos juntos até às 5 horas da manhã com os nossos quadros, com as nossas mensagens, os momentos de reflexão, né? Que a gente dá aquela respirada mais funda, faz aquele momento de espiritualidade sempre presente aqui na Rede Tua Rádio. Bom dia!

0: Amigos ouvintes, Falando com Deus é o nosso encontro da tarde na programação da Rádio São Francisco. É sempre muito bom estarmos juntos nos instantes e sentir a vida que está em nós e refletir sobre nossa caminhada e nossas esperanças. Não basta viver, é necessário dar um significado à vida que vamos vivendo. Na medida em que falamos com Deus, um novo horizonte vai despontando, um novo caminho vai sendo construído, uma nova direção vai sendo tomada. O pensamento de hoje assim nos diz: nada está tão cheio de vitórias quanto a paciência. A vida de todos nós é sempre marcada por muitos compromissos e até muita agitação. Durante as horas de um dia fazemos muitos quilômetros e pelo pensamento a quilometragem ganha uma proporção infinita. No entanto, se é necessário agilidade, rapidez e esforço, não pode faltar em nenhum momento a paciência. É muito comum ver a paciência desaparecendo de nosso convívio. A cada dia que passa, as pessoas estão mais sem paciência. Por motivos insignificantes, perdem a paciência. Não perdem só a paciência, perdem muitas oportunidades de amadurecimento e de felicidade. Quem tem paciência se torna vitorioso. Quem tem paciência sente a vida se apresentando de um outro jeito. Quem tem paciência constrói um caminho totalmente novo. A paciência nos faz ver o outro lado da vida, pois somente com paciência entendemos alguns acontecimentos e tomamos a decisão certa. Onde há pressa, a possibilidade de erro é muito maior do que imaginamos. Que possamos cultivar em nós a paciência, na certeza de que, buscando a paciência, estamos nos aproximando da vitória. E Deus quer a vitória da felicidade para todos. E para que a nossa vida e a nossa tarde sejam abençoadas, peçamos a bênção de Deus sobre todos nós, ouvintes da Rádio São Francisco. Que o Deus da vida e da esperança nos abençoe e nos proteja. Em nome do Pai, do Filho e do Espírito Santo. Amém. Uma boa tarde a todos.
1: Meia-noite e 40 minutos.

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fim de semana chegou e você está aqui na madrugada da Rede Tua Rádio nesse novo dia, neste sábado. Seguimos por aqui com muita música, o espaço da informação e também as mensagens, o momento de reflexão. Como é importante a gente dar aquela paradinha, né? Nem que seja agora de madrugada, mas enfim, você que está aí na audiência, fazer aquele momento de reflexão, né? Aquele momento de pensamento, como é importante essa respirada que damos em alguns momentos do dia. Seguimos por aqui até às 5 horas da manhã te fazendo companhia. Bom dia, um excelente sábado!

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1: Em entrevista às emissoras NBC e Telemundo, o Papa Leão XIV exorta os migrantes a não perderem a esperança, destacando a beleza que nasce da superação das diferenças e do reconhecimento da riqueza de cada ser humano. O pontífice também manifesta o desejo de visitar os Estados Unidos e reafirma seu papel como pastor da Igreja Universal a serviço das pessoas de todo o mundo. O sentido de liberdade, das oportunidades e o fato de que, ao longo das gerações, ter acolhido pessoas vindas de todas as partes do mundo para fazerem parte de uma única nação. Esse é o aspecto mais profundo dos Estados Unidos da América que mais toca o coração do Papa Leão XIV, como emerge da entrevista concedida às emissoras NBC e Telemundo ao término do encontro de oração Cântico de Paz, realizado nesta noite de quarta-feira no Borgo Laudato Si, nos Jardins Pontifícios de Castel Gandolfo, acompanhado pelas vozes de Andrea Bocelli e do coro ABC Voices. O pontífice também manifestou o desejo de visitar seu país natal e voltou a abordar a questão dos migrantes, exortando-os a não perderem a esperança e a viverem de maneira ordenada. Crianças provenientes de diferentes partes do mundo e pertencentes a diversas religiões, unidas pela beleza do canto e da música. O cenário proporcionado pelo Cântico de Paz representou, na visão do Papa, um convite a olhar além e a reconhecer a beleza que nasce e da qual todos podem participar, quando deixamos de lado algumas diferenças e reconhecemos a riqueza representada por cada ser humano, todos criados à imagem de Deus. Leão XIV recordou ainda alguns trechos das orações recitadas pelas crianças que dirigiam aos adultos uma pergunta tão simples quanto desarmante. Por que existe a guerra e não a paz? Por que existe o ódio e não o amor?
2: Eu creio que os niños nos podem ensinar muito. E há que volver a descobrir os valores, o tesouro que há en ser humano, en ser todos hermanos y hermanas, a ver que todos realmente podemos participar en una sociedad que ama la paz, que busca la paz. Sí.
1: Acredito que as crianças podem nos ensinar muito e que precisamos redescobrir os valores, o tesouro que existe no ser humano, no fato de sermos todos irmãos e irmãs, percebendo que todos podemos realmente participar de uma sociedade que ama a paz, que busca a paz, que acolhe uns aos outros, apesar das diferenças. Se todos trabalharmos para construir a paz, poderemos superar tantas situações que geram conflito e ódio. A entrevista volta-se em seguida para a importância de Robert Francis Prevost ser o primeiro pontífice proveniente dos Estados Unidos. Diante dessa consideração, o bispo de Roma faz uma ressalva. Penso em mim, antes de tudo, como o Papa, que apenas por circunstância é americano. Não se trata de diminuir o valor de sua pátria, pela qual o pontífice afirma nutrir um grande amor, mas de reafirmar sua missão como pastor da Igreja Universal, com uma voz e uma oportunidade de diálogo voltadas ao mundo inteiro.
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3: Uma hora e 11 minutos.

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aí a boa música da Rede Tua Rádio nessa madrugada, madrugada de um novo dia, né? De um novo dia, que você tenha um excelente dia pela frente. É o desejo de toda a nossa equipe, de todos os profissionais que fazem parte da Rede Tua Rádio. Para você que está nos acompanhando em casa, para você que está trabalhando, fazendo um plantão nessa madrugada, muito obrigado pela companhia, muito obrigado pela audiência. Lembrando que você está sintonizado em uma das emissoras da Rede Tua Rádio. Bom dia! Música.

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1: Tem cenas e imagens que não precisam de legenda e muito menos de explicação, pois falam por si mesmas. Num dia desses, enquanto estava caminhando com o pensamento um pouco mais solto, distante da pressão dos compromissos, visualizei um pai carregando seu filhinho apoiado nos ombros. Literalmente, o menino estava na garupa do pai. Instantaneamente me reportei em pensamento para minha humilde, mas intensa infância. Andar na garupa era um verdadeiro divertimento, que rendia saudáveis gargalhadas, acompanhadas de movimentos bruscos, mas cheios de segurança. Alguns pais não tinham tempo ou não se permitiam tais brincadeiras. Mas os irmãos mais velhos quebravam o galho e a diversão era vibrante. Olhando para trás, fica a impressão de que os problemas eram leves ou até inexistentes. A vida fluía com maior naturalidade, o respeito determinava os respectivos espaços, a honestidade servia de carteira de identidade. É bom ter saudade da infância, do divertido entretenimento, do contato com a natureza, da modéstia que reinava dentro e fora de casa. Meu olhar continuou voltado para aquele pai que carregava o seu filho na garupa. A intimidade entre ambos era nítida, pois sorrisos e gargalhadas se intercalavam. Sim, a educação só é plena quando o amor permite uma larga e criativa espontaneidade. O segredo para construir a personalidade dos filhos é a presença, o afeto, o vigor e o exemplo. O desenvolvimento intelectual conta com o apoio formal da escola em seus diversos níveis. Porém, a educação é uma exclusividade da família. A mãe tem o privilégio de gerar e, consequentemente, ficar mais próxima dos filhos em todos os sentidos. Mas a presença do pai é de extrema importância. A prova disso se evidencia quando os filhos alcançam a idade adulta. Se na infância a ausência do pai foi acentuada, sem dúvida as lacunas irão se manifestar de muitas maneiras. Quantos adultos inseguros, sem iniciativa, dependentes afetivamente e até sem esperança, por causa da pouca interação com o pai. Aquele pai continuou caminhando com o filho na garupa. As risadas eram intercaladas com expressões de ternura. Em seguida, ele dobrou a quadra e eu continuei o meu caminho. Recordei da importância da vida em família, mas pensei também no Dia dos Pais, que é uma data muito importante, mas que quase sempre se apresenta com excessivo apelo comercial. O consumismo não pode roubar o melhor ou a melhor parte da festividade familiar. Nem todos podem dar presentes, mas todos podem marcar presença. Um regalo, como diziam ou como dizem os italianos, é muito significativo. Mas o presente que rende incríveis registros é o tempo que um pai dedica ao filho. As coisas materiais não podem substituir o afeto, as trocas diárias e a criatividade do amor. Além disso, ser pai é juntar as mãozinhas do filho para elevar aos céus uma prece. A espiritualidade é fonte de muita paz e de significativas realizações. Todos precisam da garupa do Pai para não desanimar diante dos tropeços da vida. Texto, crônica do Frei Capuchinho Jaime Bêtega, A Garupa do Pai.
2: Uma hora e 38 minutos.

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1: 2 de agosto, Dia Nacional da Natação. Os aniversariantes do dia: o cantor Thiago, da dupla Taeme Thiago.

os fatos do dia. Em 1921, morreu aos 48 anos o tenor italiano Enrico Caruso. Ele foi o primeiro cantor clássico a atrair grandes plateias em todo o mundo e ainda hoje figura entre os maiores intérpretes clássicos da história. 1941. Nasceu o cantor e compositor Sérgio Murilo, que fez parte da Jovem Guarda. Ele morreu em 1992, aos 50 anos.

0: 1944. Nasceu em Recife o músico Naná Vasconcelos. Foi eleito 8 vezes o melhor percussionista do mundo. Ele morreu em 2016, aos 71 anos. Em 1922, morreu aos 75 anos o cientista e inventor britânico naturalizado americano Alexander Graham Bell. Embora historicamente ele tenha sido considerado o inventor do telefone, o italiano Antonio Meucci foi reconhecido como seu verdadeiro inventor em 11 de junho de 2002 pelo Congresso dos Estados Unidos. Meucci tinha vendido o protótipo do aparelho a Alexander Graham Bell, 1989. Morreu aos 76 anos o cantor e compositor Luiz Gonzaga, também conhecido como o Rei do Baião. Mário Vivan para a tua rádio.
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1: Olá, amigos e caros ouvintes, o final de semana é de tempo, começa, né, com o tempo firme predominando por aqui. Nós temos a presença do sol e variação de nebulosidade na nossa região. As temperaturas devem continuar elevadas para esta época do ano. Estamos em pleno inverno e nada de fazer frio. E essa é uma condição já bem típica, né? Uma das primeiras consequências e influências do fenômeno El Niño. Ao longo deste sábado, as temperaturas por aqui vão oscilar na faixa dos 23 a 24 graus, 23 nos pontos mais elevados da nossa região. No domingo, vamos ter já uma umidade vinda do oceano e essa umidade pode eventualmente trazer algum chuvisco aqui para a região. Nada muito expressivo, mas podemos ter sim essa instabilidade predominando. Já para a semana que vem, o que acontece? No início da semana ainda um tempo um pouco mais firme, mas a segunda metade da semana deve ser de bastante instabilidade. Com a previsão do tempo, Kátia Valente.
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2: 2 horas e 23 minutos

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Ok, eu vou ficando por aqui. Depois dessa música, vou ficando por aqui, Daniel Rodrigues. Porque agora quem chega aqui na nossa madrugada é o Gilmar Ferreira, para te fazer companhia até às 5 horas da manhã, nessa madrugada de sábado. Mais uma vez, obrigado pela parceria, obrigado pela audiência. Um excelente final de semana a você, a sua família, aos seus amigos. Paz e bem e santa alegria!

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1: Neste dia 2 de agosto, recordamos Nossa Senhora dos Anjos e Santo Eusébio de Vercelli. Nossa Senhora dos Anjos. São Francisco de Assis sempre teve uma singular devoção à Santíssima Virgem Maria e consagrou especial afeição à capela de Nossa Senhora dos Anjos, ou também conhecida como Porciúncula, em Assis, na Itália. Foi aí que se iniciou a Ordem dos Frades Menores e a Ordem das Clarissas. Também foi onde ele alcançou a célebre indulgência plenária que os sumos pontífices confirmaram. E, finalmente, foi aí que o pai São Francisco terminou os seus dias. Francisco teve um sonho e ouviu uma voz que dizia: "Vai e restaura a minha igreja." E Francisco reformou a igreja da Porciúncula. Santo Eusébio foi bispo de Vercelli, no Piemonte, e foi um dos primeiros a introduzir no Ocidente a vida comunitária aos clérigos. Defensor inabalável de Santo Atanásio, foi exilado pelos semiarianos por ter confessado firmemente a fé da Igreja na divindade de Cristo. Ele nasceu na Sardenha, na Itália, em 283 e morreu em 371, com 88 anos de idade. 2 de agosto, Nossa Senhora dos Anjos e Santo Eusébio de Vercelli.
2: Duas horas e 47 minutos.

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Essa é a madrugada da Rede Tua Rádio, a rádio presente na tua história. Obrigado aí pela sua companhia com a gente. Eu sou Gilmar Ferreira e é sempre um prazer te fazer companhia também aqui nas madrugadas da Rede Tua Rádio. Para quem está no plantão, para quem está no trânsito, para quem nos acompanha aí na cama com o rádio ligado, te desejo aí um bom dia, viu? Nesse novo dia, tudo de bom aí para você. E seguimos com a seleção musical aqui da madrugada da tua rádio.

0: A Rosa e os Seus Espinhos. Hoje vamos fazer uma pequena reflexão a partir de uma parábola bastante conhecida, a parábola da Rosa. Um homem plantou uma roseira e passou a regá-la todos os dias. A roseira cresceu e já se podia perceber o primeiro botão de rosa, quando, analisando o caule cheio de espinhos, o homem pensou: como pode uma flor tão bela vir de uma planta rodeada de espinhos tão afiados? Entristecido com a sua descoberta, ele recusou-se a regar a roseira, e antes mesmo de desabrochar a primeira rosa, ela morreu. Assim acontece com muitas pessoas. Dentro de cada alma há uma rosa, as qualidades dadas por Deus e também os espinhos, que são as nossas faltas. Muitos de nós olhamos para nós mesmos e vemos apenas os espinhos, os defeitos. Nós nos desesperamos, achando que nada de bom pode vir do nosso interior. Nós nos recusamos a regar o bem dentro de nós. E como consequência, o bem morre. Nem sempre percebemos o nosso potencial. Algumas pessoas não veem a rosa dentro delas mesmas. Portanto, um outro alguém deve mostrar a elas. Um dos maiores dons que pode existir é a capacidade de passar pelos espinhos e encontrar a rosa dentro de outras pessoas. Olhar uma pessoa e conhecer as suas verdadeiras qualidades. Aceitar aquela pessoa na sua vida enquanto reconhece a beleza da sua alma e ajudá-la a perceber que ela pode superar as suas aparentes imperfeições. Esta é a característica do amor. Se mostrarmos a essas pessoas a rosa, elas superam os seus próprios espinhos. Só assim elas podem desabrochar muitas e muitas vezes. Portanto, sorria e descubra a rosa que existe dentro de você e também dentro das pessoas que você ama. Esta bela parábola fala sobre algo muito importante e que é tema de grandes estudos: a autossabotagem. A autossabotagem é você olhar para os seus espinhos e achar que não há beleza no seu interior. Resumidamente, é você enterrar os seus talentos. Sabe em quantas pessoas a autossabotagem está presente? Em 100% das pessoas. Não existe um único ser humano na face da Terra que nunca tenha se sabotado. Faz parte da natureza humana. A nossa alma é como uma rosa que precisa desabrochar. E se não for regada com amor, ela morre. Preste atenção nessas palavras e desenvolva os seus talentos. Você sabe mais do que ninguém do que você é bom. Não se importe com o que os outros pensem, mas apenas naquilo que te faz feliz e te realiza como ser humano. É isso que vai fazer de você a melhor pessoa possível para si mesmo e para o mundo. Corra atrás dos seus sonhos e trabalhe com aquilo que você ama. Se você faz o que ama, tudo vai conspirar a seu favor. E todos sairão beneficiados, porque você vai dar o seu melhor. E, logicamente, o melhor sempre leva ao crescimento. Vamos regar a nossa rosa e, depois de desabrochada, fará maravilhas no mundo inteiro. Até amanhã!
1: Três horas e 20 minutos.

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Paz e bem, para você ligado aqui na Rede Tua Rádio, essa é a madrugada te fazendo companhia às primeiras horas deste novo dia. Pois olha, Sócrates dizia que a vida sem reflexão não merece ser vivida. Seguimos juntos aqui na madrugada da tua rádio. Obrigado aí pela companhia.

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1: Olá, meu caro e minha cara ouvinte, eu desejo a você muita luz e que nós possamos desenvolver cada dia que passa e sempre mais a nossa capacidade de amar e de fazer bem todas as coisas. Gostaria de refletir sobre a satisfação. Nós temos o conceito de felicidade, ou compreendemos que a felicidade é uma realidade, e ao mesmo tempo nós podemos dizer, eu estou satisfeito. A satisfação seria a realidade que importa mesmo, também na construção da felicidade? Sim ou não? Empregamos o conceito satisfação de diversas maneiras. Dizemos que uma pessoa está satisfeita quando está em paz consigo mesma. E essa condição se parece com a felicidade, porque felicidade também é estar em paz comigo mesmo. Estou de acordo comigo mesmo, em paz comigo mesmo e com tudo o que há de dentro de mim. Esse tipo de satisfação está, então, em estreita união com o agradecimento. Sou agradecido pelo que tenho e pelo que sou. Estou em sintonia com aquele que me criou assim como sou. E sou grato a ele pelo que me atribuiu e concedeu em minha vida. Mas satisfação também pode ser uma atitude em que a gente se dá por satisfeito muito depressa. Temos então a atitude de estar saciado, aquela pessoa que está saciada, pessoa autossatisfeita, que não deixa mais nada penetrar nela. Chega-se assim à saturação total da pessoa. Essas pessoas autossatisfeitas se fecham contra qualquer crítica, por exemplo. Tem-se a impressão de que elas sabem tudo melhor do que os demais, não conseguem mais se entusiasmar por nada e não se deixam também questionar por coisa alguma. E finalmente também, há pessoas que se dão por satisfeitas com o que conseguiram, porque já não possuem ânimo para ir adiante e acreditar em sua vocação ou força. A pessoa que diz, eu já fiz tudo aquilo que eu devia ter feito. Isso seria uma certa resignação que não traz felicidade, mas ao contrário, puxa para baixo. Seria também uma equiparação, equiparar-se com a infelicidade sem desejos. Pessoas que vivem neste estado, sem desejo e sem vontade de mudar, fecham-se na pequena realidade que elas conhecem. Desaprenderam o admirar-se e a esperança. E sem admiração e sem esperança, de certa forma, já se está morto. E por isso, não estão abertas ao grandioso Deus. Assim, quando nós falamos em satisfação, nós podemos compreender, como eu disse no início, que é a satisfação com aquilo que eu tenho, com aquilo que eu sou agradecido por tudo, mas, no entanto, não devo considerar-me já saturado ou como se eu já tivesse feito tudo e nada mais tem para fazer. Preciso manter os olhos abertos, admirar a vida, confiar em mim mesmo, confiar nas pessoas, confiar em Deus. Isso vai mantendo o sentido da vida sempre presente. Um forte abraço, Deus te abençoe, em nome do Pai, do Filho e do Espírito Santo. Amém. Até o próximo encontro.
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2: Três horas e 50 minutos.
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Meu amigo, minha amiga, para você ligado aqui na madrugada da Rede Tua Rádio, olha só, lamentar as experiências vividas é uma forma de impedir o próprio desenvolvimento. Pense nisso.

Paz e bem para você ligado aqui na Rede Tua Rádio. Agora é o momento do nosso terço, momento de fé, de esperança em mais uma madrugada que começamos, né? Que estamos juntos aqui na Tua Rádio. Então coloque com fé, com esperança, as tuas intenções, os teus pedidos ou o que você gostaria de agradecer nesse terço.

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então, com o violão amadrinhando do seu jeito, e os acordes fruto dessa inspiração, a borbonhar tocando no fundo do peito. 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
1: O ambiente na empresa estava insuportável. Uns culpavam os outros por um erro cometido. Para serenar os ânimos, foi contratada uma psicóloga. Ela reuniu os funcionários no terreno baldio e, sem maiores comentários, pegou um pouco de açúcar e o misturou na areia. Pediu que aguardassem alguns minutos. Uma formiga descobriu o açúcar e avisou as demais. E todos viram como as formigas carregavam apenas o açúcar e deixavam a areia. A vida se constitui de um tecido de relações. E são as relações sadias que qualificam um lar, um grupo, uma empresa. Todos nós possuímos qualidades e defeitos, assim como visto no exemplo do açúcar e da areia. A escolha inteligente depende de cada um, mas os resultados afetam todo o grupo. A abelha e a vespa sugam a mesma flor, mas com diferentes resultados. Pensemos, neste novo dia, o Senhor te abençoe e te guarde. O Senhor faça brilhar sobre ti sua face e se compadeça de ti. O Senhor volte para ti o seu rosto e te dê a paz. O Senhor te abençoe, Pai, Filho e Espírito Santo. Amém.

0: Iniciamos este novo dia com as bênçãos de Deus e proteção de Nossa Senhora, Virgem Maria. Em nome do Pai, do Filho e do Espírito Santo. Amém. Creio
1: em Deus Pai Todo-Poderoso, Criador do céu e da terra, em Jesus Cristo, seu único Filho, nosso Senhor, que foi concebido pelo poder do Espírito Santo, nasceu da Virgem Maria, padeceu sobre Pôncio Pilatos, foi crucificado, morto e sepultado, desceu à mansão dos mortos, ressuscitou o terceiro dia, subiu ao céu, está sentada à direita de Deus Pai Todo-Poderoso, onde há de vir julgar os vivos e os mortos. Creio no Espírito Santo, na Santa Igreja Católica, na comunhão dos santos, na remissão dos pecados, na ressurreição da carne, na vida eterna. Amém.
0: Pai nosso que estais no céu, santificado seja vosso nome. Venha a nós o vosso reino. Seja feita a vossa vontade, assim na terra como no céu.
1: O pão nosso de cada dia nos dai hoje, perdoai as nossas ofensas, assim como nós perdoamos a quem nos tem ofendido. E não nos deixeis cair em tentação, mas livrai-nos do mal. Amém.
0: O anjo do Senhor anunciou a Maria.
1: E ela concebeu do Espírito Santo.
0: Ave Maria, cheia de graça, o Senhor é convosco. Bendita sois vós entre as mulheres, e bendito o fruto do vosso ventre, Jesus.
1: Santa Maria, Mãe de Deus, rogai por nós, pecadores, agora e na hora de nossa morte. Amém.
0: Eis aqui a serva do Senhor.
1: Faça-se em mim segundo a vossa palavra.
0: Ave Maria, cheia de graça, o Senhor é convosco. Bendita sois vós entre as mulheres, e bendito o fruto do vosso ventre, Jesus.
1: Santa Maria, Mãe de Deus, rogai por nós, pecadores, agora e na hora de nossa morte. Amém.
0: O Verbo Divino se fez carne
1: e habitou entre nós.
0: Ave Maria, cheia de graça, o Senhor é convosco. Bendita sois vós entre as mulheres, e bendito o fruto do vosso ventre, Jesus.
1: Santa Maria, Mãe de Deus, rogai por nós, pecadores, agora e na hora de nossa morte. Amém.
0: Glória ao Pai, ao Filho e ao Espírito Santo.
1: Como era no princípio, agora e sempre. Amém.
0: Ó meu bom Jesus,
1: perdoai-nos, livrai-nos do fogo do inferno, e levai as almas todas para o céu, e socorrei principalmente as que mais precisarem.
0: Nossa Senhora de Fátima e São Francisco,
1: rogai por nós.
0: E neste Domingo do Senhor, vamos meditar os mistérios gloriosos. E neste primeiro mistério glorioso, contemplamos
1: a ressurreição de Jesus.
0: Pai nosso que estais no céu, santificado seja vosso nome. Venha a nós o vosso reino. Seja feita a vossa vontade, assim na terra como no céu.
1: O pão nosso de cada dia nos dai hoje, perdoai as nossas ofensas, assim como nós perdoamos a quem nos tem ofendido. E não nos deixeis cair em tentação, mas livrai-nos do mal. Amém.
0: Ave Maria, cheia de graça, o Senhor é convosco. Bendita sois vós entre as mulheres, e bendito o fruto do vosso ventre, Jesus.
1: Santa Maria, Mãe de Deus, rogai por nós, pecadores, agora e na hora de nossa morte. Amém.
0: Ave Maria, cheia de graça, o Senhor é convosco. Bendita sois vós entre as mulheres, e bendito o fruto do vosso ventre, Jesus.
1: Santa Maria, Mãe de Deus, rogai por nós, pecadores, agora e na hora de nossa morte. Amém.
0: Ave Maria, cheia de graça, o Senhor é convosco. Bendita sois vós entre as mulheres, e bendito o fruto do vosso ventre, Jesus.
1: Santa Maria, Mãe de Deus, rogai por nós, pecadores, agora e na hora de nossa morte. Amém.
0: Ave Maria, cheia de graça, o Senhor é convosco. Bendita sois vós entre as mulheres, e bendito o fruto do vosso ventre, Jesus.
1: Santa Maria, Mãe de Deus, rogai por nós, pecadores, agora e na hora de nossa morte. Amém.
0: Ave Maria, cheia de graça, o Senhor é convosco. Bendita sois vós entre as mulheres, e bendito o fruto do vosso ventre, Jesus.
1: Santa Maria, Mãe de Deus, rogai por nós, pecadores, agora e na hora de nossa morte. Amém.
0: Ave Maria, cheia de graça, o Senhor é convosco. Bendita sois vós entre as mulheres, e bendito o fruto do vosso ventre, Jesus.
1: Santa Maria, Mãe de Deus, rogai por nós, pecadores, agora e na hora de nossa morte. Amém.
0: Ave Maria, cheia de graça, o Senhor é convosco. Bendita sois vós entre as mulheres, e bendito o fruto do vosso ventre, Jesus.
1: Santa Maria, Mãe de Deus, rogai por nós, pecadores, agora e na hora de nossa morte. Amém.
0: Ave Maria, cheia de graça, o Senhor é convosco. Bendita sois vós entre as mulheres. E bendito o fruto do vosso ventre, Jesus.
1: Santa Maria, Mãe de Deus, rogai por nós, pecadores, agora e na hora de nossa morte. Amém.
0: Ave Maria, cheia de graça, o Senhor é convosco. Bendita sois vós entre as mulheres. E bendito o fruto do vosso ventre, Jesus.
1: Santa Maria, Mãe de Deus, rogai por nós, pecadores, agora e na hora de nossa morte. Amém.
0: Ave Maria, cheia de graça, o Senhor é convosco. Bendita sois vós entre as mulheres. E bendito o fruto do vosso ventre, Jesus.
1: Santa Maria, Mãe de Deus, rogai por nós, pecadores, agora e na hora de nossa morte. Amém.
0: Glória ao Pai, ao Filho e ao Espírito Santo.
1: Como era no princípio, agora e sempre. Amém.
0: Ó meu bom Jesus,
1: perdoai-nos, livrai-nos do fogo do inferno. Levai as almas todas para o céu e socorrei principalmente as que mais precisarem.
0: Nossa Senhora de Fátima e São Francisco,
1: rogai por nós.
0: Segundo o mistério glorioso, contemplamos
1: a ascensão de Jesus. Pai nosso que estais no céu, santificado seja o vosso nome. Venha a nós o vosso reino, seja feita a vossa vontade, assim na terra como no céu.
0: O pão nosso de cada dia nos dai hoje, perdoai as nossas ofensas, assim como nós perdoamos a quem nos tem ofendido. E não nos deixeis cair em tentação, mas livrai-nos do mal. Amém.
1: Ave Maria, cheia de graça, o Senhor é convosco. Bendita sois vós entre as mulheres, e bendito é o fruto do vosso ventre, Jesus.
0: Santa Maria, Mãe de Deus, rogai por nós, pecadores, agora e na hora da nossa morte. Amém.
1: Ave Maria, cheia de graça, o Senhor é convosco. Bendita sois vós entre as mulheres, e bendito é o fruto do vosso ventre, Jesus.
0: Santa Maria, Mãe de Deus, rogai por nós, pecadores, agora e na hora da nossa morte. Amém.
1: Ave Maria, cheia de graça, o Senhor é convosco. Bendita sois vós entre as mulheres, e bendito é o fruto do vosso ventre, Jesus.
0: Santa Maria, Mãe de Deus, rogai por nós, pecadores, agora e na hora da nossa morte. Amém.
1: Ave Maria, cheia de graça, o Senhor é convosco. Bendita sois vós entre as mulheres, e bendito é o fruto do vosso ventre, Jesus.
0: Santa Maria, Mãe de Deus, rogai por nós, pecadores, agora e na hora da nossa morte. Amém.
1: Ave Maria, cheia de graça, o Senhor é convosco. Bendita sois vós entre as mulheres, e bendito é o fruto do vosso ventre, Jesus.
0: Santa Maria, Mãe de Deus, rogai por nós, pecadores, agora e na hora da nossa morte. Amém.
1: Ave Maria, cheia de graça, o Senhor é convosco. Bendita sois vós entre as mulheres, e bendito é o fruto do vosso ventre, Jesus.
0: Santa Maria, Mãe de Deus, rogai por nós, pecadores, agora e na hora de nossa morte. Amém.
1: Ave Maria, cheia de graça, o Senhor é convosco. Bendita sois vós entre as mulheres, e bendito é o fruto do vosso ventre, Jesus.
0: Santa Maria, Mãe de Deus, rogai por nós, pecadores, agora e na hora da nossa morte. Amém.
1: Ave Maria, cheia de graça, o Senhor é convosco. Bendita sois vós entre as mulheres, e bendito é o fruto do vosso ventre, Jesus.
0: Santa Maria, Mãe de Deus, rogai por nós, pecadores, agora e na hora da nossa morte. Amém.
1: Ave Maria, cheia de graça, o Senhor é convosco. Bendita sois vós entre as mulheres, e bendito é o fruto do vosso ventre, Jesus.
0: Santa Maria, Mãe de Deus, rogai por nós, pecadores, agora e na hora da nossa morte. Amém.
1: Ave Maria, cheia de graça, o Senhor é convosco. Bendita sois vós entre as mulheres, e bendito é o fruto do vosso ventre, Jesus.
0: Santa Maria, Mãe de Deus, rogai por nós, pecadores, agora e na hora da nossa morte. Amém.
1: Glória ao Pai, ao Filho e ao Espírito Santo.
0: Como era no princípio, agora e sempre. Amém.
1: Ó meu bom Jesus, perdoai-nos, livrai-nos do fogo do inferno, e levai as almas todas para o céu, e socorrei principalmente as que mais precisarem. Nossa Senhora de Fátima e São Francisco,
0: rogai por nós. E no terceiro mistério glorioso, contemplamos
1: Pentecostes, a vinda do Espírito Santo sobre Maria e os apóstolos.
0: Pai nosso que estais no céu, santificado seja vosso nome. Venha a nós o vosso reino. Seja feita a vossa vontade, assim na terra como no céu.
1: O pão nosso de cada dia nos dai hoje, perdoai as nossas ofensas, assim como nós perdoamos a quem nos tem ofendido. E não nos deixeis cair em tentação, mas livrai-nos do mal. Amém.
0: Ave Maria, cheia de graça, o Senhor é convosco. Bendita sois vós entre as mulheres, e bendito o fruto do vosso ventre, Jesus.
1: Santa Maria, Mãe de Deus, rogai por nós, pecadores, agora e na hora de nossa morte. Amém.
0: Ave Maria, cheia de graça, o Senhor é convosco. Bendita sois vós entre as mulheres, e bendito o fruto do vosso ventre, Jesus.
1: Santa Maria, Mãe de Deus, rogai por nós, pecadores, agora e na hora de nossa morte. Amém.
0: Ave Maria, cheia de graça, o Senhor é convosco. Bendita sois vós entre as mulheres, e bendito o fruto do vosso ventre, Jesus.
1: Santa Maria, Mãe de Deus, rogai por nós, pecadores, agora e na hora de nossa morte. Amém.
0: Ave Maria, cheia de graça, o Senhor é convosco. Bendita sois vós entre as mulheres, e bendito o fruto do vosso ventre, Jesus.
1: Santa Maria, Mãe de Deus, rogai por nós, pecadores, agora e na hora de nossa morte. Amém.
0: Ave Maria, cheia de graça, o Senhor é convosco. Bendita sois vós entre as mulheres, e bendito o fruto do vosso ventre, Jesus.
1: Santa Maria, Mãe de Deus, rogai por nós, pecadores, agora e na hora de nossa morte. Amém.
0: Ave Maria, cheia de graça, o Senhor é convosco. Bendita sois vós entre as mulheres, e bendito o fruto do vosso ventre, Jesus.
1: Santa Maria, Mãe de Deus, rogai por nós, pecadores, agora e na hora de nossa morte. Amém.
0: Ave Maria, cheia de graça, o Senhor é convosco. Bendita sois vós entre as mulheres, e bendito o fruto do vosso ventre, Jesus.
1: Santa Maria, Mãe de Deus, rogai por nós, pecadores, agora e na hora de nossa morte. Amém.
0: Ave Maria, cheia de graça, o Senhor é convosco. Bendita sois vós entre as mulheres, e bendito o fruto do vosso ventre, Jesus.
1: Santa Maria, Mãe de Deus, rogai por nós, pecadores, agora e na hora de nossa morte. Amém.
0: Ave Maria, cheia de graça, o Senhor é convosco. Bendita sois vós entre as mulheres, e bendito o fruto do vosso ventre, Jesus.
1: Santa Maria, Mãe de Deus, rogai por nós, pecadores, agora e na hora de nossa morte. Amém.
0: Ave Maria, cheia de graça, o Senhor é convosco. Bendita sois vós entre as mulheres, e bendito o fruto do vosso ventre, Jesus.
1: Santa Maria, Mãe de Deus, rogai por nós, pecadores, agora e na hora de nossa morte. Amém.
0: Glória ao Pai, ao Filho e ao Espírito Santo.
1: Como era no princípio, agora e sempre. Amém.
0: Ó meu bom Jesus,
1: perdoai-nos, livrai-nos do fogo do inferno. Elevai as almas todas para o céu, e socorrei principalmente as que mais precisarem.
0: Nossa Senhora de Fátima e São Francisco,
1: rogai por nós.
0: No quarto mistério glorioso, contemplamos
1: Maria assunta aos céus. Pai nosso que estais no céu, santificado seja o vosso nome. Venha a nós o vosso reino, seja feita a vossa vontade, assim na terra como no céu.
0: O pão nosso de cada dia nos dai hoje, perdoai as nossas ofensas, assim como nós perdoamos a quem nos tem ofendido. E não nos deixeis cair em tentação, mas livrai-nos do mal. Amém.
1: Ave Maria, cheia de graça, o Senhor é convosco. Bendita sois vós entre as mulheres, e bendito é o fruto do vosso ventre, Jesus.
0: Santa Maria, Mãe de Deus, rogai por nós, pecadores, agora e na hora da nossa morte. Amém.
1: Ave Maria, cheia de graça, o Senhor é convosco. Bendita sois vós entre as mulheres, e bendito é o fruto do vosso ventre, Jesus.
0: Santa Maria, Mãe de Deus, rogai por nós, pecadores, agora e na hora da nossa morte. Amém.
1: Ave Maria, cheia de graça, o Senhor é convosco. Bendita sois vós entre as mulheres, e bendito é o fruto do vosso ventre, Jesus.
0: Santa Maria, Mãe de Deus, rogai por nós, pecadores, agora e na hora da nossa morte. Amém.
1: Ave Maria, cheia de graça, o Senhor é convosco. Bendita sois vós entre as mulheres, e bendito é o fruto do vosso ventre, Jesus.
0: Santa Maria, Mãe de Deus, rogai por nós, pecadores, agora e na hora da nossa morte. Amém.
1: Ave Maria, cheia de graça, o Senhor é convosco. Bendita sois vós entre as mulheres, e bendito é o fruto do vosso ventre, Jesus.
0: Santa Maria, Mãe de Deus, rogai por nós, pecadores, agora e na hora da nossa morte. Amém.
1: Ave Maria, cheia de graça, o Senhor é convosco. Bendita sois vós entre as mulheres, e bendito é o fruto do vosso ventre, Jesus.
0: Santa Maria, Mãe de Deus, rogai por nós, pecadores, agora e na hora de nossa morte. Amém.
1: Ave Maria, cheia de graça, o Senhor é convosco. Bendita sois vós entre as mulheres, e bendito é o fruto do vosso ventre, Jesus.
0: Santa Maria, Mãe de Deus, rogai por nós, pecadores, agora e na hora da nossa morte. Amém.
1: Ave Maria, cheia de graça, o Senhor é convosco. Bendita sois vós entre as mulheres, e bendito é o fruto do vosso ventre, Jesus.
0: Santa Maria, Mãe de Deus, rogai por nós, pecadores, agora e na hora da nossa morte. Amém.
1: Ave Maria, cheia de graça, o Senhor é convosco. Bendita sois vós entre as mulheres, e bendito é o fruto do vosso ventre, Jesus.
0: Santa Maria, Mãe de Deus, rogai por nós, pecadores, agora e na hora da nossa morte. Amém.
1: Ave Maria, cheia de graça, o Senhor é convosco. Bendita sois vós entre as mulheres, e bendito é o fruto do vosso ventre, Jesus.
0: Santa Maria, Mãe de Deus, rogai por nós, pecadores, agora e na hora da nossa morte. Amém.
1: Glória ao Pai, ao Filho e ao Espírito Santo.
0: Como era no princípio, agora e sempre. Amém.
1: Ó meu bom Jesus, perdoai-nos, livrai-nos do fogo do inferno, e levai as almas todas para o céu, e socorrei principalmente as que mais precisarem. Nossa Senhora de Fátima e São Francisco,
0: rogai por nós. E no quinto mistério glorioso, contemplamos
1: Maria, coroada rainha dos anjos e dos santos.
0: Pai nosso que estais no céu, santificado seja vosso nome. Venha a nós o vosso reino. Seja feita a vossa vontade, assim na terra como no céu.
1: O pão nosso de cada dia nos dai hoje. Perdoai as nossas ofensas, assim como nós perdoamos a quem nos tem ofendido. E não nos deixeis cair em tentação, mas livrai-nos do mal. Amém.
0: Ave Maria, cheia de graça, o Senhor é convosco. Bendita sois vós entre as mulheres, e bendito o fruto do vosso ventre, Jesus.
1: Santa Maria, Mãe de Deus, rogai por nós, pecadores, agora e na hora de nossa morte. Amém.
0: Ave Maria, cheia de graça, o Senhor é convosco. Bendita sois vós entre as mulheres, e bendito o fruto do vosso ventre, Jesus.
1: Santa Maria, Mãe de Deus, rogai por nós, pecadores, agora e na hora de nossa morte. Amém.
0: Ave Maria, cheia de graça, o Senhor é convosco. Bendita sois vós entre as mulheres, e bendito o fruto do vosso ventre, Jesus.
1: Santa Maria, Mãe de Deus, rogai por nós, pecadores, agora e na hora de nossa morte. Amém.
0: Ave Maria, cheia de graça, o Senhor é convosco. Bendita sois vós entre as mulheres, e bendito o fruto do vosso ventre, Jesus.
1: Santa Maria, Mãe de Deus, rogai por nós, pecadores, agora e na hora de nossa morte. Amém.
0: Ave Maria, cheia de graça, o Senhor é convosco. Bendita sois vós entre as mulheres, e bendito o fruto do vosso ventre, Jesus.
1: Santa Maria, Mãe de Deus, rogai por nós, pecadores, agora e na hora de nossa morte. Amém.
0: Ave Maria, cheia de graça, o Senhor é convosco. Bendita sois vós entre as mulheres, e bendito o fruto do vosso ventre, Jesus.
1: Santa Maria, Mãe de Deus, rogai por nós, pecadores, agora e na hora de nossa morte. Amém.
0: Ave Maria, cheia de graça, o Senhor é convosco. Bendita sois vós entre as mulheres, e bendito o fruto do vosso ventre, Jesus.
1: Santa Maria, Mãe de Deus, rogai por nós, pecadores, agora e na hora de nossa morte. Amém.
0: Ave Maria, cheia de graça, o Senhor é convosco. Bendita sois vós entre as mulheres, e bendito o fruto do vosso ventre, Jesus.
1: Santa Maria, Mãe de Deus, rogai por nós, pecadores, agora e na hora de nossa morte. Amém.
0: Ave Maria, cheia de graça, o Senhor é convosco. Bendita sois vós entre as mulheres, e bendito o fruto do vosso ventre, Jesus.
1: Santa Maria, Mãe de Deus, rogai por nós, pecadores, agora e na hora de nossa morte. Amém.
0: Ave Maria, cheia de graça, o Senhor é convosco. Bendita sois vós entre as mulheres, e bendito o fruto do vosso ventre, Jesus.
1: Santa Maria, Mãe de Deus, rogai por nós, pecadores, agora e na hora de nossa morte. Amém.
0: Glória ao Pai, ao Filho e ao Espírito Santo.
1: Como era no princípio, agora e sempre. Amém.
0: Ó meu bom Jesus,
1: perdoai-nos, livrai-nos do fogo do inferno, elevai as almas todas para o céu, e socorrei principalmente as que mais precisarem.
0: Nossa Senhora de Fátima e São Francisco,
1: rogai por nós.
0: Infinitas graças vos damos, soberana rainha, pelos benefícios que todos os dias recebemos de vossas mãos liberais. Dignai-vos agora e para sempre tomar-nos debaixo de vosso poderoso amparo, e para mais nos obrigar-nos, vos saudamos com uma salve rainha.
1: Salve rainha, mãe de misericórdia, vida, doçura, esperança nossa salve. A vós bradamos, degredados filhos de Eva, a vós suspirando, gemendo e chorando nesse vale de lágrimas. Eia, pois, advogada nossa, esses vossos olhos misericordiosos a nós volveis. E depois deste desterro, mostrai-nos Jesus, bendito o fruto do vosso ventre. Ó clemente, ó piedosa, ó doce sempre Virgem Maria,
0: rogai por nós, Santa Mãe de Deus,
1: para que sejamos dignos das promessas de Cristo.
0: Juntos rezamos o Santo Terço, que possamos ficar com as bênçãos de Deus e proteção de Nossa Senhora. Em nome do Pai, do Filho e do Espírito Santo. Amém. Paz e bem.
1: Santa alegria.
0: Louvado seja o nosso Senhor Jesus Cristo.
1: Para sempre seja louvado.
2: 4 horas e 46 minutos.

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0: 5:09.
1: Quando a tua ausência derou de casa na minha vida, quero estar bem longe. Que as patas do meu pingo levantem a poeira das nuvens rumo à desconhecida estância do infinito. Me justo com Deus até de peão por dia, porque a vida sem ti é mais triste do que o luto das crianças. Para o escuro da tua falta tenho a luz da lua. Não tendo os teus olhos, namoro as estrelas. E o patrão deixando em sírios trovões com meu grito de amor. E os mundos do mundo virando desencanto. Sem ti não tem vida, sem ti não tem nada.
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1: Seis horas e 23 minutos.
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5: Conselhos de São Francisco. Que a inteligência deve seguir a boa ação, diz o apóstolo. A letra mata, mas o espírito vivifica. São mortos pela letra os que tão somente querem saber as palavras, a fim de parecer mais sábio que os outros e poder adquirir grandes riquezas e dá-las aos parentes e amigos. São ainda mortos pela letra aqueles religiosos que não querem seguir o espírito das Sagradas Escrituras, mas só se esforçam por saber as palavras e interpretá-las aos outros. São, porém, vivificados pelo Espírito das Sagradas Escrituras quem trata de penetrar a fundo cada letra que conhece. Tenhamos a palavra de Deus por vida em nossa vida. Seja um franciscano, seja uma franciscana, paz e bem.

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0: Olá, bom dia! A partir de agora você está na companhia do Caminhos da Fé, um momento de reflexão e espiritualidade aqui na tua rádio. O resumo e o comentário dos fatos que movem a Igreja, suas dioceses, paróquias e pastorais, a dinâmica das comunidades. Saudamos os ouvintes do Caminhos da Fé, que vai ao ar sempre aos domingos e que estão sintonizados em uma das emissoras nas áreas de cobertura aqui da Rede Tua Rádio, em Caxias do Sul, Lagoa Vermelha, Veranópolis, Garibaldi, Vacaria, Marau e Soledade. Esta é a Tua Rádio, presente na tua história. Começamos com as informações do Vaticano.
1: Em entrevista às emissoras NBC e Telemundo, o Papa Leão XIV exorta os migrantes a não perderem a esperança, destacando a beleza que nasce da superação das diferenças e do reconhecimento da riqueza de cada ser humano. O pontífice também manifesta o desejo de visitar

0: dos Estados Unidos e reafirma seu papel como pastor da Igreja Universal a serviço das pessoas de todo o mundo. O sentido de liberdade, das oportunidades e o fato de que, ao longo das gerações, ter acolhido pessoas vindas de todas as partes do mundo para fazerem parte de uma única nação. Esse é o aspecto mais profundo dos Estados Unidos da América que mais toca o coração do Papa Leão XIV, como emerge da entrevista concedida às emissoras NBC e Telemundo ao término do encontro de oração Cântico de Paz, realizado nesta noite de quarta-feira no Borgo Laudato Si, nos Jardins Pontifícios de Castel Gandolfo, acompanhado pelas vozes de Andrea Bocelli e do coro ABC Voices. O pontífice também manifestou o desejo de visitar seu país natal e voltou a abordar a questão dos migrantes, exortando-os a não perderem a esperança e a viverem de maneira ordenada. Crianças provenientes de diferentes partes do mundo e pertencentes a diversas religiões, unidas pela beleza do canto e da música. O cenário proporcionado pelo Cântico de Paz representou, na visão do Papa, um convite a olhar além e a reconhecer a beleza que nasce e da qual todos podem participar, quando deixamos de lado algumas diferenças e reconhecemos a riqueza representada por cada ser humano, todos criados à imagem de Deus. Leão XIV recordou ainda alguns trechos das orações recitadas pelas crianças que dirigiam aos adultos uma pergunta tão simples quanto desarmante. Por que existe a guerra e não a paz? Por que existe o ódio e não o amor?
1: Eu creio que os niños nos podem ensinar muito. Y hay que volver a descubrir los valores, el tesoro que hay en ser humano, en ser todos hermanos y hermanas, a ver que todos realmente podemos participar en una sociedad que ama la paz, que busca la paz. Sí.
0: Acredito que as crianças podem nos ensinar muito e que precisamos redescobrir os valores, o tesouro que existe no ser humano, no fato de sermos todos irmãos e irmãs, percebendo que todos podemos realmente participar de uma sociedade que ama a paz, que busca a paz, que acolhe uns aos outros, apesar das diferenças. Se todos trabalharmos para construir a paz, poderemos superar tantas situações que geram conflito e ódio. A entrevista volta-se em seguida para a importância de Robert Francis Prevost ser o primeiro pontífice proveniente dos Estados Unidos. Diante dessa consideração, o bispo de Roma faz uma ressalva. Penso em mim, antes de tudo, como o Papa, que apenas por circunstância é americano. Não se trata de diminuir o valor de sua pátria, pela qual o pontífice afirma nutrir um grande amor, mas de reafirmar sua missão como pastor da Igreja Universal, com uma voz e uma oportunidade de diálogo voltadas ao mundo inteiro.
1: So, I will put things in that order, and yet at the same time I will acknowledge that for myself as well as for the people of the United States, judging by...
0: Por isso, coloco as coisas nessa ordem. E, ao mesmo tempo, reconheço que, tanto para mim quanto para o povo dos Estados Unidos, a julgar pela reação que vimos desde 8 de maio passado, ser o primeiro Papa americano tem um grande significado. Questionado sobre aquilo de que mais ama nos Estados Unidos, Leão XIV revela apreciar, sobretudo, os princípios que o país representa.
1: What America stands for, the sense of freedom, the sense of opportunity, the sense of having invited for generations people from around the world to be part of America.
0: Aquilo que a América representa, o sentido de liberdade, o sentido de oportunidade, o fato de, por gerações, ter convidado pessoas de todas as partes do mundo a fazerem parte da América. O próprio Prevost recorda que, por parte dos avós, descende de uma família de imigrantes, enquanto, pelo lado materno, há pessoas que foram tanto escravizadas quanto proprietárias de escravos.
1: There's a history of if you will, growing up and the kind of experience that helps me to recognize myself one of the greatest wealths of the United States.
0: Existe uma história, por assim dizer, de crescimento. E esse tipo de experiência me ajuda a reconhecer uma das maiores riquezas dos Estados Unidos. E continuo a defender os princípios que, durante tantos anos, fizeram parte da identidade americana. E isso continuará. Durante seu pontificado, Leão XIV dirigiu numerosas mensagens a diferentes realidades de seu país. Questionado sobre uma possível visita aos Estados Unidos, o Papa não escondeu o desejo de ir pessoalmente para testemunhar, com ainda maior força, seu compromisso em favor da paz, do amor e do esforço comum para construir a harmonia.
1: They will see me there. By coincidence, today we were looking at the calendar for the next couple of years. Nothing is set in stone yet, but I certainly hope to be there soon.
0: Vocês me verão lá. Por coincidência, justamente hoje, estávamos olhando o calendário para os próximos 2 anos. Ainda não há nada definitivo, mas espero, sinceramente, poder ir em breve. Dos estúdios da Rádio Vaticano, em Roma, Silvanei José.
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4: Neste dia 2 de agosto, recordamos Nossa Senhora dos Anjos e Santo Eusébio de Vercelli. Nossa Senhora dos Anjos. São Francisco de Assis sempre teve uma singular devoção à Santíssima Virgem Maria e consagrou especial afeição à Capela de Nossa Senhora dos Anjos, ou também conhecida como Porciúncula, em Assis, na Itália. Foi aí que se iniciou a Ordem dos Frades Menores e a Ordem das Clarissas. Também foi onde ele alcançou a célebre indulgência plenária que os sumos pontífices confirmaram. E, finalmente, foi aí que o Pai São Francisco terminou os seus dias. Francisco teve um sonho e ouviu uma voz que dizia: "Vai e restaura a minha igreja." E Francisco reformou a igreja da Porciúncula. Santo Eusébio foi bispo de Vercelli, no Piemonte, e foi um dos primeiros a introduzir no Ocidente a vida comunitária aos clérigos. Defensor inabalável de Santo Atanásio, foi exilado pelos semiarianos por ter confessado firmemente a fé da igreja na divindade de Cristo. Ele nasceu na Sardenha, na Itália, em 283 e morreu em 371, com 88 anos de idade. 2 de agosto, Nossa Senhora dos Anjos e Santo Eusébio de Vercelli.

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0: Minha amiga, eu quero desejar para vocês muita paz, muita luz, que o coração possa acolher a graça de Deus que está sempre vindo ao nosso encontro e nós possamos fazer bem todas as coisas. Eu gostaria de conversar sobre a felicidade. A felicidade será apenas um instante ou nós podemos ter uma felicidade duradoura? A felicidade certamente significa vida bem-sucedida. E sobre isso é fácil conseguir unanimidade. Mas a questão é como conseguir uma felicidade duradoura? Será só uma questão de postura? Uma questão de estilo de vida ou das circunstâncias que envolvem a cada um? Felicidade significa estar bem consigo mesmo e de acordo consigo mesmo. Mas também é certo que a felicidade absoluta, como muitos pretendem e imaginam, está vedada a nós seres humanos. O que experimentamos é sempre uma felicidade relativa. A felicidade absoluta, dizem-nos os teólogos em seus escritos, nos espera somente após a morte no céu, quando não haverá mais necessidade e nós seremos plenos. Daí a palavra plenitude. Em nosso dia a dia, a felicidade é sempre atacada e ameaçada. Não podemos de forma nenhuma tê-la no sentido de possuí-la, agarrá-la e segurá-la com a mão. Só raras vezes conseguiremos experimentar um momento de felicidade absoluta. No momento em que temos esta experiência, nada falta. Mas pode ser que no instante seguinte já nos sintamos de novo dilacerados. Algo vai mal em nossa vida, uma experiência de dor, de morte, de falta de saúde, já vem e abala o coração de quem antes sentia a felicidade. Por isso a felicidade é aquele estado de alegria, de satisfação, que acontece na nossa vida quando nós assumimos a vida como ela é. Um filósofo da antiguidade dizia: não te esforces para que as coisas aconteçam como desejas, mas deseja os acontecimentos como acontecem e terás uma vida feliz. Ou seja, nós precisamos viver na situação em que nós estamos inseridos, sem continuamente só desejar outra coisa, outra realidade. O importante é viver a vida que nós temos, a situação que nós temos, e ir superando sempre da melhor forma e encontrar nisso aí, nessa realidade, razões para ser feliz. Um forte abraço. Deus te abençoe, em nome do Pai, do Filho e do Espírito Santo. Amém. Até o próximo encontro.
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3: Amar o próximo. E para amarmos o nosso próximo como a nós mesmos, atraindo na medida de nossas forças para o vosso amor todos os homens, alegrando-os pelo bem dos outros e pelo nosso próprio bem, compadecendo-nos deles e suas tribulações, jamais ofendendo a ninguém. Amar é uma decisão que precisa ser tomada a cada dia. Não é impulso carregado de emoção e sentimento. Amar é se decidir pelo outro com gratuidade, sem pedir retribuição. Para amar, é preciso conhecer e amar o Cristo, que me leva a conhecê-lo em cada irmão e irmã. Seja um franciscano, uma franciscana, paz e bem.
4: Faremos agora uma breve pausa. Voltamos daqui a pouquinho.

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0: Caminhos da Fé, aqui pela Rede Tua Rádio. Obrigado pela companhia, obrigado pela audiência de sempre. Nós vamos trazer mais informações?
1: Bom, a gente entra agora na nossa programação para falar sobre religião. E para isso, tenho aqui comigo um pessoal muito legal aqui do CLJ, que está organizando um baile em honra aos 37 anos desse grupo. E para falar sobre isso, eu tenho aqui junto comigo a Eduarda Graschi e a Letícia Dalinha. Elas que são, então, as meninas que estão participando desse movimento junto com o tio Daniel. Mas para começar, tio, eu vou falar com essas meninas, eu posso?
2: Claro.
1: Duda, bom dia, Letícia.
3: Bom dia, Júlia. Bom dia, ouvintes da tua rádio.
1: Duda, vamos começar contigo. Eu quero que tu me fale um pouquinho sobre esse jantar. São 37 anos do CLJ e o que, que vocês organizaram para essa festa?
3: Então, como tradicionalmente, a gente sempre faz o nosso jantar no sábado antes do Dia dos Pais, né? Uma comemoração ali pelo CLJ na nossa paróquia. Então, é um movimento que é muito importante para cada um que está ali dentro, que faz uma diferença muito grande na vida de cada jovem, de cada tio. E a gente faz esse jantar, então, como uma forma de comemorar a existência do movimento aqui na cidade e também de arrecadar fundos para que a gente consiga manter o movimento por aí.
1: Perfeito. Letícia, primeiramente, bom dia, tudo bem?
4: Bom dia, Júlia. Bom dia a todos os ouvintes.
1: Eu tô vendo que tu tá com o ingresso na mão. O que que tá pronto, assim, pra quem vai comprar esse ingresso? Qual que é a programação do dia?
4: Bom, vai começar às 18 horas na Igreja Matriz com a Santa Missa e logo após às 20 horas no Salão Paroquial Frei Gentil, o nosso tradicional jantar.
1: Perfeito. E quais que são os pratos do jantar, pra quem tá curioso?
4: O cardápio é massa, galeto, linguiça, arroz à grega, arroz branco, maionese, cuca, pão e saladas diversas.
1: E agora, Duda, além da janta, né, também tem um momento de confraternizar depois. Como que vai acontecer?
3: Isso, a gente tem também o momento do baile, então, que vai ser animado por Matheus Lodge Banda. E é um momento realmente pra gente se divertir, descontrair. Durante o baile também vai estar o buffet da sobremesa aberto, que é liberado durante toda a noite. Então, pro pessoal que quiser ficar ali dançando ou também aproveitando a sobremesa até o final do janta.
1: Perfeito! E isso tudo, qual que é o valor do ingresso?
3: O valor do ingresso adulto tá, então, em R$60 e o ingresso infantil, que é para crianças de 5 a 11 anos, tá R$30.
1: Perfeito! E como que se adquire, hein, Letícia?
4: Os ingressos estão disponíveis com todos os jovens do movimento e também no supermercado Passa Lá.
1: Certo. Então, é só chamar alguém que participa do CLJ, que você conhece, ou tem algum WhatsApp para quem talvez não conheça ninguém, mas tá ali, quer participar?
3: Isso, o WhatsApp, então, para reserva de ingressos e de mesas, tem o meu telefone, que é 54996096602.
1: Olha só, esse pessoal tá subindo bastante, hein, Daniel? Tudo bem? Tudo certo?
2: Bom dia, Júlia. Bom dia, ouvintes da tua rádio. Muito obrigado pela oportunidade, mais uma vez, de estar aqui divulgando esse trabalho desses jovens aí.
1: Estão fazendo um trabalho muito bom, né? Eu quero que tu explique mais ou menos, porque a gente sabe que a função dos tios é também coordenar, né? Juntar essa galera para que consigam fazer um bom trabalho. E como que tá sendo a organização desse jantar?
2: É bem como você comentou, Júlia. Quem organiza todo o jantar são os jovens, né? A Letícia e a Duda, elas são da coordenação do movimento, né? Então, eles têm a responsabilidade de fazer toda a organização do jantar, desde o cardápio, a decoração, a missa, as músicas, tudo que envolve o jantar é organizado por eles. Eles montam comissões e todos os jovens do movimento são convidados a participar, a ajudar, e os pais também. Então, a gente fica na retaguarda e ajudando eles, orientando eles, na busca, assim, dos materiais que precisam, né, de tudo que precisa para fazer a janta e para que as atividades ocorram da melhor maneira possível.
1: Perfeito. Se precisar de alguma coisa, tem um tio por aí. É mais ou menos isso.
2: Bem por aí. A gente está indo, né, Leti? A gente está indo por aí buscar árvores, decoração.
1: Estamos
2: organizando um jantar muito legal, muito bonito, né? Vai ser um momento bem, bem interessante, assim, onde é um pouco diferente o jantar dos outros jantares, né, normais, né? Porque como é um movimento da igreja, né, de jovens, não tem bebida alcoólica. Então esse jantar não tem bebida alcoólica, mas ele tem alguns diferenciais, que é a sobremesa a noite toda, o nosso cardápio, o galeto, ele é um galeto sem osso, né? Então é uma carne diferenciada. A gente tem uma rifa que a gente faz lá com muitos brindes, assim, sabe? Então é bem, bem interessante. Tem atividade, assim, para o pessoal participar a noite toda, além da janta.
1: E a decoração me chamou a atenção. Vocês estão em busca de árvores. Olha, agora eu tô curiosa. Vou ter que ir só para ver o que vocês vão organizar as árvores.
2: Tem que ir na janta. É que toda janta tem um tema.
1: Uhum.
2: Né? E o tema, geralmente, é uma música que é cantada pelo grupo de folclore do movimento. Então, esse ano, nós temos a música que se chama Terra Seca. Então, o jantar, ele tem toda uma preparação, desde a decoração, o nome das mesas e outros detalhes que envolvem a música, que é tema do ano, que faz parte também do uniforme do ano.
1: Olha só, que legal. Meninas, eu também quero que vocês deixem um convite, porque a gente sabe que o CLJ tem muitos integrantes, mas sempre recebe novas pessoas. Então, se alguém está aqui escutando nossa entrevista e talvez gostou, quer participar, qual que é o convite de vocês?
3: Então, a gente pode deixar um recado para os jovens aí em torno de 13 a 20 anos que gostariam de ingressar no movimento. Então, a gente tem encontros todas as quartas à noite e sábados à tarde, normalmente na nossa salinha, que é em cima do auditório paroquial, começando no sábado ou às 3 ou às 4 da tarde, e nas quartas é sempre após a missa na Igreja Matriz. E eu acho que posso falar por mim que o movimento mudou a minha vida, mudou quem eu sou, me transformou em uma pessoa muito mais feliz, muito mais aberta para falar em público e tal. E é muito importante que a gente tenha um lugar de pertencimento, assim. Então, para todos os jovens ali que já fizeram a primeira Eucaristia, estão se caminhando para a Crisma, até ali seus 20 anos, que tiverem a vontade de ingressar no movimento, estão mais que convidados.
1: Perfeito. Daniel, também, como que é ver... A Duda comentou agora de que ela se desenvolveu muito. Como que é ver esses jovens que entram e acabam se desenvolvendo, crescendo como pessoas e também crescendo na sua fé dentro do movimento?
2: É muito legal, sabe? Porque as pessoas às vezes pensam assim, né? Ah, o que é o CLJ, né? A sigla de Curso de Liderança Juvenil. Então, não é simplesmente a gente ir lá e falar sobre religião. Não é só ir lá e ler evangelho e rezar, não. Eles fazem muitas atividades durante o ano, eles têm muitos eventos. E esse jantar é para custear essas despesas, né? Então, eles fazem muitos eventos onde eles criam os conteúdos, eles fazem apresentações, eles dão estudos. Então, acaba com que eles se desenvolvem muito, tanto na parte comportamental, né, de trabalhar em grupo, quanto na desenvoltura, para falar, até para trabalhar, para emprego, sabe? Eu fiquei muito feliz quando eu cheguei hoje aqui na rádio e eu vi que tem jovens do CLJ que trabalham aqui na rádio, sabe? Então, é muito gratificante ver que eles se desenvolvem nessa parte, assim, de desinibição, de falar, de se comunicar. Isso é muito importante, sabe?
1: Isso mesmo. Nós temos o Gabi, que está aqui na nossa redação, faz todo o apoio na produção de notícias. E a gente também tem a Isa e também o nosso menor aprendiz, nosso coração, que está trabalhando junto com a gente aqui na redação. Bom, meninas, agora eu vou deixar com a Leite para terminar com um convite para as pessoas, então, comprarem o ingresso e irem para o jantar.
4: Então, a gente queria convidar toda a comunidade a participar do nosso jantar. É um momento bem especial, onde todos os jovens se dedicam para fazer esse momento muito especial. Então, quem tiver interesse, como eu falei antes, pode adquirir com os ingressos com os jovens do movimento ou no Mercado Passa Lá. Então, a gente convida toda a comunidade, é um momento bem especial e a gente conta com a presença de todos.
1: Obrigada, Duda.
3: Obrigada, Júlia. Obrigada, ouvintes.
1: Obrigada, Letícia.
4: Obrigada. Obrigada pela oportunidade de vir aqui divulgar o nosso jantar.
1: E obrigada, Daniel.
2: Obrigada, Júlia. Nós que agradecemos. A gente fica muito feliz. E a gente quer fazer um agradecimento especial a você e toda a equipe da tua rádio aí, e também da Mais Nova, que estão sempre nos apoiando. Esse ano são apoiadores especiais do evento. Então, tem divulgação rodando durante o dia, né, nas emissoras. Então, a gente fica muito feliz e agradece muito aí pela colaboração e ajuda de vocês.
1: Microfones sempre abertos para falar sobre esse movimento, com certeza. Bom, e assim eu me despeço e volto para a programação. Júlia Berghetti Xavier falando um pouquinho sobre o jantar dos 37 anos do CLJ.
0: Agora as informações da região de Garibaldi.
5: Na manhã do dia 26 de julho, a paróquia São Pedro celebrou a Santa Missa em ação de graças pelos 70 anos de vida religiosa de Frei Aldo Colombo e pela ordenação presbiteral de Frei Sidmar Prece. A celebração foi presidida por Frei Sidmar e concelebrada por Frei Aldo, Frei Edson e Frei Isidoro, com a participação do diácono Fernando. Em sua homilia, Frei Aldo saudou a comunidade presente e aproveitou a celebração do Dia dos Avós para prestar uma homenagem especial a eles, destacando-os como mestres de sabedoria, amor e tradição, fundamentais na formação das famílias e na transmissão da fé. Ao final da celebração, Frei Aldo Colombo e Frei Cidio Naprece foram homenageados pela Prefeitura de Garibaldi, representada pelo prefeito Sérgio Chiesini e pelo vice-prefeito Adriano Carniel, que entregaram aos religiosos uma placa comemorativa em reconhecimento às suas trajetórias e aos serviços prestados à comunidade. A paróquia São Pedro também prestou sua homenagem aos dois frades, expressando gratidão por sua vocação e dedicação à igreja, além de entregar-lhes uma lembrança comemorativa. Encerrando as comemorações, foi realizado um almoço na comunidade de São Francisco, reunindo familiares, confrades e membros da comunidade em um momento de confraternização e agradecimento. Da tua Rádio Garibaldi, Eduardo Bacon da Silva,

Olá, ouvintes, muito bom dia. A nossa saudação franciscana de paz e bem no ar o programa Caminhos da Fé. E na edição de hoje, nós vamos falar sobre a procissão de São Cristóvão, que reúne milhares de fiéis e reforça a tradição de fé e proteção aos motoristas em Passo Fundo, nosso município vizinho aqui de Lagoa Vermelha. Olha só, as ruas de Passo Fundo foram tomadas por buzinas, fé e emoção na manhã do último domingo, dia 26 de julho, durante a 65ª procissão e desfile em honra a São Cristóvão, padroeiro dos motoristas e agricultores. A tradicional celebração reuniu milhares de fiéis e mais de 5 mil veículos em uma das maiores manifestações religiosas da região. A carreata teve início às 7h30 da manhã, partindo do bairro Boqueirão, na região da Caravela. Caminhões, ônibus, automóveis, motocicletas e máquinas agrícolas seguiram em direção à paróquia São Cristóvão, percorrendo as avenidas Brasil, 7 de Setembro e Presidente Vargas. Ao longo do trajeto, motoristas e moradores acompanharam a manifestação de fé. Em frente à igreja, os condutores formaram longas filas para receber a tradicional bênção com água benta. A cerimônia reuniu caminhoneiros, motociclistas, motoristas de automóveis, agricultores e condutores de tratores, que buscaram a proteção do padroeiro para trabalho e para as viagens do dia a dia. Após a carreata, os fiéis participaram da missa festiva, celebrada às 10 horas da manhã. A programação foi encerrada com o tradicional almoço no salão paroquial. Ao avaliar a festa, o padre Dalcinei afirmou que os objetivos da celebração foram alcançados. Ele ressaltou que sempre há pontos que podem ser aperfeiçoados nas próximas edições. Está aí, portanto, ouvintes, a nossa participação, falando hoje sobre a procissão de São Cristóvão, que ocorreu em Passo Fundo. Desejo a todos vocês uma ótima semana, que Deus vos abençoe. Aquele que é Pai, Filho e Espírito Santo. Amém. Até domingo que vem, com paz e bem. Da tua Rádio Cacique de Lagoa Vermelha, Diones Pimentel, para a Rede Tua Rádio. 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

0: Romaria ao Senhor Bom Jesus ocorre no dia 6 de agosto.
1: A comunidade de Esmeralda e Pinhal da Serra intensifica os preparativos para a 49ª Romaria em honra ao Senhor Bom Jesus, que será realizada no dia 6 de agosto. A programação reúne momentos de fé, caminhada, celebração, almoço e atividades para os romeiros. Neste ano, a edição marca a preparação para o jubileu de 50 romarias, que será celebrado em 2027. O pároco da paróquia São João Batista, Padre Pablo Sequinato de Lima, destaca como está organizada a programação.
2: Nós estamos, então, preparando todas as frentes, a dimensão religiosa, litúrgica, que é sempre a principal, né? Preparando a peregrinação, a caminhada dos romeiros, saindo tanto de Esmeralda quanto de Pinhal da Serra. Em Esmeralda, a procissão dos romeiros vai sair 8 horas em frente à Igreja Matriz, para quem desejar acompanhar a imagem milagrosa do Senhor Bom Jesus até o nosso santuário, que dista 7 quilômetros de caminhada. São aproximadamente 1h40, 2 horas de caminhada, numa velocidade bem tranquila, com pontos, com paradas para poder rezar melhor, acompanhada pelo Padre Leandro este ano, com os seminaristas da Catedral, e talvez venham também outros diáconos, outros padres, outros seminaristas aqui conosco. Chegando no santuário por volta das 10 horas, 10 horas e 15, mais tardar 10 horas e 30, a gente inicia a Santa Missa no santuário com a presidência do nosso bispo diocesano, Dom Silvio. E logo em seguida à missa é feito os batizados de quem já encaminhou os papéis, né, para através do novo método que a diocese está fazendo da iniciação à vida cristã, onde é feita uma visita nas casas, a gente está junto com a caminhada diocesana. Então vai acontecer alguns batizados de quem fez este processo tão bonito da iniciação à vida cristã de acordo com as orientações da diocese. Ao meio-dia, então, para quem fez a reserva antecipada da carne do primeiro lote, é entregue o churrasco é padrão. Orientamos então quem vem, se puder reservar com antecedência, melhor, consegue retirar a carne ao meio-dia. Quem reserva na hora, retira a carne um pouco mais tarde, porque ela tem o tempo de ficar pronta. Como já é de praxe nas outras romarias, quem já participou sabe, tem alimento para todos, tem carne para todos, dá para ser encomendado na hora, porém, encomendando antes, a gente consegue entregar também no primeiro momento. Tem tanto carne quanto linguiça campeira, vai ter maionese também este ano, a mulherada da cozinha, os homens da cozinha também, né, que se envolvem, estão fazendo tudo com um maior carinho e dedicação para acolher o romeiro. E termina a parte religiosa às 3 horas da tarde com a bênção sobre os objetos religiosos, a bênção com o Santíssimo. Tem a parte do leilão também, muita gente gosta de vir para aproveitar as doações do leilão e fazer os arremates que acontecem na parte da tarde. Temos também uma tradição diferente aqui, que é feito um baile da romaria. Tradicionalmente era feito na véspera, mas a gente ficava meio... não conseguia aproveitar nem o baile nem a romaria. Esse ano a gente optou por fazer o baile da romaria no sábado anterior à romaria. A romaria esse ano acontece numa quinta-feira, é sempre no dia 6 de agosto, não importa o dia da semana que cai, e a gente optou por fazer o baile no dia 1º de agosto, ou seja, uns 5 dias praticamente antes, para a gente poder aproveitar. Tanto o baile, quem gosta dessa dimensão bastante festiva, com a troca das bandeiras, dos festeiros, quanto a romaria, que vai ser lá na quinta-feira, no dia 6 de agosto.
1: A organização também prepara toda a estrutura para receber os visitantes. O santuário contará com espaços para alimentação, leilão, apoio aos romeiros e acesso pelas estradas que estão sendo preparadas. O padre Pablo também orienta quem pretende participar sobre alguns cuidados para o dia da romaria.
2: A estrutura está sendo preparada tanto pelos amigos do santuário, um grupo novo que a gente criou aqui para poder dar manutenção no santuário, vai ser rastelada até as gramas debaixo das árvores, tiradas das grinfas para os romeiros ficarem melhor instalados. Mas lembrando, a estrutura, ela carrega esse charme ainda do rústico, de trazer de casa a sua cadeira, de comer o churrasco tem as mesas, tem os lugares assim debaixo do coberto do salão lá, mas ela é uma romaria que marca por muitas famílias optarem por comer debaixo das árvores, por comer improvisando uma mesa. É uma lembrança que eu também tenho da minha infância, de festas de comunidade, e que aqui na Romaria do Senhor Bom Jesus também se pode encontrar. Quem quer comer na mesa, tem mesa. Quem quer comer debaixo das árvores, improvisando, também dá. As estradas são patroladas, são preparadas com antecedência. Lembramos o pessoal que lá embaixo não pega sinal de telefone. A gente vai tentar improvisar alguns pontos de Wi-Fi, mas devido à grande carga, pode ser que não funcione. Então, pedimos que garantam trazendo dinheiro mesmo, em papel, em cédula, para poder fazer a compra do alimento, da bebida, do comércio, tragam em dinheiro.
1: A expectativa da organização é receber milhares de fiéis para um dia de oração, celebração e convivência. Da tua Rádio Fátima de Vacaria, Luiz Barreto.
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0: 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Vamos às informações da Diocese de Caxias do Sul.
1: Diocese em Comunicação, o seu informativo semanal com as notícias da Diocese de Caxias do Sul. Estamos no 18º Domingo do Tempo Comum, dias 1º e 2 de agosto de 2026. E vamos aos destaques da Diocese ao longo da semana. Pastoral da Comunicação da Diocese de Caxias do Sul participa do 9º Encontro Nacional da PASCOM em Aparecida.
2: O Santuário Nacional de Nossa Senhora Aparecida foi casa para cerca de 1.500 pessoas que participaram entre os dias 24 e 26 de julho do 9º Encontro Nacional da PASCOM. O evento reuniu agentes da Pastoral da Comunicação, assessores e profissionais da área, promovendo um rico espaço de encontro, formação e partilha. Com o tema Evangelização em Movimento, a Dimensão Pastoral da Comunicação, o encontro teve início na tarde de sexta-feira, dia 24, com a abertura oficial e a acolhida da imagem de Nossa Senhora Aparecida, Padroeira do Brasil. A imagem foi acompanhada por representantes dos 24 regionais da CNBB, que carregaram as bandeiras de seus estados. Em um momento de acolhida, Dom Mário Antônio da Silva, arcebispo de Aparecida, deu as boas-vindas aos participantes e manifestou sua alegria em receber tantos comunicadores na casa da mãe.
3: Queridos irmãos, queridas irmãs, estamos com muita alegria participando aqui do 9º Encontro Nacional da PASCOM. Olha quem está gravando comigo aqui, a Regina. Que Deus abençoe a ela e a todos os pastoreiros e pastoreiras aí da Diocese, da sua paróquia e da sua comunidade. O encontro aqui está nos ajudando a refletir que o Evangelho deve nos fazer estar em movimento. Movimento que promove a vida, a paz, a justiça, que liberta em nome de Jesus Cristo. Aquele que nos evangeliza, tal como nos diz a parábola do semeador, lançando a semente com confiança em nossos corações. Que sejamos terra boa, que a PASCOM seja uma semeadora da boa semente. E esta semente é o Evangelho. Deus abençoe você e produza muitos e muitos frutos.
2: A primeira conferência foi conduzida por Paolo Ruffini, prefeito do Dicastério para a Comunicação da Santa Sé, que abordou o tema central do encontro. Em sua fala, reforçou o apelo do Papa para desarmar a comunicação. Vivemos um tempo de grandes mudanças. A questão é se nos deixamos guiar pela corrente ou guiamos a mudança. Se nos deixamos aprisionar pela rede ou lançamos as redes do outro lado. Para isso, precisamos mudar de paradigma, não ter medo e aceitar o desafio, indo além de todo o tecnicismo que reduz a comunicação à conexão. A programação seguiu com um diálogo entre os bispos da Comissão Episcopal para a Comunicação Social da CNBB. Participaram Dom Valdir José de Castro, bispo diocesano de Campo Limpo, que refletiu sobre a dimensão humana da comunicação e os desafios do ambiente digital. Dom Edilson Soares Nobre, bispo da Diocese de Guarabira, que abordou a relação entre pastoral e meios de comunicação, e Dom Hamilton Manuel da Silva, bispo de Guarapuava, que destacou a comunicação como missão no ambiente digital. Na manhã de sábado, dia 25, o padre Josileu do Queiroz, da Arquidiocese de Fortaleza, conduziu a reflexão: presença cristã nas redes sociais, postar para engajar ou evangelizar. Com seu testemunho pessoal, ele ressaltou que a dignidade humana deve ser sempre o princípio da comunicação da Igreja e destacou a importância de anunciar a verdade do Evangelho com fidelidade ao ensinamento da Igreja. A segunda conferência do dia foi ministrada pela jornalista Heloísa Fischer, com o tema Igreja, Comunicação da Crise Climática e Esperança Ativa. a PASCOM como amálgama. Citando a encíclica Laudato Si, do Papa Francisco, a palestra abordou o cuidado com a casa comum e apresentou caminhos para que os comunicadores atuem na conscientização sobre as mudanças climáticas. Durante a tarde, os participantes se dividiram em oficinas temáticas. Entre elas, destacaram-se Distinguir para Servir, PASCOM e Assessoria de Imprensa em Sinergia na Missão, com o Padre Tiago Cíbula. Ide até os confins digitais, a missão do PASCONeiro na Cultura e Sociedade On-Life, com Railson Araújo. E, no palco principal, a palestra de Fabiano Facchini, com o tema Guardiões de Vozes e Rostos, a missão da PASCOM na evangelização digital. Fabiano enfatizou a importância da formação contínua.
4: Amigos comunicadores da Pastoral da Comunicação, é muito importante que nesse servir pastoral de vocês, vocês se preparem, busquem conhecimento sobre comunicação em igreja, sobre as mídias digitais, sobre a espiritualidade na PASCOM. Tem muitos documentos, documento 99 da CNBB, tem muitos livros sobre comunicação, encontros, formação, participem sempre que possível desses momentos para que vocês possam aprender e assim poder comunicar mais e melhor cada vez que vocês servirem na PASCOM, ter uma comunicação nova, criativa, mas sempre lembrando que a gente falou hoje aqui no Encontro Nacional da PASCOM Brasil, que cada post de vocês gere um encontro com Cristo, a ponte para Ele e não para vocês mesmos. Uma boa missão.
2: Ao final das atividades, os participantes se reuniram no Santuário Nacional para a celebração eucarística, presidida por Dom Hamilton Manuel da Silva. Após a comunhão, houve um emocionante momento de consagração à Nossa Senhora Aparecida, seguido de procissão ao redor do santuário. No domingo, dia 26, foi celebrada a Santa Missa no Centro de Eventos Padre Vitor, presidida por Dom Valdir José de Castro e concelebrada por bispos e sacerdotes presentes. Dom Juarez Albino Destro, bispo auxiliar de Porto Alegre e presidente da Comissão para a Comunicação do Regional Sul 3 da CNBB, fala das expectativas após o encontro.
5: Querido amigo, amiga, pasconeiro, pasconeira, cristão leigo e leiga, vida consagrada, ministro ordenado, estamos aqui aos pés da imagem de Nossa Senhora Aparecida, na casa dela, no Encontro Nacional da Pastoral da Comunicação, nono Encontro Nacional, refletindo sobre a evangelização em movimento. Saímos daqui hoje, nesse domingo, dia dos avós, não é? Um parabéns a todos os avós, os avôs, e vamos animados para as nossas bases, para as nossas comunidades, para os nossos regionais, com essa esperança, com essa expectativa de que a pastoral da comunicação na igreja ajude a igreja a evangelizar com mais vigor, com relações humanas fraternas, com vínculos saudáveis, ajudando nesse processo de implantação de uma igreja sinodal participativa comunicacional.
2: A jornalista Janaína Gonçalves, reeleita para a coordenação nacional da PASCOM, avaliou positivamente o encontro.
6: De muita experiência, convivência com pasconeiros, troca e compartilhamento de experiências. Saímos daqui fortalecidos na nossa missão de sermos pasconeiros. Então, que a gente possa levar, acima de tudo, para as nossas paróquias, para as nossas dioceses, as experiências que vivenciamos aqui nesses 3 dias.
2: Após a Santa Missa, amanhã seguiu com a última conferência, conduzida pelo doutor em comunicação, Marcelo Zanlucchi, que, de forma profunda e criativa, abordou o tema Além do Like, a gestualidade do encontro na dimensão pastoral. Utilizando imagens dos próprios papas, Marcelo demonstrou como a proximidade e os gestos comunicam mais do que palavras e publicações. O encontro foi encerrado com a consagração dos pasconeiros à Nossa Senhora Aparecida e com a bênção de envio. O nono Encontro Nacional da PASCOM reforçou a unidade entre igreja e comunicadores, destacando a importância de uma comunicação centrada na dignidade humana. Inspirados pelo que fala o Papa Leão, os participantes são chamados a promover uma comunicação que preserve vozes e rostos humanos, especialmente em tempos de inteligência artificial. anunciando o Evangelho de pessoa para pessoa, com verdade, responsabilidade e esperança.
1: Dom José Gislon preside missa da sexta jornada dos avós e dos idosos na Catedral Diocesana.
7: Uma celebração emocionante com a participação de muitas famílias com os avós e pessoas idosas marcou a sexta jornada mundial na Catedral Diocesana de Caxias do Sul, paróquia Santa Teresa d'Ávila. Organizada pela Pastoral da Pessoa Idosa da Catedral, a missa das 9 horas do domingo 26 de julho foi presidida pelo Bispo Diocesano de Caxias do Sul, Dom José Gislon, e concelebrada pelo Padre Tiago Camozato. Ela ganhou um belo sentido de unidade com a Pastoral da Pessoa Idosa espalhada por toda a região. Instituída pelo Papa Francisco em 2021, a Jornada Mundial dos Avós e dos Idosos acontece sempre no domingo, mais próximo ao dia 26 de julho, quando se celebra a memória litúrgica de São Joaquim e Santa Ana, pais de Maria e avós de Jesus. Neste ano, o Papa Leão XIV escolheu como lema motivador a partir do livro do profeta Isaías, Eu Nunca Te Esquecerei, do capítulo 49, versículo 15 do livro do profeta Isaías. Na procissão de entrada da missa, líderes da Pastoral da Pessoa Idosa levaram até o altar os pedidos e intenções dos idosos visitados pela catedral. A iniciativa foi fruto de um intensivo trabalho de visitas realizadas nos últimos dias para levar a mensagem e a proximidade da igreja, convidar para a celebração e, na impossibilidade de participar, que pudessem escrever então os seus pedidos. Ao final da missa, os avós idosos receberam a bênção e uma lembrança

0: Diocese de Caxias do Sul inicia ordenações dos 20 candidatos ao diaconato permanente. A Diocese de Caxias do Sul inicia neste final de semana a série de ordenações diaconais dos 20 candidatos ao diaconato permanente, a primeira turma da Escola Diaconal São Felipe. No sábado, 1º de agosto, 12 homens ordenados, então, diáconos permanentes para a igreja na região pastoral de Caxias do Sul. No sábado, dia 8 de agosto, 2 candidatos serão ordenados na igreja Matriz Mãe de Deus, em Carlos Barbosa. Depois, no dia 15 de agosto, outros 2 candidatos no Santuário de Caravaggio, em Farroupilha. Na sequência, no dia 22 de agosto, 3 homens serão ordenados diáconos permanentes na região pastoral de Bento Gonçalves, na Igreja Matriz São Roque. E por fim, então, no dia 29 de agosto, o candidato Remy Damin será ordenado para a região pastoral de Flores da Cunha, na Igreja Matriz de Otávio Rocha. A Diocese de Caxias manifesta sua alegria e a Pastoral da Comunicação de nossa Diocese cumprimenta os novos diáconos permanentes. Pastoral Vocacional da Diocese de Caxias do Sul abre o mês das vocações com programação especial no Santuário de Caravaggio. Neste domingo, 2 de agosto, a Diocese de Caxias do Sul abre o mês vocacional. Mês vocacional que é sempre celebrado em agosto, recordando as vocações específicas para o trabalho na Igreja Católica. Então a atividade vai iniciar à 1h30 da tarde, no início da Avenida Dom José Barea, que dá acesso ao Santuário de Caravaggio, com a concentração. Às 14 horas, 2 da tarde, acontece a acolhida, caminhada e récita do terço. Às 3 da tarde, a formação sobre chamados a caminhar juntos com o padre Leonardo Inácio Pereira, coordenador diocesano da ação evangelizadora. Às 17 horas, 5 horas da tarde, a missa presidida por Dom José Gislon, nosso bispo diocesano, no Santuário de Caravaggio. 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

0: da Santa Missa deste domingo. Frei Afonso Costela, 30º dia. Ângelo De Carli, 1º ano. Caetano Iraci Sebem, 1º ano. Neri Serafim, 6º mês. Hermes Roque Domenighini, 7º mês. Antônio João Orsato, 8º mês. Gilda Iseli, 2º ano. Adelaide Ferlin Guion, 2º ano. Iraci Maria Bertosso, 2º ano e 6º mês. Wilson Zanardi, 4º ano. Christopher Bertosso Vieira, 4º ano e 8º mês. José Antônio Colete Lodi, 5º ano. Luiz Guion, 26º ano. João Agostineto, 30º ano. Ângelo Antônio Zanco, 31º ano. Marli Ribeiro, Elma Lazarete, Egídio Bortolotti, Arlindo Balbinotti e Filomena Corade Balbinotti, Leonildo Romualdo e Nadir Antônio Balbinotti, Ivo José Gregorek, Luiz Carlos Gregorek e Tassiele Bife, Alberto e Dilena Trento, irmã Salete Bordin, Jaime Bordin e Armíria Alves Borba, Severino, Emília e Alberto Favareto, Valdir Zanardi, Lorena Domenighini, Manuel Vicente Trento Souza, Loisa Agostineto e Rosa Longo Agostineto, Tereza e Cândido Artuzzi, Jeromim Panhussati e Catarina Panhussati Flack, Adelina Guion Orsato, Santina Orsato Pastre e Mariluce Minosso, Gilmar Orsato, Neuci Boscato e Nelson Bertosso, Libera Paul e Vilma Galina Paul, pelos falecidos da família Trento, pelos falecidos da família Conte, Nossa Senhora da Saúde pedindo saúde para os familiares de as famílias Daniele e Serafim, Divino Espírito Santo, agradecendo ao Pai Eterno em ação de graças pelos 70 anos de Jurandi Trento e 46 anos de matrimônio de Jurandi e Diolene Trento, em ação de graças pelos 86 anos de Maria Rigo Bernardi, aniversariantes dizimistas: Ângela Bianchi, Etiane Pradella, Hilda Tímbola, Brandina Fabris, Jurandir Trento, Dejanira Faé, Ivanor Rigo, Terezinha Vacari, Cristiano Fonini Franceschi.
1: Irmãos e irmãs, paz e bem. Vamos rezar juntos a oração de São Francisco de Assis ao chegar em uma igreja. Nós vos adoramos, Santíssimo Senhor Jesus Cristo, aqui em todas as vossas igrejas que há em todo o mundo, e vos bendizemos porque pela vossa Santa Cruz remistes o mundo. A participação na Eucaristia revigora-nos para a solidariedade com as pessoas necessitadas, consequência do amor de Deus que está em nós. A liturgia nos indica o caminho de Jesus: permanecer a serviço da vida e da comunhão. Neste primeiro domingo do mês vocacional, unimo-nos em oração por todos os vocacionados ao ministério ordenado, diáconos, padres e bispos. Preside esta celebração o Frei Laércio, iniciemos cantando.

Em nome do Pai, e do Filho, e do Espírito Santo. Amém. O Deus da esperança, que nos cumula de toda alegria e paz em nossa fé, pela ação do Espírito Santo, esteja convosco. Bendito seja Deus que nos reuniu no amor de Cristo. Então, nesse domingo, onde o Evangelho e as leituras falam de partilha, principalmente de partilhar o pão, partilhar o alimento, nesse momento penitencial, vamos pedir perdão pelas vezes que nos fechamos no egoísmo, que pensamos só em nós, que não conseguimos partilhar alimento, partilhar tempo, partilhar carinho, partilhar afeto. Cantemos o número 147.

0: Ó Deus de bondade e misericórdia, tenha compaixão de nós. Perdoe os nossos pecados e nos conduza à vida eterna. Amém.
1: Glorifiquemos a Deus cantando o número 179.

0: Oremos. Assisti, Senhor, os vossos fiéis e cumulai com vossa inesgotável bondade aqueles que vos imploram e se gloriam de vos ter como Criador e Guia, restaurando para eles a vossa criação e conservando-a renovada. Por nosso Senhor Jesus Cristo, vosso Filho, que é Deus, e convosco vive e reina na unidade do Espírito Santo por todos os séculos dos séculos. Amém. Amém.
1: Confiantes no amor divino, inclinemos o ouvido à sua palavra.
2: Leitura do livro do profeta Isaías. Assim diz o Senhor: ó vós todos que estáis com sede, vinde às águas. Vós que não tendes dinheiro, apressai-vos, vinde e comei. Vinde comprar sem dinheiro, tomar vinho e leite sem nenhuma paga. Por que gastar dinheiro com outras coisas que não o pão? Desperdiçar o salário senão com satisfação completa? Ouvi-me com atenção e alimentai-vos bem, para deleite e revigoramento do vosso corpo. Inclinai vosso ouvido e vinde a mim. Ouvi e terei vida. Farei convosco um pacto eterno. Manterei fielmente as graças concedidas a Davi. Palavra do Senhor.

Misericórdia e piedade é o Senhor. Ele é amor, é paciência, é compaixão. O Senhor é muito bom para com todos. Sua ternura abraça toda criatura.

0: Todos os olhos, ó Senhor, em vós esperam, e vós lhes dai no tempo certo o alimento. Vós abris a vossa mão prodigamente, e saciai todo ser vivo com fartura.
1: Vós abris a vossa mão e saciai os vossos filhos.
0: É justo o Senhor em seus caminhos, é santo em toda obra que Ele faz. Ele está perto da pessoa que o invoca, de todo aquele que o invoca lealmente.

0: Leitura da Carta de São Paulo aos Romanos. Irmãos, quem nos separará do amor de Cristo? Tribulação? Angústia? Perseguição? Fome? Nudez? Perigo? Espada? Em tudo isso, somos mais que vencedores, graças àquele que nos amou. Tenho a certeza de que nem a morte, nem a vida, nem os anjos, nem os poderes celestiais, nem o presente, nem o futuro, nem as forças cósmicas, nem a altura, nem a profundidade, nem outra criatura qualquer será capaz de nos separar do amor de Deus por nós, manifestado em Cristo Jesus, nosso Senhor. Palavra do Senhor.
1: Graças a Deus. Aclamemos o Santo Evangelho cantando o número 232.

0: O Senhor esteja convosco.
1: Ele está no meio de nós.
0: Proclamação do Evangelho de Jesus Cristo segundo Mateus. Glória a vós, Senhor. Naquele tempo, quando soube da morte de João Batista, Jesus partiu e foi de barco para um lugar deserto e afastado. Mas, quando as multidões souberam disso, saíram das cidades e o seguiram a pé. Ao sair do barco, Jesus viu uma grande multidão. Encheu-se de compaixão por eles e curou os que estavam doentes. Ao entardecer, os discípulos aproximaram-se de Jesus e disseram: "Este lugar é deserto e a hora já está adiantada. Despede as multidões para que possam ir ao povoado comprar comida." Jesus, porém, lhes disse: "Eles não precisam ir embora, dai-lhes vós mesmos de comer." Os discípulos responderam: "Só temos aqui 5 pães e 2 peixes. Jesus disse: "Trazei-os aqui." Jesus mandou que as multidões se sentassem na grama. Então pegou os 5 pães e os 2 peixes, ergueu os olhos para o céu e pronunciou a bênção. Em seguida, partiu os pães e os deu aos discípulos. Os discípulos os distribuíram às multidões. Todos comeram e ficaram satisfeitos, e dos pedaços que sobraram, recolheram ainda 12 cestos cheios. E os que haviam comido eram mais ou menos 5.000 homens, sem contar mulheres e crianças. Palavra da salvação.
1: Glória a vós, Senhor.
0: Paz e bem. Então, hoje também teremos o batizado de 2 crianças, queremos acolher. No final da missa a gente vai apresentar para a comunidade. Estamos no mês de agosto. O mês de agosto não é mês do desgosto, não é mês de azar, né? Tem muita coisa bonita. Inclusive, que feio a gente dizer que é mês do azar, mês do desgosto, e com gente fazendo aniversário em agosto, né? Aí vai ficar feio. Então, um mês bonito, um mês vocacional. A igreja trabalha o mês de agosto como o mês das vocações. Primeiro domingo, então, a igreja lembra, reza a vocação ordenada, então, os diáconos, os padres, os bispos. Então, rezemos também nesse primeiro domingo pelos diáconos, padres, bispos. Próximo final de semana, dia dos pais, então lembrar também a vocação da família. No terceiro domingo, então, a vocação da vida religiosa consagrada. Aqui em Marau nós temos os freis, os irmãos, está aí o irmão João também, né? Tem os irmãos, tem as irmãs. Depois, no último final de semana, os leigos e leigas. E no quinto domingo, sempre a catequista, os catequistas. Então, mês vocacional, mês das vocações. E lembrando, primeiro domingo, dia do padre, quero lembrar o padroeiro dos párocos, dos padres, São João Maria Vianney. Ele tinha muita dificuldade com os estudos, tanto que quando ele foi para ser aprovado para a ordenação, estavam na dúvida, por causa que ele tinha dificuldade com os estudos. E aí fizeram a prova, não queriam aprová-lo, e ele disse assim: "Sansão, né, no Antigo Testamento, com uma queixada de burro, com o queixo de um burro morto, né, que ele achou no deserto, ele derrotou um exército." E aí São João Maria Vianney disse: "E o que que Deus não pode fazer com um burro inteiro?" E aí ele foi aprovado. Então, também São João, com as suas dificuldades intelectuais de fazer grandes reflexões, mas um homem de fé, um homem de oração, um homem da partilha. E aqui eu entro na liturgia desse final de semana. Todas as 3 leituras falam da partilha, principalmente da partilha do alimento. E aqui é critério de salvação. Então, quero fazer um pequeno contexto das 3 leituras. Primeira leitura do Antigo Testamento, do profeta Isaías: o povo estava no exílio. Tá? O que é o exílio? A gente acompanha guerras. Infelizmente, no mundo tem muitas guerras que a gente acompanha. O povo de Deus participou de uma guerra, perdeu a guerra. Os pobres ficaram ali e as pessoas mais intelectuais, né, que podiam daqui a pouco exercer algumas funções, foram retiradas da sua terra e levadas para Babilônia, exílio. É assim que funciona numa guerra, né? Então, os pobres, os simples ficaram ali na terra produzindo e pagando os impostos para Babilônia, e as pessoas que podiam fazer algum trabalho mais específico foram retirados da sua terra, no exílio. E é nesse contexto de exílio, no exílio como escravo. O escravo tem salário? Tem dinheiro para comprar as coisas? Não. É nesse contexto que o profeta Isaías diz: vinde a mim vocês que têm sede, que têm fome, que não têm dinheiro para comprar as coisas, e eu vou dar a vocês a comida, o alimento. Então é nesse contexto que Deus fala para o povo de Deus no exílio. E na segunda leitura, Paulo falando da própria experiência, tá? Então Paulo diz: quem nos separará do amor de Cristo? Fala da própria experiência. Tribulação pode separar? Não, Paulo passou por tribulações, por momentos difíceis. Angústia, vocês já experimentaram angústia sem saber o que fazer? Não pode. Perseguição, Paulo foi muito perseguido. Paulo foi preso, daí ele fala essas duas palavras: fome e nudez. Ele passou necessidade na prisão. E as últimas duas, perigo e espada. Paulo também está no fim da vida, sabe que vai ser morto, né? E ele foi assassinado, foi decapitado com a espada, né? Teve a cabeça cortada. Nada pode nos separar do amor de Deus. Último, o Evangelho, qual é o contexto? Começa dizendo: depois que Jesus soube da morte de João Batista. Como é que João Batista morreu? Interessante. Em um banquete. João Batista morre durante uma festa, durante um banquete. Herodes fez uma grande festa, um banquete, comeu, bebeu, depois que estava bêbado, pediu para a enteada o que ela queria de presente, e pediram a cabeça de João Batista. Nesse contexto de banquete, de festa, João é morto. E nesse contexto, Jesus vai para o deserto e uma multidão vai atrás. Jesus faz a pregação. No fim do dia, os discípulos dizem: olha, não tem comida para todo mundo, manda embora. E Jesus fala algo bem interessante: dai-lhes vós mesmos de comer. Vamos fazer uma prova de catequese agora. Quantos evangelhos nós temos na Bíblia? Prova de catequese. Quantos evangelhos nós temos? 4. Em todos os 4 evangelhos aparece a partilha, aparece a multiplicação dos pães, e aparece em alguns evangelhos 2 vezes. Então nós chamamos isso, é um fato histórico, realmente aconteceu. Aparece em todos os evangelhos: dai-lhes vós mesmos de comer. E esse mandato é critério de salvação ou perdição para nós, tá? E aqui eu quero fazer a reflexão a partir de algo concreto. Então, domingo passado, celebrei 50 anos, bodas de casamento de um tio e de uma tia minha, lá em Santa Catarina. E no histórico, daí eles trouxeram no histórico, eu não sabia, que quando meu tio e minha tia casaram, foram morar com os sogros, né? A minha tia foi morar com os sogros. E o meu avô tinha 9 meninas, só mulheres, 9 meninas trabalhando na roça e assim por diante. E aí um dia ele mandou 2 meninas ir lá visitar a irmã que estava morando com o sogro, com a sogra, e ver como é que ela estava. E as meninas voltaram dizendo: a mana não tem nem comida. Não tem comida. Aí o vô reuniu as filhas e disse: vamos trazer a mana de volta para cá? Vamos construir uma casa para ela? Aí todas concordaram, trouxeram ela de volta, né? Construíram uma casa, depois o tio e a tia foram pagando, eles contaram, né? Foram pagando a casa e assim por diante. Esse é o nosso Deus. Quando alguém passa necessidade, é que nem esse meu vô. Faz de tudo, partilha. E aquela família também pobre, partilhou o que tinha, né? Esse é o nosso Deus. E esse é o pedido de Deus para nós: dai-lhes vós mesmos de comer. Tá? E que bonito a gente vê aqui na paróquia, nós temos a pastoral da acolhida, nunca falta alimento. Que bonito, nunca falta alimento, sempre tem. E quando está baixando os estoques de alimento, a gente diz: olha, está faltando alimento, prechega. As pessoas que passam necessidade precisam, um dia também a gente precisa. Ontem mesmo o Frei Edmar foi levar uma cesta básica para uma família aqui, né, que a gente olha, a gente não sabe que estão passando necessidade. E por que que as pessoas vêm pedir às vezes para a paróquia aqui? Porque sabe que sempre tem, sempre chega em quem precisa. Tá? Para terminar, o Evangelho, Jesus simplesmente deu comida? Não. E aí eu quero trazer uma experiência minha. Foi o ano passado, fui levar alimento para uma família, também estava passando por uma necessidade, né? A gente faz as visitas, entreguei uma cesta básica, assim por diante, e a família não queria só comida, pediu: Frei, fica aqui, vamos conversar, que é o que Jesus disse no Evangelho. Pegou, dividiu em grupos, conversem, não partilhar só o alimento. Antes de partilhar o alimento, nós temos que partilhar a vida, as angústias, os problemas, as dificuldades. E como é bom, né, poder partilhar. Então assim, dar só o alimento não é suficiente. A gente tem que oferecer um pouquinho do nosso tempo, um pouquinho do nosso afeto, um pouquinho do nosso amor. Não é suficiente dar só o alimento. E daí é fácil também. Ah, dou o alimento e me livro. Não. Olha o Evangelho. Sentem em grupo, conversem. Depois partilha. A intenção vale muito. Tá? O nosso Deus é um Deus que caminha conosco. Tá? Que quer o nosso bem completo. Não só encher a barriga, encher o nosso espírito também. Renovemos a nossa fé rezando. Creio em Deus.
1: Deus Pai Todo-Poderoso, Criador do céu e da terra.
0: E em Jesus Cristo, seu único Filho, nosso Senhor, que foi concebido pelo poder do Espírito Santo, nasceu da Virgem Maria, padeceu sob Pôncio Pilatos, foi crucificado, morto e sepultado, desceu à mansão dos mortos, ressuscitou ao terceiro dia, subiu aos céus, está sentado à direita de Deus Pai Todo-Poderoso,
1: de onde há de vir
0: julgar os vivos e os mortos. Creio no Espírito Santo, na Santa Igreja Católica,
1: na comunhão dos santos, na remissão dos pecados, na ressurreição da carne,
0: na vida eterna. Amém. E apresentemos a Deus as nossas preces e após cada pedido rezemos: esperamos em vós, Senhor, atendei-nos. Esperamos em vós, Senhor, atendei-nos.
2: Senhor, fortalecei vossa Igreja para que permaneça comprometida com vosso reino de justiça e seja firme diante dos obstáculos, nós vos pedimos.
0: Esperamos em vós, Senhor, atendei-nos.
2: Vós que desejais vida digna a todos os seres humanos, iluminai nossos governantes para que sejam a favor de tudo o que promove a dignidade humana, nós vos pedimos.
0: Esperamos em vós, Senhor, atendei-nos.
2: Vós que sois o amor e compaixão, livrai-nos da tentação do isolamento e da intolerância, e concedei que nos abramos ao mundo do acolhimento, nós vos pedimos.
0: Esperamos em vós, Senhor, atendei-nos.
2: Vós que nos saciais com vosso amor, sustentai o testemunho da dedicação missionária e de serviço dos diáconos, dos padres e dos bispos de vossa Igreja, nós vos pedimos.
0: Esperamos em vós, Senhor, atendei-nos. Ó Deus de bondade, acolhei as nossas preces por Cristo nosso Senhor. Amém.
1: Ofertamos os nossos dons e o nosso coração, para que, a exemplo de Jesus, saibamos partilhar o que temos e sermos instrumentos do vosso amor, enquanto cantamos o número 301.

0: Orai, irmãos e irmãs, para que o meu e o vosso sacrifício seja aceito por Deus Pai Todo-Poderoso.
1: Receba, Senhor, por tuas mãos este sacrifício, para a glória do seu nome, para o nosso bem e de toda a Santa Igreja.
0: Nós vos pedimos, Senhor de bondade, santificai estes dons e, aceitando a oblação do sacrifício espiritual, fazei de nós mesmos uma eterna oferenda para vós, por Cristo nosso Senhor. Amém. Oração Eucarística na página 35. Oração Eucarística para diversas circunstâncias 4. Jesus que passa fazendo bem. Página 35. O Senhor esteja convosco.
2: Ele está no meio de nós.
0: Corações ao alto.
2: Nosso coração está em Deus.
0: Demos graças ao Senhor nosso Deus.
2: É nosso dever e nossa salvação.
0: Na verdade, é digno e justo, é nosso dever e salvação dar-vos graças sempre em todo lugar, Pai das misericórdias e Deus fiel. Pois nos destes vosso Filho Jesus Cristo como Senhor e Redentor. Ele sempre se mostrou cheio de misericórdia para com os pequenos e os pobres, os doentes e os pecadores, e se fez próximo dos aflitos e oprimidos. Por sua palavra e ação, anunciou ao mundo que sois Pai e cuidais de todos os vossos filhos e filhas. Por isso, com todos os anjos e santos, nós vos louvamos e bendizemos e proclamamos o hino de vossa glória, cantando a uma só voz. Música.

0: acompanhamos com devoção, porque esse aqui não é o banquete de Herodes, esse é o banquete de Jesus, da vida. Então acompanhamos com devoção esse momento tão bonito da Santa Missa. Na verdade, vós sois santo e digno de louvor, ó Deus, que amais os seres humanos e sempre os acompanhais no caminho da vida. Na verdade, é bendito o vosso Filho presente no meio de nós, quando nos reunimos por seu amor. Como outrora os discípulos de Emaús, ele nos revela as Escrituras e parte o pão para nós.
1: Bendito o vosso Filho presente entre nós.
0: Por isso nós vos suplicamos, Pai de bondade, enviai o vosso Espírito Santo para que santifique estes dons do pão e do vinho e se tornem para nós o corpo e o sangue de nosso Senhor Jesus Cristo.
1: Enviai o vosso Espírito Santo.
0: Na véspera de sua paixão, na noite da última ceia, Jesus tomou o pão, pronunciou a bênção de ação de graças, partiu e o deu a seus discípulos, dizendo: tomai todos e comei, isto é o meu corpo que será entregue por vós. Do mesmo modo, no fim da ceia, ele tomou o cálice em suas mãos, deu-vos graças novamente e o entregou a seus discípulos, dizendo: tomai todos e bebei. Este é o cálice do meu sangue, o sangue da nova e eterna aliança, que será derramado por vós e por todos para a remissão dos pecados. Fazei isto em memória de mim. Mistério da fé para a salvação do mundo. Salvador do mundo, salvai-nos. Vós que nos libertastes pela cruz
1: e ressurreição.
0: Celebrando, pois, ó Pai Santo, o memorial da Páscoa de Cristo, vosso Filho, nosso Salvador, anunciamos a obra do vosso amor pela paixão e morte de cruz. Vós o fizestes entrar na glória da ressurreição e o colocastes à vossa direita. Enquanto esperamos sua vinda gloriosa, nós vos oferecemos o pão da vida e o cálice da bênção.
1: Aceitai, ó Senhor, a nossa oferta.
0: Olhai com bondade a oferta da vossa Igreja. Nela vos apresentamos o sacrifício pascal de Cristo que nos foi entregue. E concedei que, pela força do Espírito do vosso amor, sejamos contados agora e por toda a eternidade entre os membros do vosso Filho, cujo corpo e sangue comungamos.
1: O Espírito nos una num só corpo.
0: Dignai-vos, Senhor, conduzir a vossa Igreja à perfeição na fé e no amor, em comunhão com o nosso Papa Leão e o nosso Bispo Rodolfo, com os bispos, presbíteros, diáconos e todo o povo que adquiristes para vós.
1: Confirmai na unidade a vossa Igreja.
0: Abri os nossos olhos para perceber as necessidades dos irmãos e irmãs. Inspirai-nos palavras e ações para confortar os cansados e oprimidos. Fazei que os servamos de coração sincero, seguindo o exemplo e o mandamento de Cristo. Vossa Igreja seja testemunha viva da verdade e da liberdade, da justiça e da paz, para que toda a humanidade se reanime com uma nova esperança.
1: Ajudai-nos a criar um mundo novo.
0: Lembrai-vos dos nossos irmãos e irmãs, todos os falecidos que carinhosamente lembramos, os que foram lidas, as intenções foram lidas, nossos amigos, familiares, de forma especial, 30 dias do Frei Afonso Costela, primeiro ano de Ângelo de Carli, primeiro ano de Caetano Iraci Sebem, todos os nossos amigos e amigas que adormeceram na paz do vosso Cristo e de todos os falecidos cuja fé só vós conhecestes. Acolhei-os na luz da vossa face e na ressurreição concedei-lhes a plenitude da vida.
1: Concedei-lhes, ó Senhor, a luz eterna.
0: Concedei também a nós, no fim da nossa peregrinação terrestre, chegarmos todos à morada eterna, onde viveremos para sempre convosco e com a bem-aventurada Virgem Maria, Mãe de Deus, os apóstolos e mártires e todos os santos, vos louvaremos e glorificaremos por Jesus Cristo, vosso Filho. Por Cristo, com Cristo e em Cristo, a vós, Deus Pai Todo-Poderoso, na unidade do Espírito Santo, toda honra e toda glória por todos os séculos dos séculos.
1: Amém.
0: Somos todos irmãos e irmãs, todos. E se a gente vê algum irmão passando necessidade, é nossa obrigação de cuidar. Então rezemos a oração dos irmãos, das irmãs, dos filhos e filhas de Deus. Pai nosso que estais no céu, santificado seja o vosso nome.
1: Venha a nós o vosso reino. Seja feita a vossa vontade, assim na terra como no céu. O pão nosso de cada dia nos dai hoje. Perdoai as nossas ofensas, assim como nós perdoamos a quem nos tem ofendido. E não nos deixeis cair em tentação, mas livrai-nos do mal.
0: Livrai-nos de todos os males, ó Pai, dai-nos hoje a vossa paz. Ajudados pela vossa misericórdia, sejamos sempre livres do pecado e protegidos de todos os perigos enquanto aguardamos a feliz esperança e a vinda do nosso Salvador Jesus Cristo.
1: Vosso é o reino, o poder e a glória para sempre.
0: Senhor Jesus Cristo, dissestes aos vossos apóstolos: eu vos deixo a paz, eu vos dou a minha paz. Não olheis os nossos pecados, mas a fé que anima a vossa Igreja. Dai-lhe, segundo o vosso desejo, a paz e a unidade. Vós que sois Deus com o Pai e o Espírito Santo.
1: Amém.
0: A paz do Senhor esteja sempre convosco.
2: O amor de Cristo nos uniu.

0: Felizes somos nós, convidados para o banquete da vida. Eis o Cordeiro de Deus que tira o pecado do mundo. Senhor, eu não sou digno de que entreis em minha morada, mas dizei uma palavra e serei salvo.
1: Deus vem a nós dando-nos o alimento que nos sacia, seu próprio Filho. Com o coração aberto, vamos ao encontro de Jesus na Eucaristia, cantando o número 414.

0: Oremos. Acompanhai, Senhor, com vossa constante proteção, aqueles que restaurais com os dons do céu, e como não cessais de protegê-los, concedei que se tornem dignos da eterna redenção. Por Cristo nosso Senhor. Amém. Convido a rezar uma Ave Maria, para que a gente sempre tenha alimento suficiente para nós e também para partilhar. Olhando aqui quem está participando da missa aqui na Igreja Matriz, eu vejo várias pessoas que sempre partilham no silêncio, no anonimato. Então que Deus dê muito alimento para cada um de nós, dê sobra também para partilhar com os que necessitam. Pedimos a intercessão de Maria rezando. Ave Maria,
1: cheia de graça, o Senhor é convosco. Bendita sois vós entre as mulheres e bendito é o fruto do vosso ventre, Jesus.
0: Podeis sentar, então, para os avisos e depois a apresentação dos batizados. Lá na porta tem, então, um cartão azul para a gente rezar pelos pais falecidos, tá? Pode levar para casa. Aí tem aqui, pode colocar o nome do pai falecido, mas também de um avô, de um irmão, né? Enfim, papais falecidos podemos levar para casa. E no próximo domingo, às 15 horas, então, a missa pelos pais falecidos no cemitério municipal. Então pode chamar as crianças que vão ser batizadas.
2: Antes de chamá-los, neste dia do padre, nós queremos deixar uma mensagem para vocês, para você como padre, como pároco da nossa paróquia e todos os demais também. Padre, sua vocação é um lindo testemunho de amor e esvaziamento de si. Deixar tudo para servir ao reino é a resposta mais generosa que alguém pode dar ao chamado de Cristo. Obrigado por ouvir as nossas dores, acolher nossas fraquezas e nos alimentar com a Eucaristia. Nossa paróquia ganha vida através de suas mãos consagradas. Parabéns pelo seu dia. Vamos cantar os parabéns também?

0: Então vou chamar os batizados, os pais podem vir aqui na frente. Gabriel Kopseski, Guilherme Escuro Perotoni.
1: Então vamos acolher as duas crianças que serão batizadas com uma salva de palmas. Convido a ficarmos de pé então para essa bênção final. Obrigado pela oração, pela homenagem, né? Mas a maior homenagem que vocês podem fazer é, se sobrar uma Ave Maria, de vez em quando rezar pelos padres, pelos diáconos, pelos bispos, né? Aqui tem duas crianças que serão batizadas. Pergunta para a mamãe, para as mamães. O que elas fazem quando estão com fome? Essas duas. Só mamar? Pede, eu quero mamar? Choram, né? Desesperadas. Agora há pouco, na sacristia, estava falando com a Mari, que ontem teve encontro das crianças do Irmão Sol, né? Que é uma vez por mês, criança de 5 a 10 anos. A Mari disse, a primeira coisa que eles chegam para o encontro, eles pedem, vai ter comida? Então, assim, comida é importante, né? Partilhar já desde bebezinho, com 5 anos, vai ter comida? Uma hora de encontro, vai ter comida? É isso, né? Que sempre a gente possa partilhar com alegria. Convido a comunidade a estender a mão em direção a essas famílias, a essas crianças, pedindo a bênção de Deus. Depois eu invoco a bênção sobre todos. A nossa proteção está no nome do Senhor.
2: E fez
1: o céu e a terra. Ó Deus de bondade, abençoai essas famílias, essas crianças que serão batizadas. Livrai-as de todos os perigos e males. E que essas crianças cresçam em sabedoria e graça diante de Deus e dos homens. Em nome do Pai, e do Filho e do Espírito Santo. Amém. Amém. O Senhor esteja convosco.
2: Ele está no meio de nós.
1: Por intercessão de São João Maria Vianney, dos santos e santas de nossa devoção, desça sobre vós a bênção do Pai, e do Filho, e do Espírito Santo.
2: Amém.
1: Ide em paz e o Senhor vos acompanhe.
2: Graças a Deus.

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1: Muito bom dia, amigos da tua Rádio Alvorada. É com muita alegria que estamos chegando até você nesse domingo, desejando que a paz e bem de Cristo esteja presente em cada lar. Encerramos agora então a transmissão da Santa Missa Dominical e queremos agradecer de coração a todos os ouvintes que rezaram conosco. A nossa gratidão pela companhia, pela confiança e fazer aqui da tua Rádio Alvorada um instrumento de fé, esperança e evangelização. Nesse momento também a gente aproveita para registrar essa homenagem especial aos párocos aqui da nossa paróquia, agradecendo pela dedicação, pelo testemunho de fé e pelo incansável trabalho pastoral junto às nossas comunidades. Que Deus continue iluminando sua linda missão, concedendo saúde, sabedoria, muitas bênçãos para seguirem levando a palavra de Deus aos fiéis. E nesse início de mês de agosto, a gente já vai desejando aí também que seja tempo de muitas graças, conquistas, saúde, união e paz. Paz para todas as famílias. Que o Senhor abençoe cada lar e fortaleça a caminhada de todos nós. Está começando o teu domingo com a boa música, informação, mensagens de otimismo e a participação da nossa audiência, é claro. Prepara o teu chimarrão, reúna a família, fica conosco, porque amanhã desse domingo tem mais alegria, emoção e boa companhia aqui na tua Rádio Alvorada. Um ótimo domingo e um abençoado mês de agosto para todos nós. Tá certo, gente boa? 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Vamos evoluir juntos. A gente começa a programação musical com Mano Lima, Na Força da Fé. Bom dia, excelente domingo para você.

0: maravilha, fechando aqui nossa primeira penca musical aqui pela 107.7, tua Rádio Alvorada. Bom dia, na força da fé, Mano Lima, Homem do Meu Tempo, Bruno Marrone e também Carisma, Agora ou Nunca Mais. Intervalo comercial, a gente já volta, não sai daí não.
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0: Bora, gente boa! Seguimos aqui no teu domingo 9:18. Muito bom dia. O povo tá quieto, tá acordando mais tarde. Mas antes de mais nada, aqui é a informação que aproxima você dos principais acontecimentos aqui da nossa região e do Brasil. Aqui pela tua Rádio Alvorada, seguimos junto nesse domingo levando notícia. Notícia que é importante, né? Você que estava na peleja e não conseguiu acompanhar, fica ligado aí, porque falando de energia elétrica, a bandeira tarifária das contas de energia continuará amarela durante agosto. O adicional será de R$ 1,88 a cada 100 kWh consumidos. Este será o quarto mês consecutivo com cobrança da bandeira amarela. A ANEEL atribui a medida ao período seco e a redução dos níveis dos reservatórios com menor geração hidrelétrica, usinas termoelétricas mais caras precisando ser acionadas, e a recomendação aos consumidores é evitarem o desperdício e acompanhar o consumo mensal. Falando da soja, o preço da soja terminou julho com valorização expressiva no mercado brasileiro. Ontem o indicador de Paranaguá recuou 0,26% para R$ 144,91 por saca, acumulando três quedas seguidas. Mesmo assim, o indicador avançou 8,4% no mês, acompanhando alta de 5% nos contratos internacionais. A melhora das cotações estimulou negócios, apesar do câmbio considerado desfavorável. Falando de ovos, o preço real dos ovos caiu ao menor nível para um mês de julho desde 2019. As cotações recuaram mais de 15% em relação a junho e até 18% na comparação anual. A queda foi provocada pela combinação de demanda enfraquecida e elevada à oferta interna. Em Marau é possível encontrar uma caixa com 30 ovos por R$ 15,00. Ainda falando de economia, o governo federal prorrogou o Desenrola 2.0 até o dia 31 de agosto. O programa de renegociação de dívidas terminaria na próxima segunda-feira, dia 3. A medida vale para instituições que tenham realizado pelo menos 1.000 operações com garantia do FGO. A atual edição foi lançada em maio, com duração inicialmente prevista de 90 dias. O prazo adicional busca ampliar o número de contratos de renegociações e concessão de crédito. E a última aqui, não menos importante, o agosto deve ser mais chuvoso do que o normal em todas as regiões gaúchas. Algumas áreas poderão acumular entre 160 a 200 milímetros durante o mês. A previsão também aponta a possibilidade de temporais, vendavais e queda de granizo. O fortalecimento do El Niño é apontado como uma das causas do aumento da instabilidade. Vamos dar sequência aqui no programa. Agora um recado em forma de canção. Sabe que às vezes na correria da vida a gente acaba esquecendo de valorizar as luzes do nosso rancho, né? Ou a luz do nosso rancho. Aquela pessoa que está sempre ao nosso lado, a companheira nas alegrias e também nas dificuldades. Então que essa bela canção aqui na voz do Porca Véia homenageia aí a quem ilumina o seu lar com carinho e também aquela parceria, né? Dá um volume e curta essa bela canção aqui pela tua Rádio Alvorada, A Luz do Meu Rancho com o Porca Véia. Aproveitando para mandar um abraço aqui, o pessoal já vai manifestando, tem gente acordada sim. Salete Senair, família Sandra, obrigado pela companhia, alô comunidade São Miguel. Também com a gente aqui, vamos ver o nosso bom dia.
4: Bom dia, Johnny.
0: Bom dia.
4: Tudo bem com você?
0: Tudo ótimo.
4: Um ótimo domingo para você. Se for possível, tu me coloca uma música do Teodoro Sampaio. Qualquer uma, tá bom?
0: Maravilha, queridaça.
4: Tá muito bom o programa.
0: Maravilha, obrigado e um abração para você, Marley. Excelente domingo para vocês, famílias.

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5: Simbora, gente boa. 16 graus a temperatura, 24 minutos faltando para as 10 da manhã. Bom dia para quem está acordando agora, para quem já está aí de mate lavado e sintonizado aqui na programação. Fica o nosso abraço. Muito obrigado pela preferência. Marau, região, todo mundo aí. Todo mundo tá. Vamos lá então, vamos seguindo aqui e é claro, sempre com os nossos parceiros. 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Vamos lá. Quem mais aqui está com a gente? É hora de mandar abraços. Mandar abraços. Bom dia, Johnny, tudo bem? Por favor, se puder rodar Pilares. Estamos aqui na comunidade São Miguel, na casa da mãe. Quem está mandando aqui a mensagem é a Rosane. Rosane, obrigado pelo carinho, Rosane. Abraço para vocês todos aí. É, o Delcio que canta muito bem essa música. É, esses dias eu ouvi, nem sabia que ele era cantor, o rapaz aí. Então é multifunção, né? Multifunção. Abraço, família Sandra, obrigado pela companhia. Tá chegando já o Rude aí da capital do Planalto, de Passo Fundo, né? Também quero mandar um abraço e desejar boa viagem aqui pro Altaides Faé. Já vou rodar aqui a tua música pro Altaides Faé. Ele que tá saindo de viagem e nos levando de carona. Muito obrigado pela sintonia, mandando uns parabéns aí para a cunhada Dejanira. Parabéns, Dejanira. Felicidade, saúde, muito amor e sucesso aí na tua caminhada. Receba o carinho aí do teu cunhadaço que tá levando a gente aí na carona. Daqui um pouquinho tem homenagem para a esposa dele. Eu vou rodar o áudio que ficou legal aí, a homenagem que ele fez para a esposa dele em áudio aqui na programação. Bom dia, amigo. Paz e bem. Tá muito bom o seu programa. Esse daqui é a Nina. Obrigado, Nina. Família Cebem. Abração, excelente domingo para vocês aí, tá bom, queridos? Iva Biazus, mate de esperança. Então já tô com as duas próximas prontinhas aqui pra gente rodar, tá certo? Seguimos o teu domingo levando até você os grandes sucessos que fazem parte da história da música gaúcha e também sertaneja. Na sequência, vem Mate de Esperança, uma canção que renova a fé e fortalece o coração, né? Logo depois também homenageando aí a sua esposa, que ele que tá pegando a estrada, né? Acabei de mencionar a carta com o milionário e José Rico, uma música que emociona e leva saudade, carinho e esperança a quem está longe de casa. Boa viagem, siga sempre na companhia aqui da tua Rádio Alvorada, em especial a toda a nossa audiência que nos leva de carona, seja onde você for. Tamo junto, vamos lá, João Chagas Leite. Essa é demais, essa música aqui é muito boa, esse som aqui. Deixa eu pegar na versão. Ah, rapaz, será que me fugiu ela aqui agora? Eita, meu Deus do céu. Ah, Delcio Tavares, ele que há pouco nos deixou, foi cantar na Querência do Céu, mas segue vivo aqui com suas belíssimas canções. Canta aí, Delcio Tavares, um mate de esperança. Bom dia.

0: legal agora, 15 faltando para as 10, 15 para as 10, aproveitando aqui a olada. Acho que é essa música aqui, ó. Bom dia, Johnny, aqui é a Dorva do bairro Casulo. Queria oferecer essa música pro meu esposo Everaldo Bilinski. Ele que amanhã está de aniversário. Manda a música do... acho que é Milionários é Rico, né? A Carta. É a mesma pedida aqui. Então vamos aproveitar aqui, mandar um grande abraço aí pro Everaldo. Ele que está completando o tempo amanhã, trançando mais um tento no laço grande da vida. Saúde e paz para você. Valeu, Everaldo. Receba também o carinho aqui da Dorva, a tua esposa, pessoal que nos acompanha aí no bairro Casulo.
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2: Bom dia, Altair Esfaé, saindo do Marau, indo pro Paraná, São Luís, São Miguel do Iguaçu, buscar um milho. Queria pedir uma música do José Rico, A Carta, e desejar especialmente a minha esposa, a Mari Faé, que ficou por casa aguardando o meu retorno. E a todos os ouvintes da tua Rádio Alvorada. Um abraço a todos e um ótimo domingo.

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3: Maravilha, 10 horas, 3 minutos, 16 graus a temperatura aqui na área central. Abrindo a segunda e última hora aqui do Teu Domingo, aqui pela tua Rádio Alvorada 107.7 FM. Seguimos juntinhos com muita música, informação e a companhia dos nossos queridos ouvintes. Um abraço especial aí para todas as comunidades que nesse domingo celebram seus padroeiros, né? Momento de fé, encontro das famílias, é aquele fortalecimento aí das nossas tradições. Que seja uma festa bonita e com muita alegria, união e muitas bênçãos. Mandar um abraço à comunidade São Francisco, pessoal que está interagindo aqui. É, hoje, deixa eu ver, não, é no dia 16, né? 16 de agosto que, tá, que o pessoal que faz a festa. Tá certo? Um abraço aqui, Paulo César. Também deixa eu mandar uma alusão especial, sempre com a gente aqui, um bom trabalho. Essa comunidade já sempre tem baile bom ali na São Caetano, Adilor Coldebella. Obrigado, Adilor. Bom trabalho, e mandou um videozinho pra gente aí, pessoal na cozinha trabalhando, serviço de copa, o palco da banda já montada, é a festa do padroeiro aí na comunidade de São Caetano. Obrigado pela sintonia aí, tá bom, Adilor? Sucesso pra vocês, uma bela festa aí. Bom dia, Johnny, ótimo domingo, tudo certo, tudo beleza. Acho que é o Luiz, pessoal da LS Som, a Signor. Uhum. Obrigado aí pela audiência, um abração pra você, Luiz, pra você, tua esposa, tua família toda. Obrigado pelo prestígio. Tá certo, meu querido? Olha que foto bacana. Olha que foto legal aqui. A interatividade da nossa audiência é muito bacana. Aí quando o pessoal manda imagens aqui de um sítio que é uma verdadeira raridade, né? Quase um museu histórico com muita coisa da antiguidade. Deixa eu achar aqui a mensagem do nosso ouvinte, que é o... Deixa eu ver. Bom dia, é Orides. Obrigado, Orides, pela sintonia. Ah, esses aí. Ah, já vamos, deixa eu, depois eu vou analisar bem aqui, tá certo? Já vai mandando pra nós aí, tá certo? Acho que é. Parece-me. É de madeira, né? Será que não é pra bater feijão, bater arroz? É, parece ser de madeira aqui, pela. Que coisa linda, hein? Que bacana. Bater arroz, bater feijão. Não, feijão é malhado, né? Canchar erva. Aí, meu galo. Aí, parceria. Falar em canchar erva, vou mandar um abraço pro pessoal da Erva Mate Bernardon, sempre na sintonia com a gente. Aí, pessoal da, o Marcelinho, o Marcelo, e também representante aqui de Marau. Agora me fugiu o nome dele. Baita parceiro também aí. É o... Muito bem. Não quero falar o nome errado aqui. 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

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Vamos voltar no tempo e trazer aquele modão de viola que conta a história da vida do homem do campo, a estrada da lida e saudade da amada. Música sertaneja raiz, Guião de Boiadeiro, na voz aí do cantor Eduardo Costa. Bom dia!

0: É, queridaça, se for desse jeito, então vaza. San Marino, aqui na programação, 10 horas e 15 minutos, 10 e 15, 107.7. É, a gente segue agora com Zezé de Camargo e Luciano. Excelente domingo pra você. 17 graus aqui na área central. Que belo domingo.
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7: 10 horas 23 minutos, 10h23, oferecimento. 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Vamos com mais notícia. Falar na consulta popular, Marau registrou a maior participação entre os 21 municípios do Coré de Produção. O município contabilizou 216 dos 1.558 votos recebidos na consulta popular de 2026. A votação foi encerrada em 26 de julho e definiu 3 prioridades regionais: agricultura, a infraestrutura rural, que receberam 479 votos, esporte e lazer somaram 383, enquanto ações da Defesa Civil tiveram 346 votos. Prefeituras e entidades deverão agora elaborar os projetos necessários para receber os recursos. Olha, o grupo de jovens Tal 4 realiza nesse domingo um almoço beneficente na comunidade Santa Lúcia, aqui em Marau. A programação começa então com a missa, agora logo mais às 10h30, e segue com o almoço, bingo e baile animado pelo grupo Os Mensageiros. A iniciativa, que tem como objetivo arrecadar recursos para custear os retiros e as demais atividades promovidas pelo movimento ao longo do ano. As reservas podem ser retiradas com integrantes do movimento na paróquia ou pelo Instagram, @taldeumaral. Valeu! Vamos seguindo com mais música, agradecendo aqui a audiência e a participação do nosso ouvinte Valdecir Volpato. Seguimos pela estrada da música gaúcha do Rio Grande, trazendo o cheiro do campo, a lembrança aí das lidas campeiras e a emoção de quem carrega o Rio Grande no coração. É a vez da dupla Orgulho de Passo Fundo cantar Pampa na Garupa, um verdadeiro retrato da nossa querência do cavalo do campo aberto e das histórias que passam de geração para geração. Canta Oswaldir e Magrão.

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Olha aí, pessoal, vamos seguindo aqui na programação, 10 horas e 37 minutos, 10 e 37, utilidade pública, foi encontrado dois documentos no nome de Elisete de Fátima Azevedo de Oliveira. Se você conhece Elisete de Fátima Azevedo de Oliveira, nas proximidades da Império Multi, os documentos estão aqui na recepção da tua rádio Alvorada e Mais Nova. 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Valeu? Vamos que vamos. Seguimos com a música do Rio Grande. Essa programação que segue trazendo a alma do Rio Grande. E agora é a hora, então, de valorizar as nossas raízes, nossa cultura, na simplicidade do campo, com a voz que representa muito bem a tradição gaúcha. Vire o mate, companheiro, você que está desde cedo chimarreando aqui no teu domingo. Aumenta o volume. Chega aí Luiz Marenco para cantar Estampa Domingueira. Música

0: Opa, opa, olha aí, gente. Olha aí, gente. Cuidado, São Francisco. É o som de bandas. É o som sertanejo. É a música gaúcha que toca no teu coração nesta linda e bela manhã de domingo. Faltando 10 minutos para as 11 horas da manhã.
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0: Vamos lá então, fechando aqui, apareceu a dona da documentação aqui, que legal, né? Que legal, que bom que a gente pode ajudar aí as comunidades. Mas, gente, chegamos ao final de mais um Teu Domingo aqui na tua Rádio Alvorada 107.7 FM, a nossa gratidão a você que esteve conosco na audiência, acompanhando cada música, cada informação, cada momento preparado que a gente fez com muito carinho. E um agradecimento especial aos nossos patrocinadores, parceiros que acreditam no nosso trabalho e fazem essa programação chegar até os lares, empresas e comunidades. Obrigado também ao pessoal que mandou mensagem, pela participação, pelo carinho, pela interatividade durante o programa. Tem mais duas mensagens aqui que chegou agora. Bom dia, Johnny. Estamos na escuta. Manda uma música do grupo Cordiona. É o seu Arsênio. Obrigado, seu Arsênio. Também quero mandar um abraço ao seu Odilon, jogador de bocha. Não vi o seu Odilon ontem batendo uma bocha lá, né? Bom dia, amigo Johnny. Sou o Felipe. Felipe. É o Felipe Jandrair Felipe. Aquele que falamos lá no Bar Lancheria de Carli, na Guadalupe. Um forte abraço para ti e a todos os ouvintes. Muito obrigado, seu Jandrair, seu Felipe. Prazerzaço também conhecer o senhor. Ontem teve um almoço ali no seu Piero, lá o Márcio de Carli. Um abraço, o Márcio. Também a dona Diva, né, a Denise, a dona Nena, o seu Piero. Pessoal que serviu uma carnagem ontem pra lá de especial, né? Tipo, fui almoçar lá. A gente gosta, fica feliz em encontrar aí os ouvintes, conhecer algumas pessoas. Que carnagem, parabéns aí, seu Piero. Tava muito bom. Tem se deliciado, é lambuzar o bigode, né? E assim a gente vai fechando aqui. Tá bom? Fechando, encerrando. Você que não mandou o recado, não conseguiu mandar uma mensagem, fica também o nosso abraço bem especial. A sua companhia é o que dá sentido para o nosso trabalho todos os dias. Que Deus abençoe sua família, sua casa, seu caminho. Desejando aí esse mês de agosto que está começando, né, gente? Mês de agosto que está. Lembre-se que cada manhã é uma nova oportunidade para recomeçar, acreditar e fazer acontecer. Portanto, leve no coração sempre a fé, a alegria e a certeza de que dias melhores sempre chegam para aqueles que seguem firmes. Grande abraço aqui da nossa equipe da Rádio Alvorada, da tua Rádio Alvorada. Uma ótima semana de muita paz, saúde, realizações e até o próximo encontro. Valeu, gente. Fica cantando Zezé de Camargo e Luciano, Irmão da Lua, Amigo das Estrelas. Tá chegando na sequência o programa do CTG, Felipe Portinho, João Lima na comunicação e aqui no comando da pilotagem da máquina, né, nosso colega Gabriel, hoje pelos estúdios. Valeu, gente. Obrigado pelo carinho. Deixa eu ver se aqui tem mais gente aqui. O Bocagem também, o Miguel, na sintonia. Valeu, parceria. Obrigado também pela audiência. A nossa amiga Deuce. A Deuce Mar Bernardi. Um beijo no coração, irmã. Obrigado aí pela audiência. Tudo de bom, tudo de melhor. Tchau, fui!
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quando são 11 horas e 1 minuto, nosso muito bom dia ao Gabriel na parte técnica, também o nosso muito bom dia aos ouvintes lá de casa, ouvintes lá do rancho, a todos aqueles que estavam em sintonia com o nosso amigo Johnny Franci, o nosso carinho, nosso abraço, o nosso muito bom dia, continuem com nós até as 11 horas, das 11 horas ao meio-dia, aliás, né? No programa Repontando a Tradição, este que valoriza a cultura do nosso pago, em nome do patrão Marcindo, também o nosso muito bom dia a toda a gauchada do CTG Felipe Portinho, os nossos colaboradores da Copa da Cozinha, nossos churrasqueiros, envergada artística, campeira, os individuais, coordenadores, coordenadoras, vocal, professores de danças, ronda jovem, ronda fandangueira e departamento de cavalgadas, depois a gente vai falar também do departamento de cavalgadas, que hoje estão fazendo cavalgadas. 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Esta hora de programação, na hora que o gaúcho está preparando seu churrasco, tomando seu chimarrão, também seu aperitivo, o pé do fogo, nós levando a boa música,

a nossa entidade traz como lema relembrar, honrando as tradições do Rio Grande do Sul. O nosso símbolo é a boleadeira nas cores vermelho e branco. CTG Filiportinho, hoje no comando do patrão Marcino, né? CTG Filiportinho, que se encontra em mais um Juvenarte na querência de Santa Maria, levando a bandeira da nossa entidade, representando a nossa entidade, e a querência de Marau também. Depois temos aniversariantes da nossa entidade tradicionalista, temos aniversariantes amigos de outras querências aí que nos pediram músicas. A gente, no decorrer do programa, vai divulgando, vai trazendo as músicas que os nossos amigos nos pedem. E já chegando com a primeira música, né? Hoje, liberando também os telefones aqui da tua Rádio Alvorada, através do WhatsApp pelo 999-797515. Aqueles que queiram mandar suas mensagens, né? Então, tá aí o WhatsApp da rádio, 999-797515. Ou através do meu WhatsApp pelo 991-51-8031. Também através do telefone da tua rádio, 33710317. Para aqueles que desejam nos ligar, pedir suas músicas, nos ajudar a fazer a programação. Chegando a primeira música com Os Monarcas, Chimarreando Só.

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1: Quando são 11 horas e 7 minutos, temperatura na Querência de Marau, na casa dos 18 graus, solzinho, tá aparecendo aqui na Querência de Marau. 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Forte abraço aí ao seu Juvino, ao Dono Augusto, seu Juvino, ontem que também estava em mais um encontro, um congresso tradicionalista, aí, juntamente com a patronagem. Depois a gente vai falar um pouquinho disso aí também. 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

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Programa de responsabilidade do CTG Felipe Portinho. E falando em CTG Felipe Portinho, já está chegando por aí, né? Então, a 28ª ronda, o grande fandango aí, fandango oficial da 28ª ronda, que acontece então no dia 15 de agosto. Hoje já estamos no dia 2 de agosto, né? Então, mais duas semaninhas aí e chegando o fandango. Então, aqueles que não adquiriram seus ingressos aí, procurem os posteiros, procurem a patronagem, não deixe para a última hora, né? Então, grande fandango animado por grupo Tcheguri, no dia 15 de agosto, CTG Felipe Portinho, 28ª ronda aí, convidando o fandango velho, tipicamente pilchado. Boia especial de primeira, sobremesa a noite inteira, né? E depois, também, antes da janta, tem a apresentação dos posteiros, após também. E depois, grande fandango animado pelo grupo Tcheguri. E forte abraço aí a todos os posteiros. Estamos também aguardando a visita deles por aqui para fazer o seu chamamento aí para este grande fandango da 28ª Ronda Jovem, que acontece no Portinho. E também vamos convidando para a 34ª Ronda Fandangueira, no dia 14 de agosto. Grande fandango animado pelo grupo Os Mateadores. Podem já reservar seus ingressos também com os posteiros, com a patronagem, né? Para este grande fandango também da 34ª Ronda Fandangueira. E também vamos desejando uma boa sorte à nossa entidade tradicionalista, CTG Felipe Portinho, a Invernada Juvenil, que se encontra no Festival Juvenarte na Querência de Santa Maria, né? Representando a nossa entidade tradicionalista, desejando a eles uma boa sorte, né? Representem bem a bandeira do CTG Felipe Portinho, né? Certamente vão trazer boas colocações de lá, né? Então, forte abraço em nome da patronagem, né? A toda a Invernada do CTG Felipe Portinho, os dançarinos, os professores, os coordenadores, os pais que se encontram por lá aí, em nome da patronagem aí, um carinho, um abraço nosso, muito obrigado. E também aqui nós está nos acompanhando seu Chico Rodrigues, Francisco Rodrigues, buenas, tudo certo? Roda Ademar Pereira, a bombacha do meu pai, azul Chiro, velho. Forte abraço pro Chico, né? O Chico está se preparando aí para molhar a perna também pro pastalagem no dia 5, na abertura da Semana Farroupilha, onde o seu sogro vai ser homenageado. Certamente a festa vai ser grande por lá, né, tio Chico? Prepare aí uns pila na guaiaca aí para nós tomar uma cervejada lá, né? Nós também vamos bolhar a perna por lá. Tá bueno? Forte abraço, e forte abraço também pro seu Gilmar Chaves, lá na Querência do Pastalagem, ele que é o patrão do Tropeiro Velho lá, né, que nos convidou. E nós vamos aí com uma gauchada aí do Portinho, os peões e umas prendas, vamos tomar uma cerveja e comer uma carne com vocês lá. Com certeza. E vamos trazendo mais música na conversa, né? Oferecendo a todos os amigos aí que estão na companhia do programa. Daqui a pouquinho a gente vai procurar a música do meu amigo Chico aí, né? E os demais amigos aí que estão digitando aí também.
também. Opa, manda um abraço pro seu Lauri, o pai da Thaís, na querência de Getúlio Vargas, que estava de aniversário na quarta-feira. Então, um forte abraço aí pro seu Lauri, o pai da Thaís, né? De aniversário na última quarta-feira que passou, trançando mais um tento no laço da vida, né? Depois nós temos demais aniversariantes, aí a gente manda mais um abraço para esse tiro velho aí, na querência de Getúlio Vargas. Grandes amigos que a gente fez, através da minha filha aí, do João Henrique, também do meu filho, né? Os pais da Thaís. E um forte abraço aí para toda a querência de Getúlio Vargas, aqueles que nos acompanham nesta hora de programação, e de todos os municípios vizinhos aí, nossas querências aí. E a Thaís e o Léo que já nos confirmaram, vão junto com nós para o Passo da Laje. Muito obrigado pela companhia, pela parceria, né? Eles que vão bolhar a perna até a querência de Marau e daqui nós vamos para lá. Forte abraço a eles. E vamos trazendo música na conversa, que as próximas músicas estão chegando por aí. Então, os Serranos, Não Chora, China Véia. E depois, os Pampianos, Orgulho de Pampiano. Essas vamos oferecendo aí pro o seu João Câmara, também o Chico do táxi, né? O João Moraes, como muita gente conhece, né? O Chico, né? Seu João Moraes, taxista ali da rodoviária, também essa música aí. Orgulho de Pampiano e a todos aqueles amigos aí que estão mateando o pé do borraio, como o seu Getúlio Buques aí, tio Francisco também, Buques. Forte abraço a todos esses amigos aí que sempre estão nos acompanhando, mateando e preparando seu churrasco para nós mais ao meio-dia. E vamos de música.

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1: Quando são 11 horas e 21 minutos, a temperatura na casa dos 18 graus, solzinho, meio com preguiça aqui na Querência de Marau, mas temperatura agradável. 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E também vamos trazendo os chasquisitos que nós temos das rondas aqui, né? Vem a 28ª Ronda Jovem, convidando para o tradicional fandango, no dia 15 de agosto, a animação do grupo Tchê Guri. Venha fazer parte desta grande festa no Felipe Portinho, juntamente com a Ronda Jovem, apresentações temáticas também, jantar, cardápio velho excelente do CTG Felipe Portinho, sobremesa a noite inteira, grande fandango animado pelo grupo Tchê Guri. Os ingressos podem ser reservados com os posteiros, também com a patronagem. Fandango velho tipicamente pilchado. E a 34ª Ronda Jovem Fandangueira, convidando para o dia 14 de novembro, grande fandango animado pelo grupo Os Mateadores. Já reserva esta data aí, né? Dia 14 de novembro, grande fandango da 34ª Ronda Fandangueira no CTG Felipe Portinho. Animação dos mateadores. Então, tá aí os fandangos das rondas aí, tem uns amigos digitando aí, né? Vamos ver o que que é. Também tem o meu filho digitando aí, vamos aguardando. E vamos trazendo aqui, então, os aniversariantes da semana aí, né? Tem aqui a Festa do Morro Feio oferece pro Daniel, tá bueno? Então, daqui a pouquinho o Daniel Peter, né? Tá na escuta do programa, ele, a comadre Mara, também o Guilherme, sua esposa. Forte abraço aos nossos vizinhos ali, né? E o João Henrique está oferecendo a Festa do Morro Feio pro Daniel, que tá na escuta e na lida do assado. Xiru, velho. Daqui a pouquinho vamos chegar por lá, então. A fome tá grande aqui, né, Gabriel? E muito obrigado pela companhia aí do também para os demais vizinhos, aí, o compadre Josimar Sebem, sua família aí, sempre na companhia do programa, preparando seu churrasco, né? Ele que é o assador oficial da família, né? E agora já ensinando o neto, o Arthurzinho aí, para continuar na lida aí, né? Então, forte abraço aí. E também vamos trazendo aqui os aniversariantes da semana do CTG Felipe Portinho. Então, teve umas prendas aí, colhendo mais uma rosa no Jardim da Existência. Ariete também, a Flávia, nossos parabéns em nome de toda a patronagem aí. Também um Chiru Velho aí, trançando mais um tento no Laço da Vida. O nosso amigo Buja, forte abraço para ele, né? Em nome de toda a patronagem do CTG Felipe Portinho, grandes colaboradores da nossa entidade tradicionalista. E também teve um posteiro da 26ª Ronda de aniversário também, no dia de ontem, trançando mais um tento no Laço da Vida, que foi o Everaldo Pastre, Forte abraço, muita saúde. Em nome de todos os posteiros aí, tio Efe, né? Certamente, qualquer um dia desses se reunimos aí pra tomar uma cervejinha aí. Dar uma risada aí com esse amigo aí, que é de longa data. E também teve de aniversário, aliás, no dia de amanhã, né? Nós temos a filha do nosso fundador do CTG, Felipe Portinho, né? A dona Genila Maison, colhendo mais uma rosa no Jardim da Existência, em nome de toda a família Portinho aí. Parabéns para a dona Genila Maison, né? Forte abraço pro Canhoto, pra dona Gessa, né? Família lá mais um aí. E no dia 4 de agosto também um dos grandes colaboradores do CTG Felipe Portinho, o seu Álvaro Gonçalves da Silva, estará trançando mais um tento no laço da vida. Forte abraço aí pro Álvaro, em nome de toda a patronagem, em nome de sua família, da Silvia, da Lana, da Bianca, né? Toda a família, um forte abraço. E da minha família também, o Álvaro. Gente boa, uma coisa por demais, forte abraço pro tio Álvaro aí, trançando mais um tento no laço da vida. E também vamos prestando uma homenagem em nome da minha família aí, pro nosso patriarca da família aí, o seu Higino de Lima, meu pai, né? Que no dia de ontem completou 89 anos, trançando 89 tentos no laço da vida, né? Muita saúde, meu pai, muitas felicidades pro senhor aí. Ele que nos ensinou a humildade, o respeito também, a honestidade, né? Então, que Deus lhe dê muita saúde, que o senhor continue, né? No nosso convívio aí, juntamente com a família. Ontem estivemos por lá, Chiro Velho, fazer uma coisa por demais, dando saúde de sobra aí pra, né? Então, que Deus ilumine a caminhada do senhor aí por muitos anos. E vamos trazendo música, então, para homenagear os amigos, né? Especialmente para Invernada Juvenil do CTG Felipe Portinho, que se encontra lá no Juvenarte, todas as invernadas do CTG Felipe Portinho, todas as prendas que estavam de aniversário, que estarão de aniversário no início da semana aí, os Monarcas Chegando o Vento, e depois Mano Lima, de pai para filho, essa quero oferecer especial para o meu pai, né, seu Higino de Lima, 89 anos, né, graças a Deus, com muita saúde. Lá na querência do Ibirapuitã e para toda a família Lima, lá todos os amigos que a gente tem na querência do Ibirapuitã. E também, especialmente, para o nosso amigo que nos anunciou aqui, o nosso amigo Johnny Francis, né? Ele que tem uma audiência muito grande na querência do Ibirapuitã, na tua Rádio Alvorada, nas tuas programações aí, Johnny. A gente esteve por lá e o pessoal, a maioria com o radinho ligado aí, na tua Rádio Alvorada. Forte abraço também para o Johnny. E também para o seu Álvaro Gonçalves da Silva, né? De pai para filho, aí, de pai para filha, né, tio Álvaro? Vamos embora desse jeito mesmo, né? Forte abraço para o tio Álvaro, ele que certamente está na cavalgada lá no Palma, pelo que eu vi. É. Tem uma cavalgada do Portinho, depois a gente vai dar mais uma pesquisada aí. Forte abraço a todos os amigos aí do CTG Felipe Portinho também. O Luiz Carlos também, o Dalmazo, o Ricardo Dalmazo, os homens da cavalgada aí que estão participando dessa cavalgada. Forte abraço a todos. Então, chegando música na conversa, os Monarcas O Vento e Mano Lima de pai e Mano Lima de pai para filho.
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7: 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E vamos trazendo os chás esquisitos aqui, a 28ª Ronda Jovem, convidando para o tradicional fandango da Ronda Jovem, que acontece no dia 15 de agosto, animação do grupo Tchê Guri. Então, restam poucos dias aí. Quem não adquiriu seu ingresso, procure os posteiros, também a patronal. Garanta o seu ingresso, venha fazer parte deste grande fandango, tipicamente pilchado no CTG Felipe Portinho, no dia 15 de agosto. Também a 34ª Ronda Fandangueira, convidando para o dia 14 de novembro. Forte abraço a todos os posteiros aí, em nome do Paulinho, da Catiane aí, né? Estão preparando mais um grande fandango da 34ª Ronda Fandangueira aí, né? Quem não adquiriu seus ingressos pode procurar os posteiros, também a patronagem. E é no dia 14 de novembro, conta com a animação do grande grupo Os Mateadores. Fandango vai botado, uma coisa por demais. E vamos mandando um abraço aí para a querência de Frederico Westphalen, que nos acompanha através das redes sociais aí. Nosso amigo Eloy Borba, lá no seu sítio, né? Ele que mora aqui em Marau, mas tem o sítio lá. Então estão preparando um churrasco, nos mandou um recadinho. Estamos fazendo um churrasco com a família, né? O pai, com o pai da Josi, a Josi é a esposa do seu Eloy. Então a dona Josi também foi patrocinadora do nosso programa por um longo tempo. Aí forte abraço à família, né? E também o Leone e o irmão Gouveia, né? E eles que nos convidam aí pra gente bolhar a perna lá também, comer um churrasco. Quando der, surgir uma oportunidade, com certeza a gente vai bolhar a perna por aí. Tá bueno? Um forte abraço aí a toda a família Borba aí, né? Na querência de Frederico Westphal. E também aí nós, nosso amigo, os amigos aí que pediram as músicas aí que a gente não encontrou, né? Forte abraço pro nosso amigo Chico, taxista da rodoviária aí. Ele que é parceiro de muitos fandangos por aí, né? Também o seu Irani Zuc, que nos pediu Por Debaixo dos Panos aí com o Gaúcho da Fronteira. A gente não encontrou essa música. O próximo programa a gente vai ver se conseguimos resgatar ela aí para rodar pro seu Irani Zuc. Mas a gente escolheu uma aqui, seu Irani, que eu sei que o senhor gosta muito, que é dos veteranos. E eu sei que o senhor toca na sua 120 aí. O Irani Zuc tem uma gaita de respeito, né? Uma Todeschini Super 8, né? Bueno, uma coisa por demais. E nós vamos mandar pro senhor aí com os veteranos, veterano feliz. E depois vem a música aí pro meu amigo Daniel Petter, meu vizinho lá frente do rancho, né? Também esta vamos aproveitando, oferecendo aí pros amigos ali, os demais vizinhos ali, seu Joel Guedes, a dona Marinês, o Igor, também pra avó, né? A avó que nos fugiu o nome aqui, mas daqui a pouquinho a gente lembra. E também o Lirto e a Dete ali, os amigos aí da... já vão junto com nós pra querência do Passo da Laje também, né? Forte abraço pra eles. E os demais amigos aí que estão na companhia do programa lá para a querência de Frederico Westphalen, também toda a família Borba aí que nos acompanha através das redes sociais, é muito obrigado pela parceria. E os demais municípios aí que estão com o radinho ligado aí, todos os amigos aí, muito obrigado pela companhia. E vamos a galopito até o meio-dia, né? Na hora que o gaúcho está preparando seu churrasco, tomando seu chimarrão, seu aperitivo, nós levando a boa música, as informações da nossa entidade tradicionalista. E falando em entidade tradicionalista, também vamos fazendo um registro aqui, que o CTG Felipe Portinho teve no 64º Congresso Tradicionalista, na querência de Santo Antônio.

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1: Vamos lá pra festa do Morro Feio, companheiro.
2: Simbora, compadre.
1: Vamos

Quando são 11 horas e 52 minutos, já estamos caminhando para a reta final do nosso programa, mas vamos mandando um forte abraço para a querência do Ibirapuitã, né? Mais um amigo aí que está de aniversário, o seu Leandro Duarte, né? Então, forte abraço pro Leandro, ele que é filho da minha madrinha ali de criação, da dona Zelfira, né? Então, em nome da dona Zelfira, em nome da dona Zenaide, todos os parentes aí, Leandro, forte abraço para ti, muita saúde, muitas felicidades, muitos anos de vida, tiro velho que trança mais um tento no laço da vida, né? Também forte abraço para sua esposa também, para o seu filho aí, né? Forte abraço a todos e parabéns pela passagem do seu aniversário. E também um forte abraço a todos os amigos ali, falando de Ibirapuitã, para o seu Alípio Miller, a dona Ângela, tio Aldo, Trilha. Forte abraço sempre na companhia do programa. Também a família Miller, da Querência da Restinga aí, para o meu mano, Paulo Santos Lima, toda a família aí. Um forte abraço a todos que estão na companhia do programa, também para o meu sogro, o seu Nereu, forte abraço aí, compadre Rudy, que se encontra por lá, nosso afilhado Augusto, comadre Renato, forte abraço a todos. E vamos trazendo já aí as últimas músicas do programa também para o seu Luiz Portela, dona Odete Portela, forte abraço aos amigos, né? Seu Idemar Grando, meu compadre, sempre na companhia do programa, muito obrigado pela parceria. Vamos já de imediato agradecendo aqui os nossos patrocinadores, vamos encerrando a nossa programação, agradecendo os nossos patrocinadores, que são a Graus Soluções Contábeis, Comércio de Vidas Maranhense, Hotel Conforto e Clínica Cid. Essas são as empresas que nos valorizaram esta hora de programação. Como diz o nosso amigo Daniel Bush, né? O fogo já apagou, a erva já lavou, né? E o mate esfriou. Está na hora de nós dar uma boa tarde, gauchada, e desejar um bom almoço a todos, um ótimo domingo, uma ótima semana de trabalho. Também agradecer o Gabriel na parte técnica, prometendo voltar no próximo domingo, se o patrão maior nos permitir. Então, vamos ficando por aqui, trazendo as últimas duas músicas aí. Então, José Cláudio Machado, Cantar Galponeiro, né? Essa vamos oferecendo aí para o seu Leandro Duarte, que está de aniversário, lá na Querência do Ibirapuitã. E depois chegando, a pedido daqueles que nos pediram milonga, né? Chegando o Walter Moraes, Milonga Abaixo de Mau Tempo. Até domingo que vem, um forte abraço a todos, uma ótima semana de trabalho a todos nós, e que o patrão lá de cima nos ilumine. Forte abraço.

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som do nosso hino do CTG Santiago do Pago, como de costume, a gente tá chegando com mais um programa Sentinelas no Rádio. Programa este que é da responsabilidade do CTG Santiago do Pago e tem o objetivo de levar até você a boa música e a informação da nossa entidade, CTG Santiago do Pago, e da nossa cultura gaúcha também. Aos nossos associados, uma boa tarde, um bom domingo. Aos nossos colaboradores, pessoal da patronagem, a todos eles, uma boa tarde, um bom domingo. A vocês, que nossos ouvintes assíduos todos os domingos também, muito obrigado pela audiência, um abraço, um bom domingo a todos. Para quem estava ouvindo o Repontando as Tradições, o nosso amigo João continua conosco até as 13 horas. E você que chegou agora, seja bem-vindo ao programa Sentinelas no Rádio, aqui na tua Rádio Alvorada 107.7. 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Quer pedir sua música? Ligue 3375-0317 ou 999-797515. Com o objetivo é a boa música e a informação. A gente vai começando com a boa música e depois a gente tem algumas informações do CTG Sentinelas do Paro. Eu vou começar com Os Mirins, Baile de Candeeiro, e depois Wilson Paim, Ainda Existe um Lugar.

Bora, pessoal, estamos de volta com o programa Sentinelas do Horário, quando são 12h14. É, levando até vocês a boa música e a informação, a boa música nossa aqui do Sul, do Rio Grande do Sul, e as informações do nosso CTG Sentinelas do Pago. 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Quero falar aqui também um pouco do sábado que vem. Teremos o baile do associado, o baile do o tradicional baile do associado. Então, quero dizer que se alguém não foi procurado, entre em contato com a patronagem. Nós estamos já organizando as cobranças. O pessoal é dividido mais pela afinidade. Então, o pessoal está cobrando as anuidades, a patronagem, mas o pessoal que dá um suporte ali. Caso não, ninguém entrou em contato, pode ir na Estância Gaúcha. A Estância Gaúcha também tem uma lista lá dos associados. Ou chega no dia do baile lá, diz: eu sou associado, não paguei minha anuidade, vim pagar minha anuidade. Lembrando que tem direito a dois ingressos, paga a anuidade, tem direito a dois ingressos. O valor da anuidade é R$180, e um valor bem acessível. O que foi pensado? Na verdade, a gente sentou
nós do Conselho dos Vaqueiros, nós do Conselho Fiscal, juntamente com a patronagem, e chegamos num acordo de deixar ainda os 180 do ano passado. Por quê? Porque a maioria do pessoal que está pagando, acho que 95% que está em dia, são pessoas que estão sempre lá conosco, trabalhando, disponibilizando o seu tempo. Porém, algumas pessoas que não estão lá hoje, mas deram a sua contribuição para o CTG. Então, se pensou juntamente com a patronagem e o Conselho de Vaqueiros, o Conselho Fiscal, e nós manter o mesmo preço, porque é um momento de lazer, um momento de confraternização, é um momento que não é que o CTG não esteja precisando de dinheiro, precisa sim, mas é um momento de confraternização, é um momento de do CTG mostrar um pouco o que está fazendo para os seus associados. Por isso foi mantido os 180 na anuidade. A animação do conjunto é grupo Canção Nativa, um baita do conjunto. O cardápio é carne de gado, carne de frango, linguiça, rosa grega, maionese, saladas diversas e pão. Então, se alguém não foi procurado, entre em contato com a patronagem, ou vá na Estância Gaúcha, ou chega naquele dia, ó, preciso pagar minha anuidade, tu já paga, e já recebe os dois ingressos para essa grande festa, que será sábado que vem, lá no CTG, Enseado Pago, Baile do Associado. E tem novidades. Vou deixar o pessoal com aquela pulga atrás da orelha. Vai ter novidades que vai ser anunciado lá no Baile do Associado para todos os associados, referente ao buchincho do ano que vem. Então, só vou deixar para vocês aquelas expectativas. Então, vai ter novidades lá. Vai ser anunciado umas novidades para o buchincho do ano que vem, lá para todo o nosso associado. Fica o convite para todos vocês. Também quero falar um pouco da Juvenil. A Juvenil, a qual a Mirim também participou. Parabéns a Mirim, a Pré-Mirim, que participou lá no ENAT das categorias de base, a nível estadual. Parabéns a Pré-Mirim. Parabéns a Mirim pelas belas apresentações. E parabéns a Juvenil também, que ficou terceiro lugar a nível estadual e conseguiu a melhor entrada. Ficou primeiro lugar com a melhor entrada ou saída lá em Erechim, no Enart de base. E a Juvenil também hoje já dançou agora de manhã. Quarta-feira dançou, passou para a final no Juvenart, que é outro grande evento, um evento muito disputado a nível estadual. E o Juvenart é o maior evento a nível juvenil. E está acontecendo lá em Santa Maria. E se classificou, dançou quarta-feira, passou agora para a final e agora de manhã dançou na final. Então, parabéns pela bela apresentação e com certeza bons resultados virão para essa juvenil também. Falar um pouco do nosso... O patrão estava ontem em Santo Ângelo. O patrão está viajando. Ontem estava em Santo Ângelo, hoje está em Santa Maria, juntamente com a Venada Juvenil. Ontem estava em Santo Ângelo, representando o CTG, Centenários do Pago, lá no Congresso Tradicionalista. O Congresso é onde que se dá um norte, onde que se faz mudança. E essas mudanças, todas elas são aprovadas pelos patrões. Por exemplo, a entidade plena, que é o Sentinelas, que tem todas as atividades, tem direito a dois votos. Cadastra dois eleitores, escreve dois eleitores, e esses dois eleitores têm direito a voto. E nosso patrão estava lá juntamente com toda a comitiva, representando o CTG Sentinelas do Pago lá em Santo Ângelo. No Congresso Tradicionalista. O Congresso é onde os patrões têm direito, os CTGs têm direito a voto, e a convenção não. A convenção é onde que só os coordenadores das regiões têm direito a voto. Mas o patrão estava lá, nosso patrão Kleber estava representando. Falando em representar, obrigado patrão, me designou para representar o CTG Sentinela do Pago. Ontem teve o lançamento dos festejos Farroupilha,
também uma baita numa programação, o qual estive lá representando o CTG Cincinnati do Paco. Então, baita do festa, na baita uma festança lá na última atropelada, o qual foi feito o lançamento dos festejos Farroupilha. Um pouco das atividades do nosso CTG. Bueno, eu vou de música. Eu quero aqui pedir licença. Eu vou homenagear a patroa, a Juscelê, que estava de aniversário terça-feira, de 28. E ela é minha churrasqueira. Ela que é assadora aos domingos. Como eu venho fazer o programa todos os domingos. Então ela fica em casa. Ela é, eu sempre digo, a assadora oficial lá em casa é a patroa, é a Juscelê. Então ela que sempre é a minha assadora oficial. Como eu venho fazer o programa, então quando chega em casa já tá assada o churrasco. Domingo sem churrasco não é domingo. Para nós gaúchos, domingo sem churrasco não é domingo. Dona Juscelê, muitos anos de vida, muitas felicidades. É, obrigado por ser parceira em tudo. Que Deus continue te abençoando, te protegendo. E tu sabe o quanto, tanto eu como o Hélio, que é nosso filho, a gente tem admiração por você. Muito obrigado mesmo, em nome meu, Eduardo. Feliz aniversário. Muitos anos de vida, em nome meu, Eduardo. Eu vou rodar pra ti, Porca Véia, Luz do Morancho. Depois, João Luiz Correia, Cultivando as Tradições.

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Bom, pessoal, estamos de volta com o programa Sentinelas no Rádio, quando são 12h35. 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Convidando novamente para sábado que vem lá no PTG Essencial do Pago, Baile do Associado. Você paga a anuidade, R$180, e aí você tem direito aos ingressos. Então vá lá confraternizar. Caso você não for procurado, você é nosso associado e não for procurado por algum das pessoas que cobram, entre em contato com a patronagem ou vá até na Estância Gaúcha ou vá lá no saldo, diz: ó, eu sou associado e não me cobraram a anuidade. A gente está tentando contatar todo mundo. Estou aqui, vou pagar a anuidade, já levo os dois ingressos para o grande evento. Sábado que vem, e animação grupo Canção Nativa, um baita de um evento. Eu falando num baita evento também, 5 de setembro, abertura dos festejos de Farroupilha, posse do patrono e da prenda, e o tradicional Costelão Fandango lá no CTG Santiago do Pago. 5 de setembro, mais um grande evento lá no CTG Santiago do Pago. Quero mandar um abraço aqui pro Ivo Brás, muito obrigado pela parceria, pela audiência, todos domingo, ele que é amigo de longa data, muito obrigado mesmo, de coração, pela audiência. Ele me disse que a filha dele está de aniversário, a Érica, hoje, e a neta, a Vitória, amanhã. Então a Érica, aliás, a Érica hoje e a Vitória amanhã. A Érica e a Vitória, muitos anos de vida, muitas felicidades. Que Deus continue abençoando vocês. Obrigado pela audiência sempre. Um feliz aniversário tanto a Érica hoje como a Vitória amanhã. E pedi uma do Cordione, eu vou depois rodar uma do Cordione. Então, feliz aniversário para a Érica hoje e para a Vitória amanhã. Também a Janete pediu música, ligou, só pediu para ouvir. Obrigado pela audiência, Janete. Um abraço e um bom domingo. Eu vou me despedir um pouco antes. Nós dois hoje temos compromisso, então. Então eu vou me despedir um pouco antes. Vou deixar um bloco de 5 para vocês. Desejar a vocês um bom domingo. Agradecer a todos pela audiência. E dizer que o seu patrão velho permitir, com certeza ele permitirá. Domingo que vem estaremos de volta aqui, domingo que vem, domingo do Dia dos Pais, com o programa Sentinelas no Rádio. Então, me despeço um pouco antes, mas eu vou deixar um bloco de 5. Para começar, eu vou rodar Os Nativos, Capricha Gaiteiro, depois Os Monarcas, para a Janete que pediu Mãos, e para... Para a Érica, que está de aniversário hoje, e a Vitória amanhã, pedido do Cordiano, eu vou rodar Neta da Viúva. Depois eu vou lá bem do fundo do baú, Leonardo Gaúcho Macho. E para fechar o bloco de 5, Chiquito Bordoneio, Atira a Chave. Um abraço, um bom domingo. Dizer que, se o patrão velho permitir, estaremos de volta domingo que vem. Novamente, aqui na tua Rádio Alvorada, com o programa Sentinelas do Rádio. Um bom domingo e até domingo que vem.

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4: Bom dia, família do agro, bom dia, família Saltier, comunidade São Cristóvão, município de Ibiraiaras. Por aqui encontramos mais uma propriedade que investe firme na produção de uvas, já com a marca Saltier Uvas. Isso mostra que, além do destaque regional na produção de batata inglesa, Ibiraiaras também acredita e investe em outras culturas que geram, é claro, mais economia para o município também. Hoje, com grande acolhida, seu Mauri Saltier, a esposa Dona Marilda, os filhos, o Christian e o Cassiano, são técnicos agrícolas, as noras Bruna e Italia, neta Manuela, e segundo o seu Mauri, vem aí, chegando por aí, né? Isso. A Aurora, que vem com muita saúde também. E o cunhado, que é o capataz aqui,
5: isso,
4: que é o cara que mais manda aqui na família, é o cunhado, né? Bom cunhado, que é o melhor de todos, né? O cunhado do Mauri, que é o Vicente, e a dona Marinês, que está com a gente nesta manhã também aqui. Seu Mauri, que prazer conhecer essa família maravilhosa e também aqui nesta belíssima propriedade. Muito bom dia para você, bem-vindo aqui com a gente.
5: Boa tarde, Maculã, tudo certo? Tudo bem? É um prazer recebê-los aqui, você, o pessoal da Rádio Alvorada aí, e agradecemos o convite aí para nós participar aqui na sua série aqui, esqueci o nome agora, Aqui é o Meu Lugar?
4: Isso.
5: Esse aí.
4: Esse aqui mesmo. Pelo que eu sei, você não nasceu por aqui, nasceu na Serra Gaúcha. Qual é a tua história, hein?
5: Isso, eu nasci em Carlos Barbosa. Meus pais, em 71, vieram para cá, eu tinha um ano. E aí, tava difícil a coisa lá, arrumaram, vieram para cá, gostaram de um lugar aqui, que é aqui onde estamos hoje, e compraram aqui e vieram para cá.
4: Isso há mais de 50 anos?
5: É, 51 anos.
4: Família numerosa, tua família?
5: É grande. A família da mãe, eles eram em 18. E a família do pai, agora não é bem certo, eu acho que é 12, eu acho.
4: E você, quantos irmãos?
5: Eu sou 6 irmãos, 3 irmãos e 3 irmãs.
4: Nasceram aqui todos ou só você que nasceu lá e veio para cá?

0: Aqui eu não lembro na época se tinha batata aqui já. É, mas era poucos que plantavam, né? Então eles também foram um dos primeiros que começaram aí com batata.
1: Maravilha. Passa o microfone para a dona Marilda. Dona Marilda, bom dia, tudo bem com a senhora?
2: Bom dia a essa equipe que nos visita hoje da Rádio Alvorada. Sejam bem-vindos à nossa residência.
1: Aliás, bela residência, parabéns,
2: Obrigada,
1: viu?
2: obrigada.
1: Marilda do quê?
2: Marilda Gris.
1: Gris?
2: Gris.
1: Gris. É alemã?
2: Não, italiano mesmo.
1: Gris alemã? É italiana?
2: Italiano.
1: É? Se conheceram onde?
2: A gente se conheceu aqui mesmo, aqui nessa comunidade de São Cristóvão.
1: Sua família era daqui também?
2: Sim, a minha família é daqui.
1: Foi amor à primeira vista?
2: Foi
1: Quase.
2: amor. Foi a primeira vez.
1: Tá certo. Tiveram filhos, o Christian e o Cassiano somente?
2: Isso, o Christian e o Cassiano. O Christian mais velho e o Cassiano mais novo.
1: Deu muito trabalho, não?
2: Até que não.
1: Até que não.
2: Até que não.
1: Não. Agora são formados, técnicos agrícola, né? Já com vida própria aí também.
2: Sim.
1: As noras, eu falei, a Bruna e a Thalia, né? Manuela, a neta, e depois está chegando também a Aurora. O
2: Isso.
1: Christian, que é técnico agrícola. Cara, bom dia.
3: Bom dia à tua rádio aí. É isso aí. Na época, nós saímos, se formamos no ensino médio, né? E buscamos aperfeiçoar aí, fazer um curso, uma faculdade, enfim, e fui fazer o técnico agrícola, né? Aí é uma propriedade pequena, né? Na época não tinha muitas terras para plantar, enfim, a gente tentou buscar novos ramos, né?
1: Mas mesmo assim, você está muito ligado à propriedade aqui.
3: Sim, com certeza. Hoje a gente dá um suporte pro pai aí, né? Eu tenho a empresa Defensa Comercial Agrícola aí na cidade, que a gente tende os batateiros, os cereais, HF, toda a linha, né? E no segundo tempo a gente vem aqui na propriedade da assistência para as uvas, né?
1: Nós aqui também destacamos muito, Christian, a questão da sucessão rural. A gente percebe de que muitos jovens que foram para a cidade. Eu estou voltando porque o agro cada vez melhor, graças a Deus.
3: Sim, com certeza. Hoje o agro é o que move o país, dá para se dizer, né? Então tem que vestir a camisa e trabalhar também, né? Que não é no ar-condicionado que vai acontecer as coisas, né?
1: Beleza. Também está o Cassiano. Quem que é mais velho aqui? O Cristian, que é mais velho. E aí, Cassiano, bom dia, tudo bem, cara?
4: Bom dia, tudo bem? Obrigado mais uma vez, agradecer a vocês pelo espaço na rádio aí. O mais velho é o Christian, eu sou o caçula da casa aí, mas.
1: Tu aprendeu muito com ele ou não?
4: Ah, ensina bastante.
1: Coisas boas, né?
4: Coisas boas, com certeza. Praticamente é um irmão, mas sempre dando bons conselhos e tanto na parte da vida pessoal quanto profissional, né? Que como eu trabalho junto com eles na empresa da Defense aí, então a gente tá todo dia junto e um ensinando o outro no que for preciso aí.
1: Como é que os dois técnicos agrícolas, hein?
4: Assim como o Crit falou, acredito que na parte de tentar buscar algo diferente, algo que agregasse mais, né? Por ser uma propriedade pequena, a gente acabou buscando se formar técnico e aperfeiçoar mais também na questão do agro, né? Eu fiz o agrícola em Sertão e aí voltei para casa, fiquei um tempo em casa e depois fui trabalhar com os meninos ali na Defense.
1: Muito bem, família do Agro, família Saltier, comunidade São Cristóvão, município aqui de Ibiraiares, também hospitaleira. Pausa comercial, já voltamos.
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0: Ibiraiaras, comunidade São Cristóvão, que também tem a sua festa aí durante o ano também. Cunhado, que é o gestor aqui da propriedade, seu Vicente, parece-me que o seu Vicente é muito amigo do Frei Marcelo, porque eu não sei. Seu Vicente, bom dia.
1: Bom dia aos ouvintes da Rádio Alvorada. É, a gente é amigo, o Frei Marcelo, inclusive, jantou pelo menos uma vez lá em casa, né?
0: Uma vez só, a verdade?
1: É, uma vez.
0: Eu acho que foi mais vezes, hein?
1: Não, foi só uma vez. Não, se quisesse, podia ter jantado várias vezes, mas jantou só uma vez e foi um prazer receber o Frei Marcelo e mandar um abraço para ele também.
0: Até porque na propriedade aqui da família Saltier, estamos a 15 quilômetros, mais ou menos, aqui de Lagoa Vermelha. Que família o senhor é?
1: Eu sou Casale, oriunda de Antônio Prado também. Não sou natural daqui. Eu nasci em Antônio Prado, depois meu pai foi trabalhar em Flores da Cunha, nós moramos lá 5, 6 anos, aí voltamos para Antônio Prado e em 69 viemos para Ibiraiaras. Então, a nossa viagem de Antônio Prado para Ibiraiaras não sai da memória. Foi uma viagem em cima de um caminhão, com vaca junto, com a mudança, com cachorro, com galinha. Veio todo mundo junto.
0: É um frete só?
1: É um frete só. Levamos um dia para vir de Antônio Prado até Ibiraiaras, na época, em 25 de setembro de 69.
0: Verdade que o senhor é o cunhado preferido do senhor Mauri?
1: Se eu sou preferido, não sei. As que eu incomodo minha cunhada, incomodo. Ah, incomodo bastante.
0: Mas que barbaridade. Dona Marinês está fazendo algo bem especial aqui, né? Hein, Júlia? Algo muito especial. Aqui tem um tachinho e no tachinho tem aqui... Bom dia, Dona Marinês.
2: Bom dia, tudo bem?
0: Está fazendo o que aqui?
2: Eu estou fazendo, engarrafando massa de tomate.
0: Quando cheguei aqui, achei que fosse chimia de abóbora, mas na verdade errei feio.
2: É, errou feio. É massa de tomate que a gente está fazendo.
0: Sim. Sempre você faz aqui?
2: Sim, a gente faz. Faz chimia, faz geleia e faz massa de tomate também.
0: Uhum. Bom, tem que ser o tomate caprichado para isso.
2: Bem maduro, bem bonito. Tem que ser bem bom para fazer a massa de tomate, para dar uma massa boa.
0: Uma massa com tomate, uma massa gostosa, né?
2: Sim, gostosa. Sem veneno, né? Uma coisa bem legal.
0: Com certeza. Volto aí com o seu Mauri. Seu Mauri. Bom, vieram para cá a família. No começo era o plantio de batatinha inglesa, batata inglesa. Como é que surgiu a questão de investir na produção de uvas aqui, hein?
3: 2019... meu pai acabou falecendo, né? Então a gente, e eu também me deu um problema de saúde, e aí eu tive que parar com o brócolis, lavoura, né? Mas era muito serviço manual, né? Muito pesado, né? O serviço.
0: Você plantava brócolis?
3: Brócolis, couve. Então começamos a pensar, o que vamos fazer, né? Uhum. Aí resolvemos montar um paredão, meio no impulso, assim, sabe? Sem saber se ia dar certo ou não. Aí plantamos, em 2021 nós plantamos, fizemos a primeira plantação aí. E estamos aí, até hoje.
0: Não quiseram seguir no plantio da batata inglesa?
3: Ainda plantamos.
0: Ainda planta um
3: ainda
0: pouco?
3: Os guri plantaram esse ano um pouco. Uhum. Não todos os anos planta, mas tipo um ano sim, um ano não, aí quando resolve plantar um pouco, você planta ainda assim.
0: Christian, por aqui a paixão é a batata inglesa mesmo, hein?
4: Ah, com certeza, a gente respira batata, né? a minha revenda ali é mais voltada ao pessoal que planta batatinha, né? Então, a cidade em si também tem muitos produtores, né? A gente tem vários clientes que plantam, então é uma cultura já de anos que está aqui. E, apesar que o momento hoje não está muito bom, né? O preço está bem ruim, já vende duas, três safras com preço baixo, mas não podemos parar, né?
0: De onde que vem essa vocação pela batata inglesa aqui, hein?
4: Tu diz da minha, da família?
0: É, a tua família, as demais famílias por aqui, já que você tem esse contato com os agricultores.
4: Eu sempre brinco que a batata é um vício, né? Nós, com certeza, pegamos o gosto pela família que já plantava, né? Mas quando a gente começou a trabalhar, e se me formei a trabalhar, tipo, depois que tu começa no dia a dia acompanhar a lavoura e vistoriar, é uma paixão que... vai ter deixando mais, cada vez mais com vontade de estar no meio da cultura, né?
0: Bom, você que é técnico agrícola, a questão do solo aqui, ela é propícia para isso mesmo?
4: Sim, sim, a gente tem um solo bom, solos férteis, temos bastante, uma região que chove bem, né? Não precisa de tanta irrigação, apesar que esses últimos anos aí está precisando, né, de água, né? E a gente tem várias genéticas, cultivares novas, que a nossa empresa também faz importações de semente. Então, sempre está trazendo mais qualidade para o cliente, para cada vez ter uma maior produtividade, né? Tudo vai agregando, né?
0: Seu Mauri, quantas variedades de uva temos aqui hoje?
3: Atualmente, produzindo, tem 7 variedades. Agora, foi plantado esse ano mais 4 variedades. 6, na verdade, foi porque eu fiz mais enxerto de mais 2 variedades. Então, são mais 6, mas que vão começar a produzir a partir do ano que vem essas outras 6 daí.
0: E vendo aonde essas plantas aí?
3: Essas aqui que plantamos aí veio de vacaria, né?
0: Vacaria. É. E o parrelau pronto vem da onde, as mudas?
3: As mudas veio do Sinigaglia lá de Bento.
0: Bento. É. Também da Serra Gaúcha.
3: Serra Gaúcha, é isso. Uhum.
0: Tua intenção é aumentar aqui as variedades futuramente?
3: Olha, vamos ver, porque é bastante serviço. Não é muito moleza, não. O Vicente sabe aí, tá sempre me acompanhando aí no dia a dia. Os guri também. Mas vamos ver, a ideia é se nós conseguir aumentando, botando mais variedades, né? Porque sim, é o que o pessoal quer, é ver bastante tipo de uva. O pessoal vem aqui fazer visitação, né? Bastante. Então eles querem conhecer coisas novas sempre, né?
0: Verdade. Dona Marilda, pega o microfone aqui novamente aqui. E aí, mulherada firme também no agro, hein? Por aqui também?
5: Com certeza, Timo, que tá firme, né?
0: Gosta do que faz aqui, dona Maria?
5: Gosto do que eu faço. A gente, quando pode, está sempre ajudando também, apesar da gente ter a casa para cuidar, uhum, né? No trabalho com a alimentação, para os filhos, para a família, para a pionada, quando estão aí para ajudar na safra, né? Também. Então, a gente está sempre, né? Tem que se virar nos 30.
0: Porque o agro, na verdade, dona Maria, ele não para o ano todo, né? Sempre tem algo para fazer.
5: Sempre tem algo a ser feito, né? Sempre, sempre. E principalmente, né? Quem mora no interior sabe disso, né? O quanto é trabalhoso, né? Para a gente manter o que tem, né?
0: Tem vaca de leite aqui, não?
5: Não, não. No momento, não. A gente trabalhava, sim, com leite. Uhum. Mas faz anos já que a gente parou. É, faz uns 15 anos que a gente já parou. Uhum. Questão do leite.
0: Descansar com as vaquinhas, então.
5: Opa, dava trabalho.
0: Dá trabalho, né? Com certeza. Porque não tem hora, né? Não tem hora.
5: Não.
0: Chegou a hora, tem que tirar leite, não tem, né?
5: Tem que tirar leite.
0: O seu Vicente falava agora há pouco também, Mauri e Marilda, e também Christian e Cassiano, da rapidez com que vem a parreira. São viçosas, não é mesmo?
3: São bem viçosas. Eu até me surpreendi, porque quando plantamos ali, as mudas, né, meia fraquinha. Fraquinha não, é bonita, mas assim, não, a gente não olhando assim, parecia que não ia dar nada, né? De repente ela começou a desenvolver e precisa ver agora como é que tá. Muito bonita, bem viçosa, muda de qualidade mesmo. Né?
0: Esse parrelau pronto, quantos anos já tem?
3: É o quarto ano agora. É o quarto ano que...
0: Começa a produzir com 2 anos?
3: É, no segundo ano já produz.
0: Segundo ano já produz.
3: Primeiro ano já dá algum cachinho, mas daí a gente não deixa. Daí no segundo ano já produz bem já. Quase normal, sim.
0: Maravilha. O Cassiano, jovem rural de hoje, é um guerreiro também, né?
6: Com certeza. Tem que ser, né? A agricultura, ela é prazerosa, mas é desafiadora também, né? É uma empresa a céu aberto, que a gente chama, né? Então, tem que estar com os pés no chão e saber onde vai investir tempo e dinheiro, né? Mas, quando é tudo bem feito, as coisas dão certo. É... A parte nossa a gente faz, né? Nem sempre dá certo no final a questão do lucro, que é o que a gente visa, né? Todo mundo visa ter lucro na vida, né? Mas faz parte, é assim mesmo. Aqui a gente tem as uvas, não sei se já comentaram, mas além de dar assistência a lavouras de batata, a gente também planta, né? A gente tem planta batata, moranga, então tem outras diversificações aí que acaba trazendo e atraindo o cara mais ainda pro campo, né? Pro dia a dia aí. E eu vejo muitos jovens hoje em dia ficando nas suas propriedades, trabalhando. Onde eu me formei em Sertão, lá na turma que a gente tava, a gente mantém contato. Hoje, vários colegas meus da época estão na agricultura hoje, né? Então é um motivo bom também, né? Manter assim essa agricultura, enfim, manter, né, o agro, né?
0: Verdade. Mauri, como é que é manter uma família unida, pegando firme, apostando no agro, hein?
3: Ah, é, a família unida é o principal de tudo, né? A família, eu só agradeço a Deus todos os dias por ter essa família maravilhosa. E a gente tem sempre um monte de gente que vem aqui, gosta muito da gente. Então, é só agradecer. É a questão dos guri também, na época que eles se formaram, eu disse, vamos experimentar, né? Outra coisa, que a roça realmente é desafiadora, né? Se caso não dá certo, vocês voltam para a roça. Porque hoje aqui na roça, eles sabem como é que é, não é fácil. Acho que tem que ter um pouco mais de incentivo também para pequeno agricultor, né? Para o grande também, né? Tá todo mundo meio na mesma situação, né? Eu acho que teria que olhar um pouco melhor para os agricultores, valorizar um pouco mais quem produz o alimento, né?
0: Até que, porque o Brasil hoje é uma nação muito forte na questão de território. Temos muita terra que não é aproveitada e o que se produz às vezes não tem um bom preço.
3: É, o problema é esse. Uma vez não se produzia produto bom, daí não tinha valor. Hoje tem o produto de maior qualidade, só que daí o produtor não tá ganhando, não tá conseguindo se manter, porque é muito baixo os preços, né? Então tem a dificuldade, tá grande mesmo hoje. É desafiador. Para quem pensa onde ficar na roça, tem que ter muita coragem.
0: Mauri, eu sei que muita gente gosta de ir para o meio rural, visitar. Até hoje temos, né, o crescimento do turismo rural em toda a região, no estado e no Brasil também, o crescimento do turismo rural. A gente percebe que as pessoas querem sair da cidade para chegar na propriedade, apanhar uva no parreiral. Como é bom ver isso também, isso, né?
3: Isso é gratificante. O pessoal vem aqui, qualquer coisa que enxergam aqui, para eles, é o pessoal da cidade, né? Eles ficam encantados, sabe? E eu também me fico contente com isso. Por isso que a gente tenta caprichar um pouco. E até nós estava o prefeito também aqui, quer dar uma atenção para nós aqui, para nós tentar por alguma coisa, turismo rural, né? Como turismo rural, uma rota, daí a gente tem que investir, né? Também tem que fazer alguma coisa a mais, né? Mas vamos ver, conforme vai andando aí, a gente, de repente, consegue fazer alguma coisa, hein?
0: Verdade. Cassiano, tua mensagem pro jovem rural de hoje? Ou família rural, num todo, né?
6: Que não desistam e que sigam em frente, né? Os anos bons com certeza virão, por mais que agora, os últimos tempos aí, temos, principalmente no Rio Grande do Sul, temos passado por desastres naturais e questão de preço também, que não vem ajudando, né? Mas é algo que mexe com a pessoa. Quem já está no agro, trabalha no agro, é difícil de sair. Sempre vai levar consigo na alma, no coração, porque é prazeroso. Você é sofrido, mas trabalhar no dia a dia é prazeroso. Vale a pena investir nesse ramo aí, com certeza.
0: Obrigado por enquanto, Cassiano. Christian, você?
4: É como o Cassiano falou, não dá para desistir. O trabalho é árduo, né? É de graça, ninguém ganha as coisas. E para tu manter, então, tem que levantar cedo e batalhar, né? Então, bora lá.
0: Com certeza. Dona Marinês, já concluiu o trabalho aí?
7: Já.
0: Já, então chega mais pertinho aqui da gente. Qual é a sua mensagem para a mulher do meu rural hoje?
2: Ai, que ela continue, né? Que tenha coragem, força e que continue levando para frente, né? Que não é fácil, mas a gente tem que ter coragem e enfrentar o dia a dia.
0: E fazer muita conserva.
2: Fazer conserva, não desperdiçar as coisas, que tudo dá certo.
0: Aproveitar tudo que vem.
2: Aproveitar tudo que vem, que é bem aproveitoso.
0: Tá bom. Tá bom. E o cunhado preferido aí, seu Vicente, que o senhor deixa pra gente aí?
1: Eu te digo o seguinte, eu sempre trabalhei na agricultura, agora estou aposentado, então o meu serviço maior é aqui com o meu cunhado Mauri, lidar nas pareiras.
0: Mas aposentado tão novo assim?
1: Mas é que eu soube me conservar também um pouco, né? Mas a lida da roça é o seguinte, ó. Tu não tem hora para nada. O empregado tem hora para tudo. Então, nós aqui temos trabalhamos 10, 12 horas por dia, mas se a gente resolver de sentar e ficar numa sombra, a gente faz isso também. Então, a vantagem da agricultura é sacrificoso, é penoso, tem os problemas do tempo, né? Chove, seca, intempéries. Mas a liberdade do agricultor, ela não tem preço também, né? Então, nessa lida aí, a única prisão que tem na roça é quem lida com leite. Esse é um prisioneiro do leite, mas também tem que gostar e só faz quem gosta.
0: Tem uma música que é Funcionário das Vacas.
1: Ah, com certeza. Um dia eu perguntei para uma veterinária que trabalhava aqui em Birayara, eu também tirei um pouquinho de leite. E daí eu disse, Dilma, por que que não se faz uma genética de umas vacas que não dá leite no sábado e domingo? Aí a resposta dela foi de que a vaca, ela sabe pastar e produzir leite. Então, não tem o que fazer, né?
0: Deixa quieto, né, seu Vicente? Deixa quieto, né, seu Vicente? Dona Marilda, sua mensagem para a gente, em especial para as mulheres rurais, as guerreiras de hoje.
5: Que sejamos fortes, corajosas, né, no nosso dia a dia, que a gente sabe que às vezes não é tão fácil, né, a vida da agricultura, mas que sejamos persistentes e fazer tudo o que a gente faz, que faça com amor, que o resultado vem.
0: Verdade. Mauri, de gratidão pela sua acolhida aqui, parabéns pela sua propriedade, parabéns pela sua família, muito boa sorte para ti, tá bom?
3: Muito obrigado, Maculano. Nós que agradecemos aí a esse espaço aí que tu nos cedeu aí. É muito gratificante e Deus sempre te abençoe, você e todo esse pessoal aí que veio contigo também.
0: Maravilha! Família do Agro, família Saltir, comunidade São Cristóvão e Ibiraiaras. Desejos que em cada amanhecer vocês possam realmente renovar a fé e a esperança de continuar produzindo cada vez mais. Amando e respeitando a nossa Mãe Terra, como dizia São Francisco de Assis. De coração, muito boa sorte.
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8: Uma hora e 26 minutos.
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3: 21 graus.
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7: 1h35. 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
0: 21 graus.

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6: 2h02.
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1: Pessoal, dia 15 de agosto acontece um jantar da Shobukan para ajudar o pessoal da nossa seleção, né, da Shobukan, que é da seleção brasileira e vai competir no Mundial lá em Cairo, no Egito, lá em outubro, a competição. E esse jantar acontece em agosto. Quem vai falar um pouquinho sobre isso pra gente é o Sensei Juarez e também a Samantha, professora da Shobukan, que é uma das atletas que vai lá pra competição em outubro. Começo contigo, Sensei, para explicar para quem nos escuta agora sobre esse jantar que vai acontecer. Bem-vindo.
2: Muito obrigado, Eduardo. A gente convida a toda a comunidade marauense.

0: De alegria muito grande, né? A gente ter esses três atletas convocados em primeira chamada e a gente está achando aí que mais dois ou três vêm para a segunda chamada. Então a gente está se antecipando e fazendo essa promoção. Acredito muito que só pelos atletas que a gente tem no município de Marau e região aí a gente enche o ginásio lá para fazer essa ótima promoção. No dia a gente vai levar uma área de tatame onde a gente vai fazer uma pequena apresentação com as crianças e bem como os atletas também da seleção brasileira. A professora Samanta agora explica mais detalhadamente a logística aí da nossa promoção.
1: Pois é, então a Samanta, professora da Shobukan e também uma das atletas que foi convocada para o campeonato, explica um pouquinho para a gente, principalmente sobre a questão de ingressos, valores e quem quiser adquirir esses ingressos para estar lá presente no dia. Bem-vindo à nossa programação.
2: Muito obrigada pelo espaço. Então, como o professor Juarez já comentou, vai ser feito lá no Clube dos Motoristas. O valor do ingresso hoje é R$ 65 para adulto e para crianças de 6 a 12 anos é R$ 30. Os menores não pagam. Convidamos a todos, né? A gente sabe que a população marauense sempre abraçou muito o karatê de Marau e contamos com eles nesse momento muito importante para nós, para poder voar cada vez mais alto. E essa vez nós vamos estar no Egito. Então, para quem deseja adquirir os ingressos, pode chamar nós pela página da Shobukan ou individual dos atletas também, diretamente lá na Shobukan, nós vamos estar com os ingressos disponíveis para venda.
1: Samanta, vocês falavam também que além da venda de ingressos, vocês contam com o pessoal que quiser ajudar com patrocínio, né? Tanto pro jantar, quanto imagino eu que pra viagem, né?
2: Isso. A gente, se tiver alguém que tenha alguma empresa e queira ajudar com algum patrocínio financeiramente, a gente tá aceitando, né? Ou até para a própria janta, que um pouco tem uma padaria, queira ajudar com pão, tem um mercado, queira ajudar com carne, toda ajuda que vier vai ser bem-vinda para nós.
1: Além de você, quem mais que vai para a competição lá em outubro e aproveita para explicar para o pessoal o que que é o Mundial, alguma dinâmica, como é que funcionam as lutas, quais países e um pouquinho sobre a seleção também.
2: Então, nessa primeira chamada, foi convocado eu, o professor Frank e a Tawane, né? E a gente já se concentra na segunda semana de outubro no Paraná com a seleção brasileira. Então, ficamos uma semana lá com a seleção brasileira em concentração e depois viajamos juntos para o Mundial. Eu estou indo para o meu terceiro Mundial, então a gente está numa ansiedade muito grande. E o nervosismo também, né? Estamos aguardando também mais que seja convocado mais dois ou três, estamos na torcida muito grande. E a modalidade correta que a gente vai competir ainda está para ser divulgado, mas a princípio eu estarei lá para lutar mesmo, não fazer só catar, que foi as modalidades que eu participei outra vez. E estamos no aguardo.
1: Boa. Sensei Juarez, só para finalizar, Samanta comentou que vai ter uma segunda chamada, né? E tem a ver com o Campeonato Brasileiro, é isso? Explica também um
0: Isso é.
1: pouquinho quais as chances de mais gente da Chabucaí.
0: Então, Eduardo, depende da classificação, porque é muito importante. A classificação se dá através da categoria individual, né? Os primeiros três colocados na categoria individual, você tem a chance de ter a convocação. É claro que vai ser tudo muito em cima, né? É uma logística muito abrangente, né? Mas se tiver a convocação, a gente vai trabalhar muito em cima disso e o recurso que vai ser arrecadado, a gente vai fazer o rateio para todos os nossos atletas, né? E é muito bacana, né, Eduardo? O município de Marau, uma cidade de médio porte, aí a gente ter essas convocações desses atletas e projetar a nossa querida Marau aí nesse cenário internacional que é no Egito, né, em Cairo, isso é de um valor imensurável muito grande, com certeza.
1: Obrigado, então, Sensei Juarez e a Prof. Samanta da Shobukan, que falam um pouquinho, então, sobre esse jantar, dia 15 de agosto, então, lá no Clube dos Motoristas, para arrecadar um dinheiro legal para ajudar a nossa seleção marauense, junto com a seleção brasileira aí, né, indo para o Mundial em Cairo, no Egito.
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0: 22 graus. 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
1: Pessoal, falando de saúde por aqui, e hoje eu estou recebendo o Dr. Henrique Perin, urologista, e o nosso assunto, doutor, é a vasectomia. Eu quero começar te perguntando o que é a vasectomia e para que ela serve de fato. Bem-vindo à nossa programação.
2: Obrigado, agradeço mais uma vez o convite. Sempre um assunto legal, bacana para a gente falar para a audiência, né? A vasectomia ela é um procedimento que a gente faz visando a esterilização masculina, né? Um método contraceptivo definitivo que a gente tem para os homens com o intuito de não engravidar mais, né?
1: Doutor, falando sobre então a vasectomia, que é o nosso assunto de hoje, eu quero te perguntar o seguinte: quando se faz a vasectomia, existe a possibilidade de reverter ela ou ela é um procedimento irreversível?
2: Então, a gente define a vasectomia como um procedimento que é definitivo, como eu bem disse, tá? Mas tem alguns poréns. Ela é uma cirurgia que é reversível, mas por a gente definir ela como algo definitivo, não é a mesma tranquilidade que a gente tem para fazer ela do que para reverter, tá? A cirurgia em si ela é feita por um procedimento simples. A gente faz ou sob anestesia local ou com uma sedação para o paciente dormir, ser mais confortável, né? E a gente acaba cortando a passagem do espermatozoide que vai do testículo para fora na ejaculação, né? Então, esse espermatozoide não vai mais ser transferido durante a ejaculação. O processo reverso também pode acontecer. Esse canal que a gente corta, a gente tem que procurar para depois de realizada a cirurgia e dar uns pontinhos, micro pontinhos com microscópios, por ser muito pequenininho esse canal, para fazer com que os espermatozoides voltem a passar por esse canal, né? É uma cirurgia muito mais delicada de ser feita do que a própria vasectomia. Depende muito de fatores para dizer se vai dar certo ou não. É principalmente de quanto tempo o paciente fez aquela vasectomia, né? Então, se ele fez mais recentemente e já quer reverter, as chances de dar certo são maiores do que se passou vários anos. Por exemplo, 10 anos depois, a gente sabe que tem uma chance menor de acontecer, né? Mas, por ser uma cirurgia um pouco mais delicada, um pouquinho mais... apesar de ser totalmente passível de ser feita, a gente sempre diz, olha, não é para fazer a vasectomia se tem dúvidas ainda de que se quer ter filho ou não, né? Então, o ideal, na verdade, é sempre, desde o momento que a gente desejou em fazer a vasectomia e fez o procedimento, a gente esperar ter algumas consultas antes disso, a gente geralmente diz uns 2 meses, para o paciente realmente refletir sobre a ideia, se é isso que ele quer, né? E aí a gente poder fazer o procedimento, né?
1: Qual é o público maior dessa cirurgia? Tu comentou que a maioria das pessoas precisa ter pensado, né? Então, para fazer, tem que ter pensado, não quero ter filhos. Eu imagino que o maior público sejam as pessoas que já constituíram a família e não querem mais uma surpresa no caminho.
2: Exatamente. É quem já tem família constituída, geralmente já tem filhos, né? Então, essas pessoas que, por algum motivo, ou próprio, ou muitas vezes buscam porque a esposa já não pode, por riscos de gravidez anteriores, né? Por ser talvez gravidez de alto risco, elas não possam mais engravidar e não estão conseguindo, por algum motivo, utilizar anticoncepcional, né? Então, essa é a grande público, é esse, né? Mas sim, hoje a gente pode fazer vasectomia em quem não tem filhos também, né? Mas, de novo, é uma coisa que tem que ser bem pensada, né? Tem que ser bem planejada, não pode ser, resolvi agora e não quero mais ter. Apesar da gente não ter restrição hoje de não ter mais filhos. Antigamente, existia uma lei que a gente só poderia fazer vasectomia em quem já tem filhos, quem já tem filho e tem uma idade maior de 21 anos, né? Hoje essa questão de filhos a gente não tem mais.
1: Doutor, falando então sobre essa cirurgia, como é que é a recuperação? Uma recuperação rápida? O, pa-

0: paciente tem que passar por alguns cuidados depois dela ficar de repouso?
1: É uma cirurgia, como eu falei antes, relativamente tranquila, tá? É feita ou com anestesia local, então o paciente fica acordado, ou com uma sedação leve. É, o procedimento é rápido, é feito em torno de 30 minutos e o paciente tem alta no mesmo dia, tá? Se é feita a sedação, ele só tem que esperar recuperar bem da própria sedação, estar tá bem acordado para poder ir embora. Depois, se for por anestesia local, ele espera alguns minutinhos ali, se recuperando, já pode ir para casa. Cuidados após é uma cirurgia que a gente fala que é superficial, né? Apesar de ser, a gente chama de ducto deferente, é o local que a gente corta, tá? Esse cortezinho vai ser feito na bolsa escrotal, um de cada lado, né? Desse caninho que sai do testículo, mas é uma cirurgia superficial. A gente consegue fazer somente cortando a pele, não precisa aprofundar muito, então os cuidados não são tão intensos. Tem que ter um certo cuidado para não fazer esforço físico, não pegar peso nos primeiros 2 ou 3 dias, mas depois a recuperação é bem tranquila, né? Não tem nada de restrição de muitos dias para, enfim, não ir trabalhar, né? Inclusive dá para ir trabalhar no outro dia ou 2 dias após se não trabalha com nenhum esforço físico assim, né?
0: Doutor, as pessoas costumam associar muito, eu vejo, a fertilidade com a libido, né? O que é importante frisar, a vasectomia, essa cirurgia, ela interfere na vida sexual, na ereção, na libido ou na produção da testosterona do homem?
1: É, boa pergunta, porque são coisas que confundem bastante, né? Muitos homens têm medo de vir fazer a vasectomia porque acham que vai influenciar alguma outra coisa. A cirurgia para vasectomia é somente, né, o objetivo dela é somente obstruir a passagem do espermatozoide para fora da ejaculação, né? Então a gente passa longe da questão de nervos de ereção, a gente não passa nem perto da parte da produção de testosterona, produção hormonal. Inclusive, os próprios espermatozoides, eles continuam sendo produzidos no testículo, né? Eles só não vão sair para a ejaculação, né? Mas não afeta nada de libido, não afeta nada de ereção, não afeta nada de produção de testosterona e nem na quantidade da ejaculação, que é uma dúvida também que o pessoal tem, né? Os espermatozoides, eles são responsáveis por cerca de 5% do volume da ejaculação. Então, eles não estando presentes no esperma, não vai mudar visualmente a quantidade de volume, né? O resto é líquido seminal produzido na próstata, né, e armazenado nas vesículas seminais, que é o que dá a quantidade do líquido que sai, né? Então, basicamente, ela não causa nenhum prejuízo, só não vai ter espermatozoide, durante a ejaculação, né?
0: O homem, para ficar saudável, ele tem que ejacular com uma determinada frequência, correto, doutor? Tu me corrija se eu estiver errado. A vasectomia não faz o homem parar de ejacular, então. É só o espermatozoide que não vai sair junto. Esse não sair não afeta, não causa algum problema posterior.
1: Nada, bem como tu disse, sabe? Até essa questão da ejaculação não causa uma piora se o homem não ejacula, independente de quantos dias for, né? A gente tem um acúmulo um pouco maior dessa produção do líquido seminal, né? Que é isso que a próstata produz, a quantidade maior de líquido, ele é armazenado nas vesículas seminais. Mas não quer dizer se não tiver ejaculação que vai causar algum problema a longo prazo para o homem, tá? Só esse é o primeiro ponto. Mas em questão dos espermatozoides também, como eles não saem, né? Daí sim, não saem do testículo, por causa que a gente obstruiu com a vasectomia. Eles ficam lá no testículo, mas eles não causam nenhum mal também, o corpo é esperto, né? Eles sofrem o que a gente chama de apoptose. Eles mesmo vão se matar, vamos dizer assim, depois que eles terminam o ciclo. Eles passaram o ciclo deles, não foram utilizados, eles vão se autodestruir para que possa produzir novos espermatozoides, nunca ficar espermatozoide velho, vamos dizer assim, ali. Então, não vai causar nenhum mal ao corpo.
0: O efeito da esterilidade, ele já é imediato, doutor. Assim que sai da mesa de cirurgia, o homem já não pode mais engravidar a parceira ou tem algum tempo até o corpo se acostumar? Como é que funciona?
1: É outra ótima dúvida, né? Importante que a gente fala para todos os pacientes que vão fazer, né? Apesar da gente obstruir mecanicamente esse canalzinho que passa o espermatozoide, para frente do canal onde a gente cortou, ainda pode ter alguns espermatozoides, né? Vai demorar algum tempo para sair, né? Então, exatamente depois que saiu da mesa cirúrgica, ainda pode engravidar, né? Isso é muito importante. Quando que a gente diz que está apto a não engravidar mais é após, em torno de 60 dias, a gente faz um exame confirmatório. Então, a gente vai coletar um exame de espermograma, a gente vai analisar o esperma e ver se tem algum espermatozoide ali, né? Se a gente coleta esse exame muito antes, pode aparecer alguns ainda que vão nos confundir, né? Então, nesse meio tempo de 60 dias, é o tempo que o corpo, por ato sexual mesmo, mas aí com um método contraceptivo, ou pela própria masturbação, vai eliminar esses espermatozoides que estão no canal, e aí depois desse tempo a gente analisa o exame. Se não tiver espermatozoides, esse exame nem precisa ficar sendo repetido depois, né?
0: Quanto tempo de repouso sem manter relação sexual o homem que fez a vasectomia precisa ficar? Porque é uma área sensível, né? Claro, e numa relação sexual vai acabar machucando, talvez, o homem que está se recuperando há pouco tempo. Quanto tempo tu indica que o paciente fique sem manter relação sexual, seja com a parceira ou sozinho, né? Até que ele possa se curar totalmente ali.
1: Geralmente eu digo em torno de uns 7 a 10 dias, né? Mas mais por conta do trauma local ali mesmo, né? Mesmo a gente se cuidando, às vezes vai bater ali perto do testículo ali, né? Então, para estar tá bem cicatrizado e para não ter nenhum risco, geralmente em torno de uns 7 dias já está resolvido, né? É claro que se for fazer, for ter relação, nesse meio tempo até a gente fazer o espermograma, tem que ser cuidando, ou a esposa mantendo o método anticonceptivo dela, ou com preservativo, porque tem esse risco que a gente acabou de comentar de engravidar, né?
0: Doutor, eu vou te pedir mais uma coisa aqui que é importante ressaltar. A gente comentou sobre o, vamos dizer, público-alvo dessa cirurgia, né? Que são pessoas que já têm família constituída e tudo mais, mas vamos falar sobre alguns, talvez, fatores de risco que existam para quem vai fazer essa cirurgia. Então, quem pretende fazer a vasectomia, o que que tem que se cuidar, o que que pode correr risco lá na hora da cirurgia?
1: Olha, por ser um procedimento bem simples, assim, sobre o ato cirúrgico a gente não tem grandes riscos. Então, pelo procedimento em si, eu acho que só se o paciente tem muitos fatores de risco para cirurgia em geral. Não pelo procedimento, né? Mas pelo estresse que ele iria passar, por exemplo, por uma anestesia, né? Pela sedação essa. Que aí depende um pouquinho mais do coração, assim, mas mesmo nesses casos que a gente precisa, né, em pacientes que já são um pouquinho debilitados, o risco é baixíssimo, tá? De dar qualquer complicação maior, né? Então, acho que da cirurgia em si, a gente não tem grandes complicações, porque é um procedimento muito simples, né? Lógico que cada caso tem que ser avaliado para ver o estado e as comorbidades, as doenças do paciente, para a gente poder dizer isso melhor. Mas, no geral, uma cirurgia simples de ser feita, com uma recuperação rápida, né? Eu acho que a contraindicação e cuidados que tem que ter é só o pensamento se o paciente quer mesmo, tá decidido a não ter mais filhos, né? Isso a gente frisa bastante. Que, de novo, né? O fazer a vasectomia é simples, mas acho que tem que ser conversado isso com o paciente para ver se é realmente isso que ele quer. E estando bem determinado, aí não tem problema.
0: A gente já esclareceu bastante coisa aqui, eu acho que deu para o pessoal ter uma boa consciência do que é a vasectomia. Só para finalizar, tem algum outro mito que tu ouça muito falar sobre a vasectomia e que tu queria esclarecer aqui para quem nos escuta agora que não é bem assim?
1: Olha, eu acho que mitos não, acho que o principal é medo de fazer por desinformação, na verdade, né? Muitos pacientes, a grande maioria, vem dizendo: poxa, mas eu escutei que é muito doído, que a recuperação é muito ruim. Eu acho que a gente já desvendou bastante coisas aqui, né? Eu acho que só frisar mais que é um procedimento muito tranquilo, muito tranquilo. É mais tranquilo do que se a mulher fosse fazer essa parte cirúrgica dela, né? De tirar os ovários, por exemplo, né? Ou fazer uma laqueadura, que é o sinônimo que a gente faria na mulher, né? Então, por ser mais simples, talvez é mais tranquilo da gente fazer isso do que a mulher fazer, né? O homem fazer isso do que a mulher fazer. Eu acho que mais continuar informando isso aos pacientes sempre que a gente puder. E lógico, né? Detalhes, cada caso, como vai ser, bem direitinho, a gente explica na consulta, até para o paciente saber o que vai esperar. A gente acabou de falar, nesse outro podcast que a gente gravou ali, a gente comentou bastante sobre a informação do paciente, né? Às vezes o paciente não tem nem medo do que vai ser feito, mas ele tem medo de não saber o que que espera. Então, a partir do momento que ele sabe como vai ser, como é que ele, quando ele chegar no hospital, no bloco cirúrgico ou no ambulatório que for feita o procedimento, o que que ele vai sentir, como vai ser a recuperação, o paciente fica mais tranquilo e ele estando mais tranquilo, o processo todo é todo mais tranquilo, né? E a recuperação também. Então, acho que em resumo da história, é falar que é um procedimento bem simples e que tem que estar bem decidido para ser feito.
0: Muito bem, eu acho que o pessoal tem muito medo nesses casos pela questão da discrição, né, doutor? O pessoal às vezes não gosta de que outras pessoas saibam disso, mas é sempre importante frisar aí esse sigilo entre médico, paciente e tudo mais. Tu já deu aqui tua orientação para que as pessoas pensem muito se realmente não querem mais ter filhos depois da cirurgia e tudo mais. Então eu quero que tu deixe o teu contato para o pessoal que nos escuta agora, alguém que tem interesse em saber mais sobre esse procedimento, que te procure para agendar uma consulta.
1: Essa questão do sigilo é bem importante, né? Mesmo que a gente não quisesse, que não é, o paciente está protegido por lei. Então é sempre uma coisa com discrição, se for o caso, né? Quanto ao meu contato, eu atendo sempre diariamente no Hospital Cristo Redentor, precisando entrar em contato. Eu acho que tem alguns números que eu posso passar, mas o mais fácil é passar o Instagram, que hoje é mais, o pessoal me acha mais fácil, é @henriqueperin.uro. Lá tem todos os locais de atendimento e tem também o contato de cada local. Eu atendo, além do Hospital Cristo Redentor, eu atendo nas cidades da região aqui, Casca, Serafina, Veranópolis e Passo Fundo também. Então, quando precisarem, mas todas as informações tem lá pelo Instagram.
0: Maravilha, brigadão, doutor Henrique Perin, urologista, conversando aqui com a gente um pouquinho, esclarecendo alguns fatos sobre a cirurgia de vasectomia. Para você que tem interesse e não conseguiu ouvir essa entrevista completa, pode acessar ela lá no nosso site, tuaradioalvorada.com.br. Assim eu finalizo mais uma participação por aqui, devolvendo a programação da emissora Eduardo Serri.
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3: Vamos brindar, senão vai dar azar, né, meu filho?

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2: 22 graus.
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7: Quatro horas, quatro minutos.
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0: Estia, o Alcenir Pradegan, o Costela, que esteve em Porto Alegre recentemente para falar um pouquinho sobre esta situação também. E agora ele explica para a gente como está a situação atualmente, também o que foi esta reunião em Porto Alegre.
1: Sim, nós estivemos ontem em Porto Alegre, na Federação da Alimentação do Rio Grande do Sul, juntamente com a nossa CONTAC, sindicatos que têm MBRF na base, para nós dar continuidade aí às negociações do acordo coletivo para os trabalhadores. Esse ano está bastante difícil, pois a empresa não quer sair do INPC, ou seja, a inflação, que é de 4,11%, e os trabalhadores já rejeitaram essa proposta. Só que dentro desse acordo coletivo que nós temos com a MBRF, ele é um acordo que ele tem diversas cláusulas, né? Então, a gente analisa não somente o reajuste do salário, que é o principal, mas também os outros benefícios que nós temos no acordo. Então, nós conversamos ontem com a empresa, nós deixamos propostas, negociações estão abertas e já temos para o próximo dia 6 uma nova reunião de negociação em Porto Alegre, também na mesma federação, com os sindicatos, federação, confederação e com a empresa MBRF, para ver se a gente chega a um entendimento que a gente possa levar essa proposta para a Assembleia, aprovação ou não dos trabalhadores.
0: Vamos falar um pouquinho sobre a proposta, Costela, se tu puder falar em números, ou até mesmo em porcentagem, só quanto que é a proposta de aumento, e também fala um pouquinho sobre a recepção. Tu falou que não tem sido muito fácil esse diálogo com a empresa. Vocês já estão há bastante tempo nessas tratativas?
1: Sim, a nossa data base é a partir de 1º de maio. Então, a gente já fez diversas reuniões de negociações. Porém, quando você me pergunta qual é a proposta, nós deixamos para a empresa. E a gente tem que ter um pouco de cautela sobre isso. Não é por causa dos meios de comunicação, mas é também para não criar muita expectativa nos trabalhadores. Nós deixamos algumas propostas para a empresa analisar. Acredito que a empresa levando para a sua direção essas propostas, eles venham com algumas melhorias, né? Porque as propostas até o momento apresentada pela empresa foram rejeitadas. O que que nós queremos? Nós queremos dinheiro do bolso do trabalhador. Tem os benefícios? Tem, mas também a água, a luz, o aluguel, a prestação, essas coisas o trabalhador paga com dinheiro. E hoje, devido à grande quantidade de estrangeiros que nós temos em Marau, eles têm uma visão diferente e eles pensam no valor do reajuste, né? Então, isso complica um pouco para nós também, mas a gente está aí sempre com perseverança e acreditar que sempre chegamos a um entendimento, né, com a empresa e também com os trabalhadores. Acreditamos que talvez aí na próxima a negociação, que é dia 6, a gente chegue a um acordo.
0: Sobre a visão dos trabalhadores, então, Costela, que é quem o sindicato de fato representa, né? Como é que eles se sentem nesse momento? Eles estão ansiosos? Eles estão, com uma perspectiva alta para esse reajuste?
1: Sim, os trabalhadores, eles recomendam ao sindicato diversas reivindicações, porém eles entendem também, e eu entendo eles também, que a data base é a partir de 1º de maio. Olha, nós já estamos entrando no mês de agosto e não houve acerto. Por que que não houve acerto? Porque a empresa é muito resistente nas propostas, né? Ela não se aproxima da proposta do sindicato. Mas a gente sempre tranquilizou também os trabalhadores que sempre que a gente acerta o dissídio, ele é retroativo, né? Então, a partir de 1º de maio, os atrasados, a gente não abre mão. O que o trabalhador espera é que a empresa saia do INPC, né? Que venha ganho real, que é o que a empresa não quer oferecer no salário. Nas demais cláusulas, até tem alguma coisa que dá para avaliar. Então, nós estamos aguardando que a empresa analise essas três propostas que nós deixamos ontem, para que a gente possa realmente levar para a Assembleia para ver se os trabalhadores aprovam ou não. Mas todos os trabalhadores da MBRF, eles sabem das negociações nossas do sindicato. Nós temos 76 empresas que nós negociamos salário. Dessas 73, 76

0: empresas, nós temos oito para acertar, que tem muitas que faz o mesmo acordo que a MBRF. As demais, todas elas, nós tivemos ganho real, um ganho bom, e nas demais cláusulas também ganho real e bom, dá para se dizer. Não ótimo, mas dá para se dizer que foi bom.
1: Para quem nos escuta que não tem esse conhecimento, Costela, vamos explicar o que que é o INPC e por que é de fato preferível o ganho real no lugar do INPC.
0: O INPC é a inflação, né? A inflação que hoje ela até dia 1º de maio deu 4,11. O que que os trabalhadores analisam? Analisa o salário. O trabalhador, ele pensa no salário, naquilo que ele ganha, quanto tempo ele está dentro de uma empresa, qual é o salário dele. E outra, negociar inflação não é dar reajuste para os trabalhadores, é apenas uma reposição. Né? A empresa está fazendo essa reposição na vida dos trabalhadores, no salário dos trabalhadores. Agora, quando você tem ganho real, então, opa, nós saímos do INPC, nós avançamos um pouquinho mais. Porque o trabalhador analisa que tudo aquilo que ele paga também teve um reajuste. E reajuste esses que foram superiores ao INPC ou à inflação. Então, o trabalhador, quando diz, tá, mas aquilo que eu pago veio acima da inflação. Acima de 4,11. E aquilo que eu ganho deu apenas 4,11. Então ele analisa que ele começa a perder, né? Por isso que a gente coloca em muitos acordos coletivos outras cláusulas que venham compensar esse perder do trabalhador.
1: Vamos aproveitar para falar um pouquinho então sobre o reajuste anterior. Costela, falar um resuminho de como ele foi e sobre essas negociações. Elas são comumente assim difíceis ou esse ano é uma coisa um pouco aquém do esperado?
0: Eduardo, eu posso te dizer assim, que elas são muito difíceis. Porque se fosse fácil, todo mundo gostaria de fazer, entendeu? Quando as coisas fáceis, naquilo que a gente fala, naquilo que a gente pensa, às vezes nós temos um pensamento, às vezes nós temos uma fala, mas ações são poucas. Então, é muito difícil negociar. Quanto maior é a empresa, mais difícil é as negociações, porque a empresa ela tem, por exemplo, a MBRF hoje de 100 a 110 mil trabalhadores. O impacto que vai dar na folha de pagamento da empresa, por menos, por tão pouco que seja o valor que ela passa, é muito grande. Porém, é muito difícil. Porém, a gente sempre acreditou que a gente chegou a um acordo com a MBRF. O ano passado, nós conseguimos 0,18% de ganho real. Não é justo esse ano nós fazer um acerto que nós não tenha na vida do trabalhador o mesmo ou melhor reajuste que nós tivemos o ano passado, que foi de 0,18 de ganho real, nem todo o acordo coletivo, né? Porque senão se torna assim uma negociação só reposição. É por isso que nós queremos. E o trabalhador, ele hoje a empresa está com dificuldade de contratação exatamente por causa disso. Não tem outro motivo que o trabalhador quer sair da MBRF a não ser por causa do salário.
1: Deixa eu aproveitar para te fazer uma pergunta, então, Costela, porque a MBRF é a BRF que a gente conhece, que teve uma fusão com a Marfrig e agora tem mais um veio, né? Que é a carne de gado. Essa fusão vai afetar em alguma coisa? Vai vir algo novo para Marau? Vai mudar algo para os funcionários da BRF aqui em Marau?
0: Eu vou te dizer, se vem algo novo para Amaral, vem. É porque, mesmo porque a empresa está pensando em fazer um grande investimento na unidade de industrializados, são outros produtos, devido a esse problema que nós temos com os países, com os presidentes, né? Que tem um atrito entre eles. O Brasil, as exportações de carne de frango e agora bovino também, tem suíno, aumentaram muito, né? Então, benefícios para Amaral vem, com certeza, porque a empresa MBRF tem um investimento para Amaral. Vai aumentar o número de trabalhadores? Vai. Porém, às vezes, para o trabalhador, a empresa pensa no investimento ou outro produto, investimento assim, de linhas de produção. Agora, o investimento na vida do trabalhador, hoje, a MBRF, por mais que ela seja grande, ela deixa muito a desejar.
1: Muito bem, então, dia 6 agora de agosto, haverá mais uma rodada de conversa então com a empresa. Tu falou que a expectativa dessa conversa é boa. Se não houver um acordo nessa conversa, Costela, qual é o próximo passo? E se houver um acordo, sim, quando que ele vai ser colocado em prática? Se isso vai ser decidido também durante essa reunião?
0: Bem, se eles tiver uma proposta melhor do que aquela que nós temos até agora, o que que a gente faz? A gente convoca os trabalhadores para uma assembleia e aí os trabalhadores ou vão aprovar ou não, né? Quando você fala que a expectativa é grande, se eles chegassem à nossa proposta, seria muito bom. Porém, é muito difícil. E se nós chegarmos a um entendimento, então, no dia 6, acredito que no próximo final de semana a gente esteja convocando os trabalhadores para uma assembleia e aí a gente vai apresentar essa proposta para os trabalhadores.
1: Obrigado, Costela, por me receber aqui na tua sala. E os microfones aqui da rádio estão abertos para você, para os trabalhadores. Obrigado mesmo e boa sorte nessa reunião. A gente espera que um acordo seja beneficiário a todos.
0: Obrigado também pela emissora, pelo espaço, né, para também transmitir isso aos trabalhadores e obrigado você ter vindo aqui nos visitar e oxalá que a gente possa, com muita paciência e perseverança, chegar a um entendimento que os trabalhadores entendam que é bom para eles. É isso que nós queremos.
1: Obrigado ao Senir Pradegão, Costela, presidente do Estia, aqui de Marau, sobre as tratativas, não é, com a MBRF a respeito do dissídio e do aumento coletivo do salário dos funcionários da empresa. Diretamente da unidade móvel e devolvendo a programação da emissora Eduardo Serri, em nome de Zafari de Marau, das lojas Triunfante e dos postos Marau Norte e Marau Sul.
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0: te pegar, você vai ver, viu?
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0: 22 graus.
3: Francisco de Assis, uma semente de vida eterna.
4: Conselhos de São Francisco da Paz. Bem-aventurados os pacíficos, porque eles serão chamados filhos de Deus. São verdadeiramente pacíficos os que, no meio de tudo quanto padecem neste mundo, se conservam em paz, interior e exteriormente, por causa de nosso Senhor Jesus Cristo. A paz é tão buscada, sonhada, mas pouco praticada. Se exercitarmos o dom de acolher o outro, acolher os sofrimentos e a vida como ela é, talvez consigamos dar um passo na paz e na harmonia, conosco mesmos e com os irmãos. Seja um franciscano, seja uma franciscana, passe bem.
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1: Pessoal, nesse período de recesso escolar e férias também, é muito comum de que os alunos, os menores de idade principalmente, né, façam alguma viagem, seja acompanhado com os pais ou sozinho, vai para casa da avó, vai para casa de um tio, de um primo, de um amigo. E a gente precisa saber também os cuidados para serem tomados nessas viagens quando elas acontecem de ônibus, né? Para falar um pouquinho sobre isso, questões legais, o que pode, o que não pode, como podem ser feitas essas viagens pelos menores de idade, quem conversa conosco agora é o Cláudio Becker, aqui do Tabelionato Becker de Marau, e ele fala um pouquinho justamente sobre isso, questões de documentação, o que é permitido e o que não é. Cláudio, bem-vindo à nossa programação, muito obrigado por me receber aqui.
2: Obrigado também, a mais uma vez, oportunizar ao cartório que possa levar essas informações à sociedade. A tua Rádio Alvorada sempre tem sido parceira nessas questões e estamos à disposição para prestar esclarecimentos bem úteis para esse período de férias agora.
1: Muito bem, então, Cláudio, vamos começar entendendo quem pode e quem não pode, então, viajar

0: vizinhos aí, região de São Paulo, tudo, e é bem tranquilo essa viagem, se já contar com 16 anos de idade, ou 17. Para esse jovem, se ele vai se deslocar para o estrangeiro, vai para outro país, ele vai precisar, quando viaja com o pai e a mãe, não há qualquer problema. Aí não precisa autorização nenhuma. Porém, se só um dos pais vai acompanhar, é necessário que o outro dê essa autorização para que viaje com apenas um deles. Mas é muito simples de conseguir autorização. Hoje consegue-se ela vindo ao cartório ou até pelo celular se consegue. Já já a gente vai tratar dessa questão também.
1: Cláudio, essa questão das autorizações serve para quem tem a guarda da criança, eu imagino. No caso de pais separados, ainda assim, é necessária a autorização dos dois? Como é que fica nesse caso?
0: Sim, também é necessário, porque isso não faz diferença, a lei não trata de forma diferente a questão de quem tem a guarda, ele fala dos genitores, né? Então, assim, muitas vezes as crianças estão sob a tutela de um parente, na falta dos pais, e sempre nesses casos é essa pessoa que vai responder pelos cuidados, né? Porque quando a gente fala no Brasil em menores, a gente fala em cuidado, criança e adolescente, proteção. Então, mesmo quem tem uma tutela ou a guarda, precisa se dirigir ao cartório para que possa então viajar sem ter transtornos nesse. Afinal de contas, as pessoas tendem a viajar para aproveitar a sua viagem, não para passar por problemas e aborrecimentos, né? Então, na dúvida, procure o cartório que a gente vai estar apto a esclarecer.
1: Com certeza. Então vamos falar sobre isso que tu comentou há pouco. Então, a questão dos locais, né? Tu comentou comigo aqui em off sobre a viagem entre comarcas. Também tem as viagens internacionais, que é outro regulamento. Vamos explicar um pouquinho sobre essa questão de para onde o menor de idade vai viajar.
0: Isso. Quando vai se deslocar aqui para cidades vizinhas, a lei trata em comarca, né? Comarcas contíguas, municípios vizinhos. Então, aqui é bastante comum que as pessoas se desloquem até Passo Fundo com bastante frequência. Nesses casos, não é necessário qualquer autorização. Agora, quando vai para outro estado e tem 15 anos ou menos, aí sim é necessária essa autorização. Lembrando que não é uma autorização judicial, é apenas uma autorização feita pelo cartório, onde o pai ou a mãe vão autorizar, e aí é bem tranquilo de que se faça essa viagem. Isso hoje consegue-se em poucos minutos, né? Então, quando vai fazer uma viagem um pouco mais prolongada, aí sim procura o cartório para que a gente possa fornecer essa autorização de viagem.
1: Cláudio, mesmo na companhia dos pais, quando não precisa da autorização, é muito importante ter o documento, né? A documentação ali sempre, porque aí, se não tiver o documento, eu imagino que possa ser barrado mais facilmente.
0: Exatamente, o documento com foto, porque eventualmente em rodoviárias e até em trânsito, a polícia rodoviária pode vir a fazer uma abordagem e pedir a identificação de todos. Percebendo que há uma criança ou um adolescente não identificado, vai sim gerar um problema. Então, nunca esquecer de, ao sair, ver se todos estão portando seus documentos. E lembro, com foto. Não adianta levar uma certidão de nascimento que não tenha foto da pessoa, né? Então, para que ela possa ser identificada, hoje já é bastante comum que mesmo crianças já possuem a carteira de identidade. Então, é um documento extremamente importante porque através da foto identifica-se o portador daquele documento.
1: Pois é, isso que tu falou também é importante, né? O meio de transporte. A gente fala muito sobre os ônibus, que eu acho que é o meio mais fácil de uma pessoa que é menor de idade não dirige, né? Mas também é importante quem vai de carona, Cláudio. Então, vai como a gente comentou, né? Vai viajar com um tio, com um parente, também tem que ter essa autorização dos pais.
0: Exatamente, quando vai viajar com um parente, esse é outro fato bem corriqueiro, bastante comum, e é necessário que tenha os documentos para que, ao ser abordado por uma autoridade de trânsito, possa identificar-se e ver se está tudo de acordo. Então, independente de ir de ônibus ou aéreo ou com carro próprio, sempre é importante que tenha essa identificação em mãos.
1: Muito bem, então, Cláudio, vamos explicar para quem nos escuta agora, então, como conseguir essa autorização. Pode ser aqui no cartório, mas pode ser também de forma online, é isso?
0: Exatamente. Vindo ao cartório, a gente providencia ela em poucos minutos. Basta que a gente tenha os dados da criança ou adolescente que vai viajar e do responsável que vai autorizar. Mas

0: cômodo é fazer pela plataforma e notariado. É bem simples hoje. A pessoa pega o seu celular e entra no navegador e coloca e-tracinho notariado. Vai entrar numa plataforma. Para quem já tem o certificado notarizado, é mais fácil já de conseguir essa autorização. E para aquelas pessoas que ainda não fizeram o seu certificado notarizado, também por esse caminho pode ser feito. E lembro que é gratuito. O certificado notarizado não paga qualquer valor. O que é o certificado notarizado? É uma assinatura eletrônica que é reconhecida dentro de um sistema de segurança dos cartórios. E com esse certificado notarizado, a pessoa consegue assinar documentos de forma digital. E então faz o certificado notarizado, se ainda não tem, de forma gratuita. E depois, na própria página da internet, tem um ícone que vai estar lá, autorização de viagem. E aí, por ali, clica naquele ícone e preenche as informações de quem vai viajar, de quem está autorizando. Nesse momento, o cartório aqui vai receber uma notificação. E aí nós entramos em contato, faço uma videoconferência pelo celular e em poucos minutos já está tudo resolvido. E lembrando do custo, essa autorização de viagem feita pela plataforma e notariado ou diretamente aqui no cartório, ela tem um custo de R$ 9,72. Então é um valor bastante ínfimo, é o valor de um reconhecimento de uma assinatura e que facilita bastante a viagem dessa família para que não tenha aborrecimentos nas suas férias, no seu destino.
1: Com certeza. Cláudio, quem é que confere esta autorização? Eu imagino que o motorista, né, ou até o pessoal na hora da compra da passagem na rodoviária, e também em caso de passar por um posto da polícia rodoviária, enfim, ela pode ser digital ou ela tem que ser necessariamente física? Tem algum jeito específico de apresentar essa autorização?
0: Essa autorização ela é emitida tanto na forma física, impressa aqui no cartório, ou de forma digital, onde a pessoa vai ficar com ela em seu arquivo no celular. Todas essas autorizações têm um QR Code na parte inferior da autorização, e qualquer autoridade policial ou rodoviária, por exemplo, ao embarcar num ônibus, eles rapidamente conseguem identificar a autenticidade através desse QR Code.
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7: E mais aquele outro, né, que seria pro pessoal mandar pelo chat. Ficou William Douglas Costa ou Bright White? Douglas Costa, 59% dos votos, foi o eleito pelo chat do YouTube de Gaúcho Esportes com a pior contratação da história do Grêmio, Gabarto.
8: 5 e 15, Marcelo Debona, aí em Mirassol, né? Vai começar um momento
9: Ô,
8: importante,
9: Gabarto.
8: especial para a dupla Grenal. Vou deixar o Diogo Oliveira e o CCD contigo. E vamos lá, né, Debona? Vamos para o futebol da Gaúcha, que vai emendar Mirassol, Grêmio, Inter e Corinthians. Gaúcha 2, repercussão depois do balanço final do Gaúcha 2, também no YouTube. Vai ser um grande domingo de Copa do Brasil, Debona!
9: Pois é, eu tô numa expectativa para que o sol baixe rápido. Gabardo, eu vou colocar agora no meu Instagram uma foto do que é a minha visão do campo. Eu sei que a gente já falou várias vezes sobre isso, só a título de curiosidade, né? Isso é um problema do narrador, o problema é meu e tá tudo certo, né? Não vai interferir, espero, em quem for acompanhar o jogo. Mas o pessoal de Mirassol, eles construíram do lado oposto onde eram as cabines, há uns 2 anos aproximadamente, 1 ano, agora para Libertadores, para Libertadores. É, um espaço para os familiares dos jogadores, com um vidro bem grosso na frente, e acima dos familiares ficam as emissoras de rádio, e mais um vidro. Então, Gabardo, só que eles esqueceram que o sol fica do outro lado, que os refletores ficam do outro lado. Então, de dia é ruim, de noite é pior. E quando o sol baixa é ainda pior. Então, estou colocando lá no meu Instagram o que é a minha visão agora. Eu só vejo as cadeiras dos familiares aqui, não dá pra ver nada.
10: Ô, Debona, sabe por quê?
9: Por quê?
10: Mira, sol, desculpa.
9: É isso aí. É. Mas já tem a informação do Pixoxó aqui, que a expectativa contra o Flamengo é estrear novos camarotes lá do lado de lá, de novo. E aí as emissoras voltam pra lá. Volta o cão arrependido.
8: Boa sorte, Debona. É com ele que vai fazer milagre para enxergar esse jogo, que vem aí o futebol da Gaúcha, Mirassol e Grêmio, e depois Inter e Corinthians com Pedro Ernesto Denardin. Obrigado, CCB, obrigado, Diogo, que vão para o futebol da Gaúcha.
11: Valeu.
8: Debona, tudo contigo.
12: Pré-jornada. Aquecendo a galera pro futebol da Gaúcha. 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
1: Bem, senhoras e senhores, o contexto do Grêmio não é nada favorável. Z4 no Brasileirão, eliminação na Sul-Americana na repescagem para o Bolívar. E agora a Copa do Brasil contra o Mirassol aqui no interior de São Paulo. Mas a gente precisa lembrar, né, que a Copa do Brasil na história do Grêmio é como um estímulo diferente, né? Como se o Grêmio tocasse nela e ficasse mais estimulado, sabe assim? Que a Copa do Brasil é diferente, ela mexe com o Grêmio, 5 vezes campeão dessa competição, e sempre que a Copa do Brasil surge no caminho do Grêmio, na vida do Grêmio, é como se abrisse com ele uma nova perspectiva, né? Uma nova ideia de melhora, de um cenário completamente diferente. Então, será que a Copa do Brasil aqui em Mirassol vai representar o Grêmio no prumo outra vez? Será? O adversário é o Mirassol. O Grêmio nunca ganhou desse adversário, nunca. E hoje tenta quebrar este tabu, tenta mudar essa história, ainda que os dois clubes se enfrentem num passado bem recente, né? No cenário do futebol brasileiro. A bola vai rolar às 6 neste final de tarde de muito calor aqui em Mirassol. Oitavas de final da Copa do Brasil. Grêmio com mudanças em relação ao time que foi eliminado e que perdeu na quinta-feira na Arena para o Bolívar na Copa Sul-Americana. Então chega mais. Nós estamos abrindo a partir de agora o futebol da Gaúcha num domingo que tem jogo do Inter contra o Corinthians. É um prato cheio, um grande domingo. Abrindo o mês de agosto com oitavas de final da Copa do Brasil. Primeiro o Grêmio, depois o Inter, então. Copa do Brasil. Vai, Grêmio, te liga aí no futebol da Gaúcha.

0: 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Te liga aí nas manchetes do futebol da Gaúcha. Simon Bianchini, as manchetes do Grêmio.
1: Para começar a fazer valer a tradição na Copa do Brasil e salvar o emprego de Luiz Castro, comissão técnica mexe no time depois da eliminação na Copa Sul-Americana. Luiz Castro promove 6 alterações na formação para tentar pela primeira vez na história vencer o Mirassol.
0: As manchetes, Simon, do Mirassol.
1: Que vem embalado depois de sair da zona de rebaixamento, já mira na sequência a própria Libertadores e quer manter o retrospecto diante do tricolor. Esperança passa sempre pelos pés e braços de Reinaldo, mas também no artilheiro, então artilheiro da Série B, o atacante Bruno Santos, que marcou há 15 dias contra o Grêmio.
0: 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Marcos Bertoncello e as manchetes do futebol hoje.
2: A Copa do Brasil, Debona, que estava com implicância com os gols. Eram mais de 300 minutos, 3 partidas ontem, tudo placar zerado. Mas teve gol marcado pelo Palmeiras neste domingo. Maurício, Palmeiras 1, Fortaleza 0. Logo mais o Inter enfrenta o Corinthians no Beira-Rio. E por isso hoje teremos Gaúcha 2 no arroba Gaúcha Esportes e no aplicativo de GZH. E ainda, Marcelo Debona, o interior gaúcho em polvorosa com o início da divisão de acesso.
0: Ô Simon Bianchini, o sol tá baixando e eu tenho a impressão que tem alguns caras de amarelo aquecendo no gramado, procede?
3: Amarelo e verde.
0: Amarelo e verde. E bem lá no fundão...
3: Os goleiros do Grêmio estão na minha frente, mais próximos a ti. Olha aí pra baixo, Debona.
0: Não, mas aí o Grêmio...
3: Jogadores do Grêmio.
0: De branco, pode ser?
3: Não, os jogadores do Grêmio estão com aquele azul mais escuro.
0: Mas aí tu já quer demais, né? Daqui, cara, eu só vejo as cadeiras aqui do pessoal que fica sentado.
3: Aí, ó, quase
0: aqui,
3: na linha lateral, nas placas de publicidade, meu narrador. Qualquer coisa, vou te dar um colete pra narrar a beira do campo.
0: Aqui, à direita. E quem que tá lá no meio do campo? É o reflexo, então? Lá tem gente de branco, não tem?
3: Isso.
0: Ah, tá.
3: Isso, tem gente branca. Mas, na verdade, acho que não é branco. É um colete azul bebê. Os jogadores titulares do Grêmio.
0: DB.
3: Isso. Debona. Alguns. Quase isso. Tô vendo o Marlon, tô vendo o Gustavo Martins de colete, o Diego Caíto, o Wallace. Jogadores de meio campo com colete dourado e os atacantes sem colete. Assim te ajudo. Mas vai melhorar a tua situação na sequência.
0: Não, sem dúvida. O sol tá baixando.
2: Tem gol.
0: Coloquei lá no arroba o Marcelo Debona no Instagram a foto do que é a visão nesse momento do gramado aqui no Maião. Tem gol, Bertoncello.
2: No Nubank Park, em São Paulo, mais um gol marcado pelo Palmeiras. Cruzamento do Alan, de cabeça, John Arias amplia. Palmeiras 2, Fortaleza 0. 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
0: 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Vamos lá, vamos escalar o Grêmio. Time Banco do Grêmio, Simon.

0: com 1, Everton. 27, Diego Caíto. 6, Gustavo Martins. 82, Wallace. E 23 é de Marlon. O meio-campo com Noriega, 19. 20, o capitão Vila Sante. E 5, Nardoni. Na frente, 21, TT. 95, Carlos Vinícius. E 9, Amuso. À disposição de Luiz Castro no reservado, os seguintes jogadores: Grando, Pavon, Pedro Gabriel, Wagner Leonardo, Luiz Eduardo, Dodi, Léo Pérez, Neck, Enamorado, Giovanni Cabral, Matheus Nascimento e Bright White. 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
1: Grêmio escalado, Grêmio com mudanças. Que tal a escalação do Grêmio, Diogo? CCD para pegar o Mirassol na Copa do Brasil.
2: Tem uma escalação, uma opção que é surpreendente, a estreia do Wallace, né? Claro que o Grêmio contratou para ele jogar, mas é um jogador que veio de um outro cenário, não veio da primeira divisão. E o Grêmio contratou Wagner Leonardo para, no mínimo, ser reserva de um zagueiro canhoto pela esquerda. Então me surpreende não jogar Kahneman e jogar, que está suspenso o Kahneman, e não jogar o Wagner Leonardo e jogar o Wallace. O lateral direito, Diego, é uma alternativa que estava óbvia, né? Está num momento muito ruim o Pavon, então eu acho até uma preservação o Pavon, ele está no banco, está tudo certo. Eu gostaria de ver ainda por dentro Gabriel Mack, para o meio campo ficar mais equilibrado, o Grêmio ter a bola também, não vai enfrentar, embora o Mirassol seja um bom time, não é o Real Madrid, o Grêmio poderia se defender bem, não com a ideia dos três volantes, e eu insisto que Vilhaçante é comum desses volantes aí no tripé de meio do 1-4-1-4-1, ele dá uma característica diferente a esses três jogadores, não é que nem Noriega e Riquelme, Noriega, né? Aí não tem nenhum cabimento, né? Dodi, Noriega não fazia nenhum cabimento lá, como a gente viu contra o Bolívar, então é diferente. Mas eu gostaria de ver Gabriel Mack, né? O Grêmio tá contratando um croata, não deu ainda chance de vida num ritmo pro Gabriel Mack, preferia Gabriel Mack por dentro, mas me parece em CCD que é um jogo, uma ideia de um jogo mais de reação, de transição do Grêmio para sobreviver e depois tentar sorte na arena.
3: Mesmo entendendo que o Grêmio usa algumas lógicas de outros jogos, a gente sabe que uma nova competição e uma nova partida, ela abre a possibilidade de redenção, de vitória e tranquilidade. E me parece que o Grêmio vai buscar competir nesse jogo, que a escalação tem esse valor. Jogadores fortes, jogadores mais jovens, a gente vai olhar que a média de idade do Grêmio é uma média mais jovem do que vinha sendo, e isso traz pro ambiente do jogo também uma ideia de otimismo pro torcedor. Sempre é preciso abrir a porta para uma nova oportunidade, e no futebol, quando se tem isso, o torcedor, que é o meu caso, ele precisa torcer, ele precisa acreditar que, bom, então vamos pro pensamento mágico, é o que a gente tem, e eu espero sinceramente que o Grêmio a partir de agora consiga fazer um outro momento, um outro ambiente que tu narra uma grande vitória, Debona.
0: Debona,
1: diga.
0: Só pra passar, porque o time do Grêmio tem algumas alterações, né? Como o Gabardo adiantou durante o pré-jornada, mas eu considero três novidades talvez mais surpreendentes. Uma que é uma manutenção do Noriega. O Léo Pérez volta a ficar à disposição depois de dois jogos cumprindo suspensões por competições diferentes. O Wallace, que vem do recondicionamento físico e ganha na bola no campo, é opção técnica que o Wagner Leonardo e o Luiz Eduardo ficam no banco para ele aparecer como titular na zaga pelo lado esquerdo, já que o Kahneman está suspenso, foi expulso contra o Confiança. E a terceira grande modificação que a gente não estava projetando, ou a gente estava projetando, mas faltava confirmação, o primeiro jogo do Caíto como titular na lateral direita. Então são as três principais novidades na formação, mas em relação ao time que jogou contra o Bolívar, meia equipe mudam, tá? O Everton, Caíto, Wallace, Marlon, Vila Sante e Carlos Vinícius. São seis modificações em relação à partida de quinta-feira na eliminação contra o Bolívar. 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
1: 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Agora o Simon escala o Mirassol.
4: Em campo, com Mirassol
0: confirmado pelo técnico Rafael Guanais com 22, Walter, 32, Igor Formiga, 34, capitão João Vitor, 44, Gabriel e 6, Reinaldo. Meio campo com 25, Neto Moura, 8, Denilson e 33, Eduardo, ex-jogador no Botafogo do próprio Luiz Castro. Na frente, Fernandinho, 95, Edson Carioca, o Fernandinho é 17 e 30, Bruno Santos. Ainda à disposição no banco de reservas, Alex Muralha, Lucas Oliveira, William Machado, Daniel Borges, Vitor Luiz, Wallison, Casonati, Chico Kim, Shailon, Carlos Eduardo, Alisson e André Luiz. Time e o banco do Mirassol para Sicredi.
1: 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Arbitragem para Grêmio e Mirassol, Mirassol e Grêmio, Diori.
5: A arbitragem, Marcelo Debona, será comandada por Sávio Pereira Sampaio. É um árbitro que já foi do quadro da FIFA, já viveu uma fase no topo da arbitragem brasileira, depois perdeu espaço, cometeu muitos erros, perdeu o escudo da FIFA e aos poucos foi retomando a melhor condição para trabalhar, para aparecer nos principais jogos do futebol brasileiro. Eu considero que, embora ele tenha tido essa oscilação na carreira, é um árbitro que passa certa segurança para Grêmio e Mirassol. Ele será auxiliado por Leila da Cruz e Daniel Andrade. O quarto árbitro é Anderson Gonçalves. E na cabine do VAR temos Pablo Ramon Gonçalves Pinheiro, Luiz Lopes e Rodrigo de Miranda. 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
1: 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Bom, é 5 mil a média aqui de público sempre nos jogos aqui do Mirassol, né, Simon? O que, que é a projeção para hoje?
0: Não dá para fugir muito disso, quero chamar a atenção, né? Ali pelas 4h30, quando os portões foram abertos, né? Começou tímida a chegada e agora dá para dizer, até com o final da tarde, o sol vai se escapando aqui de Mirassol, mas é interessante a chegada de público, né? Dá para dizer que temos... Então consegue ter a visualização logo abaixo de ti. Um bom contingente de torcedores, um pavilhão social ainda pouca gente chegando. Pelo lado do Grêmio, 3 ônibus vieram de Porto Alegre, logo na sequência a gente pode ampliar isso. E do lado do tobogã, à tua direita, Marcelo Debona, atrás de mim, também um público interessante. Devemos ter 2 mil pessoas aproximadamente agora aqui no Maião, estádio que tem 90 anos desde a sua fundação e o clube que tem 101 anos. 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
1: Bom, desde quinta-feira, CCD, inevitavelmente o assunto é o Luiz Castro, né? Eliminação do Grêmio para o Bolívar na quinta-feira. Hoje uma perspectiva diferente, um novo campeonato. Como é que tu tá avaliando esse momento do Grêmio, essa possibilidade de tentar sempre, né, a cada jogo do Grêmio, reescrever uma nova história, hein, CCD?
3: Eu acho que essa é a... Quando tu se pensa futebol, tu tem que pensar, óbvio, no que tá acontecendo no bastidor, na força do trabalho, como disse o Rafael Lima, o vice-presidente de futebol, mas tu não pode jamais tirar o resultado do teu componente de análise. E me parece que o Grêmio não tá fazendo isso. O torcedor do Grêmio já fez, o torcedor do Grêmio cansou do trabalho porque os resultados não estão funcionando. Quando tu abre isso, que é o caso do Grêmio hoje, tu trabalha para vencer ontem e para partir daí tu ter alguma coisa para dizer. E eu acho que o Grêmio entregou para isso. O Grêmio entrega para esses dois jogos exatamente esse sentimento. O sentimento de que é preciso agora vencer. Ah, como vai vencer? Não sei. Agora, precisa ter a vitória para dar um mínimo de sustentação a um trabalho que, para todo mundo, já acabou.
1: 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Só, quase, ou quase só, 0-0 nessa etapa da Copa do Brasil, Bertoncelo.
5: Que absurdo, né, Debona? Ontem, três partidas, tudo placar fechado, né? Vasco e Fluminense 0-0 no Maracanã. Atlético Mineiro e Juventude, e aí entrando na questão qualitativa, né? Um empate bom fora de casa do Juventude para decidir em casa, mas placar fechado, 0-0 em BH. E o Santos, com o Neymar, com o Gabigol, também ficou no 0-0 com o Remo na Vila Belmiro. O que salva, ou o que está salvando por enquanto, é a vitória do Palmeiras lá no Nubank Park em São Paulo. 2-0, gols do Maurício e também do John Arias. Placar que já temos agora com 30 minutos do segundo tempo, Debona.
2: Ô, Debona.
1: Oi.
2: O César aqui fez análise em cima desse argumento do Grêmio, da questão do resultado, né, César? Que o Grêmio defende, que o resultado vai vir e tal. Mas eu queria acrescentar um outro ponto, que nem é uma, não é uma discordância do César, não. É realmente só acrescentar um outro ponto. É, que aqui da nossa parte do balcão, a gente fala muito de rendimento também, não se trata só do resultado. Exemplo. O Grêmio que empatou contra o Fluminense... Ele recebeu, eu elogiei, eu lembro uma coluna do Pedro Ernesto Denadi também fazendo elogios, porque ali o Grêmio competiu, era um bom adversário, né? Não ganhou o jogo, é verdade, mas o rendimento ali, se jogasse o que jogava ali, tudo certo, ia ganhar, ia perder, mas não ia estar onde estava no Campeonato Brasileiro. Então se trata muito de rendimento, menos até, pelo menos no meu ponto de vista, do que necessariamente de resultado, porque eu não consigo lembrar de um bom jogo do Grêmio. O que para mim é um bom jogo? É tu ganhar controlando com tranquilidade. Tem ali um ou dois, três, sei lá, 5, 10 minutos que perde o controle do jogo, mas retoma novamente com uma alteração, com uma substituição. Mas, sabe, jogos em sequência, fazendo boas partidas, não tem isso no ano do Grêmio. Então, assim, o Grêmio fala de resultado porque tá bem ali no microfone, mas o que me incomoda é o rendimento do Grêmio. É elaboração para atacar, é muita bola no centroavante, abre o compasso, espera os pontas passarem. É o rendimento que a gente não viu ainda, mais do que o resultado... no Grêmio. Esse é o ponto. Eu acho que é isso que incomoda muito o torcedor também. A falta de perspectiva de que pode haver uma melhora.
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0: Debona.
1: Oi.
0: 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Para aproveitar o que disse há pouco o Diogo Olivier sobre o incômodo torcedor. A gente registrou, a gente está hospedado no mesmo hotel, né, que recebe o Grêmio desde ontem. Do nosso quarto, no segundo andar, a gente não ouviu, mas o colega Arildo Palermo estava passando na frente do hotel bem na hora e viu protesto de cerca de 10 torcedores do Grêmio, identificados com a principal organizada do clube, na porta do hotel, né, palavras de ordem, críticas em relação ao momento do time, queriam falar com alguém da delegação. Apenas o segurança, que a gente chama ele de Pitbull, né? Ele conversou com eles e deu um ligeirão. O pessoal saiu dali. Depois, 4 viaturas da Polícia Militar do Estado de São Paulo fizeram a segurança até a saída da delegação. Mas foi o primeiro protesto nesses últimos dias em relação ao momento do Grêmio. Então vamos ficar atentos. 3 ônibus vieram do Rio Grande do Sul e antes mesmo de chegarem aqui a Mirassol, deram uma parada no Hotel da Concentração, lá em São José do Rio Preto, cerca de 15 quilômetros, para esse protesto, mas que não foi tão efetivo assim, não fez muito barulho, mas que movimenta as redes sociais, né? E a gente sabe que é o começo para uma tentativa de alertar os jogadores para esse momento que o Grêmio vai vivendo, pelo menos essa ideia daquele grupo de torcedores que compareceu mais cedo ao hotel.
1: 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Eu faço sempre essa comparação para quem conhece a Serra Gaúcha, né? São José do Rio Preto, onde ficam os clubes hospedados, seria Caxias do Sul, né? São duas cidades muito parecidas até no tamanho, na população. E Mirassol equivale a Farroupilha, né? Na distância e na população também, né? Então essa comparação, São José do Rio Preto, Mirassol, Caxias, Farroupilha. E o que mais rola hoje na Copa do Brasil, hein, Bertoncelo?
5: Bom, temos o jogo do Internacional mais tarde, às 7:30, contra o Corinthians no estádio Beira-Rio. O Inter tentando vencer a primeira depois da parada para a Copa e também largar em vantagem para decidir em Itaquera na próxima quinta-feira. Aliás, a tendência é de um bom público, viu? A movimentação próxima ao Beira-Rio é muito grande, quem sabe aí 30 mil pessoas no estádio Colorado. Logo mais 6:30 também também tem Chapecoense e Cruzeiro em Chapecó. São mais esses jogos neste domingo. A última partida desta perna de ida das oitavas, Debona, ocorre amanhã, às 9 horas da noite em Curitiba. O Atlético Paranaense receberá o Vitória.
1: E o diferencial desse ano, né, Bertoncelo, a Copa do Brasil historicamente sendo resolvida em duas semanas, né, jogo de ida numa semana, na volta na outra, é que agora, quarta, quinta, tudo se define já, né?
5: Pois é, foi uma mudança para esse ano, né? A gente já teve jogos no finais de semana, mas eram sempre as finais, né? Já nos últimos dois ou três anos já é assim. Agora, esse ano, as oitavas com jogo domingo e sábado e a volta já subsequente, né? Na quarta-feira e quinta-feira. Lembrando que outra mudança desta nova Copa do Brasil é final única. No dia 6 de dezembro, um jogo para definir o campeão.
0: E campeão tem vaga direta na Libertadores e o vice na pré-Libertadores, né, Bertoncelo?
5: Verdade, a mudança que foi feita é tirar uma das pré-vagas, né, ou vaga para pré no Brasileirão, que eram duas, né, ou seja, tinha o G6, hoje é G5, porque justamente a sexta vaga foi para o vice-campeão da Copa do Brasil.
0: O CCD vai gostar dessa lembrança, as finais contra o Corinthians no Tetra em 2001, os dois jogos em domingos, né, CCD?
3: É verdade, eu tava nos dois. Não, eu não fui a São Paulo, eu tava aqui só.
5: Olímpico 2x2. Isso aí.
3: E lá eu acho que 3x1 o jogo.
5: Uhum. No Morumbi.
3: Um show do Grêmio lá. Uma das grandes atuações do time do Grêmio.
1: Show dozinho.
3: E o Grêmio bem demais naquele jogo. E aqui foi duro o jogo, a gente saiu 0x2 aqui.
1: É. 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Terminou o trabalho de aquecimento, eu já tenho uma visão muito melhor do gramado agora, à medida em que o sol vai baixando, né? Mas aí teremos os refletores depois, que também ficam no lado oposto aqui das cabines. Que vai mudar! Troca! Elas vão mudar! Elas voltam lá pro outro lado de novo. Bertoncelo, começou a competição mais difícil do planeta Terra hoje, hein?
5: É, que loucura, né? A divisão de acesso, ou como a federação costuma chamar agora no regulamento, né? Gauchão Série A2. Vai definir os dois times que vão subir para o gauchão. Lembrando que quem caiu esse ano foram Avenida e Inter de Santa Maria. Esses dois caíram e agora vamos ter as duas vagas na divisão de acesso que confirmam os classificados. O formato é diferente, são 16 clubes, rodada ou turno único, né? São 15 rodadas. Os 8 melhores avançam para os mata-matas, os dois últimos são rebaixados. Começou ontem a primeira rodada, o destaque hoje com as partidas já finalizadas. Tivemos Brasil de Pelotas 1, Gaúcho também 1. O Brasil de Farroupilha empatou com o Aimoré em 0x0. O Passo Fundo venceu o Apafute por 1x0. O Lajadense perdeu em casa para o Pelotas por 1x0 e o União Frederiquense 3x0 para cima do Bagé em casa.
1: Que estreia!
5: É o líder, 3 né? 3x0. Primeira rodada.
1: É. 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O Diogo, à medida em que o Luiz Castro opta por três volantes, claro que hoje um dos três é o Vigessante, né, na comparação com o Quinta. É mais convicção no esquema ou é dando um tempo para a chegada do croata e até para entender que é um jogo fora de casa, sustenta com três volantes? O que pode estar pensando o Luiz Castro hoje?
2: Olha, o Luiz Castro nunca... Eu imaginava que o TT em algum momento tinha virado titular do Grêmio, mas enfim, os fatos me desmentiram, né? Preciso admitir. Vira e mexe, o Gabriel Mac não tem espaço ali como meia no Grêmio, né? Então tem uma convicção de que é possível fazer um meio campo mais forte com a ideia dos três volantes, sabendo que são apenas a posição volante, né? Mas que eventualmente eles não necessariamente, especialmente com a bola, eles são funções de volante, podem ser meias ou apoiadores, como gosta de dizer para a linguagem aí do Luiz Castro, né? Ele joga sempre com dois ponteiros, mesmo que eles não vão lá na bandeirinha de escanteio, mas são dois extremas e talvez... Para dar sustentação a esses dois extremos, que nem não marquem tanto assim, um meio-campo mais consistente, mas o fato é que tem uma convicção dele ali, né? Em nenhum momento. Ele tem alternativas. Ele poderia ver Riquelme, poderia ver o próprio TT, Monsalve, que ficou carta fora do baralho. Mas a ideia dos três volantes, especialmente quando houve a contratação do Nardoni, me parece que estava assim na cabeça dele, né? Para ter um meio-campo mais consistente. E agora com o Krovinovic, é aquela ideia de ter um jogador que seja um híbrido, né? Que seja também de marcação e que jogue mais lá na frente. Mas eu insisto, eu gostaria de ver o Gabriel Mac nessa função de meio, para ter um pouquinho mais de criação, porque o melhor momento do Grêmio que eu vi esse ano, não foi muita coisa não, mas o melhor momento que eu vi esse ano do Grêmio teve o Mac ali no meio e não o tripé de volantes.
0: Debona?
1: Diga, Simon.
0: Christian Oliveira, lembra dele? O Kiki Oliveira.
6: Kiki aqui?
0: Essa é a Kek. Que tu faz aquela brincadeira, como é que é? Que ele trava a língua?
6: Sem travar a língua. O que houve com o Kiki?
0: Kiki Oliveira tá incomodando agora lá no Bahia. Quer ir pro Nacional de Montevidéu. Inclusive, já circula a informação que ele teria sido afastado, não deve ser aproveitado por enquanto pelo técnico Rogério Ceni. Tem contrato de empréstimo com o Bahia até o final desse ano e com o Grêmio até o final de 2027. O Grêmio o contratou do Los Angeles FC ano passado por $3,5 milhões. O Grêmio ainda deve $2 milhões por esse jogador, né? Em parcelas, tem uma dívida ainda com os norte-americanos. O Nacional quer o empréstimo até o final do ano e depois verificar se vai comprar o jogador ou não. O Grêmio diz, ó, empréstimo a gente não faz, ele tem contrato lá com o Bahia, se quiser vai ter que pagar $2 milhões. O Grêmio nega, porque o Grêmio tem desconfiança. Empresta agora pro Nacional, que não compra, depois tem um novo empréstimo, depois o jogador já pode ser um pré-contrato na metade do ano que vem. Então, ó, Nacional, que alega não ter dinheiro, quer $2 milhões. Caso contrário, ele segue no Bahia. Não há uma ideia de aproveitamento, porque foi um jogador que se envolveu em várias polêmicas no ano passado. E o Grêmio tem 12 estrangeiros no seu elenco, no seu plantel. E apenas 9 podem ser utilizados na competição, em competições da CBF, por conta do limite para jogadores de fora do país. 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
1: Faltam 14 minutos para a bola rolar aqui no Maião em Mirassol. Tem gol de quem, Bertoncello?
5: Tem mais um gol marcado pelo Palmeiras e aí deu, né? Encaminha muito bem a classificação para a próxima fase. Gol marcado pelo Flaco Lopes. Tem o seguinte, tá? E até levanta a bola para o Jory falar. O gol foi anulado no campo por impedimento. E aí o VAR interveio para confirmar que o gol foi legal. Só que ele demorou um tempo, porque não temos o impedimento semiautomático na Copa do Brasil.
7: E não temos porque nem todos os estádios das oitavas de final têm a tecnologia do impedimento semiautomático. A CBF até cogita implementar nas quartas, mas aí vai depender muito de quais serão os estádios que estarão nas quartas e quantos não terão o recurso. Por exemplo, se dos estádios das quartas, né? Quartas de final são 8 times, né, Bertoncello? Confere?
5: Isso aí.
7: Então são 8 estádios.
5: Isso.
7: Certo? Ou se tiver algum time da mesma cidade, pode repetir ali. O que acontece, Debona, é o seguinte: se tiver 6 estádios com impedimento semiautomático já instalado, a CBF vai instalar nos outros 2 e aí fica tudo resolvido para as quartas. Agora depende muito da realidade de como será a próxima fase em termos de recurso e infraestrutura. O que se sabe é que pro Brasileirão tem até o final agora, não volta mais, mas na Copa do Brasil vai ser caso a caso.
1: 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Daqui a pouquinho a bola rola aqui em Mirassol pra Grêmio e Mirassol, oitavas de final da Copa do Brasil. E não tem nenhum movimento para aumentar o público, hein? Sabe, bem pequeno, né?
0: Eu acho que é quase público definitivo, né? Matar um cheirinho de pipoca espetacular. Só perde pro pão de alho Santa Massa quando fica pronto, sabe, no churrasco, deixou ali, deu uma tostadinha de um lado, do outro. Sabe aquele espetáculo que tu faz, coloca nas redes sociais, Debona? Saudade de churrasco. Hoje de noite, pós-jornada, o que tu acha? Tem um cara sobrevoando de parapente aqui, tá vendo?
1: Não.
0: É difícil pra ti, né, da cabine, né? Mas o cara que assistiu o jogo... É que
7: parapente traumatiza o Debona, né?
0: O Debona gastou todo o condicionador do banho hoje.
3: Meu Deus do céu, vamos tentar preservar a jornada até o final.
1: Tubeleiro, ninguém facilita tanto. Preserva a jornada, salva ela e traz um pouco mais do que tu espera olhando essa escalação do Grêmio de Wallace, de Nardoni, de TT, de Amuso, hein, CCD?
3: Eu espero um time competitivo, um time que brigue centímetro a centímetro do campo e saia vivo do jogo. O que é sair vivo? Vou dizer aqui. Obviamente qualquer tipo de vitória, mas o empate é sair vivo também.
1: 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Logo mais tem o Inter no Beira-Rio. Pedro Ernesto dá o recado no futebol da Gaúcha. O jogo é às 7h30. Portanto, teremos um trecho, né, Bertoncelo, em duplex.
7: Isso, já... meia hora. 30 minutos.
1: Por aí.
7: É, a gente vai ter o primeiro tempo todo do Grêmio contra o Mirassol. Aí bola parada com o Gabardo, retorna. E aí já vai estar começando ali quase o jogo do Internacional contra o Corinthians. Vamos ter um duplex e depois acabando o jogo aí em Mirassol. 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E também pelo aplicativo de GZH, comando do Gabardo e as repercussões de Grêmio e Mirassol, enquanto o Inter e Corinthians seguem no FM.
1: 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Agora, bom resultado do Juventude mesmo ontem, hein, Diogo? Fora de casa, segurando o Galo lá em Belo Horizonte, hein? Neste sábado de 0 a 0, hein?
2: Extraordinário o resultado, o Juventude está muito bem na Série B, lembrando que a Série B mudou o regulamento, os dois primeiros classificam diretamente, depois até o sexto tem um playoff para decidir quem são os quatro que sobem para a primeira divisão. É, e lembrando que o Atlético vem de vitória sobre o Palmeiras, quer dizer, o Atlético parece pelo menos que usou bem esse período da Copa para melhorar com o seu novo treinador. Então é um resultado muito expressivo, inclusive porque esse ano, né, Debona, o Juventude está muito forte em casa. Então o Juventude, olha, não dou favas contadas não, o Juventude pode perfeitamente se classificar na Copa do Brasil, colocar a mão numa grana interessante para ajudar o seu objetivo central, completo, que é voltar à primeira divisão.
1: Pois é, ontem 0 a 0 com o Atlético em Belo Horizonte. 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Faltam 9 minutos, eu imagino que aí esteja tudo pronto para a entrada dos dois times, hein, Simon?
0: Sim, eu quero chamar a atenção para o show de fogos, as labaredas atrás das goleiras. Estive aqui há 15 dias aproximadamente, um pouquinho mais, Marcelo Debona.
1: Tu gosta, né? E falou com o Leonardo, com o Bertoncelli, e exigiu retornar 15 dias depois, é isso?
0: Eu só cumpro escalas.
7: Que paixão, hein, por Mirassol. Que loucura. Ah.
0: Mas aqui, ó, já estão instaladas, já foram testadas antes da partida. O negócio esquenta, a chapa vai esquentar. Dentro de 2 minutos no máximo, as equipes vão entrar aqui no gramado, na tua visualização, para iniciar a fase de oitavas de final da Copa do Brasil. 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
7: Bom, o Grêmio, falamos na última quinta-feira, busca a primeira vitória pós-Copa, até porque a última vitória foi no dia 23 de maio pelo Brasileirão, quando bateu o Santos por 3-2. Mas também busca a primeira vitória fora de casa contra um time de Série A do Brasileirão neste ano. Contando o gauchão com os duelos contra o Inter, em que perdeu um e empatou outro, o Grêmio não venceu nenhum jogo. São 11 partidas pegando o Inter, Fluminense, São Paulo, Chapecoense, Vasco, Palmeiras, Cruzeiro, Atlético Paranaense, Bahia e Mirassol. São 11 jogos, 4 empates e 7 derrotas. O Grêmio não venceu nenhum time de Série A do Brasileirão fora de casa neste ano.
2: Sabe que essa é uma das estatísticas do Grêmio, Debona, que não são legais para o trabalho do Luiz Castro. Essa é a mais constrangedora. Não tem como suportar uma temporada com menos de 15% de aproveitamento fora de casa. Não tem, é impossível fazer isso. Não importa o resultado em rendimento ou não rendimento. Menos de 15%, né?
0: Isso,
2: menos de 15% não tem como, Debona.
1: De quem que o Grêmio ganhou esse ano fora? Do Guarani de Bagé?
7: Do Avenida, que foi a estreia. Também tem as vitórias contra o Confiança, né? 3-0 pela e Copa do Brasil. O Riestra, fora de casa.
1: 4 vitórias. É, muito pouco. Ah. 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Já vejo daqui. A arbitragem à frente. Sávio Pereira Sampaio. Opa! Muitos fogos, muitos fogos.
6: Belíssima festa aqui em Mirassol, hein? Belíssima festa. Muitos fogos. Não é exatamente um estádio lotado, longe disso, né? Poucos torcedores, mas o foguetório pegou, hein, Simon?
0: É, agora vem uma fumaça amarela e também verde. Olha as labaredas, intensas, fortes. Um show de fogos de artifícios também cruzando o céu aqui. E agora sim fica até difícil para a respiração essa fumaça. Vou dar dois passos para trás, volto na sequência.
6: Promoção torcida.
0: Oh! É ano novo.
6: Verde e amarelo. Olha que loucura, hein? 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Dois passinhos para trás para confirmar o Grêmio aí, Simon.
0: Grêmio confirmado com Everton, Caito, Gustavo Martins, Wallace, Marlon, Noriega, Vila Sante, Nardoni, TT, Carlos Vinícius e Amuso.
6: Time do Grêmio confirmado, repassa também o Mirassol, Simon.
0: Walter, Igor Formiga, João Vitor, Gabriel e Reinaldo. Neto Moura, Denilson e Eduardo, Fernandinho, Edson Carioca e Bruno Santos.
6: 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Agora não dá para negar, né, Diogo? O acréscimo, o que representa o retorno do Carlos Vinícius depois dos dois jogos contra o Bolívar, hein, Diogo?
2: Olha, pelo que o Braithwaite não fez no jogo aqui da Arena contra o Bolívar, a diferença é brutal, porque o Grêmio, na verdade, ele trabalha para o Carlos Vinícius, né? E esse movimento assim pendular de recuar um pouquinho, ele até faz melhor que o Braithwaite, inclusive, né? Entre as tantas virtudes a mais que tem Carlos Vinícius em relação ao Braithwaite, ele tem mais. É o grande atacante do Grêmio, né? O Amuso até em algum momento ele chegou a ser um parceiro ideal para ele, né? Pelo lado esquerdo, mas o Amuso também caiu um pouco de rendimento, é o cara. Não há nenhuma dúvida que para o Grêmio fazer gol esse ano, o Grêmio precisa do Carlos Vinícius. Inclusive numa das vitórias lá contra o Guarani de Bagé, fora de casa e tal, o Grêmio precisou do Carlos Vinícius para entrar e fazer o gol, inclusive. Então é ele o cara.
0: Diogo, lembra daquele convite, aquela convocação pro Amuso jogar aquele último amistoso antes da Copa, que não era data FIFA, o Grêmio perderia o atleta por 4 partidas. Surgiu um levantamento, né, nas redes sociais nos últimos dias, que não dá para desconsiderar. Desde então, o Amuso tem 9 partidas, nenhum gol marcado pelo Grêmio. E daí, né, no imaginário, se tem a ideia, ficou descontente. Conversei hoje, eu e o Debona conversamos com uma pessoa muito importante do Grêmio, que nos disse o seguinte: o Grêmio acredita que não houve uma queda na dedicação, no rendimento do Amuso, porque não foi convocado. O Grêmio explicou, porque o Luiz Castro falou com o Carlos Queiroz. A seleção ganesa utilizou jovens praticamente para aquele amistoso, né? O Amuso, mesmo sendo convocado, não iria para a Copa num primeiro momento. E por isso o Grêmio conversou com o Carlos Queiroz. Ele deve entrar agora no radar para o Mundial de 2030 pela seleção de Gana, mas ele não caiu de rendimento nos treinos, nas partidas, porque não foi para esse amistoso, que seria contra o México, e porque também não disputou essa Copa do Mundo. Mas ele acredita que agora vai estar possibilitado a ser chamado com regularidade e estar na Copa do Mundo, caso Gana conquiste uma vaga no próximo Mundial. Mas o Grêmio não atrela a queda de rendimento, a ausência de gols e assistências, a ausência dele, a negativa na liberação do Grêmio para que ele participasse desse amistoso.
2: Debona, a gente está com uma tela agora na nossa live mostrando exatamente a artilharia nesse momento, que o Grêmio é esse o nosso assunto. Mac com 3 gols, Amuso com 7, Braithwaite, TT, cada um com 4, tem os 18 gols que sozinho Carlos Vinícius tem no Grêmio. Quer dizer, se você retira o Carlos Vinícius, independentemente do modelo tático, o Grêmio praticamente ele não faz gol. Tem uma dificuldade enorme para fazer gols. O Grêmio depende muito dos gols do Carlos Vinícius, 18 gols.
7: É uma pose-dependência, que tu acha?
2: Pose-dependência é bom.
3: E ele que trate, só para deixar uma vírgula aqui, de só jogar bola. Porque grande parte do problema do Grêmio contra o Bolívar é porque ele foi expulso de maneira infantil, tomou 2 jogos.
2: Isso é verdade também.
3: E o Grêmio ficou fora da Copa Sul-Americana também porque o centroavante resolveu ser estrelinha no final daquele jogo lá contra um desses Vieira da vida.
7: O City Torque.
2: Então, City Torque, na área.
3: Joga a bola, tá tudo certo, a gente vai te aplaudir.
6: Tudo pronto aqui em Mirassol, vamos pro jogo.
1: Oitavas de final da Copa do Brasil, Grêmio e Mirassol. 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Um sorteio aqui que dá conta da troca de lados, né? Grêmio e Mirassol estão trocando os lados aqui no gramado do Maião. O gramado é bom, Simon, ainda que o visual dele não seja dos melhores.
0: É, ele tem algumas tonalidades de verde, né? Mas ele é um gramado fofo, à beira do campo, pesado. E o Mirassol, mesmo sendo um dos novatos na elite do futebol brasileiro, né, desde 2025, mas usa aquela malandragem. Espera o trabalho de aquecimento do time visitante, depois disso faz a irrigação, molha o gramado. E também molha um pouco mais o lado que costuma atacar no primeiro tempo, para que a bola corra um pouquinho mais. Então vamos ficar atentos em relação a isso, mas também ouvir. Isso o Grêmio também faz, Corinthians, Flamengo, Botafogo, Inter. Não há um padrão, mas todo mundo tenta, de certa forma, ser um pouquinho mais malandro que o outro.
1: Saída será do Mirassol. Vamos pro jogo, oitavas de final da Copa do Brasil. Tá lá no centro do gramado, o centroavante, que é o Bruno Santos. Ele vai tocar na bola pela primeira vez. É um time formado por jogadores que não são necessariamente conhecidos, né? A grande figura do Mirassol é o Reinaldo e o Walter, né? O lateral e o goleiro. Mas que faz uma campanha de recuperação no Brasileirão, já saiu do Z4 e está na Libertadores. Apita o árbitro, bola rolando. Te liga, divirta-se. Copa do Brasil. Vai, Grêmio. Domínio de bola do Grêmio lá pelo lado esquerdo com Marlon. Tentando esticar uma bola no corredor esquerdo. Tentativa do Amuso. Corte feito ali pelo Igor Formiga. Ele toca a bola pela linha de lado. É arremesso para o Grêmio fazer a cobrança. Está na bola Marlon. 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É Gil, vai movimentar a bola Marlon, tem ali pertinho dele o Amuso, ele joga mais à frente, tentou para Nardone, interceptação feita pelo time do Mirassol, fica tocando lá atrás para o zagueiro João Vitor, perna esquerda na bola, descarrega para o campo de frente, chegou rebatendo Gustavo Martins, ela sobra para Vilha Sante abrindo para Diego Caíto, estreando hoje como titular, o autor do gol de empate no domingo passado contra o Fluminense na Arena. Volta a bola o Grêmio, Noriega recuando para o Everton, vai ser marcado. Everton toca bem aqui na direita para Caíto, de perna direita, suspende, tentativa de Carlos Vinícius no alto, corta Gabriel, vem bola rebatida pelo Gustavo Martins, também de cabeça Noriega, ajeita a bola para Muso, gira o corpo, abre na esquerda para Marlon, 2 em cima dele. Marlon viu a passagem do Nardone, tentou na frente, desviou no jogador do Mirassol, sobrou para Muso, lá na ponta canhota, lá vai ele, cortou para dentro, trouxe o marcador, bico da grande área, perdeu um pouco de espaço. Voltou a jogada para Caíto. Caíto abriu o lado direito, empurrando na ponta para TT. Encarou a marcação do Reinaldo. TT levantou. Walter pega firme no meio do gol, Simon.
0: Amuso da ponta esquerda fez a bola chegar na ponta direita. Caíto para TT. Cruzamento com a perna canhota. Fácil, tranquila defesa para Walter. 0-0, Grupo Iasa.
1: Wallace, o zagueiro do Grêmio, domina, joga com a camiseta ali por dentro do calção, o recuo de bola do Grêmio é para o Everton sai jogando para Gustavo Martins, ele é pressionado na área, Caíto domina, onde terminou?
7: Fim de papo em São Paulo, a vitória do Palmeiras sobre o Fortaleza pelo placar de 3-0, gols de Maurício Arias e Flaco Lopes, informação para a Unimed Porto Alegre.
1: Vilha Sante para TT, tocou, caiu, pediu, não levou a falta no meio do campo. A bola é do Mirassol, que se solta lá pelo meio, na velocidade da jogada puxada pelo Eduardo, levou pra ponta direita, marcada ali pelo Marlon, fez o recuo para Igor Formiga mais atrás. Denilson se apresenta para jogar, joga ali curta, outra vez com o Eduardo, desce pela meia direita, bola aberta, o Mirassol trabalha na ponta direita, Igor Formiga tá por ali, foi lá, buscou, volta a jogada aqui atrás, onde está o zagueiro João Vitor? São 3 minutos do primeiro tempo no Maião, o placar é 0-0, Grêmio Mirassol, Copa do Brasil. 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Formiga, ponta direita para cruzar, cruzou. Tiro de meta, tá marcando a arbitragem, Simon.
0: É, mas foi um bom passe por cavadinha do Neto Moura no ponto futuro pro Formiga, dividiu com o Marlon, pegou por último jogador do Mirassol, tiro de meta para o goleiro Everton, de volta à meta tricolor. Trilegal.
1: Copa do Brasil, já passamos de 3 minutos. Para a Flu, a marca número 1 do Brasil. O Everton sai jogando, mete lançamento longo, é para Muso, lá vai ele. Invadiu a área, Muso levantou. Walter pegou, tava meio desequilibrado o Muso, Simon.
0: E demorou, ficou um pouco indeciso, mas foi um grande lançamento de um campo a outro para Muso, cruzamento ruim do Ganês. Walter defendeu a bola, mas o Grêmio chegou de novo, Sicredi.
2: Gente, que lançamento
1: Reinaldo
2: do Everton.
1: Agora é o time do Mirassol que faz o lançamento. O Reinaldo lançou lá no ataque, chegou Bruno Santos, dominou e tá ganhando o lateral, Diogo.
2: Que lançamento do Everton. Olha, tomara que os futuros, que o Krovinovic, por exemplo, seja capaz de fazer um lançamento como o Everton fez agora para mim.
1: É verdade, o Everton estava pressionado dentro da área, achou o Muso. Lateral para o Mirassol cobrar aqui no campo de ataque, lado esquerdo com o Reinaldo. 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Reinaldo vai fazer a cobrança. Tem ali do lado dele o Neto Moura, acho que ele vai jogar para a área, hein? É o lateral do latereio. Latereio do Reinaldo, Gustavo Martins sobe, corta de cabeça. A sobra do outro zagueiro, do Alas, ele vai saindo lá pelo lado esquerdo, toca a bola no meio para Nardone. Dominou de costas para marcação, é um problema porque ele está sempre pegando essa bola de costas. Foi desarmado o Nardone, recupera então o Mirassol. Eduardo, meia direita, meteu para Formiga, que perigo, invadiu a área, cruzou. Bate no Gustavo, bate no Igor e é tiro de meta, Simon.
0: É, mas o Grêmio teve mais sorte que juízo. O Nardone perdeu uma bola relativamente fácil e aí armou o contra-ataque da equipe do Mirassol.

0: lateral para o Grêmio fazer a cobrança. Próprio Carlos Vinícius quem cobrou, hein? Com pressa, tentou no TT.
1: Voltou.
0: Não valeu, né? Voltou. Então é o Diego Caíto quem vai cobrar. 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Copa do Brasil, oitavas de final, Maião, Mirassol. 6 minutos jogados no primeiro tempo, 0-0. Reinaldo domina, tenta sair da marcação, pressiona ali Diego Caíto, TT também. Outra vez ela sobra para o Mirassol, campo de defesa, Neto Moura bate a bola para frente. Ela sobra ali onde está colocado o jogador, que é o Eduardo. Perdeu, lá vai o time do Grêmio, Carlos Vinícius coloca atrás dela, Walter sai. Ele e Gabriel metem pela linha de fundo, seria o gol do Grêmio, Simon.
1: Nardoni e Marlon tomaram a bola, toque por cima para a disputa do Carlos Vinícius e por ali apareceu o zagueirão para meter para escanteio. Grêmio com atitude no comecinho da partida, ponta direita, vai Diego Caíto para a cobrança do escanteio.
0: Escanteio para o Grêmio fazer a cobrança. Vamos fechar agora 7 minutos. Diego Caíto na bola, escanteio, lado direito, cobrou, rasteiro, a bola tá viva na área, afasta de qualquer maneira ali Fernandinho, coloca a bola na frente, tá pegando o Grêmio, voltando agora, é contra-ataque do Mirassol, alta velocidade do Fernandinho, trouxe aqui para ponta canhota, já chega a marcação do Vilhaçante, ele ganhou dos dois, hein, meteu na frente, que perigo, afasta o Wallace pela linha de fundo em escanteio, Simon.
1: Grêmio deu contra-ataque para o Mirassol em alta velocidade. Eduardo para Fernandinho, devolveu para o Eduardo, a cobertura gremista salvou, tocou para escanteio, lado esquerdo ofensivo, Neto, Moura e Reinaldo se aproximam para a cobrança.
0: É escanteio para o Mirassol, do escanteio do Grêmio nasceu o contra-ataque, escanteio agora para o time de São Paulo, no Jardim ou no campo, ferramenta motorizada é Steel. Lá vem escanteio, dois jogadores ali colocados para a cobrança, Eduardo e Reinaldo. Atenção, autorizado a cobrança do escanteio, levantamento de perna direita na entrada da área, não consegue tirar daí o Nardoni, o chute do Fernandinho, pegou mal na bola, ela vai direto pela linha de fundo. Diogo Olivier, 8 minutos, 0-0, começo de jogo em Mirassol.
2: Ah, o Grêmio com o tripé de volantes e Vilhaçante sendo um deles, continua com alguma dificuldade para ter um jogo de mais criação quando tem a bola, tá muito no começo ainda, 7 minutos, mas o Grêmio tem alguma dificuldade de se defender. Essa bola agora que terminou no escanteio, o Mirassol conseguiu conduzir do seu campo até a entrada da área. Se não é o Wallace cobrir ali o Gustavo Martins e colocar para escanteio, teve muito espaço mesmo que fosse contra-ataque o Mirassol para trabalhar.
0: 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O lateral é do Mirassol, Igor Formiga, começando com Neto Moura. Entrega aqui no campo de defesa, onde está o zagueiro Gabriel, ele carrega pelo meio do campo, faz abertura. Opa, não dominou. Já deu uma olhadinha ali no gramado, né, o Fernandinho.
1: Fernandinho que passou pelo Inter entre 2016 e 17. Já tinha uma passagem anterior até mesmo pelo Mirassol, estava no Ceará, teve uma grave lesão no ano passado e agora volta ao Mirassol para ajudar. Mas agora ele errou feio.
0: É, e vem Marlon, vem Grêmio. Avança pelo meio, divide contra dois marcadores, adianta demais, perde o controle da bola, perde a bola aqui agora do Mirassol. Sai com ela dominada ali no meio, Neto Moura, ele tá recuando a jogada para o zagueiro Gabriel. Outra vez vem buscar ela, Neto Moura, perna direita na bola, dá uma fatiada bonita lá para Igor Formiga. Ultrapassagem feita pelo Eduardo, Formiga traz a bola pro meio. Eduardo é quem domina no lado direito, encosta também por ali, Denilson. Ele toca na bola e volta para Neto Moura, de Neto Moura na frente, onde está colocado o jogador que é o Edson. Edson voltando, é o Formiga que domina lado direito, chega Marlon na marcação lateral para o Mirassol. 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Vamos fechar 10 minutos do primeiro tempo em Mirassol 0-0. E vem Mirassol de novo, cruzamento da direita, afasta o Wallace de qualquer maneira. Mete a bola na linha de lado, arremesso é para Igor Formiga fazer a cobrança. Já já o CCD vai falar, 10 minutos, 0-0, Grêmio Mirassol. Quarta-feira na Arena, o jogo da volta, oitavas de final da Copa do Brasil. Olha o Neto Moura, errou, hein? Tentou fazer um lance bonito, errou. Quem sabe o Grêmio se aproveita agora. A bola do Noriega para Nardoni. Outra vez Noriega que volta para Marlon. Marlon tá tocando aqui para Gustavo Martins. Como é que tá o Grêmio até aqui, hein, CCD?
3: É, o Grêmio não está organizado, não tem, joga para não perder o jogo com três volantes, joga errado.
0: Diego Caíto, grande jogada, Carlos Vinícius pediu, Caíto abriu para Muso.

0: Se cortar para a direita, é uma boa, cortou, bateu, passa muito perto e vai embora. E o Kaito, hein? E o Kaito, que jogada, Simon!
1: Tomou a bola na meia-direita, foi passando pelos marcadores, esperou a queda de quem estava na frente da área, abriu na esquina da área para o Amuso. Do jeito que ele gosta, chamou para a perna direita, tentou o chute chapado, mas a bola não passou tão perto assim. Mas o Grêmio assustou de novo, grande jogada de Diego Kaito, 0-0, claro.
0: Foi boa essa, hein, CCD?
2: Boa, roubou a bola, jogou com velocidade, a pena pegou um pouco mal na bola o Amuso, mas eu falava que o Grêmio vai jogar desse jeito, vai jogar por uma bola, o Grêmio não vai conseguir ter volume para ganhar o jogo, o Grêmio vai precisar jogar por uma bola, por um contra-ataque, então que se preocupe mais com a defesa, sem arriscar essas bolas por dentro, que deram já duas possibilidades para o adversário, esse é um adversário perigoso. Vamos jogar por uma bola e tentar ganhar e sair vivo daí.
0: 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Diego Kaito está colocado para cobrança de um lateral aqui do lado direito no campo de defesa. Arremessou, tentou Carlos Vinícius. Outra vez ela sai em lateral. Mas pra frente agora, né? Kaito tá lá de novo pra cobrança. Vai movimentar a bola lá na frente. Carlos Vinícius bem marcado ali, vigiado por três jogadores do Mirassol. Kaito na cobrança curta então pra Vigia Sante. Adivinha? Lateral, mesmo lugar. O terceiro seguido para o Grêmio. Vai no arremesso pra Carlos Vinícius. Tentou girar. Walter sai do gol e faz a intervenção. Já põe pra jogar o Igor Formiga lá no lado direito. Vem bem no atalho, bem na cobertura. Agora Noriega ganhou pro Grêmio, meteu no Amuso, Amuso na ponta, cruzou para Carlos Vinícius, passou dele, Kaito correu, é o TT, afasta Reinaldo pela linha, linha lateral, me pareceu aí, Simon.
1: Isso aí, lateral pro Grêmio, Kaito chegando pra cobrança.
0: 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Agora o Kaito pode arremessar essa bola lá na área, hein? Agora é o latereio do Grêmio. Kaito, lado direito, bem pertinho da bandeirinha de escanteio. Se mexe lá no comando de ataque, Carlos Vinícius, tem Vilha Sante por lá também. A cobrança é curta no TT, devolução de bola para Kaito, volta a bola errada agora o Kaito. Vem na cobertura, para tirar de qualquer maneira, errou Gustavo Martins, bizonhamente, hein? Contra-ataque do Mirassol, são três jogadores, a bola foi tocada, Edson deixou para Fernandinho, bateu, Everton pegou no meio do gol.
1: Impedido.
0: Que erro, que vacilo, hein, Simon?
1: É verdade, Gustavo Martins virou o corpo, enquadrou de perna esquerda, errou na hora de afastar, entregou de bandeja um contra-ataque para a equipe do Mirassol em alta velocidade. O chute, fez a defesa o Everton e depois tentou pegar o rebote, o centroavante Bruno Santos, estava em posição irregular, mas vacilou feio o Gustavo Martins. 0-0, Sicredi.
0: 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É um jogo jogado, né? De ataque, o Mirassol de contra-ataque. Se o Grêmio caprichar, pode achar o golzinho aí, hein, Diogo?
2: Esse lance, esse lance do Gustavo é exatamente o que a gente falava antes aqui. É o jogo de erro. Tu não pode entregar uma bola besta no campo adversário. Tem que ser sério para jogar esse negócio. O Gustavo já vem de um erro grosseiro aí na última vez que jogou aí nesse estádio, que deu um pulinho dentro da área e não dividiu. Hoje, um erro desses, isso compromete o jogo. O Grêmio tem que passar sem esse tipo de erro para seguir vivo na competição. Então vamos levar a sério que dá para ganhar. Esse time do Mirassol não tem nada demais.
0: Nardoni tá fazendo grande jogada pela meia esquerda, tentou o passe à frente para Carlos Vinícius, corte feito pelo Mirassol, Amuso tentou bola longa, tirou mal o Mirassol, TT pisou na bola, perdeu tempo, volta TT, briga, deu para Vigia Sante, dominou, dois em cima dele, faltou capricho, refino agora do TT. A recuperação de bola do Mirassol no campo de defesa com o zagueiro João Vitor, toca lá na meia direita, vem buscar ali Bruno Santos, tenta levar por meio, Marlon fechou a porta para ele e faz o recuo até o zagueiro Wallace. Atenção, te liga aí, tempo e placar no futebol da Gaúcha. 15 minutos, primeiro tempo, Copa do Brasil no Maião, Mirassol e Grêmio empatam em 0-0, Bertoncelo.
3: Em seguida, 7:30 no Beira-Rio, tem Internacional contra o Corinthians. Agora há pouco, Palmeiras venceu o Fortaleza em São Paulo pelo placar de 3-0.
0: É, te liga aí, hein? 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A bola do Vija Sante. Ele recua a bola para o Noriega. Noriega devolve a bola para Vija Sante. Tudo isso aqui na meia direita. Mais atrás a bola para Gustavo Martins. Ele toca lá do outro lado para o zagueiro que é o Wallace. Wallace de novo para Gustavo Martins. Mais à frente com Vija Sante. Domina campo de defesa no Noriega. Noriega dá um tapa na frente para o TT. Deixou de primeira para Nardoni. Tem campo, hein? Se quiser pode progredir. Preferiu abrir lá do lado esquerdo. Abriu para Muso. Do jeito que ele gosta. Domina lado esquerdo. Traz ela para dentro. Volta para Marlon, Marlon para Noriega, Noriega no Nardoni, que tapa bonito do Vija Sante, para Muso, encarou a marcação do Formiga, levou, cruzou, vai sair Carlos Vinícius, bateu, Walter! Uma defesaça do Walter! Um tiro, uma bomba, uma cacetada do Carlos Vinícius, Simon!
1: Mas que construção de jogada do Grêmio, pé em pé, culminou no Vija Sante, abrindo para o Nardoni na ponta esquerda, para o Amuso, cruzamento rasteiro, chute de canhota do Carlos Vinícius, no centro do gol defendeu Walter, que agora cai, sentindo alguma coisa, e o Grêmio não dá bola para isso.
0: Amuso lançado na ponta esquerda, teve que levantar agora o Walter. Amuso encarou a marcação, trouxe para o meio, rolou na entrada da área para Carlos Vinícius, corta o João Vitor, voltou o chute de fora, bateu Noriega, ela subiu demais, conta Simon.
1: É, a tentativa de novo do Grêmio, chute forte do nipo peruano Noriega, tentando tirar algum tipo de vantagem desse desconforto, a região do peito um pouco mais acima que sente o Walter. Cai agora na pequena área e os jogadores do Mirassol foram cobrar a equipe do Grêmio porque não colocaram a bola para fora.
0: Pois é, duas grandes chances do Grêmio já, hein, Diogo?
4: E a boa notícia é que essa última, pelo menos, não o do chute Noriega, mas o do Carlos Vinícius, ela é resultado de uma construção mesmo. Olha, a bola passa por começa ali no Noriega e passa pelo Nardoni e puxa aqui para a esquerda para o Amuso, que vem para dentro e tem a passagem, tem Carlos Vinícius assim, recebendo a bola, vindo para trás, fazendo um movimento pendular. Uma construção importante, assim, dá muito espaço na marcação no meio-campo, o Mirassol. E o fato é que, olha, há algum tempo eu não vi uma jogada tão bem construída do Grêmio, porque a régua do Grêmio tem baixado tanto que a gente, quando você tem uma jogada dessas, você olha, aqui tem alguma coisa interessante. Muito bem construída a jogada e a primeira chance de gol, de fato, foi do Grêmio.
0: 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Daqui a pouco tem o Inter contra o Corinthians no Beira-Rio. Pedro Ernesto dá o recado. 7:30, a bola rola. Inter e Corinthians. Aqui em Mirassol, o Grêmio está empatando com o Mirassol. 18 minutos e meio do primeiro tempo, de 0 a 0. Igor Formiga trabalha para o Mirassol, lado direito, olhou para a área para cruzar, cruzou! Gol! Do Mirassol! Santos, o cruzamento assim, olha, meio Jorginho, Cafu no auge, né? No pé do Bruno Santos, chegou batendo de primeira para fazer Mirassol 1 a 0, Simon.
1: O Grêmio tentava, mas Igor Formiga deu um passe de açúcar, de bandeja à meia altura, pro centroavante Bruno Santos, que era artilheiro da Série B. E guarda contra o Grêmio de novo. Já tinha sido assim pelo Campeonato Brasileiro. Um chute forte, beijou o travessão e morreu no fundo do gol. O Mirassol precisa de uma oportunidade para guardar e manter o tabu contra o Grêmio. 5 jogos, 5 vitórias da equipe do interior paulista. E larga na frente aqui no Maião. 1 a 0, Diogo Oliveira.
4: Ponto número 1. Não era um contra-ataque. Não dá para demorar tanto assim para voltar. O jogador do Mirassol, o Igor Formiga, tem todo o tempo do mundo para fazer o cruzamento. Dá tempo de abrir uma cadeira ali, sentar, olhar direitinho e cruzar. Não pode ser assim. Você tem que pressionar justamente para a bola não ir onde quer, que é o que aconteceu. E a maneira como o Bruno Soares faz o gol entre os dois zagueiros, eu não sei quem falhou mais, se foi o Wallace ou se foi o Gustavo Martins, que viu o jogador adiante dele e acabou não conseguindo. Os dois correndo para trás, tomaram o gol, uma falha incrível da dupla de zagueiros do Grêmio, Bertoncello.
5: Primeiro César, né?
4: Perdão, César.
2: Não pode errar nesse tipo de jogo. Gustavo Martins deixou o cara arrancar na frente dele, não antecipou a jogada. Sai perdendo o Grêmio que vinha tentando emparelhar o jogo, Bertoncini.
3: Segundo gol marcado pelo centroavante Bruno Santos pelo Mirassol e os dois gols marcados contra o Grêmio pelo Brasileirão e agora pela Copa do Brasil. Uma grande touca, 5 partidas, 5 derrotas do Grêmio contra a equipe do interior paulista. Desvantagem para o jogo da quarta-feira. O Grêmio joga por 1 gol, por 1 vitória para levar aos pênaltis ou por 2 para se classificar.
1: Cobranças, viu? Logo depois do gol, pelo menos Marlon, Amuso e o Nardoni acabaram se cobrando, os três que casualmente jogam pelo lado esquerdo defensivo do Grêmio, por conta dessa jogada que culminou no gol do Mirassol.
0: 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Domínio de bola do Diego Caetor e recua até Gustavo Martins, que lá atrás joga a bola para o goleiro Everton. Sai jogando ali dentro da área para o Wallace, pressionado pelo autor do gol, pelo Bruno Santos. Consegue tocar na esquerda para o Marlon.
1: Nardoni
0: deu uma patinada ali, né? No passe do Marlon. Não dominou, é lateral para o Mirassol cobrar. Pois é, tá 1-0 para o Mirassol. É primeiro tempo. 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Lateral para aí. Que cruzamento do Formiga, hein? O Wallace antecipa agora Bruno Santos. Tira legal para o Grêmio. A bola foi tocada do Gustavo Martins aqui na direita para Diego Caeto. Sinaliza aqui na frente. TT tá por dentro. Queria ele no corredor direito, mas estava por dentro ali, marcado pelo Reinaldo TT. Volta o Grêmio, Wallace, perigosamente ali para o Wallace, toca na frente para Noriega, ele faz o domínio, ergue a cabeça, estufa o peito e sai jogando pela meia esquerda, passe curto dele ali para Vilhaçante, vem dominar, gira o corpo como um bom volante que é Vilhaçante, traz aqui para o lado direito para TT, vai enveredando para o meio, de perna canhota, tenta uma inversão de jogada lá do outro lado para Marlon e acertou, mas Marlon não dominou e deu de graça ali para o João Vitor, e agora sim é contra-ataque do Mirassol. Som, hein? Puxada em altíssima velocidade. Desce lá pelo lado direito. Bruno Santos para na frente da marcação do ar. Passou como um touro, hein? Passou, deixou para trás o zagueiro do Grêmio. Cruzou, tirou mal a defesa. Deu rebote, o chute pro gol. Salva o Wallace. Mas que atropelamento foi esse na pura saúde, hein, Simon?
1: E tudo começou com o Marlon tentando dominar a bola, não conseguindo, entregando o contra-ataque do Mirassol. E aí o Amuso tentou fazer o que não sabe, defender, foi atropelado pelo Bruno Santos. Bate, rebate, quase o Mirassol fez segundo. O Marlon ergueu o braço e assumiu a responsabilidade pelo lance.
0: É, lateral já cobrado pelo Mirassol, lado direito. A bola foi recuada para o zagueiro João Vitor. Ele tem Walter como opção e é o que ele faz. Walter vai na intermediária para fazer o domínio para o Mirassol e tocar mais à frente para Neto Moura. 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Aproveite! 23 minutos e meio no Maião. Troca de passes dos nossos comentaristas agora, Diogo e CCD, o momento do Grêmio no jogo.
4: O Grêmio marca pouco, o Grêmio marca com espaço, é uma marcação contemplativa, não dá aquela agressividade assim, tá na linha, pressiona um pouco o portador da bola. O jogo do Grêmio é muito acadêmico, teve aquela construção no gol, mas é um jogo muito acadêmico, César.
2: E um time frio, nem se dedicar, nem brigar, desatento. O gol é desatenção do Gustavo Martins. Agora há pouco, se o zagueiro não salva, tinha tomado o segundo gol. E parece que tá tudo bem. Por quê? Porque é a cara do treinador. Então alguém precisa ter um líder dentro do campo que pelo menos chute o chão e fique brabo com o que tá acontecendo. Time caminhando de novo. Eu não consigo entender o que está acontecendo no Grêmio e a resposta dos dirigentes é que o trabalho é bom. Alguém precisa se incomodar com o jogo. O Grêmio está caminhando. Isso aqui não é um amistoso, é o Grêmio jogando uma partida de competição.
0: Gabriel, zagueiro do Mirassol, começa a jogada, toca ali no meio para Denilson.
2: Os caras estão há 5 minutos com a bola, Debona.
0: É, por aí.
2: Cinco minutos com a bola? Vamos brigar pelo jogo, isso aí é a camisa do Grêmio, vamos respeitar.
1: Ô, Debona, aqui do campo dá pra sentir nitidamente a comparação antes e depois do gol. O time do Grêmio deu nitidamente uma murchada no anímico depois que tomou o baque do gol.
0: Lançamento do zagueiro Gabriel, tentou ali o Bruno Santos, corta o Wallace. Ela vem aqui no campo de defesa do Mirassol, foi mal tirada pelo João Vitor, não é dominada pelo Noriega. e outra vez ela do Mirassol, que vai controlando a partida agora. Lançamento pro Igor Formiga, já passou para receber na frente, o Edson chegou, cruzou, forte a bola dele, passou por todo mundo com perigo, Simon.
1: Mas o Formiga tá fazendo o que que é, um formigueiro praticamente do lado esquerdo defensivo do Grêmio. Toque pro Edson Carioca, o cruzamento muito forte, mas escapou o Grêmio de novo, tem que se ligar com o Formiga.
0: Tem que se ligar, né? 1-0 pro Mirassol. 26 jogados do primeiro tempo. Reinaldo intercepta para o Mirassol, tenta passar, bate ali nas pernas do TT. Quase não falei o nome do TT no jogo, né?
1: Falou na hora que ele pisou na bola.
0: Ah, pois é. Por aí. Reinaldo é lateral para o Mirassol fazer a cobrança. Ele não tem pressa, vai movimentar a bola aqui na frente. Neto Moura tá ali do lado dele pedindo. Reinaldo segura, espera a aproximação de mais gente. Lá na frente é o Bruno Santos, o autor do gol. De calcanhar, meteu lá dentro da área. Chegou para tirar o Noriega. Ela tá viva na área, ninguém do Grêmio tira. Tenta Fernandinho. Cara, é uma loucura enxergar, hein? E ela outra vez é dominada pelo Denilson. 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Lá atrás, João Vitor carrega para o time do Mirassol. Faz o passe à frente, entrega a bola ali curtinha para Neto Moura. É o Eduardo que se apresenta para jogar com Igor Formiga. Outra vez Eduardo. Igor Formiga trabalha, tem Neto Moura mais atrás. O passe é na frente, Edson é quem domina. Volta a jogada, de novo no Igor Formiga. Recuo de bola até João Vitor. Fala.
1: Bright White no aquecimento com Roberto Oliveira, preparador físico do Grêmio.
0: Bom, Bright White no aquecimento seria para trocar um volante, é isso, né? O jogo.
4: Olha, esse é o movimento que o Luiz Castro tem feito sempre, né? Porque o Gabriel Meck é difícil ele entrar, né? Enfim, o movimento que ele tem feito é tira um volante e aí recua um dos centroavantes. Claro que nesse caso o Bright White vai ser atrás do Carlos Vinícius. Agora aqui o lado esquerdo de defesa do Grêmio é uma avenida. Ou há uma sincronia ali entre Marlon e Amuso, ou o Igor Formiga vai fazer a festa, porque ele domina livre o tempo inteiro. E o Mirassol já se deu conta disso, né? Pesa o jogo aqui do lado esquerdo de defesa do Grêmio. Se o Grêmio não organizar ali aquele lado, o Grêmio vai tomar mais.
0: Lateral aqui na defesa para Reinaldo. O Grêmio adianta a marcação agora. Tira todas as opções do Reinaldo no arremesso. Mete força no braço. Sobe Kaito de cabeça. Ela é mal afastada ali pelo Mirassol. Vem brigar Carlos Vinícius. Recuo de bola do Denilson pro zagueiro Gabriel. Limpa bem a jogada e sai na categoria. Joga numa tranquilidade o time do Mirassol. Lançamento lá na frente. O Everton tá saindo do gol. Vai lá no limite da grande área para pegar. 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Domina Diego Caíto para o Grêmio, lado direito, campo de defesa. Tenta o lançamento para TT. De cabeça, corta Reinaldo. Vem também Fernandinho, consegue tornear lá para o meio da área. Noriega, te liga, cara, que demora para sair com ela dominada. Voltou para o Wallace desafogou a jogada, abriu a bola lá na esquerda para Marlon carrega, Muso não sai do lugar, agora sim fez o facão, lançamento do Marlon de cabeça, Igor Formiga tá tirando e sai jogando pelo meio, lateral do Mirassol, que fez um cruzamento de grande lateral pro gol do Bruno Santos. 1-0 Mirassol, 29 jogados do primeiro tempo, 7,5 no Beira-Rio, Pedro narra, Inter e Corinthians. Maurício com o Vaguinha e toda a equipe da Gaúcha, né? Daqui a pouquinho passa a equipe completa que estará no Beira-Rio daqui a pouquinho. Pediu a falta e o Mirassol não levou, hein, Simon?
1: Mandou seguir.
0: É, mandou seguir, entendeu? Como jogada normal. O time da Gaúcha tem o Jory, o Rodrigo, o Felipe, a Nani e o Bertoncelo. E lá vem Grêmio, TT! TT errou.
1: Mas estava impedido o Amuso. Uma grande enfiada do Nardoni na ponta esquerda pro Amuso, cruzamento, o TT pegou com a direita. Ele sempre usa a perna esquerda por ser canhoto. E aí deu de canela na bola, longe do gol. O Amuso pediu desculpa porque enfiou essa bola no lugar errado. E aí estava anulado o lance de ataque porque o Amuso estava adiantado em relação ao penúltimo defensor. 1-0 Mirassol, claro.
0: 30 jogados, Diogo Olivier.
4: Olha, a atuação do Grêmio é ruim. O Grêmio teve aquele lance de construção no momento e foi importante, né? Porque se fosse o gol do Grêmio, seria resultado de uma construção importante. Agora, depois do gol especialmente, o tripé de volantes ali no 4-1-4-1 não cria nem confusão, dá muito espaço, esse é o grande problema do Grêmio. O Mirassol joga com muita tranquilidade, quase trotando, assim, tem muito espaço no jogador pegando na bola, enfim, tá mal o Grêmio.
0: TT deu uma pegada forte agora no Fernandinho, falta marcada, Simon.
1: Foi o Diego Caíto, acabou perseguindo o Fernandinho ali, derrubando o jogador do Mirassol, campo de ataque da equipe paulista, recém passando a linha divisória do meio campo, Mirassol dá uma valorizada, o Fernandinho reclama, fica caído, rolando umas 5 vezes no chão, falta para o Mirassol que vence mais uma vez o Grêmio, 1-0, Tumeleiro.
0: Tumeleiro, ninguém facilita tanto.
5: A falta foi do TT, Debona. O Diego Caio estava do lado ali, né? O TT acaba pegando por trás o jogador do Mirassol. É uma falta um pouco acima do tom daquilo que está sendo a partida, mas não é uma falta para cartão amarelo por enquanto.
4: E é uma falta que revela, assim, o momento Grêmio no jogo, porque o Diego Caio, ele estava com os braços levantados porque ele estava acompanhando o movimento do jogador do Mirassol. Não havia motivo para pegar uma capinada por trás que poderia até ter resultado em cartão amarelo.
0: Tá sentindo bastante, mancando bastante ali o Fernandinho.
5: Começou.
0: Hein? Falta para Reinaldo cobrar. Onde começou, Bertoncelo?
3: Em Chapecó. Arena Condá tem bola rolando para Chapecoense Cruzeiro. Também é Copa do Brasil. Depois teremos Inter e Corinthians. 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
0: Meia esquerda, Reinaldo colocado para falta. Vai erguer bola na área do Grêmio. Atenção, Reinaldo levantou. Segundo pau, ninguém foi nela. Ela tá passando direto e tá indo embora pela linha de fundo em tiro de meta para o Everton cobrar. Atenção, tempo e placar no futebol da Gaúcha. 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
3: E com este gol marcado pelo Bruno Santos, o Grêmio chegou, Marcelo Debona, a 11 partidas consecutivas sofrendo a menos um gol. Isso incluindo amistosos contra Cascavel, Chapecoense e Cruzeiro. A última vez que a defesa gremista passou por uma partida sem ser vazada foi no 2-0 contra o Palestino pela Sul-Americana no dia 20 de maio.
0: Quero te ouvir mais, CCD. O Grêmio está perdendo por 1-0 e Vija Santi está tocando ali no meio para Noriega, César Cidade Dias.
2: Olha, o Grêmio faz uma partida burocrática, acadêmica, num amistoso que o Grêmio resolveu jogar em São Paulo agora no meio do ano. Só pode ser isso. O time do Grêmio não briga, o time do Grêmio não se indigna, o time do Grêmio parece jogar para o tempo passar. Tem que brigar um pouco mais, tem que ser diferente. E aí eu também culpo os jogadores, sabe? Claro que isso é a cara do trabalho sonso do treinador, mas o Grêmio precisa brigar um pouco mais. Vamos ver se num lance qualquer o jogo vira e a gente torce. Só que eu tô cansado de torcer pro pensamento mágico e esperar que em algum momento vai acontecer alguma coisa, mas é o que resta pro torcedor nesse momento.
5: E essa falta do Grêmio, Debona, a falta do TT aos 32 minutos, 31 minutos do primeiro 31. Tempo, foi a primeira falta do jogo.
0: Primeira falta? Pois é, eu tava com a impressão de poucas faltas.
2: Isso é a cara...
0: Não dei conta que era a primeira.
5: A primeira do jogo.
2: É a cara de um time que foi fazer um amistoso. Na verdade, os dois, eu acho, estão aí fazendo um amistoso.
0: Inter, Rodrigo.
6: Confirmado com Matheus Cunha, 23. Bruno Gomes, 15. Gabriel Mercado, 25. Maripã, 3. E Matheus Bahia, 6. Vijagra, 5. Bruno Henrique, 8. Vitinho, 28. Bernabé, 26. Alan Patrick, 10. E Carboneiro, 7. Mesmo time do empate contra o Flamengo.
0: 7:30, o Inter repete o time do empate contra o Flamengo, informa Rodrigo Oliveira. Daqui a pouco o Inter contra o Corinthians no Beira-Rio. Pouco menos de uma hora para a partida começar. Bate a bola para frente, Walter sobe, não acha nada lá na disputa, o Edson. O Grêmio está tocando a bola para fora, tem uma falta ali em cima do Amuso. Falta para o Grêmio. 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
1: Debona.
0: Diga.
1: Bright White segue segue aquecendo por aqui, tá? 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
0: Reinaldo tocou na frente pro Edson. Edson fez o domínio, recolhe ali atrás o Edson Carioca, bola para Denilson. Denilson mais atrás ainda para o zagueiro, que é João Vitor. Vai trabalhando o Mirassol no passe curto ali no meio de Denilson. Outra vez na frente, joga agora com o Edson. Edson tenta ultrapassagem, a bola sai em lateral para o Grêmio. 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Tenta Nardone, adianta demais, perde, chuta a bola para frente, Gabriel. Corta mal também o Grêmio, é um perde ganha. Todo mundo erra, hein? Ninguém quer a bola. E a segunda falta do jogo foi marcada.
1: Terceira. Teve o Carlos Vinícius há pouco na área, na escalação do Inter.
0: Bola dominada pelo TT. TT carrega, volta a jogada aqui atrás para o zagueiro Wallace. Wallace tem Marlon aberto. Wallace prefere trocar no meio. Toca a bola para Noriega. Outra vez para Wallace. De perna direita. Faz abertura de bola para Vijaçante. Vai carregando o time do Grêmio com Vijaçante. Ele viu a ultrapassagem agora do Caito. A bola do Gustavo é para ele. Caito chegou! Nem chutou, nem cruzou, nem nada, Simon.
1: Cruzamento bizonho, sem perigo para a defesa do Mirassol. Perde uma boa oportunidade o Grêmio, que perde por 1-0 o Grupo IESA.
0: Pois é, 36
1: caiu o Fernandinho. Caiu o Fernandinho agora. E acho que agora bota a mão na região da perna esquerda. Não sei se tem alguma ocorrência em relação àquela falta anterior, a primeira da partida, mas sente o ponta da equipe do Mirassol. Ele vai tentar seguir um pouco mais.
0: É, foi aquela falta do TT, né? Ele ficou sentindo bastante o ponta esquerda aqui do Mirassol, o Fernandinho.
4: Agora o Debona,
0: diga.
4: Depois que tomou o gol, o Grêmio desabou completamente do jogo. O Simon já flagrou isso ali perto do campo, dá pra perceber muito melhor do que a gente aqui na cabine, aqui no estúdio. O Grêmio não acerta nada.
0: Nossa, que jogada de Carlos Alberto Torres, agora do Formiga, hein? Cruzou pra trás, a bola rejeitada pra Reinaldo, bateu! Torto bateu pra fora. Gente, eu chamei de Jorginho antes, mas agora foi meio Carlos Alberto, o Formiga, hein, Simon?
1: E Marlon e Amuso, um gesticulando pro outro. Mas o Marlon ficou caído, passou como quis o Igor Formiga, cruzamento, ajeitou o Bruno Santos pro Reinaldo, que deu na orelha da bola, escapou o Grêmio.
0: 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Noriega dá um tapa na bola de primeira para o zagueiro Gustavo Martins. Ele joga lá do outro lado para o domínio agora de Wallace. 38 jogados do primeiro tempo. O Grêmio perde aqui em Mirassol. Perde de novo para o Mirassol, né? Wallace, um passe perigoso ali no meio para o Noriega. Abriu na esquerda para Marlon. Meteu o grande lançamento para Amuso. Saiu, tá fora do gol, Walter. Amuso rolou para o meio da área, afasta pela linha de fundo e escanteio. Mirassol queria uma falta do Carlos Vinícius, hein, Simon?
1: Mas que grande lançamento do Marlon, fazendo um pouco a recuperação dele na partida. Por fora encontrou o Amuso em velocidade, cruzamento rasteiro, Gabriel fez a cobertura, disputando com o grandalhão Carlos Vinícius, pegou por último o defensor da equipe paulista. Grêmio consegue escanteio, que Marlon vai colocar essa bola na área. Quem sabe agora para empatar a partida, trilegal.
0: 38,5. Escanteio para Marlon cobrar para o time do Grêmio. Lá vai ele, lá para o lado esquerdo. O Grêmio está colocando agora 5 jogadores dentro da área. E o Caito fica fora dela. Vijaçante também. Noriega, Wallace, Gustavo Martins, Carlos Vinícius são os jogadores do Grêmio que estão lá dentro da área. Atenção para a cobrança, Marlon na bola, pé canhoto, levantou Gustavo, meteu de cabeça, tentou Noriega, ajeitou, afasta Walter! E acho que ele deu a falta de ataque aí, Simon.
1: É, mas os jogadores do Grêmio pedem pênalti, alegando que o Walter acabou dando um costão em cima da cabeça do Wallace. Para mim, o Wallace, ele consegue encostar na bola, uma dividida normal. O Jory vai analisar. Grêmio pede um misto de pênalti, um misto também de escanteio. Tem jogador caído do Mirassol, o Walter também. Enfim, preocupação com o goleiro da equipe da casa.
5: Tiro de meta. É, o Wallace cabeceia a bola para a linha de fundo, tromba com o goleiro. Uma jogada normal. O Walter chega até a tocar no jogador do Grêmio, mas toca de maneira sutil ali na disputa de bola normal entre os dois.
2: Na verdade, é uma defesaça. É uma defesaça do goleiro, porque o Wallace estava entrando inteiro para fazer o gol de cabeça, quase na linha do gol. E o Wallace toca, o goleiro Walter toca um pouquinho na bola e tira a direção da cabeçada do zagueiro do Grêmio. O Grêmio perde um gol aí, e daqueles. Ele estava inteirinho para fazer o gol de empate.
0: 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Estava falando há pouco, Diogo, sobre o gol que murchou o Grêmio, né?
4: É, e assim, o comportamento dos jogadores do Grêmio mudou demais depois do gol. A marcação do Grêmio é muito frouxa, é a distância, o tripé de meio campo não cria. O Grêmio é um passe pro lado, burocrático. O Grêmio vive de uma escapada, de uma música, vai colocar uma bola na área. Ou daqui a pouco o TT, que não consegue acertar o gesto técnico nunca, né? Porque ele se repete muito e olha, corta pra dentro, que só tem o pé esquerdo. O Grêmio precisa ter um pouco mais de lucidez e iniciativa criativa, porque senão o jogo vai passar e esse jogo morno, como disse o César, vai ficar se arrastando e o Grêmio tá perdendo o jogo.
2: Se a gente pegar os dados apenas do jogo, as duas principais oportunidades, o Grêmio faz um primeiro tempo sonolento, dorminhoco, mas as duas principais oportunidades de ataque são do Grêmio. A primeiro chute do Carlos Vinícius, uma defesa, e essa é uma baita de uma defesa do goleiro. Ele é um lance confuso, porque depois cai todo mundo dentro do gol, mas o zagueiro ia fazer o gol, o goleiro se antecipa, toca um pouquinho na bola e tira a direção da bola que estava indo para a cabeça do jogador do Grêmio. Ou seja, se quiser depois, a narrativa está pronta. Perdemos os gols, criamos oportunidades, mas é muito abaixo do que o Grêmio precisa.
6: Olha, ou o Walter está fazendo uma histórica cera, ou então ele não tem mais condições. É a perna esquerda, ele se levantou, caiu dentro do gol. Os jogadores do Grêmio aproveitaram para conversar com o técnico Luiz Castro. Agora ele faz um alongamento para ver se tem condições de pelo menos terminar o primeiro tempo. Mas estou visualizando, não tem o goleiro Alex Muralha, que a gente mencionou. Cai de novo o Walter, pela terceira vez. Olha, não me parece ser cera. Carlos Vinícius dá uma esbravejada por ali, reclama com o Igor Formiga, mas o Alex Muralha nem para aquecimento foi ainda.
5: Eu acho que para ser cera já passou do ponto, né?
6: Pô, três vezes, Jorge, dá para pedir música no Fantástico, é. Dá para ir para a novela da Globo.
0: Grupo IESA, BYD, a sua concessionária BYD no Rio Grande do Sul, jogo parado aqui em Mirassol já uns 2 ou 3 minutos, 1-0 para o Mirassol. 42 minutos e meio. Não tem goleiro aquecendo, né?
6: Não, não tem. É o Alex Muralha, que pra muita gente é um goleiro não muito confiável.
0: Pois é. O Walter vai tentar levantar agora de novo. Tá na tua frente aí, né, Simon?
6: Isso, na minha frente aqui. Agora ele tenta de novo fazer um aquecimento. Ele não consegue, ele tá agachado ali. É quase na região da virilha. Não sei se é alguma coisa de articulação muscular, agora ele balança um pouco o quadril, ele não consegue firmar o pé no chão. Ele não consegue firmar o pé no chão, gente.
0: É, não consegue, não consegue.
6: Agora sim, ó, estão pedindo para fazer o aquecimento. Agora sim, pedem pro Alex Muralha ir pro aquecimento.
0: Bom, é um desfalque importante que passa até o Mirassol agora, né? O Walter já fez grande defesa no chute do Carlos Vinícius. E é o Walter, né? E o outro é o Alex Muralha.
6: Vai sair, vai sair. E agora só que o Alex Muralha vai pro aquecimento, a não ser que ele estivesse fazendo a parte interna, que a gente não tem a visualização, é um banco embaixo do alambrado, ou ele vai entrar frio no jogo, e o Grêmio vai ter alguns minutos para tentar testar o Alex Muralha. Agora, o Walter pega a toalha, limpa o rosto, faz mais um aquecimento, mexe o quadril. Não sei se não vai segurar a troca, o Muralha tá pronto lá.
0: Atenção, te liga aí, tempo e placar no futebol da Gaúcha. 44 minutos do primeiro tempo em Mirassol, 1-0 pro Mirassol, Bertoncelo.
5: Etapa inicial lá em Chapecó, Chapecó 15 minutos, Chapecoense 0, Cruzeiro também 0. Amanhã o último jogo dessa rodada de ida da Copa do Brasil, às 9 horas, o Atlético caiu. Paranense enfrenta o Vitória.
6: Pediu pra trocar, fez sinalização pro departamento médico e caiu, esperou a bola sair pra cair fora do gol. O goleiro Walter soca nitidamente, estava sem condições, tentou um sacrifício, mas não vai rolar. Na sequência, Alex Muralha entrará camisa 23.
0: Ele tentou girar a perna esquerda para o lado, para fora, assim de novo. E quando ele tentou fazer esse movimento, ele caiu.
6: E Debona, uma lesão hoje. O jogo da volta é quarta-feira.
1: possivelmente fora não só da sequência da partida, mas do jogo em Porto Alegre também.
0: É bem possível.
4: Bom, e o Grêmio ganha uma alternativa, porque o Muralha é um goleiro inconsistente, para dizer o mínimo. Então, assim, ó, chute de fora da área, já que o Grêmio não tá conseguindo construir, não tá conseguindo entrar, é o mínimo para o Grêmio tentar pelo menos empatar o jogo. Tentar fazer o goleiro do Mirassol, que agora é o Muralha, trabalhar.
0: 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Você que está nos acompanhando em Gaúcha Esportes vai ver que a nossa imagem está um pouquinho mais escura do que o padrão, né? É porque não dá para acender as luzes aqui das cabines. É porque se acender a luz com o reflexo do refletor, piora a visibilidade, né? Então, há um consenso aqui que o melhor ou menos pior é não ligar as luzes aqui, né? Tá saindo o Walter, Simon.
1: Isso. E no escuro, o guerreiro brilha, né, Debona? Vai entrar Alex Muralha com a 23.
0: Muralha vem aí, a troca no gol do Mirassol. Mas uma boa troca, hein, CCD?
5: Não, subiu a placa com mais 6 ali, mas vai ter que dar 10, né?
4: Quanto tempo parou de olho?
1: Desde olha, 39.
2: Tá parado a 6. É,
5: parou 6 só pra atendimento.
0: Pois é. Bom, Muralha tá no gol agora do Mirassol. Lateral para Marlon fazer a cobrança. Vamos ver se essa mudança no gol do Mirassol dá uma injeção de ânimo no Grêmio, né? Tá completamente desligado do jogo. E o Walter tá saindo mancando lá do outro lado. Não consegue caminhar, não consegue colocar a perna esquerda no chão. O Grêmio tem a bola com o zagueiro Wallace. Aberto Marlon. Marlon domina, marcado ali pelo Edson. Chutão pra frente do Marlon. A bola é rebatida. E aí o time do Mirassol tá dominando com o Denilson, que volta para o zagueiro João Vitor. Lá atrás, primeira do Muralha, chutão para frente. Vem na rebatida ali Noriega, também rebate João Vitor. Wallace faz um corte importante, preciso, na hora certa ali para não dar o ataque ao Mirassol. Vamos até 51 em tese, né? É o tempo já crescido pelo Sávio Pereira Sampaio, aqui no interior de São Paulo. 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Daqui a pouco tem Inter e Corinthians no Beira-Rio. Pedro dá o recado no futebol da Gaúcha. Domina Vijaçante, volta para Gustavo Martins. Ele é pressionado ali na frente pelo autor do gol, pelo Bruno Santos. Gustavo Martins toca a bola para o zagueiro Wallace. Ele volta aqui na direita para Vijaçante. TT tá mais à frente. A bola chega no Diego Caíto, domina junto à linha lateral. Caíto leva a bola para TT, se livra dela, volta a bola para Vijaçante. Vijaçante no Caíto. Caíto voltando para Noriega. Passes curtos do Grêmio, progredindo agora no campo de ataque, no lado direito. Volta a bola para Noriega. Noriega joga a bola para Vilhaçante. Vilhaçante outra vez trabalha aqui atrás com Gustavo Martins. Tá bem povoado o meio campo aí, tá bem ocupado pelos jogadores que vestem amarelo, o time do Mirassol. O domínio de bola de Vilhaçante. De novo volta no Gustavo. 1-0 Mirassol, quarta-feira na Arena, o jogo da volta. É a fase de oitavas de final da Copa do Brasil. A bola do Marlon para Noriega, lá na frente com o Nardone. Ele domina, faz o giro, é obrigado a recuar mais uma vez. Falta no Nardone, parou aí, Simon.
1: Edson Carioca esperou que a bola saísse dos pés do argentino. Uma falta quase na frente do Luiz Castro. Marlon pega, vai tentar fazer chuveirinho nesses acréscimos por enquanto. Até 51 aqui no Maião. 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
0: 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Noriega tá voltando a jogada aqui atrás. A bola do Diego Caíto, ele domina, tem Noriega como último homem do Grêmio, bola pra ele, marcado pelo Edson, lançamento pelo Edson Gaúcho, lançamento na ponta direita, vai chegar, chegou, é impedido. Pedido não vale aí, Simon.
1: Isso, zagueiro Wallace.
0: Parecia que o zagueiro ponta, Wallace tava ali, hein?
1: Porque tava no rebote pós tentativa de chuveirinho. Acho que é a única explicação possível como ponta direita. E mostrou que não tem coisa de atacante, tava posição irregular, ganha alguns segundos. O Mirassol, 1-0. Tumeleiro.
0: Vai terminar o primeiro tempo aqui em Mirassol. Eduardo Gabardo vai comandar em seguida o Bola Parada. Alex Muralha vai bater para frente, houve a troca no gol, né, do Mirassol, saiu Walter de defesas importantes no primeiro tempo, entrou Muralha, tenta o giro ali o Mirassol, achei que ele marcaria a falta do Wallace, não marcou, antecipação do Formiga, passou voando ali pelo Amuso, Formiga meteu a bola na frente para Edson Gaúcho, domina, faz o giro, ganha do Marlon, devolve a bola para Igor Formiga, lado direito, ele está recuando aqui para o zagueiro, no passe curto para o meio para Denilson, Denilson mete na ponta de novo para Edson Gaúcho, atenção, Edson Carioca, cruzamento, sai do gol Everton para pegar, Simon.
6: O Edson Carioca tá lembrando que tem passagem pelo Rio Grande do Sul, jogou no Juventude há duas, três temporadas, cruzamento forte mais, o Everton ficou com a bola, 1-0 Mirassol, claro.
0: Sai jogando o Grêmio, Gustavo Martins no domínio para Vilhaçante. Vilhaçante voltando mais uma vez para Gustavo Martins, lá atrás o trabalho de bola agora com o goleiro Everton, vai ser pressionado ali pelo Bruno Santos, ele consegue tocar aqui do lado direito para Diego Caíto. Caíto bate a bola para frente, Carlos Vinícius vai atrás dela, chegou, ganhou, vai bater. Nossa senhora, que horror, hein, Carlos Vinícius, Simon.
6: No kick ele ganhou espaço do João Vitor, sobrou pra canhota, que é a boa, na hora de tirar o 10, ele meteu a bola quase na bandeirinha de escanteio, nem o Vini da Pose vive o seu melhor momento, sobe a placa mais uma vez, só mais um.
0: Bom, então é mais um agora, a partir de agora, né, já temos aí 6, 7, né, acrescidos, a bola do Mirassol, a bola do Reinaldo, Reinaldo fazendo passe no meio, onde está o jogador que é o Neto Moura, Neto Moura faz grande virada de bola lá na direita para Igor, nossa, ele vai ganhar do Amuso na velocidade, não é possível, chegou o Mirassol, a bola na ponta direita, Edson Carioca voltando para Igor Formiga, Formiga fatiou lá para dentro da área, a bola ajeitada de cabeça, estava longe do gol, Bruno Santos, o Everton pegou e ligou para o TT. Quem sabe o TT, a redenção dele. Encara dois marcadores, volta rapidamente o time do Mirassol. Numa bola que foi tocada para Nardoni. Nardoni faz bom giro sobre o Neto Moura. Abre lá na ponta canhota para o Amuso. Amuso espera a chegada do Marlon. Marlon parou, pensou, olhou, ameaçou cruzar, preferiu rolar no Amuso. Levantamento, segundo pau. Chegou Caíto, chega primeiro Reinaldo para tirar. E o primeiro tempo está encerrado em Mirassol, 1-0 para o time da casa. Eduardo Gabardo, bola parada.
7: Valeu, Debona, 6 horas e 53 minutos, bola parada no futebol da Gaúcha, intervalo em Mirassol, o Grêmio está perdendo mais uma, 1-0 para o Mirassol. Daqui a pouco tem Diogo Olivier, CCD, mas antes disso, Simon Bianchini e o ambiental, aí no estádio da série de campo dos jogadores do Grêmio e do Mirassol.
6: Noriega, o volante gremista, dá uma encostada no Sávio para reclamar por conta de alguma situação no primeiro tempo. Todos os demais jogadores do Grêmio, Gabardo, cabisbaixos, aceitando por enquanto essa derrota parcial por 1-0, mais uma aqui no interior paulista. E olha, pouca indignação, pouca reclamação, a única figura a reclamar foi o Noriega na saída de campo com a arbitragem e os jogadores vão sendo parados aos poucos para conversar com a TV, mas teve banho, tá? Irrigação molhou o jogador do Mirassol por ali, jogadores do Grêmio, enfim, os jogadores vão molhados para esse intervalo. O Caíto vai falar pelo lado do Tricolor.
7: 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Então, Bertoncello, como é que fica a situação para o jogo da volta na quarta-feira na Arena?
5: Desvantagem para o Grêmio, próxima quarta, 7:30, tem que vencer por um gol para levar aos pênaltis ou por dois para evitar as penalidades e garantir classificação para as quartas, Gabardo.
7: 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César Cidade Dias, CCD, Diogo Olivier, e este primeiro tempo o Grêmio está perdendo mais uma.
4: Eu quero pegar um gancho do CCD, que antes do jogo ele queria um Grêmio com competição, que é o primeiro passo, né, César, para você ganhar um jogo você tem de competir. Foi justamente o que o Grêmio não teve. O Grêmio aceita o resultado, o Grêmio não reage ao que faz o Mirassol, ele não se incomoda com a troca de passo do Mirassol. Eu não estou dizendo que é preguiça, mas assim, o Grêmio dá tanto espaço É tão tranquilo o jogo do Mirassol de dominar. O Igor Formiga virou o Carlos Alberto Torres, porque ele tem tranquilidade para dominar, parar, olhar. E no futebol de hoje, se tem todo esse espaço para fazer um passe, uma inversão de bola, sem ninguém acossar, para o passe vir errado, as coisas vão acontecendo. Né? Então, o Grêmio, para começar, ele precisa ter uma atitude diferente, porque não há organização tática, não há ideia que suporte um time tão deprimido assim. O Sport não admite um time deprimido. E o Grêmio, depois que tomou o gol, ele se deprimiu. Parece que ele aceita o que está acontecendo, não consegue reagir nem na atitude. Então, esse vai ser o primeiro passo. Bom, e depois tem outras tantas soluções táticas que o Grêmio precisa encontrar, né, César?
2: Sabe que quando, na vida, de modo geral, quando a gente planta alguma coisa, a gente vai colher. Aí quando a gente vai colher alguma coisa errada, é porque a gente plantou a mesma coisa errada. E aí quando tu tem processos idênticos, jogadores idênticos e ideias idênticas, tu vai ter uma base do que tu vai colher. Pois o Grêmio é resultado rigorosamente igual das tomadas de decisão que tem feito. Hoje o Grêmio foi idêntico às outras derrotas. O que eu não consigo compreender é como que alguém acredita que as mesmas ideias, que os mesmos processos e com os mesmos jogadores, o Grêmio vai conseguir um resultado diferente. Porque não vai. Não vai conseguir. O Grêmio mais uma vez termina um primeiro tempo perdendo de 1-0. Porque o zagueiro estava dormindo, porque é ruim, ou porque o time não teve força, porque não tem. Ou porque o time é burocrata, porque é. As mesmas coisas. A gente está falando a mesma coisa há 4 meses. As mesmas coisas. E aí a sensação de impotência que passa no torcedor, ela é uma situação natural. Por quê? Porque tu vai olhar e vai dizer o seguinte: não adianta dizer, lá estão achando que tá bom. O Grêmio acha que tá bom. Aí a gente vê o treinador do Grêmio: não, eu vou mexer, eu vou botar o Bright White, que não deu certo nunca. Por que que vai dar hoje? É preciso acordar dessa anestesia coletiva que o Grêmio tem. Pega o segundo tempo, tira os... Por que que o TT tá no campo? Por que que o Amuso tá no campo? O que que eles estão fazendo de diferente do que fizeram nos outros jogos? Fizeram nada. O Grêmio tem que botar o Giovanni Cabral, o Grêmio tem que botar o Matheus Nascimento. Hoje, por exemplo, o Wallace foi bem no jogo, porque talvez ele seja melhor do que o Gustavo Martins. Por que que não jogava? Ah, era uma readaptação física. Mas bota mal fisicamente, mas bota alguém que queira ganhar a dividida, que não pule na hora do lance, que jogue o jogo como tem que ser jogado. O Vijaçante entrou bem, o Grêmio... O Grêmio não foi desorganizado, o Grêmio fez exatamente o que se propôs a fazer. O Grêmio se propôs a fazer isso. Sabe por quê? Porque o Grêmio acredita que isso está bom. Olha, é lamentável o que a gente está vivendo, porque existe uma inércia absurda dentro do processo do Grêmio, que o Grêmio perde mais um primeiro tempo, e tu não pode nem dizer que o Grêmio não estava postado no campo. Agora, quantas vezes o lateral direito passou do seu Amuso não acompanhar? Se é para jogar no 4-1-4-1, os extremas dos lados do campo, eles precisam acompanhar. Se eles não acompanharem, vai dar errado. Olha, o Grêmio está vivendo hoje da mística da camisa do Grêmio, que, convenhamos, essas pessoas que estão fazendo a camisa do Grêmio hoje não merecem estar lá. Porque o Grêmio tem uma característica que eu considero fundamental na vida do Grêmio, que é não aceitar a derrota. E a sensação que eu tenho é que, para eles, tanto faz a derrota ou a vitória, porque o processo, o trabalho no dia a dia é bom.
7: É, tá sem perspectiva de melhora. O Grêmio tá perdendo mais uma. Olha, você não marcando 7 da noite, ô Bertoncelo. É, no pré-jornada, né, antes de começar o jogo, a gente tinha colocado na tela os últimos jogos do Grêmio, acho que os últimos 6 jogos, né, e tinha 3 empates e 3 derrotas. Então agora dá para dizer que nos últimos 7 o Grêmio tem 3 empates e 4 derrotas, e desde a parada, né, da Copa do Mundo, quando as competições voltaram, o Grêmio não ganhou.
2: Mas é exatamente sobre isso, Gabardo, é exatamente sobre isso. A discussão sobre ganhar ou não, quando tu tem estruturas diferentes, vamos lá, tu perdeu 5 jogos ou 6, como tu cita aí, tá? Eu não vejo maiores problemas se tu enfrentou a dificuldade com novidades. Ó, o Grêmio tá com sérios problemas na marcação. Bah, vamos botar 5 zagueiros. Ah, o Grêmio tá com um problema pra fazer gols, então vamos botar 10 centroavantes. Agora o Grêmio repete as coisas como se o trabalho fosse bom mesmo. Ou seja, aquela frase do trabalho estar sendo bom é porque as pessoas acreditam nisso. As pessoas estão acreditando.
4: É que o Grêmio tem que começar a errar erros diferentes, porque o erro diferente...
2: Exatamente isso.
4: O erro diferente...
2: Vamos errar pela primeira vez.
4: É que o erro diferente, ele pressupõe que tu tá tentando acertar. E o Grêmio, ele acaba alternando. É sempre o tripé de volantes, dois ponteiros, aí daqui a pouco tira um volante, bota um centroavante pra recuar um pouco mais. Pra... Sabe, o Grêmio nunca abre mão dos dois ponteiros. Pode jogar com dois ponteiros ou dois extremas. Vários times do mundo jogam assim. Mas no Grêmio não está funcionando, especialmente com o TT, que fica no time o tempo inteiro. O Pavon ficou várias partidas sem dar resposta. Então, assim, o Grêmio, ele repete os mesmos erros. Isso vai cansando, eu imagino, assim, a figura do César, do torcedor,
2: Essa frase, Diogo, é perfeita. Vamos perder, mas vamos perder diferente. Vamos perder tentando alguma coisa nova. Vamos perder acreditando que, olha, com esses aí nós já sabemos que nós vamos perder, com os outros eu não sei ainda. Eu espero, sinceramente, que mude 3 posições, que o Grêmio aborte algumas coisas. Porque é triste a inércia. É triste a inércia. Inércia é uma das piores coisas que pode acontecer em futebol. E a sonolência de um time, de uma torcida tão apaixonada e tão vibrante, ela é um tiro em quem torce pro Grêmio. É um tiro em quem torce pro Grêmio. E aí a gente vê o treinador pedindo o VAR num lance que não tem nada a ver. Olha, é difícil de aturar. Eu espero, sinceramente, que o segundo tempo mude, que a gente possa aqui dizer, olha, que bom que mudou, agora a gente está vivendo um novo momento, e o Grêmio então entendeu que com aquele, daquele jeito não daria certo, que todo mundo já sabe desde abril.
7: O Grêmio está perdendo mais uma, CCD, Diogo Oliveira, 7:03, 1-0 para o Mirassol, daqui a pouco o segundo tempo. Daqui a pouco, 7:30 PM, tem Inter e Corinthians no estádio Beira-Rio. 300 sempre parceiros, o ecossistema mais completo do agronegócio brasileiro. 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Rodrigo Oliveira, time do Inter escalado aí no Beira-Rio?
6: Escalado, e antes de a gente repetir o time, Gabardo, novidades importantes sobre negociações. Caiu a transferência de Brian Aguirre para o Rosário Central. O jogador foi reprovado nos exames médicos. É uma divergência entre os médicos argentinos e o departamento médico do Inter. O Inter entende que ele tem condições, os argentinos não. Com isso, Brian Aguirre volta e será reintegrado ao clube. Em paralelo, o Inter está negociando Alan Rodrigues com o próprio Rosário Central e vai usar o valor para melhorar a proposta para trazer Alex Ars, centroavante do Independiente Rivadavia. O time é o mesmo que empatou com o Flamengo. Matheus Cunha, Bruno Gomes, Mercado, Maripã e Matheus Bahia. Vijagra, Bruno Henrique, Bernabé e Vitinho. Alan Patrick e Carbonero.
7: Felipe Duarte, o Corinthians,
8: que tem problemas para enfrentar o Internacional, duas baixas importantes. O meia atacante Labiat, marroquino, sofreu uma lesão gravíssima de joelho, LCA, ligamento cruzado anterior, está fora do restante da temporada. O contrato dele iria até dezembro, vai ser obrigado a renovar o contrato e permanecer em São Paulo. Previsão de que volte a atuar somente em fevereiro do ano que vem. Yuri Alberto, ex-Inter, também está fora do jogo de hoje, muito possivelmente do jogo da próxima quinta-feira, jogo da volta em São Paulo. Uma lesão muscular na coxa direita, não veio com a delegação. Já Memphis Depay, que teve o contrato renovado, é aguardado para desembarcar em São Paulo na próxima segunda-feira, amanhã, também está fora desse confronto aqui em Porto Alegre. Corinthians escalado com Hugo Souza, Mateuzinho, Gustavo Henrique, Gabriel Paulista e Matheus Bidu, Ranieri, André, Breno Bidon, Garro, Caio César e Guinegão é o time escolhido por Fernando Diniz para começar a partida aqui no Beira-Rio.
7: 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Maurício Saraiva será o comentarista. O que está para esperar desse jogo, Maurício?
9: Olha, Eduardo, nós temos uma escalação repetida, que é um ato de sensatez do treinador. O Inter melhorou comparado ao próprio Inter, não tinha feito nenhuma partida tão boa assim no Campeonato Brasileiro, empatou com o Flamengo e esteve muito perto de vencê-lo, e hoje repete o time contra um adversário que é menos do que o Flamengo. A única diferença que eu vejo no jogo de hoje é que, diferentemente do que aconteceu lá em quarta-feira, hoje o Internacional vai se autorizar algumas vezes botar uma marcação mais alta nessa saída de bola kamikaze que os times do Fernando Diniz costumam fazer. Agora, a escalação está correta e o Inter aumenta a sua chance de vitória por repetir os 11 iniciais.
7: A narração será de Pedro Ernesto Denardin. Daqui a pouco, Pedro, você já vem junto com o Debona aí, né?
10: Mais ou menos.
7: Ah,
10: segundo... Se tu permitires.
7: Pô, né? Aí é com o Debona e contigo aí.
10: É muito gentil, tu é sempre muito querido comigo.
7: Como é que tá o ambiente aí? Tá bom?
10: Pô, olha, eu fiquei 40, 50 minutos no trânsito. Muita gente. Fiquei surpreso. Vai superar 30 mil pessoas, eu tenho convicção disso.
7: Daqui a pouco vem a dobradinha aí. Pedro Ernesto Denardin no Beira-Rio e o Marcelo Debona lá em Mirassol.
10: Aí sai da frente.
7: Vamos com tudo. Torcendo pela recuperação do Grêmio, que o Inter passe pelo Corinthians, aí os dois avançariam para as quartas de final da Copa do Brasil. Está difícil pro Grêmio, hein? 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Ayrton Lemos, informações do jornalismo.
11: Gabardo, os bombeiros controlaram há pouco o incêndio em um carro no final da tarde deste domingo aqui na Redenção, na rua Luiz Engler.

0: Imagens a gente acompanhou no canal Gaúcha Esportes no YouTube. Bom, Bertoncello, intervalo, Mirassol 1, Grêmio 0. Daqui a pouco começa Inter e Corinthians do Beira-Rio. O que, que teve mais hoje na Copa do Brasil?
1: Teve a vitória do Palmeiras em casa no Nubank Park, em São Paulo. 3-0 para cima do Fortaleza. Gols marcados pelo Maurício, pelo John Arias e pelo Flaco Lopes. E tem bola rolando nesse momento para o primeiro tempo em Chapecó. 37 minutos, Chapecoense 0, Cruzeiro também 0, Gabardo.
0: Bom, Juventude ontem conseguiu segurar um bom empate contra o Atlético Mineiro em Belo Horizonte. E ontem o que, que teve mais?
1: Teve mais também dois placares de 0-0 para Vasco e Fluminense no Maracanã. E o Santos de Neymar não passou de um 0-0 contra o Remo na Vila Belmiro.
0: Se o Simon Bianchini tiver alguma informação sobre a volta para o segundo tempo, é só chamar. Enquanto isso, eu vou com o CCD e Diogo Olivier para saber o que esperar do segundo tempo. O Grêmio está perdendo, tem que mexer o Luiz Castro, tem que colocar algum jogador novo. O que vocês acham aí desse segundo tempo?
2: Olha, eu tiraria Nardone e colocaria Gabriel Mac por dentro, para tentar ser um pouquinho mais criativo. Não é o que ele tem feito, né? O Mac sempre tem entrado, e quando entra não é nem no intervalo, é durante o jogo e pelo lado, né? A primeira alternativa para mexer no time, torná-lo mais ofensivo, é sempre tirando um volante e colocando um outro centroavante. Até o Matheus Nascimento fez essa função de entrar no segundo tempo para fazer uma dobradinha ali com o Braithwaite. Mas eu entraria com o Gabriel Mac, essa é a ficha 1, né? Para o Grêmio ter um cara criativo por dentro, mais perto do gol, que tem a iniciativa do drible. O Grêmio, esse tripé de volantes do Grêmio, não driblou ninguém o tempo inteiro, não teve uma jogada pessoal, né, para tentar fazer algo diferente. O goleiro é fraco, o goleiro do Mirassol agora é fraco. Cortou para dentro, pode chutar e tentar um gol no rebote. Tô pensando na régua baixa do Grêmio, CCD.
3: É, e tem que pensar mesmo, e o Grêmio precisa competir agora, tomara que consiga competir um pouco.
4: Vai começar.
3: Para passar a ideia pro torcedor de bom, que não tá passivo a tudo que tá acontecendo.
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4: Maravilha, valeu Gabardo, começa o segundo tempo aqui em Mirassol, e não há trocas, hein, Simon, não há, né? Já o Simon confirma, a bola é dominada pelo Mirassol aqui no meio do campo, trabalhando aqui com Igor Formiga, um dos grandes nomes do primeiro tempo, autor do cruzamento para o gol do Bruno Santos. Formiga domina, volta a jogada para Denilson, Denilson no passe para Neto Moura, agora sim, abrindo aqui para Eduardo, Eduardo está metendo a bola na ponta direita para Igor Formiga, lá vai ele, encara a marcação do Marlon, tentou no fundo do campo, cruzamento, Alassi, faltou comunicação dele do Everton, escanteio para o Mirassol, é na indefinição ali do Everton. E agora o escanteio vai ser cobrado aqui na ponta direita. Reinaldo está atravessando o campo para a cobrança. Tumeleiro, ninguém facilita tanto. É comecinho de segundo tempo, está 1-0 para o Mirassol. Jogo da ida, oitavas de final, Copa do Brasil. Quarta-feira que vem na Arena, jogo da volta. Atenção porque Reinaldo vai cobrar o escanteio. Autorizado para a cobrança, toma bastante distância. Reinaldo, pé canhoto, levantou. Afasta Noriega de cabeça. A sobra de bola, tentativa de bola jogada lá para dentro da área, agora do Eduardo. Vai sobrar aqui outra vez na direita. O Reinaldo é quem tá caído por aqui. Meteu lá na frente. Edson Carioca dominou de costas para marcação. Fez abertura. Igor Formiga levou pro fundo para cruzar. Levantou. O Everton não saiu. De cabeça tá tirando. Diego Caíto para o time do Grêmio. Denilson chega na frente. Ele ganha a frente do TT. Recupera a jogada para o time do Mirassol. Volta ali onde está colocado no meio do campo. Eduardo tá voltando a jogada para o zagueiro Gabriel, fala.
5: Para informar para a Sicredi, já tem jogadores do Grêmio, trabalho de aquecimento, quem sabe, já que o Grêmio não mexeu no intervalo, logo na sequência alterações.
4: 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Alex Muralha, o goleiro do Mirassol, abre aqui na direita para o lançamento que é feito pelo João Vitor, de cabeça o Wallace tá tirando, cai ela no meio ali para Vijaçante. Vijaçante volta a jogada outra vez e Marlon tá lá atrás, a bola para o Everton. Daqui a pouco começa o jogo do Inter. Vamos com o duplex Mirassol e Grêmio, Inter e Corinthians, Copa do Brasil neste domingão 2 de agosto. Amuso volta bem, recompõe, recupera para o Grêmio, volta ali no miolo de zaga para o Wallace. O Wallace toca mais à frente para Vijaçante, ele é pressionado, marcado nas costas, volta então para o Everton, que tá tocando a bola para o Wallace. Que tal o Wallace como titular? Como é que tá a exibição do novo zagueiro do Grêmio, hein, Diogo?
2: Olha, tá melhor do que Gustavo Martins, que foi o que mais falhou, digamos assim, no lance do primeiro gol. Ele tá sofrendo porque ali o lado esquerdo, o Amuso e o Marlon não conseguem se entender, né? O Igor Formiga virou o Carlos Alberto Torres, como você bem referiu no primeiro.

0: tempo, mas assim, para primeiro jogo, ele tá indo bem.
1: Vem Grêmio, cruzamento na entrada da área, Musso bateu, ela tá viva! Não valia, né? Carlos Vinícius desviou, Muralha pegou, tava impedido, Simon.
2: Chutou mal, o Amuso no meio do caminho com a canela direita, desvio do Carlos Vinícius e o Muralha defendeu firme, mas se fosse a gol, e seria marcado impedimento pelo menos na arbitragem do campo, mas o Grêmio chegou pela primeira vez no segundo tempo. 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
1: Lá vai Edson Carioca, Formiga abriu aqui na direita, Carioca viu, meteu pra Formiga, chegou no fundo, cruzou rasteiro, tira de qualquer maneira Gustavo Martins. Amuso vem aqui pra lateral do campo, evita a saída, volta pra Marlon, Marlon bate pra frente, a bola é de graça para o Mirassol, que vai controlando, vai começando melhor também o segundo tempo, recebe Edson Carioca na meia direita, próximo ao bico da grande área, encara a marcação do Marlon, dobra em cima dele ali com o Noriega, volta então o time do Mirassol, abre aqui na direita, Denilson se apresenta, joga com Neto Moura, vai se aproximando da área do Grêmio agora o time de São Paulo, a bola do Edson Carioca trombou com ele ali, bem na dividida o Noriega, joga a bola para o Wallace, devolução para Noriega, pressionado, chutando a bola para frente. E aí, a bola sai em lateral para o Mirassol fazer a cobrança. 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Lateral cobrado, Denilson. O Grêmio não consegue ficar com a bola, hein? É lateral mais um para o Mirassol aqui na ponta direita. São 4 minutos e 40 do segundo tempo aqui no Maião, em Mirassol. Vai para a cobrança ali, Igor Formiga, tá 1-0 para o time da casa, gol no primeiro tempo, gol do Bruno Santos. Não tem pressa na cobrança do lateral, Igor Formiga, movimentou para Edson Carioca, devolução para Igor Formiga, faz o passe, mais atrás, volta no Neto Moura. Ele vai daqui, aqui para o zagueiro Gabriel. 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De Muralha para outra vez o zagueiro Gabriel. Ele joga para Muralha, Carlos Vinícius vai em cima dele. Retrospecto do Muralha, convenhamos, os últimos anos, né? É de um goleiro que falha. Muralha, Carlos Vinícius vai em cima dele. Muralha chega tirando, tira mal a defesa do Mirassol, recupera o Grêmio. Vijaçante, lado direito, voltou para TT, ingressou na área, TT vai fazer o gol do Grêmio, rolou para Musso, pintou, bateu o gol!

0: coisas que no futebol são meio óbvias, né? Pressiona o Muralha que ele vai errar. Ele errou. Valeu a pressão. Vijaçante, TT, Amuso, Amuso, gol do Grêmio! 6 minutos ou 5:50 para ser mais preciso. Chute no cantinho. Marcação alta, marcação, pressão, empata, Amuso é o nome do gol, Simon.
1: Tem uma regra no futebol. Aperta que ele entrega. Alex Muralha é fortemente cobrado pelo técnico Rafael Guanais, mas também eram 4 jogadores do Grêmio em cima de 3 jogadores do Mirassol. Vila Sante, o TT estava por ali, o Caito, e a bola sobrou para o Vila Sante, que encontrou o TT, que foi progredindo, ingressando na área com a perna canhota, encontrou o Amuso, que depois de um longo período chutou no canto direito do Alex Muralha, que não encontrou a bola. O Grêmio empata no interior de São Paulo. Pela primeira vez na história, não perde para o Mirassol. 1-1, Diogo Olivier.
2: A marcação alta com 4 jogadores indica competição, que é tudo que o Grêmio não teve no primeiro tempo. Claro que o Grêmio se aproveitou um pouquinho antes, neste mesmo lance, o Muralha vai dar um passe rasteiro e acaba pegando embaixo na bola e dá tempo ao Grêmio subir a marcação, mas o Grêmio não tem nada a ver com isso. 4 jogadores marcando alto é competição, e a partir daí, competição, o Grêmio pode fazer algo diferente contra o Mirassol, César.
3: E é preciso pensar exatamente assim. Gol de empate surgiu na competição. Vamos seguir competindo. Agora, com o gol, Bertoncello, muda bastante a relação, inclusive a anímica do jogo.
4: 8º gol marcado por Amuso na temporada, vice-artilheiro atrás apenas do Carlos Vinícius, 13º gol dele pelo Grêmio, 1º ponto do tricolor nas partidas contra o Mirassol e traz a decisão para Porto Alegre. Empate leva aos pênaltis, vitória simples, classificação.
0: 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Reinaldo tentava uma jogada, agora isolou a bola para fora do estádio praticamente, agora o Reinaldo.
5: Ô Debona, agora com mais tempo, foi muito forte a cobrança do Guanais em cima do Alex Muralha. Disse, por que tu soltou aqui? Reclamou com o seu goleiro. Nitidamente descontente com o Muralha, que entrou frio no finalzinho do primeiro tempo e provavelmente vai ser o titular também em Porto Alegre.
0: O Walter saiu no finalzinho do primeiro tempo sem ter condições de colocar a perna esquerda no chão. 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Reinaldo trabalha a bola para o Mirassol. Ele joga curtinha a bola para Neto Moura, empurrando aqui na ponta direita, agora para o domínio do Igor Formiga. Meteu para dentro, onde está colocado o Edson Carioca. Cruzamento é feito, caiu o jogador do Mirassol, tira a defesa do Grêmio, chute de fora do Neto Moura, ela vai longe do gol, Simon.
1: O jogador do Mirassol ficou caído quase na entrada da área, depois no rebote tentou a fatiada do Neto Moura, longe do gol, defendido pelo Everton. 1-1, Grupo IESA.
0: 9 minutos do segundo tempo no Maião, 1-1, Grêmio e Mirassol. Daqui a pouco no Beira-Rio, Pedro comanda Inter e Corinthians, Copa do Brasil neste domingo de duplex no futebol da Gaúcha. O tiro de meta do Grêmio é cobrado curtinho ali dentro da área, sai jogando, Wallace, ele tem personalidade, sai jogando, cabeça erguida, abre aqui na esquerda para Marlon. Marlon no corredor esquerdo, grande bola para Amuso. Amuso domina, olhou lá do outro lado, o TT fechou demais. Mais o lançamento, né? Foi direto nas mãos do goleiro Alex Muralha. 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Muralha sai jogando com o zagueiro Gabriel, de Gabriel para João Vitor. Domina o capitão do time do Mirassol, joga curtinho mais à frente para o volante que é o Neto Moura. Neto Moura voltando outra vez para João Vitor, troca passes na defesa. Volta um pouquinho agora a marcação, Grêmio, né? Depois do gol de empate. Na frente, quem domina agora é Eduardo. Eduardo volta para Reinaldo, coloca a bola na frente. Tá tentando passar ali pela marcação. Vija Sante não desiste, puxou. Falta marcada, Simon.
1: O Vila Sante e o Reinaldo ficam um reclamando com o outro, com o juiz também. Os dois que foram companheiros entre 2023 e 2024 no próprio Grêmio se conhecem, certamente tem algum tipo de resenha dos tempos de Porto Alegre. Mas é uma falta, meia esquerda. O Reinaldo vai alçar essa bola na área do Everton. Claro, 1-1.
0: Reinaldo está colocado para cobrança da falta. E vem levantamento, 10 minutos e meio. Marcação ali do impedimento, fica sobre a risca da área. Atenção, escanteio cobrado, toque para trás. Ela tá saindo em escanteio, Simon.
1: Era o Wallace ali no centro da área, acompanhando o atacante, acabou desviando. Escanteio, lado direito, Reinaldo na cobrança, Tumeleiro.
0: É, Reinaldo vem cobrar mais um escanteio, ele é o homem cobra das faltas e dos escanteios para o time do Mirassol.
5: E dos laterais.
0: E dos laterais.
5: Dos pênaltis.
0: As bolas paradas, né? Todas elas. Reinaldo, atenção, escanteio cobrado, a bola viaja, o Everton tá tirando de soco. Lá do outro lado, corre para buscar ela ali, o Fernandinho. Chegou, evitou, ganhou, passou de viagem pelo TT. Ainda Fernandinho balançou, Vijaçante deu o corpo para ele, tomou a frente, ganhou a jogada. Diego Caíto sai jogando, meteu a bola para TT, tomou um encontrão, falta. Falta pro Grêmio cobrar. 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Jogue com responsabilidade. 12 minutos, CCD, o Grêmio tá diferente no segundo tempo?
3: É, eu queria fazer um relato aí ao Wallace, né? O Wallace se mostra um líder da defesa até o momento, é o único jogador que tá, de alguma maneira, entendendo que é preciso lutar, né? Preciso querer mais. Há pouco, por exemplo, outra jogada, o TT caminhando. É, gente, dá pra ganhar o jogo, dá, mas tem que querer mais. Então, se o Grêmio fizer isso, o Grêmio sai daí com uma grande vitória.
0: Tumeleiro, ninguém facilita tanto. Lateral cobrado pelo Diego Caíto, ele jogou a bola ali para o Nardone, colocou na frente, terminou o campo para ele. O Luiz Castro protesta, queria o lateral para o Grêmio, ele está marcado para o Mirassol. Reinaldo vai fazer a cobrança.
5: E o Petit vai tomar amarelo. Amarelo para o Luiz Castro, que agora abraça o Reinaldo ao pé do ouvido e diz para mim, e fala para o juiz, chama o juiz, que dá as costas e o juiz diz, ó, o Sávio diz, parou.
0: Lateral pro Mirassol, amarelo pro técnico do Grêmio. Reinaldo tá na bola, Denilson se mexe por ali, a cobrança do lateral é aqui no meio para o Edson Carioca, faz o giro, ele é muito forte, né? Passou por um, passou por dois, tentou o passe infiltrado, tira Gustavo Martins, volta a bola pro Mirassol, dominou, levantamento pra área, toque de cabeça, o Wallace tá tirando, a bola tá viva, insiste o Mirassol, tem jogador caído na origem da jogada, o Mirassol chega, Reinaldo recebeu na ponta esquerda, é o Fernandinho, levou pro fundo, pedalou, bateu, cruzado. Tiro de meta, Simon.
5: Houve desvio, essa bola pegou por último no Reinaldo. Segunda arbitragem, tá caindo de novo o Fernandinho. Ainda talvez um resquício daquela falta cometida pelo Grêmio no primeiro tempo. E agora o Gustavo Martins e o Everton se orientam um ao outro. Mas de novo os jogadores do Grêmio tentam se cobrar dentro de campo em relação ao posicionamento.
3: Esse lance, Bebê, sabe?
5: CCD, Giovani Cabral foi chamado pelo Luiz Castro.
3: Boa, vamos ganhar esse jogo. Esse lance, o meia dá uma volta correndo no Noriega. Uma volta. Meu volante não conseguiu acompanhar a jogada. Gente, é um negócio. Eu não sei se o Grêmio tá mal fisicamente. O que aconteceu nesse lance com o Noriega é caso de tirar, ó, tu não pode jogar. Não pode. Ele deu uma volta correndo em volta do meu volante.
0: Vilhaçante recebeu do TT, lá vai ele pela meia, tentou a devolução, não dominou o TT, Amuso bateu, pegou mal na bola, dessa vez isolou, Simon.
5: É, mas o TT puxou o contra-ataque centralizado, abriu na direita para o Vilhaçante, cruzamento na entrada da área, rasteiro, e daí pegou com o ossinho do tornozelo, o Amuso mandou essa bola quase lá em São José do Rio Preto, e agora tá caído o TT, coloca a mão na posterior da coxa direita.
0: É, deve ser o Giovani Cabral já na vaga dele, né? Outra partida bem ruim do TT com a camisa do Grêmio, né? Deve ser ele o substituto.
5: Vai sair de marca.
0: Substituído, no caso.
5: Que é um caminhãozinho aqui.
0: 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Giovani Cabral vem aí, o Grêmio vai mexer, Diogo, o Grêmio empatou, o Grêmio pode virar, Diogo.
2: Olha, individualmente é uma boa troca, o TT tava mal no jogo, né? Talvez saia por aí uma questão de lesão. O Giovanni Cabral, ele joga na esquerda porque ele é destro, mas também não está proibido de, pelo lado direito, tentar ir para o fundo e tentar cruzar para trás ou fazer um cruzamento para a área, também jogar dessa maneira ou até vir para dentro e deixar o lado direito do Diego Caio aparecer. O fato é que talvez aí o destino tenha ajudado um pouquinho o Grêmio, né? O TT não vinha fazendo uma boa partida, tomara que não seja nada grave, mas o Giovanni Cabral quer tocar a sua vida, assim como o Wallace, por exemplo, né? Claramente você vê um cara que está sabendo interpretar esse jogo como um prato de comida. Talvez até a atitude desses dois jogadores, mas especialmente do meio para frente agora do Giovanni Cabral, possa ligar um pouquinho o Grêmio, porque dá para vencer o jogo, não é nenhum absurdo, apesar da atuação ser bem média.
0: Confirmou, né?
1: Isso aí. Cabo Verdiano, 77, Giovanni Cabral, lugar do TT com a 21, sai na marca.
0: 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Muralha domina, Carlos Vinícius pressiona, sempre que o goleiro do Mirassol pega a bola com o pé, o Grêmio pressiona e foi assim que conseguiu marcar o gol de empate. Edson Carioca desce pela meia direita, tenta o passe em profundidade para Formiga. Marlon corta, daqui a pouco tem Beira Rio, hein, Pedro?
6: Pois é, e nesse momento o hino nacional brasileiro, público muito grande esta noite aqui no Beira Rio, muita gente por aqui, quem sabe essa torcida vai empurrar o Inter para uma vitória importante.
0: É, 7:30, o Pedro comanda Inter e Corinthians, Copa do Brasil. Aqui o Mirassol trabalha no campo de defesa com o zagueiro João Vitor, tem aberto aqui o Igor Formiga, ele faz o passe no meio para Denilson, Denilson empurrando para Eduardo, Eduardo devolve a bola para Denilson, volta a jogada. Aqui Mirassol, 17 minutos do segundo tempo, 1-1 Grêmio Mirassol, quarta volta na arena. De cabeça João Vitor, ajeitou, deve ter uns 4 pontos cegos para a gente ver aqui ou mais. Levantamento é feito, Gustavo Martins gira, volta a bola para o Reinaldo, tentou passar pela marcação, Giovanni Cabral estava ali auxiliando na marcação, uma bola metida longa lá na frente para Carlos Vinícius, trombou, perdeu na dividida para Gabriel, lá vai o time do Mirassol, na ponta canhota, Fernandinho encara a marcação do Giovanni Cabral, ainda Fernandinho, passa pelo Cabral, na frente do Diego Caio, levantou na boca do gol, afasta Noriega, insiste o Mirassol, vem Noriega, tira de novo de cabeça, mas o Mirassol vai tentar pela terceira vez, Igor Formiga vai pra ponta direita, para, pensa, volta no Denilson, entrada da área, chamou a tabela com Edson Carioca, uma bola que foi tocada pra trás e o chute vai longe do gol, Everton só acompanha, tiro de meta, Simon.
1: Vai mexer agora a equipe do Mirassol, Neto Moura tentou a finalização, não foi muito potente, e aí, vamos lá, vai sair o número 25, Neto Moura?
0: Não vi.
1: É?
0: Não vi. Não.
1: Só que subiu 77.
0: Não, o 25 é em campo.
1: Tá, é o Alisson que tá entrando. Já eu confirmo quem sai. Mas Alisson, tá. 77 entrou.
6: O Rodrigo, o time do Inter que está no gramado, em seguida começa a partida aqui no Beira-Rio.
7: Matheus Cunha, Bruno Gomes, Mercado, Maripã e Matheus Bahia, Vijagra, Bruno Henrique, Bernabé e Vitinho, Alan Patrick e Carbonero.
6: Felipe, o time do Corinthians e sua numeração.
3: Souza, Hugo Souza, número 1, 2, Mateuzinho, 13, Gustavo Henrique, 3, Gabriel Paulista, 21, Matheus Bidu. No meio campo, Ranieri tem a 14, André, 49, 7, Breno Bidon e 8, Carro. 37 para o atacante Caio César e o centroavante Guinegão tem a número 56. É o Corinthians de Fernando Diniz na informação Sicredi.
0: Aqui tenta o Grêmio aqui.
1: Saiu
0: o
1: Eduardo, tá?
0: Saiu o Eduardo. Isso. Perfeito, perfeito. Valeu. Jogados aqui em Mirassol, 19:30. Já Inter e Corinthians também no futebol da Gaúcha. O recuo de bola do Alisson. Alisson voltando para o zagueiro Gabriel. Gabriel tocando aqui na direita para João Vitor. Igor Formiga está aberto aqui, pedindo bola, mas ela outra vez recuada para o campo de defesa. Grêmio e Mirassol, 20 cravados agora do segundo tempo. O placar é 1-1 no Maião. Gustavo Martins de cabeça está recuando a bola para o goleiro Everton. É 1-1. Grêmio buscou o empate. Amuso marcou o gol. abriu a contagem ali o árbitro da partida para a reposição de bola do goleiro Everton. O que acontece agora? Diego Caio, lado direito, ele empurra na frente para Giovani Cabral, escorregou, perdeu, caiu no gramado Giovani Cabral, perigo no lance, o Mirassol chegou com 3. A sorte dele é que ele foi fome, hein, Simon? Dois entravam livres, Simon.
5: Tentou se consagrar, meia direita, chute torto, isolado, foi no tobogã, atrás o gol defendido pelo Everton, 1-1, claro.
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6: Vou falar em mais renda, a direção do Inter vai pegar um dinheirinho bom, porque tem gente saindo pelo ladrão aqui, Debona.
0: Olha, grande público no Beira-Rio, hein? Para Inter e Corinthians, grande clássico do futebol brasileiro. Marlon não domina. Tudo pronto aí, Pedro?
6: Em seguida.
5: Bright White e Enamorado, dois atacantes na sequência no Grêmio.
0: Enamorado e Bright White, vem aí, vai mexer mais duas vezes o Luiz Castro, 21 jogados em Mirassol. O domínio de bola é do Neto Moura, baixa aqui entre os dois zagueiros do Mirassol para fazer a jogada, toca lá do lado esquerdo para Gabriel, Gabriel abre para Reinaldo. Hoje uma atuação discreta do Reinaldo, né, que costuma se destacar sempre no time do Mirassol. Passe na frente para Alisson, dominou, girou, ganhou, meteu na frente para Fernandinho, passou pelo marcador, só que é uma falta, é para o Mirassol. Sávio Pereira Sampaio marcou.
5: Em cima do Reinaldo, na jogada anterior.
0: É, e o Reinaldo já ajeita a bola para levantar para a área do Grêmio.
6: Começou. Vai. Saída para o time do Corinthians, a bola foi recuada lá para o goleiro Hugo Souza, ele faz o domínio com o pé, está quase na intermediária, levantou, subiu o Maripan para passar para o Internacional, deu a bola para o Bernabé, Bernabé tentou jogar na frente, a bola foi tirada pelo André, linha de lado, arremesso lateral é colorado, e claro, o placar é 0-0, afinal são 15 segundos, né, Belebona?
0: É pouquinho, né? 22 do segundo tempo aqui em Mirassol. Tira de qualquer maneira Gustavo Martins. A sobra de bola do Giovani Cabral, ele foi desarmado. Vem Mirassol na trama de jogada pelo lado esquerdo. Alisson ajeitou para Reinaldo, olhou para a área, ameaçou cruzar, tentou uma bola longa na frente. Chega bem colocado Diego Caíto para tirar. Em Mirassol, metade do segundo tempo, 1-1.
6: Uma falta cometida pelo Mercado na entrada do campo de ataque corintiano. Agora fechando um minuto de partida aqui no Beira-Rio. Placar é 0-0 e a falta será cobrada pelo jogador André.
8: Pedro,
6: André...
8: No time do Corinthians, um jogador pendurado está no banco de reservas. É o Lingard, é o único pendurado.
0: O Mirassol mete uma bola na trave, ela explode na trave. E vem Mirassol de novo, Reinaldo, uma bomba para fora. O Grêmio escapa, Simon.
5: Artilharia pesada. Primeiro, os dois jogadores se trombaram. Ela sobrou na área para o Edson Carioca. Uma bomba explodiu no poste esquerdo, voltou pro Reinaldo de fora da área, um chute forte, passou perto do poste direito, quase que o Mirassol voltou a ficar à frente do marcador.
6: Olha o chute de longe e uma defesa importante do goleiro do Inter, hein, Rodrigo?
7: Pegou muito bem na bola o Breno Bidon de fora da área, no contrapé. O goleiro Matheus Cunha fez uma defesa espetacular, escanteio 0-0, claro.
0: Aqui tá caído o goleiro Everton, o jogo tá parado, 1-1 em Mirassol, Pedro.
6: É, chegamos a 2 minutos, o goleiro do Internacional já teve que fazer uma defesa importante, Matheus Cunha, e o escanteio será cobrado ali na ponta direita. Repito, em grande público, presença importante da torcida do Internacional. Escanteio cobrado, uma bola alta, ela ficou pingando ali dentro da grande área, corta Bernabé para o Internacional. Voltou o time do Corinthians, a bola foi para o Caio César, correu demais e o campo acabou, e linha de fundo, é tiro de gol e é do Internacional.
0: Agora que o Everton vai dar a condição de retomada do jogo aqui em Mirassol e as trocas.
5: Carlos Vinícius e Amuso saem para as entradas de Enamorado 99 e 22 Bright White.
0: Mais duas trocas no Grêmio, não foi legal a atuação do Carlos Vinícius hoje? Não foi, né? O jogo já destacava isso também, o CCD, o Everton vai repor aqui, nada de jogo, nada da bola rolar, 1-1 em Mirassol.
6: Gabriel Paulista está soltando uma bola para o André, André jogou na direita, a bola foi para Mateuzinho, Corinthians vai tentar descer para o campo de ataque, a bola foi recuada para o Gabriel Paulista, que deu para o Gustavo Henrique, ele sai jogando ali pelo lado esquerdo, empurra a bola para o Matheus Bidu, dominou lá pela ponta esquerda, o Corinthians chegando para o campo de ataque, a bola foi na frente, outra vez Matheus Bidu dominou pelo lado esquerdo, Bidon está colocado por ali, a bola foi para ele, Bidon dominou, tentou caminhar, marcado pelo jogador Carboneiro, ele chuta a bola, tirada, linha de lado, arremesso lateral agora é corintiano, Bidon vai cobrar.
0: O Everton tá tirando para o time do Grêmio, mas tirou mal, afastou mal. Volta o Mirassol. A bola do Edson Carioca girou para Alisson. Alisson tá encarando a marcação do Gustavo Martins, tá ganhando dele. Na ponta esquerda tem aberto lá o Fernandinho. Tentou lance individual, agora Alisson foi desarmado. Mas o Grêmio tem dificuldades para sair de trás. Chuta a bola para frente, agora Diego Caíto corre atrás dela. Bright White, Gabriel chega estourando. 25,5 em Mirassol. Grêmio e Mirassol, 1-1.
6: Olha o Carboneiro, correu pelo meio, manjo, passe foi errado, a bola é corintiana, dominada pelo Gabo, o Gabo deu para Ranieri, Ranieri tentou levar ali pelo meio, teve falta, o juiz da partida parou e marcou a falta a favor do Corinthians.
0: Grêmio vem com a bola dominada aqui do lado esquerdo, onde está colocado o zagueiro Wallace. Wallace abre aqui do lado esquerdo para Marlon, recebe a marcação alta do Mirassol. Marlon bate nas costas ali do jogador adversário, do Edson Carioca, lateral para o Grêmio cobrar. 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Campo de defesa, lateral para o Grêmio, placar é igual, 1-1 em Mirassol.
6: Sai jogando o time corintiano, a bola do Gabriel Paulista que domina pelo meio do campo, parou. Esperou a chegada da marcação, acabou recuando a bola onde está colocado o André. André deu para Gustavo Henrique. São 4 minutos e meio do primeiro tempo. Vai o Corinthians, a bola outra vez para Gabriel Paulista. Ele domina pelo lado direito, tem colocado pela ponta o Mateuzinho, tem pelo meio também ali o jogador Garro. Deu a bola para o Garro. A bola foi recuada onde está colocado o jogador Gustavo Henrique, que dominou lá pelo campo defensivo e soltou a bola para Matheus Bidu. Ele recolhe pelo lado esquerdo, vai avançando. Tem Guinegão colocado lá pela ponta esquerda, conduziu, soltou no meio, bola para o Garro. O Garro tentou a combinação, foi desarmado e Carboneiro parte em velocidade para o contra-ataque. Lá vai ele, levou, passou por um, vai tentar passar pelo segundo. Quando fez o recuo, fez errado. Bruno Gomes não dominou e o Corinthians tem a bola. E o placar é 0-0 e volta o Internacional recuperando. Carboneiro carregou pelo meio, caiu, é falta. E uma falta na intermediária a favor do Internacional.
0: 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Falta pro Grêmio cobrar, campo de defesa. Tá na bola lá o Vija Sante para fazer a reposição pro time do Grêmio que empata em 1-1 e que joga na quarta-feira ou jogará por uma vitória simples para avançar na Copa do Brasil. Wallace domina, tem Nardoni pertinho dele, bola para ele, ele volta para o zagueiro, agora que é o Noriega, baixou como um zagueiro. Tudo igual em Mirassol, 1-1.
6: Olha a chance do Inter, hein? Olha a chance do Inter, uma falta na intermediária, os zagueiros vão lá para dentro da grande área, Mercado tá lá, tá também o Maripã, é o primeiro ataque expressivo do Internacional na partida, a 6 minutos do primeiro tempo, uma bola alta, o golpe de cabeça, a bola ficou pingando, tentou Maripã, cortou a zaga, voltou o rebote, o chute foi do jogador Alan Patrick, mas a bola foi tirada e o juiz já estava interrompendo, marcando posição de impedimento no ataque do Internacional.
0: Aqui o Grêmio tem a bola aqui em Mirassol com o Marlon. Marlon fazendo o lançamento na frente. Forte a bola para Bright White. Ali o Muralha para fazer a intervenção. 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Vem trabalhando Denilson. Denilson tem Reinaldo aberto lá na esquerda. Antes a bola passa pelo zagueiro Gabriel. Agora sim com o Reinaldo. Pede bola na frente. Alisson. Reinaldo viu. Vai tentar uma bola longa lá na ponta esquerda para o domínio do Bruno Santos, autor do gol. Que belo domínio, hein? Dominou já girando. Meteu
6: na frente. O Carboneiro recolheu, ganhou do marcador, tocou a bola para o Bernabé para marcar o gol, bateu alto, liga de fundo. Era a chance do Inter, Felipe.
8: Uma roubada de bola, Carboneiro acionou Bernabé que invadiu a área e disparou o petardo de perna canhota. Passou rente ao travessão do Hugo Souza, informação esse crédito.
0: Reinaldo chegou e cometeu falta aqui no ataque do Mirassol. O jogo está parado mais uma vez.
6: 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E tem um cara que tirou a roupa ali. Televisão mostrou, o cara tava só de cuequinha, Maurício. Chegasse a ver direitinho,
9: não. O Pedro parou o comercial porque o Bidon ficou sem calção, maravilhoso.
6: É, mas enfim, acontece, né? Bom, não deu para ver nada, viu, Debona?
0: Ainda bem, né? 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Wallace, camisa por dentro do calção, ele sai jogando. Inverte a jogada, joga lá do outro lado pro domínio do Kaito. Kaito mais à frente para Enamorado. Enamorado na tabelinha com Kaito. Kaito meteu na frente para Vila Sante. Ele se estica todo, não alcança. Bola tranquila com o goleiro Alex Muralha, 1-1.
6: 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Sai o time do Corinthians. É Gustavo Henrique, meteu a bola para o Bidu. Bidu tentou em profundidade, corta a zaga do Internacional. E o lançamento foi feito lá onde está o Carboneiro. Ele correu, tentou levar, está dando um sufoco na defesa do Corinthians. Mas aí apareceu o Matheus Bidu e o Carboneiro desta vez ficou caído. O jogo parou. Placar é 0-0, 9 do primeiro tempo.
5: Bronca do Reinaldo com o Enamorado. O juiz teve que parar o jogo e agora a troca de empurrões. Amarelo para Reinaldo.
0: 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Fechou o bolo aqui em Mirassol. O jogo para de novo. Aliás, bem diferente do que foi o primeiro tempo, com poucas faltas. 1-1 é o placar.
5: E agora teve um amarelo para o jogador do Grêmio. Não me parece pela altura ser o Enamorado. Talvez o Wallace, no monitor, o Diori pode confirmar.
10: Enamorado.
6: A televisão
10: enamorado?
6: Mostrou aqui, Debona, outra vez, replay, né? O jogador do Corinthians, era o Bidon, né? Trocando o calção. Deu para ver direitinho aí, Bertoncelo?
10: Deu pra ver, Pedro. Deu. Quase pra ver.
11: Ficou com o Bidon de fora, né?
6: Tá bem. Então tá. Bom, vamos lá. Ô, Maurício, 10 do primeiro tempo, 0-0.
9: Parece que o Internacional joga em Itaquera, por estratégia dele próprio. Ele espera, quem tem a bola é o Corinthians. O Inter marca meia pressão, marcou pressão uma vez e tomou a bola do Corinthians na bola que o Bernabéu chutou pra fora. A estratégia do Inter é jogar em casa como se estivesse fora.
0: Três trocas no Mirassol aqui, Simon. 25, sai.
5: Entram, 50, tá?
0: 55.
5: Primeiro quem vai entrar, para facilitar, os volantes, o Alisson, que é 80, e Casonati, 55. E o meio atacante, Shailon, com a 7. Sai o 25, Neto Moura. O 17, Fernandinho, já confirmo também quem saiu.
0: Saiu o Denilson.
5: Valeu, é isso.
6: Muito bem, são 10 minutos, mais 20 segundos, é o primeiro tempo. Beira-Rio, Porto Alegre. Quem tem a bola é Gustavo Henrique para o time do Corinthians. Ele solta a bola para o André. André deixou a bola para Bidon. Bidon trabalhou no campo defensivo, recuou a bola para o jogador Gabriel Paulista. Ele está dominando, soltando a bola para o Mateuzinho. Mateuzinho jogou na frente, caiu César, está colocado por ali. Ele busca jogar pelo lado esquerdo, pintou a bola lá para o Guinegão, mas a bola foi afastada para o Internacional, ficou para a perna bem, chutou, bateu na cabeça do cara, voltou para ele, tocou para Matheus Bahia, chutou prensado, linha de lado, o arremesso é colorado e o placar é 0-0.
0: Um socorro aqui, uma vez mais no pique aí, os três que entraram, Simon.
5: Casonati, já, vamos no ataque do Grêmio.
0: Enamorado, ponta direita, encarou a marcação, levou pro fundo, Enamorado, grande cruzamento, chegou pra White, tentou um voleio, furou o pneu.
5: Casonati, 55, o Alisson, 80, e também o Shailon com a 7. O Casonati, uma pegada forte no Nardoni, já recebe cartão amarelo.
6: Pois é, o Corinthians tentava o ataque, mas aí o Maripan apareceu cortando, a bola tá fora do campo, 11 minutos e meio. Paguinha, o que tu vai dizer do Internacional até agora, Vaga?
12: É um jogo equilibrado, como disse o Maurício, o Inter se posta defensivamente, espera o erro do Corinthians para jogar. Jogo muito equilibrado, mas o Inter sofreu um arremate ao gol. Uma grande defesa do Matheus Cunha até aqui.
0: Desce lá pelo lado esquerdo o time do Mirassol, 33,5 jogados, 1-1, erro de passe agora na tentativa do Alisson, recupera o Grêmio com o Enamorado, meteu entre as pernas ali do Alisson, ainda Enamorado, tá recuando a jogada, toca no meio para Noriega, ficou curta a bola, perdeu o Grêmio, tem que se ligar na volta agora, recompõe rapidamente o Grêmio, o Mirassol segura a bola no meio com o Shailon domina, tem Reinaldo aberto, bola chega para ele, trabalha bem agora o Mirassol, Reinaldo tenta na bola longa lá na frente, para Bruno Santos, corte é feito pela linha de lado, 1-1 é o placar.
6: 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O Inter tem a bola no campo de defesa, Mercado tá colocado ali dominando, soltando a bola para Bruno Gomes, ele domina, rente a linha lateral do campo, a marcação chega, ele procura o campo de ataque, a bola tá fora, o toque foi do jogador Gustavo Henrique, arremesso é colorado, placar é 0-0 no Beira-Rio.
0: Giovani Cabral de trivela, que bola para Enamorado, hein? Furou, rasgou a defesa do Mirassol, Enamorado na ponta direita, tá voltando rapidamente os jogadores do Mirassol, Enamorado deu a bola para Giovani Cabral, tudo isso tramado lá no lado direito, volta a bola para Nardoni, desacelerou, abdicou de atacar agora o Grêmio, tenta mais uma vez pela direita com o Enamorado, meteu na frente para Cabral, cruzou, vai sair o gol da virada, afasta Gabriel no carrinho, Salvador, quase o Grêmio vira aqui em Mirassol, 34-1.
6: Atenção, tempo e placar do futebol da Gaúcha. Beira Rio, Porto Alegre, 13 no primeiro tempo, 0-0, Inter e Corinthians.
0: 35, segundo tempo em Mirassol, 1-1 para Mirassol e Grêmio.
10: 8 minutos do segundo tempo em Chapecó, Chapecoense e Cruzeiro empatam em 0-0.
6: 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Uma falta que será cobrada para o Internacional. E de novo o Inter vai tentar colocar a bola lá dentro da grande área onde os zagueiros estão concentrados. Vai no jogo aéreo o time do Internacional buscar o primeiro gol. Placar é 0-0, 13 minutos e 45 segundos. Levantamento, cortou a zaga. No rebote, a bola tirada pelo Garro. Garro tenta jogar, mas tem um pé alto ali. O árbitro está parando, marcando a falta. Eu repito, 14 do primeiro tempo, 0-0 no Beira-Rio.
0: 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Vem o time do Mirassol aqui pela direita com o zagueiro João Vitor com passadas largas, vai chegando no campo de frente, parou a jogada na frente da marcação do Vilha Sante, conseguiu tocar na frente, Shailon, que bola pro Formiga, chegou no fundo, ganhou do zagueiro Salvador Marlon, volta Formiga, novo cruzamento, a defesa do Grêmio tira parcialmente ali na entrada da área com o Nardone, agora o Reinaldo cavou pra entrada da área, foi falta, hein, foi falta, não vale, Simon.
5: Empurrou, deslocou Gustavo Martins, o centroavante Bruno Santos, e o juiz demorou um tempão pra dar. Quase que o Mirassol fez o gol e aí ia fechar a confusão. Falta pro Grêmio, 1-1 no Piazza.
6: 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Tá descendo o time do Inter, a bola foi carregada pelo Bijagra. Bijagra tentou jogar do lado direito, aparece para cortar o lateral Bidu. Bidu sai jogando ali pelo lado canhoto, lançamento feito, bola com perigo, hein? Onde está colocado o jogador Caio César? Ele veio buscar pela ponta direita, procurou passar, teve carrinho do Matheus Bahia, a bola tá na linha de lado, o arremesso é colorado e o placar é 0-0.
0: Lá vem o Grêmio, lá vem Vilhaçante, ele tá passando pelo marcador, foi tocado, derrubado, falta pro Grêmio, falta boa na meia direita em seguida a cobrança.
6: 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Vai cobrar, arremesso lateral, o time do Internacional não tem pressa nenhuma, tá ali o Matheus Bahia para a cobrança, o Bandeirinha tá falando alguma coisa com ele, o juiz tá gesticulando também, não sei exatamente qual a razão, parou tudo por aqui, sabia, Debora?
0: Pois é, e aqui tá parado também, mas o Grêmio tem uma boa, preciosa falta para cobrar na meia direita, hein? E o Giovani Cabral pediu para bater. Se é que vai bater, né? Talvez até cruze para a área. 38 jogados do segundo tempo. O Grêmio buscou o empate com o Mirassol. O Mirassol teve um desfalque importante. O Walter, o goleiro, saiu, entrou Muralha. Giovani Cabral tá colocado para cobrança da falta. Não é direto pro gol, não. É cruzamento que ele vai fazer na meia direita. E aí o Grêmio tá colocando 6 jogadores. É bastante gente na área do Mirassol. Atenção para a cobrança. Já virou o relógio agora, 38 jogados do segundo tempo. Tá agitado o Guanais, o técnico do Mirassol. Boa chance pro Grêmio virar, atenção. Autorizado para cobrança. Lá vai Cabral, mandou direto, bateu no cara da barreira. E a sobra de bola do Mirassol não deu em nada a falta, Pedro.
6: É, e Mateuzinho arrancou pelo lado direito, quando cruzou, levantou lá para dentro na grande área, só que não tinha ninguém para chegar, foi muito forte o passe. A bola parou, 17 minutos. Placar é 0-0 no Beira-Rio.
0: 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São 38 minutos e meio, vamos para a reta final do jogo aqui em Mirassol. O Grêmio está conquistando um resultado importante para jogar por uma vitória simples, quarta-feira na Arena. Reinaldo tocando a bola para Shailon. Shailon deixou no Alisson. Alisson volta ali no meio da área, no meio da defesa ali do time do Mirassol, onde está colocado o jogador que é o Casonati. Casonati na tentativa de virada agora do Shailon. Meteu aqui na ponta direita para Igor Formiga. Migre chegou, cruzou, de cabeça tá tirando o Diego Caíto. Sobra ainda do Mirassol, lado esquerdo, Reinaldo, parou a jogada, voltou pra Shailon, encosta pra jogar também no meio, ali está o Alisson, o chute pro gol, ela desvia, afasta o ala passe, salva o Grêmio.
6: Carboneiro foi pro fundo do campo, cruzou. Rasteiro não chegou para tirar. Gustavo Henrique tocando a bola para Bidon. Bidon é atropelado, procura passar pelo marcador, toca a bola para o André. André soltou no meio, a bola foi para Garro. Garro tocou, caminhou ali pelo lado direito, vai levando. Quem perde bola pela ponta direita é o Caio César. Ele recebeu o Matheus Bahia, vem na marcação. Lá vai o jogador Caio César, deu uma pedalada, tentou outra vez para Mateuzinho, apareceu pela ponta direita, pé direito na bola, levantou, Guinegão tá lá, cabeceou para trás, a bola ficou para o Bidon, recuo, o chute foi dado pelo jogador Bidon, mas a zaga do Inter cortou, e Maripan tá afastando outra vez, levantando a bola na intermediária. Corinthians não deixa de atacar, Guinegão tentou girar, pediu uma falta, era o Bidon que estava colocado por ali, o juiz não deu absolutamente nada. Matheus Cunha tem a bola, placar é 0-0 e são 18:30 do primeiro tempo.
0: 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Que partida faz o Igor Formiga, hein? Abriu aqui na direita pro Alisson, tenta levar pro fundo, dois em cima dele, fechada a porta, Alisson tentou, tá valendo, ficou caído o jogador do Grêmio, cruzamento é feito, Wallace tira, insiste o Mirassol, completa pelo alto agora Diego Caíto, e o Grêmio vai respirar, 1-1, Pedro.
6: 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defensivo, Gabriel Paulista tá colocando por ali, tocou a bola para Mateuzinho, Mateuzinho outra vez com Gabriel Paulista, domina, levanta a cabeça, toca na frente, encontra colocado por ali seu companheiro André, André soltando ali no Gustavo Henrique, ele vai tentar levar lá pelo lado esquerdo, meteu a bola para Matheus Bidu, recuou outra vez para Gustavo Henrique, tem dois na marcação e o recuo foi feito para o goleiro Hugo Souza. 19:50, 0-0 no Beira-Rio.
0: 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O domínio de bola do Mirassol, sai jogando aqui no campo de defesa com o zagueiro João Vitor. 42 jogados já do segundo tempo em Mirassol, reta final do jogo. O Grêmio está segurando, está levando um empate para Porto Alegre para jogar por uma vitória simples na quarta-feira. A bola é do jogador que é o Alisson. O Alisson joga, recua a jogada, eu confirmo. 1-1. Tudo igual em Mirassol.
6: 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Maurício, agora 21:00.
11: Metade de um primeiro tempo em que o Internacional marca muito bem, não tem a bola nem pretende, mas marca de forma compacta, dá muito bote, retoma muita bola do Corinthians, mas ainda ataca muito pouco, o que faz parte da sua estratégia.
0: Aqui o goleiro Everton, aqui em Mirassol, nos minutos finais, vai bater a bola para frente. Eu vou votar no zagueiro Wallace do Grêmio como craque do jogo. Rádio Gaúcha, calçados pegada, ele mesmo, hein? Camiseta por dentro do calção, elegante para jogar, personalidade, sabe sair jogando. Wallace, o meu voto é para ele. Tá tirando de qualquer maneira, só que é uma falta marcada. Falta é pro Mirassol. 43, tá 1-1.
6: 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Gustavo Henrique tá levando a bola para o campo de ataque, tocando para o Gabriel Paulista, ele domina pelo lado direito, empurra a bola para Mateuzinho, Mateuzinho dominou na ponta esquerda, soltou a bola para o Caio César, ele tenta levar, vem o Mateuzinho, os dois dividem ali com o jogador do Internacional Bernabé, a bola tá fora do campo, o arremesso lateral é colorado.
0: Quero lembrar que assim que terminar o jogo aqui, a repercussão do jogo do Grêmio vai para o Gaúcha 2, com o comando do Eduardo Gabardo, com o Diogo, com o CCD, com o Simon, com toda a repercussão do empate do Grêmio aqui em Mirassol. Mas é o time da casa que vem para o ataque com o Alisson. Alisson jogando no meio ali para o Alisson. O Alisson, Alisson, Alisson, Alisson, deu no Reinaldo, ponta canhota, dominou, ajeitou. Tá por ali também o time do Mirassol chegando agora para mais uma tentativa do cruzamento que é do Alisson. Ele volta a jogada aqui para a zaga, os zagueiros já viraram meio. Chegou o chute pro gol! que perigo, ela vai pra fora. E era o zagueiro Gabriel, Simon.
5: É um chute meio estranho, muito distante, a bola pegou um efeito interessante. O Everton acompanhou, mas ela passou muito próxima do travessão, escapou o Grêmio, trilegal.
6: Tá terminando o jogo do Grêmio, mas o do Inter recém está começando, são 22:30. É a metade do primeiro tempo, o placar é 0-0. Goleiro Hugo Souza tem a bola, soltou curto, deu para Gustavo Henrique, o time do Corinthians vai tentar descer para o meio do campo. Lá vai ele levando, em seguida o Diogo vai dizer deste empate no Grêmio. Importante, porque na quarta-feira tem o jogo da volta aí na Arena. Vamos ver se o Inter consegue também um bom resultado, porque vai ter que decidir lá em São Paulo. Então, um bom resultado é hoje. E o time do Corinthians vai para o ataque com o Gustavo Henrique. Ele trabalha pelo meio, empurrou a bola, deu para o Garro. Garro dominou ali pelo lado esquerdo, empurrou a bola curta, encontrou colocado o seu companheiro Bidon. Bidon está recuando, a bola foi para o Gustavo Henrique. Deu para bater o sim para Gustavo Henrique. Um passe apertado, mesmo assim a bola foi lá no meio. Um destaque colocado André. André deu para Matheus Bidu. Dominou pela ponta esquerda, soltou a bola e encontrou colocado para ali o Rainelli. Rainelli faz o domínio, recua a bola. Lançamento do Garro para dentro da grande área. Olha o perigo, o Bidon está ali, marcado por três caras do Internacional. E os três fizeram a verdadeira muralha. E ele sequer conseguiu se mexer. Mas volta o Corinthians na insistência no campo de ataque. A bola foi para o André. Recuou para Gabriel Paulista. Para o Gustavo. O Gabriel Paulista, isso mesmo. Gustavo Henrique é o outro zagueiro, né? E a bola foi levantada lá para a ponta direita. Corta Matheus Bahia. Cortou mal. Voltou a bola para o Bidon. Levantou. Maripan tocou de cabeça. A bola vai sair pela linha do fundo. Não chega a sair. Está lá para dominar Vitinho. Para o Internacional, domina pelo lado direito, já conduz o Inter para o campo de ataque, empurra a bola para Carboneiro, Carboneiro domina, é derrubado, pede falta, o juiz que não ouve, a bola foi para o Vitinho foi desarmado, Corinthians tem a posse de bola com o André, e agora está na linha de lado, o lateral é corintiano.
0: Mais 4. 46, 3 minutos para terminar o jogo aqui, portanto, em Mirassol. O domínio de bola do João Vitor, abre aqui na direita para Igor Formiga, para na frente da marcação, volta lá atrás, marcado ali na tentativa de jogada do Giovani Cabral. É o time do Mirassol insistindo agora por dentro como um armador ali, Reinaldo. Reinaldo deu uma fatiada na bola, meteu aqui na ponta direita, chega o Mirassol, bola recuada, para mais um cruzamento do Formiga. Noriega tá tirando de cabeça, Bright White tenta pegar a sobra, tenta ligar o Grêmio ao campo de frente, vale tudo isso, com 47 minutos finais de 1-1 em Mirassol.
6: Jogo, o Grêmio tá trazendo empate, Diogo.
2: É, e nesse momento sofrendo muita pressão, né? A única boa novidade do Grêmio é Giovani Cabral, que entrou bem lá pelo lado esquerdo, Diego Caíto também, mas a diferença é o resultado, né? O padrão de atuação do Grêmio, Pedro, é muito parecido com os jogos em que o Grêmio perdeu.
6: Em Porto Alegre, 25 minutos e meio. Vamos para o final do jogo aí, Debona.
0: Reinaldo domina, Reinaldo carrega. Vamos para os últimos minutos. Reinaldo meteu a bola para Shailon, tá dentro da área. Escorregou, escapuliu a bola dele. O Grêmio não consegue ficar com a bola dominada. Outra vez, Reinaldo vem para o ataque. Estamos agora com 47 minutos. Reinaldo na tentativa de jogada, deu a bola para Shailon. Shailon abriu para Alisson. Alisson na devolução de bola para o Alisson. É o Mirassol. Sol tentando chegar na área do Grêmio. O Grêmio todo fechado. Vai terminar o jogo. Outra vez o Mirassol jogando com o Reinaldo. Reinaldo aqui na direita para João Vitor. Ameaçou fazer o cruzamento. Preferiu no passe curto. Deu a bola por dentro. Onde está congestionado. Onde tem muito gremista. Outra vez João Vitor cruzou. Deu nas costas. Deu na bunda ali do Nardone. Tá viva a bola. De cabeça tá tirando. Gustavo Martins. E tem falta. Vai terminar. Votei no Wallace. No pique. Simon Bianchini, o teu voto.
5: Vila Sante.
0: Vila Sante, o voto do CCD para quem é?
9: O Wallace, o zagueiro.
0: Voto do Wallace, 2 votos para ele. O do Diogo, para quem é, Diogo?
2: O Wallace também.
0: Wallace, Diori Vasconcelos.
13: Eu vou votar no Wallace também.
0: Depois. Wallace, o torcedor tá dizendo o que desse empate do Grêmio no teu pique aí também, Bertoncelo?
13: Pelo aplicativo de GZH também com W, mas o Everton é o craque da galera, Debona.
0: Wallace, o zagueiro do Grêmio, eleito craque do jogo. Rádio Gaúcha, Calçados, pegado o jogo, parou aqui, agora é o amarelo para o técnico do Mirassol.
5: Rafael Guanais.
0: É, ele tá sendo amarelado também pelo Sávio Pereira Sampaio. Vai terminar. Vai terminar. Fica tudo pra arena. Uma vitória simples. Classifica o Grêmio na quarta. Pra passar pras quartas de final da Copa do Brasil. Definitivamente, né? Pra se reconectar com um novo momento do Grêmio. E a Copa do Brasil, historicamente, serviu na história do Grêmio pra trazer novos momentos, né?
5: Mais um.
0: Novas perspectivas. Mais um. O Everton tá batendo a bola pra frente.
6: 27,5 no Beira-Rio. 0-0.
0: 0-0 no Beira-Rio. Pedro tá contando. Bright White ajeitou pra Enamorado. Foi pro fundo, ponta direita. Carrinho dado ali pelo zagueiro Gabriel. O Grêmio vai ter o lateral, se é que vai cobrar. 1-1, vai terminar. E o Diego Caíto tá chegando lá pra fazer a cobrança. Diego Caíto vai movimentar. O Grêmio tem Bright White na área. Tem Giovanni Cabral, tem o Noriega, o Nardoni também. Atenção pra cobrança do Caíto. Enamorado tá ali pertinho da bola. Não, vai cobrar sim, vai arremessar pra área. Diego Caíto arremessou. De cabeça o Alisson tá tirando. Vai terminar o jogo. Chegou empurrando ali Gustavo Martins. Falta. Parou o jogo. E vai terminar. A falta é pro time do Mirassol. No meio do campo, todo mundo tá subindo. Apita o árbitro. Fim de papo. O Grêmio, pela primeira vez, não perde pro Mirassol. Empata no interior de São Paulo. E quarta-feira joga por uma vitória simples na arena pra passar. Repercussão vai pra Gaúcha 2.
6: Muito bem. O CCD me diz o que fará quarta-feira, 19 horas. Onde estará, CCD?
3: A partir das 2 da tarde na arena, porque o Grêmio vai avançar na Copa do Brasil, Pedrão. Bom jogo pra vocês.
6: Muito bem, então vamos lá para o Gaúcha 2, quem quer acompanhar tudo que tem a ver com o empate do Grêmio, um bom empate, e aqui o Internacional tem um empate que também, até agora, pode ser considerado bom. Do que mais, hein, Vaguinha?
12: Não, o Inter não joga futebol, o Inter só se defende, não tem retenção de bola, balão pra frente, não gosto desse modelo de jogo. Agora, é a proposta, né, se defender primeiro pra jogar no erro do adversário, só não pode errar.
6: 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E lá vai o Internacional, bola com a Lampatrick. A Lampatrick jogou na direita, a bola foi ali onde está colocando o Vitinho. Vitinho outra vez para a Lampatrick, dominou pela meia direita. Vitinho está pedindo, a Lampatrick está retendo a bola, recuando aonde está colocando o Mercado, que joga a bola para Bijagra. Bijagra trabalha, bola pelo meio, se fecha agora o time do Corinthians. Ainda o camisa 5 do Internacional, recuando a bola, soltando onde está colocado o Mercado. O Mercado deu para Bruno Gomes, que fez o domínio. Biton vem na marcação, ele empurra a bola na frente, deu para Vitinho. Vitinho soltou, recebeu a evolução. O recuo de bola foi feito para Bruno Gomes. Pé direito na bola, levantou para o campo de ataque, tentava ver na meia. A bola foi tirada pelo Gustavo Henrique. Está ali o André para completar, soltar a bola para Biton. Biton deu para Bidu.
11: Pedro,
6: Matheus Bidu, hein?
11: O que é muito interessante é que a torcida do Internacional comprou o modelo. Não tem um murmúrio no Beira-Rio pelo fato de o Inter não contar a bola, não reter essa bola, que o Vaguinha quer que ele tenha com toda a razão. Você não ouve uma vaia ou um murmúrio, a torcida está comprando a ideia no modo assim, ó. Se o Inter não tiver com a bola, mas se defender bem, me dá aqui que eu assino.
6: Olha ali, Bruno Gomes empurrou a bola, deu para Bernabé. Quem sabe agora Bernabé, é para cruzar. Ele dominou, marcado pelo Bidu, soltou no meio. Bruno Gomes dominou, tentou jogar Bernabé. Entrou para dentro da grande área, bateu no braço do cara.
14: O Bernabé chuta a bola bate acidentalmente na mão do jogador do Corinthians, depois bate na mão do Bernabé, o jogador do Corinthians levanta o braço para reclamar e dá um soco na bola. É, então tem um toque nos dois braços, o toque no braço do jogador do Corinthians é acidental. E a falta deve ser marcada, a falta de ataque, se for marcada alguma coisa.
6: É, ele não vai dar o pênalti, hein? Ele não vai dar o pênalti.
8: Pedro, o árbitro está sinalizando agora para cobrar o lateral. Ele está fazendo o símbolo, o gesto com as duas mãos para cobrar lateral. Não dá falta de ataque, não dá pênalti, manda a bola rolar através do lateral, informando Lojas Quero Quero.
14: Na história, o primeiro toque foi do Bernabé. Aí depois, claro, quando o jogador do Corinthians levanta o braço para reclamar, ele dá um tapa na bola lá em cima da cabeça, mas aí já tinha falta do Bernabé. Por isso, não houve infração.
6: 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Está colocado o jogador Matheus Bahia para a cobrança e arremesso lateral, tocou a bola. Ela foi no Carboneiro, foi tirada pela zaga. O rebote de bola ficou para o time colorado. Bruno Gomes está dominando, abrindo a bola para Vitinho. Vitinho recolheu pela ponta direita. Bernabé o acompanha. Ele, no entanto, prefere recuar a bola, tocando para Bruno Gomes, que domina na meia direita. Ataque do Inter, outra vez com Vitinho, agora com Bernabé. Trocou passes no time do Internacional. Levantamento, chegava Matheus Bahia, mas a bola foi afastada. Mateuzinho cortou e tocou a bola para Caio César. Caio César domina ali pelo lado direito, busca velocidade, trombou com o jogador do Inter. E o Bandeira está marcando impedimento do ataque do Corinthians. E eu estou lembrando
14: falta.
6: Que
14: ele deu falta do Mercado, não houve avanço.
7: vantagem, falta e amarelo para Gabriel Mercado.
6: 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Tá 0-0 no Beira-Rio. É Inter e Corinthians, Bertoncello.
13: Mais cedo, o Palmeiras venceu o Fortaleza pelo placar de 3-0 em São Paulo. Agora há pouco, Grêmio e Mirassol empataram em 1-1. 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
6: Pedro, Gaúcha Esportes e Gaúcha 2. Vai pra lá quem quer saber como é que foi esse empate no Grêmio. Quem chamou?
7: Além do Mercado ter tomado cartão amarelo, Bernabé também foi amarelado por reclamação, informando trilegal 0-0.
6: Deu pra ver tudo isso aí, Jory?
15: Pois é, Pedro, foi tudo meio embolado, né? Mas foram reclamações no lance ali da penalidade, ou do protesto de penalidade que não aconteceu. E também tem que dar uma olhada, né? Tem que ter atenção, porque são lances no começo do jogo, deixam dois jogadores importantes amarelados, e aí depois pode prejudicar o Internacional.
6: Depois pode dar problema, é verdade. Tem uma falta favorecendo o time do Inter, porque o Mateuzinho, quando foi pegar a bola, ele na realidade foi no corpo do Bernabé, derrubou o jogador do Inter, a falta foi cobrada, e foi recuo de bola feito, até um destaque colocado no jogador Maripan. O Maripan, sim, ele tá recuando, a bola soltando para o goleiro Mateus Cunha, ele bate de pé direito, busca o campo de ataque, a bola foi para o Carboneiro, ele foi agarrado, derrubado, o juiz da partida está marcando a falta e começou a dar algum desentendimento por ali, Felipe.
8: Agora foi a falta do Gustavo Henrique, desequilibrou o Carboneiro, mas não queria entregar a bola para que os jogadores do Inter cobrassem rápido essa falta. 0-0 no placar, a informação é Sicred.
6: Então avisa para ele depois ali que sem bola não tem, né? Ele tem que entregar a bola, senão não tem jogo, né? Sai jogando o Inter, bola com o Bruno Henrique, tocou a bola na direita, Vitinho está colocando por ali, o recuo de bola foi feito. Ela foi onde está colocado Bruno Gomes, que domina e recua a bola para Mercado. Mercado recolhe no campo defensivo do Internacional. Pé direito na bola, levantou, buscando Bernabé. Antes, Gustavo Henrique cortando, voltou a bola para Carboneiro. Chegada fortíssima em cima do Bruno Henrique. Ele está caído. O jogo vai parar. O jogador do Inter vai ser atendido. Jogadores colorados vão para cima da arbitragem. Do Corinthians também. Começa um ar de confusão dentro do jogo nessa falta que foi feita pelo jogador corintiano neste momento.
8: E teve amarelo para o Ranieri, porque o pontapé dele acerta o Bruno Henrique. O árbitro deu a vantagem para o Inter, que não conseguiu usufruir dela. Mas o amarelo foi apresentado ao segundo para um jogador corintiano. Caio César, antes, quando estava no duplex, no jogo do Grêmio, também havia recebido a informação, é lojas quero, quero.
6: É, o Bruno amarelo... Henrique ficou muito brabo com ele, viu, Jody?
15: É, o cartão amarelo foi bem aplicado, uma pegada por trás, fora da disputa de bola. Bom, Pedro, o jogo é tenso, tá? E se o Internacional pressionar e se o ambiente do estádio pressionar também, a arbitragem vai ceder.
6: É, tá se complicando a coisa, né? 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Vamos à cobrança de falta para o Inter. Está colocado o Bruno Henrique para a cobrança, o placar é 0-0. 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Olha o levantamento. A bola foi onde está o Mercado, tem dois jogadores do Corinthians caído, todo mundo contra todo mundo. E aí, o que faz o árbitro? Deixa assim... Dá uma paradinha aí que tá tudo certo. Ô, Nani, onde é que tu anda aí, Nani?
16: Pedro, eu tô aqui com a torcida do Inter, que hoje tá em grande público, parcial, já divulgada pelo Colorado em...

0: consegue marcar e marca muito bem. O Vidiagra, mais uma vez individualmente, é o melhor jogador do Inter em campo.
1: 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É o primeiro tempo, são 37 minutos, o placar é 0-0. A bola foi recuada, onde está colocado o Mateuzinho. Mateuzinho deu atrás. Olha o erro! Ficou a bola para o Carbonero, entrou livre para marcar o gol. Foi lá o Gabriel Paulista, ele bateu. Defendeu e o Inter teve a grande chance no também enorme, extraordinário erro corintiano, Felipe.
2: Tá certo em defesa do Hugo Souza, mas não dá pra desperdiçar o presente que o Gabriel Paulista deu pro Carbonero. Bola no pé do jogador do Inter, partiu em disparada, chutou cruzado, rasteiro, Hugo Souza espalmou o que seria o gol do Inter, a informação Sicred.
1: 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Tentou sair jogando, o Inter saiu mal, a bola ficou pro Bidon. Bidon levou, o Carbonero foi em cima dele, Matheus Bahia também. Chegou agora o Bernabé para tirar a bola dele, aliás, o Matheus Bahia. É a falta marcada pelo juiz da partida que favorece o time do Internacional. São 38 minutos. Baguinho, o que dá para dizer até agora, Vaga?
3: É a proposta do Inter, né? É, com os jogadores que o Pezzolano tem, é possível fazer isso aí que a gente está vendo. Talvez um pouquinho mais, ficar um pouco mais com a bola. Em algum momento o Inter até conseguiu fazer isso. Mas é a proposta. A gente pediu isso, né, Pedro? Contra o Cruzeiro, o Inter foi lá, marcou em cima, tomou dois. Contra o Flamengo foi essa postura aí, não tomamos nenhum. Ou pelo menos seguramos até o fim. Contra o Corinthians é um jogo muito parecido.
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0: Agora,
1: né?
0: Pedro, quando você joga por uma bola e você tem essa bola tem que entrar. O zagueiro do Corinthians errou forçado, o Carbonero progrediu 20 metros com a bola, era ele o goleiro, ele chutou, o goleiro pegou. Era a bola do jogo, era o 1-0 do Inter, não foi convertido.
1: Alan Patrick recuou a bola, lançamento foi feito no Carbonero, escapou livre pela direita, ele e o goleiro para marcar o gol, não dá para errar agora, Carbonero meteu errado, não tinha ninguém para concluir. Ele meteu dentro da pequena área. Bom, mas não valeria, né? O Bandeira estava dando impedimento, eu aqui me esganiçando e não valia nada. Ô, Felipe!
2: Bandeirinha levantou, já estamos no jogo. Volta em São Paulo, Arena Corinthians. A jogada já tinha toda se desenhado, né? O Carbonero partiu em disparada nas costas da zaga do Corinthians, que nem acompanhou em posição irregular. Para sorte do Carbonero, esse lance foi invalidado, porque ele ia desperdiçar de novo uma finalização ou um passe para Alan Patrick, Pedro.
1: 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Aí o Corinthians, a bola do Caio César, levou para o fundo do campo, tentou ganhar, não ganhou. Maripan tirou a bola dele, mas aí devolveu. E agora foi lá o jogador Bernabé para consertar para o Internacional, joga a bola pela linha de lado, o arremesso lateral é corintiano, e eu tô chamando em tempo e placar do futebol da Gaúcha. 40, primeiro tempo, o placar é 0-0, Bertoncello.
4: Repercussão ocorre agora de Mirassol 1, Grêmio também 1. Em seguida começa a entrevista do técnico Luiz Castro. 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
1: Vai André, vai o Corinthians, recua a bola, tocou para Mateuzinho. Mateuzinho jogou na direita, é o jogador Caio César que está colocando por ali. Procura jogar a bola para o André. André apareceu no fundo do campo, dominou, recuou, tocou a bola. Ela foi um destaque colocado o Caio César, que foi desarmado na tentativa de recuperação, mas a bola foi tirada pelo jogador lateral esquerdo do Internacional, o Matheus Bahia, tocando a bola pela linha de lado. O arremesso lateral é corintiano. 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Dani, um pouco mais do time que está na arquibancada, Dani.
5: Vamos falar com o Gabriel. Gabriel, o que está faltando para o Inter sair na frente do placar?
6: Eu acho que tem que ficar com a segunda bola, né? A gente está jogando um jogo no corpo do Corinthians, está perdendo muito fácil a segunda bola. Então, se a gente ficasse um pouco mais com a bola, teria mais chance.
5: Tá aí o torcedor para Pão de Alho Santa Massa.
1: Lá vai o Corinthians, a bola foi para Mateuzinho, dominou pelo lado direito, recuou, soltou a bola, encontrou o Garro. Garro domina, empurra a bola para Bidon. Bidon tentou para Mateuzinho. A bola está fora do campo, arremesso lateral é corintiano, segundo bandeira. 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Outra vez o Corinthians. É Gabriel Paulista que vai chegando ali no campo de ataque, tocando uma bola, onde está colocado o Bidon, outra vez para

0: Gabriel. Gabriel deu para o André. André correu pelo meio, pisou na bola, ganhou do marcador, tocou a bola, encontrou colocar o Garro. Garro abriu, Matheus Bidu tentou no meio, tá lá o Garro levando para o fundo do campo, cruzou prensado. Chega para tirar o veteraníssimo e sempre Vicente Mercado. Joga a bola na frente, Carboneiro vai nela, mas aí o Gustavo Henrique chega direto nele, cometendo falta. O juiz da partida tá parando e tá marcando 42 minutos e meio. Primeiro tempo, Maurício.
1: Na primeira participação que você pediu de mim, eu disse que o Inter jogava como se estivesse em Itaquera. Tem um 0-0, teve a bola do jogo que desperdiçou. O Corinthians tem uma defesa do Matheus Cunha muito cedo na partida. Não espere você, colorado, colorada, que lá em Itaquera, se o placar se mantiver até o fim, lá o Inter vai ser mais ofensivo. É exatamente o mesmo jogo que ele vai propor lá, porque hoje já se comporta como se estivesse em São Paulo.
0: Agora 43, primeiro tempo, a bola foi para o Mercado, que recuou tocando a bola para o jogador Matheus Cunha, goleiro do Inter. Ele mete de pé canhoto, buscando a bola no campo de ataque. Bernabé foi lá, a bola foi tirada, caiu o jogador corintiano, vai parar tudo. Felipe, caiu o jogador corintiano.
2: É, e parou porque o Bernabé foi no corpo do Gabriel Paulista, que estava no ar para cabecear essa bola. Falta marcada, kto.bet.br, proibido para menores de 18 anos, portaria SPAMF 293-2024. 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
0: 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Ou, se você quiser, três vezes a população do Rio Grande do Sul. 44 minutos. É o primeiro tempo. A bola foi do André. Levantou no lado direito. A bola foi para o Bidon. Suspendeu. Corta Manipan de cabeça. Tira a bola para a intermediária. Não domina Bernabé. A bola foi tirada. Ficou caído o jogador do... Meu Deus, é cada encontrão, cada chegada. Tem gente caindo no chão, gente se retorcendo em dores. Assim tem sido a tônica do jogo, hein, Rodrigo?
3: Foi a chegada do Mateuzinho, muito forte em cima do Vijagra, na frente do árbitro. Falta de ataque, o placar é 0-0. 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
0: 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Eu disse Steel, futebol da Gaúcha. 44 minutos e meio, o Grêmio empatou. E vai trazer jogo para quarta-feira. O jogo do Inter seria quando mesmo, hein, Bertoncello?
4: Na próxima quinta-feira, às 8 horas da noite, no Itaquerão, Corinthians e Inter, Unimed Porto Alegre na informação, Pedro.
0: É, e lá tá Vitinho lutando, mas não chegou na bola. Ela foi recuada para o goleiro Hugo Souza. Agora 45, esgotado o tempo regulamentar. Não temos ainda minutagem de recuperação, que será informada em seguida pelo árbitro reserva. E a bola foi tocada. Ali onde está colocado o Gabriel Paulista, que está recuando para Hugo Souza, que sai jogando, metendo uma bola curta, tocou para o Garro. Errou de novo o Corinthians, mas o Inter não tem aproveitamento. André errou de novo. Olha a chance do Inter. O chute foi torcido e a bola saiu para a linha de fundo. O Corinthians está pedindo para levar desesperadamente e não leva, Felipe.
2: É o modo Fernando Diniz. Todo mundo sai jogando de trás, mas se pressionar pode roubar. O Inter conseguiu roubar. A finalização é que não foi com jeito. Vijagra chapou para fora. Tiro de meta para o Corinthians. E... mais um minuto de acréscimo, Pedro.
0: O que Maurício Saraiva chamou de... Como é que é? O esquema é esse?
1: A saída kamikaze? A saída kamikaze, é. Corinthians gosta. Fernando Diniz gosta,
0: né? Gosta. E quase levou um gol agora, né? 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Vai terminar o primeiro tempo em seguida. O placar é 0-0. Inter e Corinthians. É clássico. Grande clássico do futebol brasileiro. Mais de 30 mil pessoas por aqui. Alan Patrick empurrou a bola para Vitinho. Vitinho foi buscar o Rentianinho, lateral do campo. Encontrou colocado o Carboneiro. Dominou no bico da grande área. Tentou levar, tem um, dois, três, quatro caras na marcação. Recua a bola, soltou para Bruno Gomes, que deu para Vitinho, que tocou para Carboneiro. É o último ataque do Inter. Dominou, ajeitou para o pé esquerdo, chutou prensado. Foi lá o Bruno Henrique. A bola foi tirada pela linha de lado e arremesso lateral. Arremesso lateral que favorece o time do Internacional. Não, ele terminou. Ele terminou o primeiro tempo. Bom, fazer o quê, né? Bola parada, tem Jory Vasconcelos, acertei?
4: Isso mesmo, Pedro.
0: Um abraço pra ti, tá? Tô te ouvindo.
4: Grande abraço, muito obrigado. Pedro Ernesto Denardim, que contou o primeiro tempo de 0-0 entre Inter e Corinthians no Beira-Rio. Bom público, jogo trepidante, movimentado, acelerado. 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Rodrigo Oliveira, Felipe Duarte, a saída de campo no Beira-Rio.
3: Uma saída tranquila, o mercado reclama algo do árbitro, tirando isso, tudo light. Aproveito para recuperar a informação do pré-jogo. caiu a transferência do Brian Aguirre para o Rosário Central. Ele foi reprovado nos exames médicos. Voltará ao Beira-Rio. Quem está indo para o Rosário Central é Alan Rodrigues. E o Inter vai usar o dinheiro para comprar Alex Arce do Independiente Rivadavia.
2: E a reclamação dos jogadores do Inter, não só do mercado, mas Alan Patrick e Bruno Gomes, é que o Inter estava no campo de ataque, Jory. Tinha um lateral próximo à área do Corinthians, iria essa bola, colocar essa bola na área do Hugo Souza quando o Arthur finalizou o primeiro tempo. Então a reclamação do Inter era essa. Era uma jogada de ataque e o primeiro tempo foi encerrado.
4: Felipe Duarte e Rodrigo Oliveira na reportagem desse jogo junto com a Nani, que daqui a pouco ouve o torcedor colorado no estádio Beira-Rio. 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Maurício Saraiva, Vaguinha, o primeiro tempo, 45 minutos, e o Inter teve a chance com o Carboneiro, mas foi desperdiçada.
1: Se você tem a bola do jogo, converta a bola do jogo, porque você joga só por ela. E aqui eu não estou fazendo juízo de valor, eu estou dizendo que o Inter faz isso, depois concluir que não tinha nenhuma condição de ficar sendo o time da proposição, o time que tem a bola, que tem a bola no campo adversário por mais tempo. O Inter, quando fez isso, não pontuou, não ganhou, foi para o Z4 ou perto dele. Hoje, na Copa do Brasil, ele repete o modelo que foi relativamente bem sucedido contra o Flamengo, quando o Inter não perde o jogo e por mais de dois terços da partida esteve vencendo. Outra diferença do jogo é que hoje o Inter não está indo para o intervalo com 1-0 a favor, como foi lá contra o Flamengo. Mas não sofreu, a exceção de um chute de longa distância que o Matheus Cunha botou para fora, numa defesa muito bem feita. A bola do jogo que eu cito é um erro forçado de um zagueiro, o Gabriel. O Carboneiro progride 20 metros com a bola, perto da meia-lua chuta, e o goleiro Hugo Souza faz uma grande defesa. É o que temos. Ah, bom, então o Inter está fazendo isso para depois abrir. Eu duvido, Jory, eu duvido que no segundo tempo o Internacional abra mais do que está fazendo até aqui, corra mais riscos do que corre até aqui, porque ele está transferindo a estratégia de transferência de responsabilidade para o Corinthians jogar em Itaquera, se projetando. Não esqueçamos que neste ano o Inter jogou em Itaquera, ganhou de 1-0, gol do Bernabéu. Então está tudo na cabeça do Pezzolano.
5: É isso, Maurício. A ideia de jogo tá muito clara. Ele repete aquilo que foi feito contra o Flamengo. É uma competição diferente, né? Então é um jogo que tem quatro tempos, né? O primeiro a gente assistiu aqui e foi exatamente o que o Inter desempenhou no jogo contra o Flamengo, ou pelo menos a ideia foi exatamente a mesma, né? Esperar um erro do adversário para tentar uma conclusão. É, contra o Flamengo, até não teve um erro da defesa do Flamengo, né? O Inter conseguiu construir o seu gol. Hoje aqui a defesa do Corinthians quis entregar em uma ou duas oportunidades e o Carboneiro teve a bola para fazer 1-0. Ele bateu, acho que ele poderia ter carregado ou demorou um pouquinho, faltou arrancada pro Carboneiro, tá? Faltou explosão para ele botar e se livrar do zagueiro para concluir com um pouco mais de qualidade. Foi o que o Inter fez um pouco antes, teve o arremate do Bernabéu, né? Também no começo do jogo, e o Corinthians chegou uma vez também, que foi o primeiro chute da partida. No chute do Bidon, no canto, grande defesa do Matheus Cunha. O que o Inter precisa? O Inter precisa ficar um pouco mais com a bola, tentar minimamente organizar uma jogada no campo de ataque. Isso não foi feito, isso o Inter não conseguiu. Contra o Flamengo, o Inter conseguiu, já que a gente está comparando tanto com o jogo do meio de semana. Contra o Flamengo, em algumas oportunidades, o Inter teve retenção de bola, conseguiu construir. Nesse primeiro tempo, olha, foi muito próximo do nada, em termos de construção de jogadas. Mas o que a gente pediu? A gente pede, eu falo a gente como torcedor, né, Maurício? O torcedor do Inter, o que ele pediu? O torcedor pediu, olha, não adianta jogar assim. O Paulo Pezzolano não pode colocar em prática as suas ideias. Não pode marcar pressão lá na frente, porque não tem time para isso. Então, o que faz? Joga atrás da linha da bola, se protege, joga por uma bola. Isso foi feito contra o Flamengo, deu resultado, ou quase deu resultado de vitória. E hoje tá aqui, tá o 0-0 aqui. É ruim? É, porque tu vai decidir em São Paulo o segundo jogo, né? Tu vai decidir a classificação na casa do adversário. Então, nesse segundo tempo, talvez, assim, sem arriscar muito, sem expor muito o seu sistema defensivo, mas ter um pouco mais de controle de bola. O Alan Patrick não apareceu no jogo pra fazer isso. É o jogador que tem essa capacidade. Não apareceu, né? Carboneiro, nas disputas que teve, no meio de dois ou por vezes três zagueiros do Corinthians também, muito pouco. Então eu não sei exatamente qual seria a solução, porque eu olho para o banco de reservas E é bem difícil, né? São pouquíssimas as opções. Então, vamos lá, vamos pro jogo, vamos pro segundo tempo desta mesma forma,
1: mas,
5: Maurício.
1: Mas, o Vaguinha, Diori, quem tá conosco, o que me parece bem claro, e por isso eu pontuei durante o primeiro tempo, e uma torcedora ouvida pela Nani ratificou, é que a torcida do Internacional comprou essa prudência. Não há uma reclamação, não há um murmúrio de quando o Inter despacha a bola da defesa e ela não fica com o jogador da frente. Vem o Corinthians de novo e vem outra vez o mercado despacha e ela vai no pé do Bidon ou vai no pé do André. Você não ouve subir o murmúrio da torcida como se ela estivesse incomodada com isso. Ela comprou, ela está solidária à ideia de que o Inter precisa
5: mais
1: pontuar.
5: Mais isso, a torcida pediu isso, né?
1: Também
5: pediu. A grande maioria pediu isso. Olha, a gente quer um time reativo. Mas também, em alguns momentos, né, tu tá jogando dentro de casa, uma competição de mata-mata, né, em alguns momentos, talvez, o Paulo Pezzolano esteja esperando para fazer isso, sei lá, depois do minuto 20 do segundo tempo, não sei.
4: Maurício Saraiva e Vaguinha analisando os primeiros 45 minutos.
2: Jori.
4: Oi.
2: Não, e se a gente frisou também que foi um jogo cheio de dividido, um clima tenso nesse primeiro tempo, teve clima tenso fora do estádio antes da bola rolar.
4: Ah, é?
2: Teve confronto entre torcedores do Corinthians e torcedores do Inter. Hoje, até uma certa dificuldade pra gente conseguir... A gente, reportagem, eu, Rodrigo Oliveira, Nani, ingressar no estádio Beira-Rio, porque tava totalmente interrompida a rua entre o Parque Marinho e o estádio Beira-Rio pro acesso dos ônibus que traziam os torcedores do Corinthians. Esses torcedores, eles desciam e caminhavam em direção ao estádio. E ali no Parque Marinho tinha alguns torcedores do Inter. Então teve confronto que foi separado, foi atendido pela Brigada Militar e a Brigada isolou completamente aquela rua. Então estava difícil, inclusive, da gente acessar o estádio nesse confronto que aconteceu. Mas vamos ficar também com os bons detalhes, as boas notícias, né? Tem muitos torcedores dentro do estádio, clima pacífico por aqui. Entre os torcedores ou as torcedoras, a professora Gabi do Colégio Anchieta está nos ouvindo. Beijão para ela, está de ouvido na gaúcha e presente aqui no estádio Beira-Rio.
1: Que legal, que legal. O modelo do Corinthians aqui, ele tem dois volantes, um primeiro volante mais fixo, que é o Ranieri, o André que sai, e dois meias clássicos, o Bidon e o Garro, são meias armadores. E na frente, um homem de dentro, que é o Guinegão, e um velocista, que é o Caio César. Aquele velocista do drible em cima do tijolo, e que tem o passo curtinho, ele é baixinho, mas ele tem muita velocidade. Não funcionou, porque o Matheus Bahia guarda a posição, e o Vidiagra, mais uma vez, eu fiz essa referência em meio ao primeiro tempo, e quero reforçar. Contra o Inter, eu estava votando nele para melhor em campo, ele saiu antes, aí eu transferi o voto para o mercado, que foi até o fim controlando o Pedro, como de fato aconteceu. Hoje, mais uma vez, a atuação do Vidiagra é muito boa com a bola, iniciando e acertando passes, e não são passes laterais na distância que eu estou aqui do Vaguinha, são passes mais para frente, e sem a bola ele domina muito bem essa geografia da frente da grande área, onde ele não sai da frente dos zagueiros e consegue ser mais um a interceptar, a dar o bote, quando é o caso, não é um jogador faltoso, é mais uma grande atuação de primeiro volante do Vidiagra. A grande contratação que o Inter fez na temporada.
4: É, o equilíbrio do time do Inter passa pelos pés do Vidiagra. 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Bertoncello, prepara aí os jogos da Copa do Brasil, porque depois da Nani, nós vamos conferir o que já rolou neste domingo. A rodada de volta já é logo logo. Não perca tempo, a dupla Grenal entra em campo no meio de semana. E o Internacional está empatando em 0-0 com o Corinthians, Nani.
6: É isso, eu vou conversar aqui com o seu Ayrton, que está aqui na arquibancada. Seu Ayrton, o que tu achou desse primeiro tempo? O Inter com essa postura mais defensiva, tu acha que a torcida comprou essa ideia?
7: Comprou, tá bem essa ideia. O que que tem que fazer? Pegar a bola. Nós estamos deixando a bola pro Corinthians. Isso aí que tem que tentar, pegar a bola para poder avançar. E que o que está faltando é mais ataque. Mas tudo bem, tem que ter calma.
6: Assim, e aquele lance do Carboneiro ali não pode errar, né, senhor?
7: Não pode. Aí, nesse esquema, a gente tem uma chance e tem que fazer. Porque aí vai ficar 0-0.
6: Quanto vai ser o placar?
7: Não, segundo tempo o Inter vai avançar um pouco e vai ser 1-0.
6: Tá bom, muito obrigada. Tá aí o seu Ayrton, que, assim como a Brenda, que eu conversei, também gosta essa ideia de um time mais defensivo, mas o Carboneiro tem que colaborar, Diori.
4: 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É a parceria no Bola Parada, aqui na Gaúcha, no YouTube. 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Daqui a pouco também temos recados da audiência e depois do jogo temos o balanço final para repercutir o jogo entre Inter e Corinthians. Na nossa live nesse momento temos imagens aéreas lá do Morro Santa Teresa, do Estádio Beira-Rio. Sempre uma imagem maravilhosa do gigante da Beira-Rio às margens do Guaíba. 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Bertoncello, já tivemos 3 jogos encerrados nesse domingo, é isso?
8: Isso aí, 3 partidas, acabou de terminar o jogo em Chapecó, 10 mil pessoas assistiram a mais um empate em 0-0 nessas oitavas de final de Copa do Brasil. Chapecoense Cruzeiro, placar zerado, lembrando que mais cedo o Grêmio empatou com o Mirassol, 1-1, a repercussão ocorre agora no Gaúcha 2, aplicativo de GZH e também em outro link aqui no @gaúchaesportes do YouTube, e mais cedo ainda em São Paulo, Diori, o Palmeiras fez 3-0 no Fortaleza.
4: Bom, na Gaúcha 2, para quem acompanha também o canal alternativo do YouTube, no YouTube da Gaúcha Esportes, você acompanha o balanço final com o Eduardo Gabardo depois do empate do Grêmio contra o Mirassol, e há pouco foi encerrada a coletiva do técnico Luiz Castro. As análises do Diogo e do CCD estão acontecendo por lá. 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Dá pra fechar por 1-0, Vaguinha, pro jogo de hoje?
5: 1-0 pra quem?
4: Pro Inter.
5: Tu é louco? Me dá o papel e a caneta. Lógico, 1-0 tá bom.
0: Como é que tu fica retando, Vaguinha, desse jeito?
4: Sei lá, né, Pedro?
5: Não, 1-0 tá ótimo aqui. É, claro que o melhor é construir uma vantagem de 2-3-0, mas o time pode fazer isso? Acho que não, né? Não tem condições para tocar uma goleada no Corinthians aqui.
1: Para isso não só como se fosse uma crítica ao Inter, Vaguinha, Diori e todo mundo que está com a gente, o único time que saiu da mediocridade dos empates, e entenda medíocre aqui como mediano, como nota 5-6, foi o Palmeiras, que hoje é o time que joga melhor, mais constante, mais regular no Brasil, que botou 3-0 no Fortaleza no trote. Sem nenhum sofrimento, jogando naturalmente, já está pré-classificado à próxima fase. Os outros jogos todos empataram sem gols, a exceção é o jogo do Grêmio, que também é empate em 1-1. Então, isso que está acontecendo aqui do Inter com o Corinthians, Vaga, não é uma exceção, não é aleatório, é a tendência da rodada inteira dos jogos de ida de Copa
5: do
1: Brasil.
5: Sem dúvida. Não, e assim, o 0-0 no atual cenário do Inter, ele também não pode ser considerado um resultado horroroso, né? É, se tivesse o saldo qualificado, ou melhor, o gol fora valendo 2, né? O saldo qualificado, se tivesse isso e não tem mais, seria ainda melhor. Mas o 0-0 vai obrigar o Corinthians, né, no jogo da próxima quinta-feira, a vencer o Inter. Porque o Corinthians não vai querer levar o jogo para os pênaltis. Então, o jogo vai se oferecer de uma outra forma para o Inter, com o Corinthians se protegendo menos. Mas eu ainda tenho esperança que aqui a gente pode ganhar o jogo, tá? Se a bola do jogo que o Inter teve no primeiro tempo se repetir, se oferecer para Carboneiro, para Bernabé, que precisa entrar mais no jogo também, faz 1-0 e fica todo mundo feliz, né?
1: A boa notícia do Inter hoje, por exemplo, quando enfrentou o Flamengo tem o melhor elenco da América Latina, embora o treinador esteja fazendo uma atrapalhada sobre a outra e apanhando muito lá dos seus influencers, que é um problema do Flamengo. Se eu olhava o banco do Flamengo, e qualquer um podia ser titular do próprio Flamengo ou de qualquer time brasileiro. A situação do Corinthians, Diori, não é essa. O que tem de melhor, o Corinthians botou em campo. O Yuri Alberto machucado está fora, o centroavante reserva já é titular. Qualquer outro jogador que o Corinthians pusesse, não tem a qualidade dos que estão em campo. É diferente da cena do Flamengo. Como o Inter também não tem no banco de reservas nada muito grave, que você diga, olha, vai entrar um cara que vai mudar o jogo completamente, o Inter está cozinhando e estrategicamente está levando o jogo para transferir a responsabilidade ao Corinthians no jogo da volta. E por isso que eu discuto e acredito que o Pezzolano não vai mandar no segundo tempo o Inter correr riscos que não correu no primeiro.
4: 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O Inter tá voltando e eu pergunto pro Marcos Bertoncello das mensagens da nossa audiência lá no YouTube. E tem enquete também lá, Bertoncello.
8: Isso, o Léo Bender, nosso editor da live no Gaúcho Esporte, já tá lá. Quem pode decidir o jogo para o Inter? E aí, já pensando no segundo tempo, né? Alan Patrick, Carboneiro ou Bernabé? Então vote lá e participe da nossa enquete no @ Gaúcho Esportes. Pelo WhatsApp da Rádio Gaúcha, rapidamente, o Eduardo fala que com o Alan Patrick no meio campo não dá. E o Hilário manda o seguinte: futebol é jogo de contato, mas não pode encostar num corintiano que ele cai e o juiz dá falta. Por favor, sempre assim contra times do Sul, tem coisa aí. A mensagem do Hilário pelo WhatsApp da Gaúcha, Diori.
4: Bom, tudo igual nas equipes aí, Felipe, Rodrigo.
3: No Inter, tudo igual.
2: Corinthians não voltou ainda.
4: Então vamos com mais alguma mensagem. Botar os comentaristas na roda aí, Bertoncello.
8: O Rogério pelo WhatsApp: o Inter tem que jogar como está, não como o Vaguinha quer, pois não tem time e não pode errar tanto gol. Pelo YouTube...
2: Não, peraí. O Vaguinha apoiou de graça.
5: Não é como o Vaguinha quer. Jeito que o Vaguinha quer é exatamente esse. É exatamente esse. Ele não entendeu o que eu disse. Talvez eu tenha tido esse probleminha de comunicação. Eu quero que o Inter jogue assim. Um pouquinho mais. Eu só quero que o Inter tente um pouquinho mais. Porque é Copa do Brasil. E o segundo jogo vai ser na casa do Corinthians. E eu acho que o Inter pode um pouquinho mais. Porque mostrou contra o Flamengo que pode jogar um pouquinho mais. É só isso.
4: E vale uma grana, hein, Bertoncello?
8: Vale. R$4 milhões a premiação para quem avançar para as quartas da Copa do Brasil.
4: É, e para quem não tem nada, Maurício, a metade é o dobro, hein?
1: Ah, essa matemática agora você me provocou um mini AVC. É. Não sou capaz de acompanhar.
0: Voltando ao Corinthians. Mas imagina essa rendinha aqui, vai daqui rendona, né? Porque tem mais de 30 mil pessoas aqui no Beira-Rio, mais 4 milhões. Meu Deus.
4: Coloca lá no Sicredi, tu vai ver, Pedro. Pá. Não tem, tá tudo resolvido.
0: Vai, barbada.
4: É isso aí. Bom, o negócio é o seguinte: voltou o Inter, voltou o Corinthians e volta também o comando de Pedro Ernesto Denardim. Depois do jogo tem balanço final e ainda tem bate-bola, Pedro.
0: Tem bate-bola. Ih, vai tudo até meia-noite. Você vai saber tudo o que está acontecendo e um pouco mais, né? Apita o árbitro, saída colorada, começa o segundo tempo, a bola foi preparada para o Mercado. Mercado faz o domínio, empurra a bola para o Bruno Gomes. Ele tenta o campo de ataque, corta. Bem colocado Gustavo Henrique. Gustavo Henrique socou a bola no meio, ela foi para o André. André tocou para o Bidu, chutou, a bola bateu no adversário. Linha de lado, arremesso lateral favorece o time corintiano. 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Que bom, que maravilha, né? 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Eu tô com você, né? E lá vai o Inter, a bola do Bruno Gomes tentou jogar na frente, a bola foi tirada e aí o jogador Bidon ficou com a bola, recuou, encontrou colocado o Gabriel Paulista, que domina lá pelo lado direito, levanta a cabeça, ainda ele conduzindo, vai ser marcado, recua a bola, deu para o Gustavo Henrique, que dominou, soltou no lado esquerdo, ali está colocado o seu companheiro Ranieri. Ranieri faz o domínio, toca a bola para Bidon, Bidon soltando a atrás para o André, André recolhe, é ataque do time corintiano, joga a bola na ponta esquerda, Bidon está colocado por ali, ele vai fazer o cruzamento, preferiu passar pelo marcador, chegou mais um na marcação, ele caiu e a bola foi tirada pelo Vitinho para o Internacional. Vitinho soltou no meio, recebeu da produção e o cara se enfarruscou nele. Que é isso? É, parecia parafuso assim, entrando o corpo de um lado, o outro corpo do outro. E o Fernando Diniz está reclamando, né, Felipe?
2: Tá na frente do lance, mas claramente, né? A bola bateu no corintiano, no Matheus Bidu, e o Vitinho chutou a bola no corpo do corintiano. Lateral pro Inter, a informação secreta, Diniz.
0: No Jardim.
2: Tá reclamando do quê, Pedro?
0: Ah, vai reclamar do quê, né? 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Arremesso lateral cobrado, a bola foi afastada, foi lá para o Guinegão. Guinegão tentou dominar, foi desarmado. Ih, o o cara tirou mal, o Bijaga agora errou. A bola foi jogada no jogador Guinegão, ele tentou correr, marcado. Tá por ali também o Caio César. Caio César caiu, tentou uma segunda vez, uma tentativa contra o mercado. E os dois elegantemente se abraçaram. A bola saiu pela linha de fundo. Vai ser apenas tiro de gol que favorece o Internacional.
5: Que jogador é o tal do Gabriel Mercado? A gente tava comentando aqui.
0: Impressionante.
5: É uma pena que a idade tá chegando para ele. Mas é um zagueiro fora de série, antecipa. Bem posicionado, forte, viril. Que pena que tá acabando.
0: Na quarta-feira ele deu um show particular aqui.
5: Monstro de jogador.
0: É impressionante, tá? Bom, e a bola tá no goleiro Matheus Cunha. Ele bate de pé direito, olhou para o Carbonero. Carbonero tentou jogar, a bola foi tirada. Tava por ali o Alan Patrick, volta o time do Corinthians. A bola foi onde está colocado o Matheus Bidu, que dá para Bidon. Bidon é atropelado, falta, o juiz da partida para e marca. 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E lá vai Bidon, e lá vai o Corinthians para o ataque. São 3 minutos, etapa complementar. Ele recua a bola, soltou para Ranieri, Ranieri dominou, tocou a bola para Bidon. Bidon está colocado ali pela ponta esquerda, outra vez jogando com Ranieri. Ele faz o domínio, André está a seu lado. Ele prefere bater lá do outro lado, onde está colocado o jogador Caio César, que domina no peito e põe na grama. Matheus Bahia vem contra ele, soltou, encontrou Garro. Garro tentou, encontrou, bem colocado o jogador corintiano que vai para a bomba. A bola foi para a linha de fundo, vai ser apenas tiro de gol, é isso, Felipe?
2: É, tiro de meta. O Matheus Cunha até acompanhou, pulou certo no canto, o chute passou ao lado da trave para a linha de fundo, tiro de meta para o Inter 0-0, a informação é Sicredi.
1: Mas é como se não tivesse havido intervalo, Pedro. O Internacional não move uma palha, uma linha da sua intenção de se defender, de não correr atrás da bola no campo do Corinthians, a não ser muito pontualmente. Fez 2 vezes na primeira etapa apenas e já no início do segundo tempo a bola é corintiana.
0: Maurício, ordem é ordem. Quando o mineiro vai pra cima de te dar uma ordem, tu compra.
1: Mas eu não sou maluco?
0: Claro. 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Olha ali o Internacional chegando. A bomba foi dada pelo Bertabei, mas a bola bateu no adversário. E quem está jogando é o Caio César lá pelo lado direito. Tem 2 do Inter na marcação mesmo assim. Ele fica de pé, dominou, tocou no meio, boa bola, deu para o Garro. Garro recolheu, ganhou do marcador com o Alan Patrick. Ainda ele retendo, soltando a bola, deu para o Gustavo Henrique. Trabalhou ali pelo lado esquerdo, meteu a bola para Ranieri. Ranieri abriu na ponta esquerda, Bidu tentou o cruzamento. Errou, voltou a parar para o André. André deu para Ranieri, pé direito na bola, tentou por elevação. Ela foi cair lá no Mateuzinho, Mateuzinho deu para o Garro, que de cabeça está recuando. É o Corinthians chegando, a bola do Gabriel Paulista. Empurrou a bola, encontrou colocado André. André deu para Garro, Garro abriu na ponta direita. Mateuzinho está lá no fundo do campo. Cruzamento acontece, tem perigo. Corta de cabeça Matheus Bahia para o Internacional. Completa Alan Patrick, mas André volta a ter o domínio. De André, a bola foi para Ranieri. Ranieri abriu na ponta esquerda. A bola foi ali para o Bidu, cruzou. E o cara tá cabeçando, o Guinegão tocando a bola pela linha de fundo. Ele foi desequilibrado pelo jogador do Internacional, mas desequilibrado como pode, né? Corpo a corpo. E aí ele não conseguiu cabeçar. Tô certo, doutor Felipe?
2: É, mas ele ganhou de cabeça, né? Ele chega a desviar a bola, o Maripan faz a carga por trás. O cabeceio já tinha acontecido, sem direção, tiro de meta pro Inter já cobrado. 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
0: 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Nós estamos na etapa complementar. Placar é 0-0. Você tá ligado no futebol da Gaúcha. Quem é que caiu ali? Tem cara se retorcendo ali.
2: André, camisa 49 do Corinthians, com a mão no rosto. E o companheiro dele agora também pede o atendimento médico. Parece ter acontecido algo mais sério, viu, Pedro?
0: Pois é. O Nani, fala com o povo aí, Nani.
6: Vou falar com o Vicenzo. Vicenzo, tu faria alguma alteração no time do Inter?
9: Tá faltando centroavante. No primeiro tempo faltou o centroavante pra já tá 2-0. Mas eu tô confiante que ainda acaba uns 2-3-0 pro Inter.
6: Tá aí o Vicenzo pedindo centroavante nesse time do Inter pra Pão de Alho Santa Massa.
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2: Pedro.
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2: O desespero dos jogadores do Corinthians pedindo para atendimento médico agilizar e o quarto árbitro não dava autorização para eles ingressarem no gramado. Foi sério mesmo, André tá caído no gramado, mão no rosto. É, eu não tenho mais daqui, mas parece estar sangrando. Olho, né,
0: fala, fala, Jorge.
8: O Alan Patrick abre o braço ali na intenção de se proteger, se ali, né? De ocupar um espaço. E ele coloca o dedo no olho do adversário.
4: Só que parece que pega, assim, de fato, assim, o dedo dentro do olho.
0: O Fernando Diniz já tá mexendo para trocar. O problema não é tão simples, não. Não há nenhuma intenção, né, Jory Manson, enfim.
4: Eu não vejo a maldade, assim, tanto que ele vai com o dedo, né? Se fosse para bater no cara, ele dava um soco.
0: É verdade. O dedo não tem força, mas considerando que o dedo tá no olho, é difícil.
5: É, mas preocupa ali. Audiência qualificada em Bariloche. Pedro, acompanhando o Inter, Vitor, meu irmão, que é gremista, o Rafael, que é colorado, e o Juan, que é torcedor do Boca.
1: Qual é a cilada que o Internacional não pode cair e que caiu no segundo tempo a ponto de tomar o gol? Você não pode ficar sem atacar. Você não pode ficar o tempo inteiro apenas se defendendo, contando que como se defende bem, compacto, você vai resistindo por tempo indeterminado. Não, você precisa fustigar o adversário, preocupar o adversário para não subir com todo mundo para dentro do seu campo. E nesse início do segundo tempo, o Inter não ataca.
0: 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A bola longa para o ataque do Inter, não havia ninguém em colocação privilegiada. Sai da meta o goleiro Hugo Souza para dominar.
5: E os passes dos jogadores do Inter, os passes são todos para mais. Para errar para mais, assim, para frente, né? Não tem assim... Não tem precisão.
0: Não correr risco, né?
5: E também não tem, para não correr risco. Então,
0: tira pra lá.
5: Também.
0: Quem é que chamou?
2: Não, voltou o André. Tem dois jogadores do Corinthians no aquecimento. Alan, camisa 29, e também o 77, Lingard. Mas o André voltou.
0: É, o Bidon deu a bola para o Bidu tentou para o Garro, dominou com imperfeição, perdeu, a bola ficou para Carboneiro. Tem três caras em cima dele. Ele pede uma falta, o juiz que não há. E a bola ficou para o Bidon. Bidon trabalhou com o Garro, a bola foi tirada para o Internacional, que parte agora. Bruno Gomes corre pela ponta esquerda, tentou na frente, errou o passe. Houve o corte do lateral esquerdo do Matheus Bidu. O arremesso lateral é colorado. Nós estamos com 9 minutos, é a etapa complementar, e a bola foi ali no Carboneiro. O Bandeirinha tá marcando o quê?
3: Falta de ataque do Vitinho em cima do Matheus Bidu.
0: É, então é isso, né? Nani, fala com o torcedor aí, Nani.
6: Vou conversar aqui com o Eduardo. Eduardo, o que que tu acha que tá faltando pro Inter?
10: Tá faltando a aproximação dos meias. E o Inter tá sem contra-ataque hoje. Bem diferente do jogo contra o Flamengo, que a gente teve várias oportunidades com velocidade, hoje tá faltando. Eu não sei se tem que botar o Caleb mais cedo pra ajudar o Alan Patrick ou no lugar do Alan Patrick, mas alguma coisa tem que fazer pra mexer nesse meio campo.
6: Tá aí o torcedor pedindo mexidas do Paulo Pezzolano pra Pão de Alho Santa Massa.
0: O Inter tem troca de bola ali na sua defesa, Maripan tem ela, soltou para o Matheus Bahia. Matheus Bahia fez uma linda passagem contra o marcador, tocou a bola, encontrou colocado o Alan Patrick, ele tá recuando para Maripan, que tá recuando mais ainda para o goleiro Matheus Cunha do Internacional, que sai jogando, tocando a bola para Mercado. Mercado pelo lado direito, escorregou, mas mesmo assim meteu a bola para o campo de ataque. Lá tá o Bernabei, ele e Gustavo Henrique. Gustavo Henrique tem a bola. Bernabei aperta no lance e a bola ficou para o Bidon, que recuou para o Hugo Souza, goleiro do Corinthians, que está dominando com o pé ali dentro da sua grande área. Saiu jogando errado, deu presente. Olha o Alan Patrick, dominou, tocou a bola, vai pintar o gol do Inter. Alan Patrick está lá e a bola, e o Inter não faz o gol. O Inter perde outra chance. O Corinthians está querendo perder, pedindo por amor de Deus, Rodrigo.
3: Segundo presente, dessa vez do Hugo Souza. O Alan Patrick desperdiçou, olha o Inter.
0: É, e o Inter tá de novo no ataque, a bola foi, Bernabei no fundo do campo, cabe escanteio, escanteio do Internacional. Maurício, o Corinthians tá louco pra levar um golzinho.
1: Mas isso é uma, né? Isso é uma tradução Fernando Diniziana, né? A única exceção foi o Fluminense da Libertadores, campeão naquele ano espetacular, mas antes e depois, isso se repete como infarto para suas torcidas.
0: 11 minutos, etapa complementar, Alan Patrick tá colocando para a cobrança no escanteio, torcedor tá de pé aqui no Beira-Rio. Vamos, vamos, Inter! E a bola foi ali, jogada no Matheus Bahia, no Alan Patrick, pé direito na bola, levantou, a bola tá pingando, o Maripan foi ali, afasta Gustavo Henrique, tira pra fora da grande área e tira pra fora do campo também, um arremesso lateral, é do Internacional, mas tem jogador, o Matheus Bidu, tá caído dentro da grande área, Felipe, Rodrigo.
3: O Matheus Bidu, que já tem um problema na cabeça por conta, ele usa uma touca de silicone por conta disso, ele reclama ter sido atingido, tá no chão. E Pedro, eu tô olhando à direita, olha um contingente muito forte do choque da Brigada Militar. Tô querendo averiguar o que que aconteceu, mas parece ter tido alguma ocorrência ali perto da Popular.
0: 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Trocou?
2: Trocou o Corinthians e vai para ataque. Saiu o André, que é um volante, e entra o Lingard, que é um meia atacante, camisa 77, informando o Sicredi.
1: Eu vi um momento em que o Fernando Diniz ficou muito incomodado, essa bola do goleiro, Lingard, o inglês Lingard, veio do, jogou no Manchester United e tudo, mas essa bola que o Hugo Souza errou o passe pro André, o André estava tonto e não achou a bola. Imediatamente o Fernando teve um pequeno faniquito à beira do campo e mandou trocar.
0: Pois é, qual é o número do Lingard?
2: 77, e ele é o único pendurado. Se levar amarelo, tá fora do jogo em São Paulo.
0: 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Tá jogando Viagra. Viagra soltando uma bola na ponta esquerda. Bernabé tá ali. Bernabé levantou para o Carboneiro. Ele tem Gustavo Henrique na marcação. Chegou para dentro da grande área. Encarou o marcador. Bateu. E o Hugo Souza pegou. Ele driblou, bateu pro lado. Só que aí foi fraquinho. Não é? Hein, Rodrigo?
3: Das duas uma, Pedro. Ou o Carboneiro escora pro Bruno Henrique, que chegava sozinho, ou ele chuta forte. Chutar fraquinho, assim como se fosse um recuo pro Hugo Souza, não dá. 0-0, informação, Grupo IESA.
0: 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Lá vai o Garro tocou a bola, recebeu devolução, dominou ali pela meia direita. Tem Bidon pedindo pelo meio. Tem também Raineri, deu a bola para o Raineri. Raineri dominou e soltou para Bidon. Bidon tocou para Matheus Bahia, ajeitou pela ponta esquerda, tocou a bola, encontrou Lingard colocado. Ele faz o domínio ali pela ponta esquerda, recua a bola para Bidon. Breno Bidon soltando a bola do outro lado. Ali está colocado o Gabriel Paulista, ele está jogando, tocando a bola, onde está colocado o Caio César. Ele faz o domínio da bola, procura levar, recuou, encontrou colocado o seu companheiro, o jogador Ranieri. Ranieri tem o domínio, dá a bola na frente, recebe a devolução, Bidon está pedindo outra vez aí do Ranieri, tentou na frente e cortou, o Bernabé tocando a bola pela linha de lado.
5: Mas o Inter melhorou um pouquinho, tá? O Inter apertou um pouquinho, soltou um pouco mais os laterais, a bola tá chegando um pouco mais à frente com o Carboneiro, e me parece que o Diniz também soltou mais o Corinthians.
1: Ele
5: tá?
1: Se irritou, tirou o segundo volante, botou um ponteiro, ele tem um volante a menos agora.
0: Olha ali a bola no Caio César, chegou para dentro da área do Inter, mas chegou deixando a bola para o goleiro Matheus Cunha, que pegou com tranquilidade e já saiu jogando, tocando a bola onde está colocado o jogador Bruno Gomes. Ele procura levar para o meio do campo, recua a bola, soltou, encontrou colocado o mercado deu para Vijagra, que soltou a bola para Maripan dominou, viu a ponta esquerda, lá está colocado o Vitinho, recua a bola outra vez para o Maripan, que domina e recua mais ainda para o goleiro Matheus Cunha. Atenção, hein, tempo e placar do futebol da Gaúcha. 15 minutos, olha o Inter chegando, Bernabé, perdeu um pouco do ângulo, foi levar para o fundo do campo, levou, e aí chegou o corte, a bola foi para a linha de fundo. Tinha oportunidade de marcar isso aí, hein, Rodrigo?
3: Inversão espetacular do Bruno Gomes, achou o Bernabé sozinho, no que o Bernabé ajeitou para cruzar, veio a marcação. Ele cavou o escanteio, Alan Patrick cobra 0-0, claro.
0: Alan Patrick está colocado para a cobrança do escanteio. Seguida, tempo e placar, tá bom, Bertoncelo? Agora
5: tá
0: o escanteio cobrado, a bola foi tirada, rebote do Inter, olha a bomba! Gol do Internacional! Matheus Bahia, ele é o número gol, pegou o rebote, uma bola que tinha 50 caras na frente. Passou no meio de todos e foi morrer no fundo da rede. Hugo Souza foi pra cima, foi pra bola, mas não achou. E o Inter, a 16 minutos deste segundo tempo, está fazendo 1-0 e mais do que isso. Está começando a construir uma importante vantagem na Copa do Brasil para depois, lá em São Paulo, buscar classificação, ganhar 4 milhões. E está faltando grana aqui no Beira-Rio. E o Inter quer esse dinheiro. E o Matheus Bahia pode estar dando esse dinheiro para o Internacional. 1-0, Inter do Beira-Rio, Rodrigo.
3: É o Inter estratégico e pragmático de Paulo Pezzolano atingindo o seu objetivo. A cobrança de escanteio do Alan Patrick não foi boa. A meia altura quase rasteira, mas foi mal afastada pela zaga. E o Matheus Bahia finalizou quicando. E o kick da bola enganou Hugo Souza. A bola morreu no canto direito do goleiro do Corinthians. Matheus Bahia É o Inter estratégico fazendo 1-0, Maurício.
1: O gol improvável de um lateral esquerdo que usa o seu pé direito, chuta quicando para baixo, o goleiro está com a visão encoberta, o Caio César que está com a bola agora não consegue chegar perto do Matheus Bahia, que faz o primeiro gol dele no Internacional, mas olha só, Vaguinha, quando o Internacional já tinha a bola mais no campo de frente e o Corinthians tinha se aberto, problema do Corinthians, né?
5: É, o Corinthians abriu um pouquinho, o gol vem no escanteio, mas o Inter tinha melhorado e merecia o gol. E o futebol é isso, né? O cara falhou no meio de semana e hoje faz um gol importantíssimo aqui. Marquinhos, 1-0 Inter.
0: Dá um tempinho aí, Bartoncelo. Tem escanteio do Corinthians. Garro tá colocando para a cobrança. Agora todo cuidado é pouco. Agora é a resistência. Olha o corte do Alan Patrick. É ele que estava lá na pequena área. Voltou a bola para o Garro. Dominou na ponta esquerda. Novo cruzamento. Bruno Henrique tá dando peixinho, tirando a bola. Fica o rebote para o Internacional. Alan Patrick tentou levar, caiu, levantou. Lá vai o Internacional. O Inter quer jogo. Alan Patrick, passadas largas. Meteu a bola, encontrou colocado o jogador Carboneiro, dominou, fechou para dentro da grande área, ainda Carboneiro ajeitou para bater, prensado, a bola foi tirada, mas o Inter tem a bola, outra vez Bruno Gomes, ajeitou para bater, chutou, a bola bateu no adversário, o rebote do Bijagra, Bijagra tocou a bola, deu para Bruno Gomes, que soltou para Vitinho, Vitinho dominou na ponta direita, outra vez com Bruno Gomes, ele faz o domínio e eu vou agora conferir com você, tempo e placar, 18, etapa complementar, tá dando o Inter 1-0, é ou não é, Bertoncelo?
8: É isso, Pedro, o primeiro gol marcado por Matheus Bahia em 14 jogos pelo Inter, a primeira vitória colorada após Copa do Mundo e que dá vantagem para o jogo da volta em Itaquera. Qualquer empate já basta para se classificar às quartas da Copa do Brasil.
0: Informação importante do jornalismo, Jacques Machado.
11: Pedro Euclides Fagundes Filho, mais conhecido como Bagre Fagundes, morreu neste domingo aos 86 anos. A informação foi confirmada pela família em alguns minutos e em breve nós teremos mais informações sobre o velório e a despedida do artista. Bagre, que foi integrante do grupo Os Fagundes, formado por artistas da família e coautor do clássico Canto Alegretense, em parceria com o irmão Nico, filho de Euclides Fagundes e Florentina Fagundes, Bagre nasceu em Uruguaiana, na fronteira oeste, mas cresceu em Alegrete, ao lado dos 6 irmãos e 5 irmãs. Foi casado com a Marlene Vilaverde por mais de 6 décadas e do relacionamento nasceram aí 4 filhos, Neto, Ernesto, Luciana e Paulinho. Nós voltamos logo mais com mais informações, Pedro, sobre a morte de Bagre Fagundes nesse domingo.
0: Muito bem, lamentamos profundamente a morte do Bagre e aqui tem coisa importante para o Inter, não é, Rodrigo?
3: Pênalti para o Inter, Bruno Gomes vinha driblando o Gustavo Henrique, quando ele ia cruzar, tomou um pontapé do zagueiro do Corinthians, dentro da área, é pênalti, pênalti para o Inter, por enquanto 1-0 Colorado, trilegal.
0: Jori?
8: É, o pênalti é indiscutível, porque o Bruno Henrique toca a bola na frente e o Gustavo Henrique pega no joelho do Bruno Henrique. E atinge joelho com joelho, o próprio Gustavo Henrique sai sem reclamar, pênalti bem marcado pela arbitragem.
5: Bom, se constrói uma vitória para um grande colorado, frequentador do estádio Beira-Rio, Bagre Fagundes, um abraço para toda a família e que o Inter possa converter esse pênalti. Eu tenho certeza que o Inter dedica essa vitória ao Bagre Fagundes. Um pênalti muito bem marcado e tomara que o Inter converta, Pedrão.
8: Maurício. Eu quero mandar um abraço também aqui pro Neto, pro Ernesto, para toda a família, Pedro, por esse momento aí.
1: E tenho certeza que o espírito do Bagre, que já está fora do corpo, acompanhando lá de cima tudo que acontece no Beira-Rio agora, está por ver um 2-0, que seria uma construção muito sólida de um Inter no segundo tempo, que aproveita um desacerto, uma troca temperamental do Fernando Diniz, abrindo o seu meio campo. O Corinthians não existe como time desde que houve a troca promovida pelo Fernando Diniz, isso é um problema do Corinthians. O Inter aproveita, o Inter faz 1-0 num rebote de escanteio, dá para fazer um 2-0 que ele merece pela sua consistência.
0: É, não me perguntes onde fica o Alegrete. Que música tu deixaste para todos nós, hein, Bagre? Tu e o Nico, né? O Nico Fagundes. Uma dupla espetacular que fez aquela que é, sem dúvida, não sei se sem dúvida, mas é uma das grandes músicas do Rio Grande do Sul. Um abraço para toda a família, nossos sentimentos. E agora tem pênalti para o Internacional. Alan Patrick está colocado para a cobrança. Esse pênalti vai ser marcado pelo Alan Patrick. Será uma homenagem para ti, Bagre Fagundes, que está nos deixando nesse domingo. Atenção, Alan Patrick colocado para a cobrança. 21 minutos. Etapa complementar. Pode ser o 2-0 do Inter. E pode ser uma vantagem importante. Alan Patrick, gol! Cobrança lança certeiro, goleiro para um lado, a bola para o outro, e o Inter está fazendo 2-0, e mais do que isso, está construindo uma vantagem extraordinária, uma vantagem fantástica. Se conseguir segurar esse resultado, não vou nem pensar em 3, o Inter está classificado e vai para a próxima fase da Copa do Brasil, porque o Inter não vai levar 2 gols do Corinthians lá, disso eu tenho certeza e convicção. 22 minutos, etapa complementar, cobrança perfeita, o Inter é perfeito, o Inter está alegrando sua torcida, o torcedor sentiu que o time estava amadurecendo, que estava bem, que foi bem contra o Flamengo e seria melhor contra o Corinthians, e não teria empate, teria vitória, e a vitória está aí, muito perto de ti, Rodrigo!
3: Um Inter peleador e competitivo, estilo gaúcho. Que vitória, a melhor maneira de homenagear Bagri Fagundes. Alan Patrick faz 2-0 de pênalti, sofrido por Bruno Gomes, que avançou rumo à linha de fundo, tomou uma rasteira do Gustavo Henrique dentro da área, e o Alan Patrick, com muita categoria, esperou Hugo Souza cair para o lado esquerdo e botou de forma colocada no canto direito do goleiro do Corinthians. O Inter faz 2-0, Maurício.
1: O ensaio foi contra o Flamengo, olha lá, Pedro.
0: Carboneiro recolheu, levou pelo meio, atropelado. Ah, mas ele não deu falta, que loucura. Como é que não dá falta num lance desses? O Inter tá fazendo 2-0. Que vantagem, hein, Maurício? Depois desse ataque, olha o Bernabei. Dominou, tentou pro Carboneiro. Corta, Gustavo Henrique. Mas o Inter volta, a bola do Alan Patrick. Alan Patrick tocou para o Matheus Bahia. Jogou a bola na ponta esquerda, Bernabei tá colocado por lá. Cruzou o rasteiro, Gustavo Henrique. Uma vez mais tá afastando, Maurício.
1: O ensaio foi contra o Flamengo. E a partir de enfrentar agora um time muito inferior, treinado por um treinador temperamental que decidiu destruir a sua formação, o que é o problema só dele, o Inter aproveita com 2 chances, ambas convertidas. Tem 2-0, Vaguinha, por merecimento.
5: Merecimento, e era o que eu queria, melhorar um pouquinho, pisar um pouco mais na área do Corinthians. O Bruno Gomes fez isso, pisou, sofreu o pênalti, e o Alan Patrick bateu com categoria. Ele não fez a homenagem porque não sabe, a homenagem é nossa ao Bagri Fagundes. 2-0 pro teu Colorado, Bagri!
3: Troca. Ei. Sai Carboneiro 7, entra Alejandro, número 9, Inter 2-0, informando claro.
2: E o Corinthians também vai mexer. 3 jogadores foram chamados pelo Diniz, um deles Pedro Raul, centroavante que já esteve nos planos do Inter.
0: Pedro Raul em seguida no time do Corinthians, 3 alterações, o Corinthians leva 2-0. O Bagri, se tivesse aqui, estaria numa alegria absoluta, né? Ele era colorado demais, demais, demais, demais também é o resultado que o Inter está conseguindo, viu, Bagri? Onde tu estás, se tu estás me ouvindo, lá vai Caio César, lá vai o Corinthians para o ataque, tocou a bola, encontrou colocado Mateuzinho, Mateuzinho deu para Caio César, que recua, soltando a bola, onde está colocado o Bidon, Bidon está tocando a bola para o jogador Ranieri, Ranieri busca o meio, a bola foi para o Garro, Garro abriu na ponta esquerda, e está colocado para ele o jogador Lingard, Lingard domina, bola passa pelo marcador, pé direito, cruzou, corta mercado de cabeça para o Internacional, mas volta o time corintiano, chega a Gustavo. Bruno Henrique estava tirando a bola do cara, o juiz deu uma falta, ele ficou extremamente irritado e, sobretudo, não se conformou com a marcação, né, Felipe?
2: É, mas pegou no garrão, viu, Pedro? Vamos homenagear o Bagri de novo. Pegou nos garrão do jogador do Corinthians. Bruno Henrique desarma, mas com falta, Pedro Raul, camisa 18, centroavante do Corinthians, está na beira do gramado. Outros 2 atletas logo mais também vão entrar.
5: Foi cuidado. Nada, Pedro. Não foi nada, Pedro. É. Ele tinha um contra-ataque, o cara, o juiz arrumou, agora ele vai arrumar todas as faltas pro Corinthians. Parece que marcar um pênalti pro Corinthians é um crime.
0: Não, não vai arrumar nada, o Inter vai ganhar esse jogo, tá fácil, tá fácil, tá 2-0 para o Internacional. Está colocado o jogador Garro para a cobrança de falta, levantou o golpe de cabeça e a bola foi para a linha de fundo. Gustavo Henrique quase marcou o gol, hein, Felipe?
2: Ah, subiu demais, tirou do goleiro, tirou também do gol, mas já não valia mais nada, posição irregular. O Bruno Henrique agora vai no árbitro, protesta a marcação da falta, já não tem como voltar atrás, teremos as trocas do Corinthians. Pedro Raul tem a 18 e o Alan, 29, também é o outro jogador que vai entrar, Pedro.
0: Alan.
2: Alan, 29.
0: Ah, e o outro?
2: E tem mais um ali que eu não consigo ver.
1: 23, 23.
2: 23 é o Matheus Pereira, que é meio campista, não é o do Cruzeiro, é outro. O quarto Arthur ergueu a placa, mas não tem número. Sai o 7, Breno Bidon, para a entrada do 29, que é o Alan.
0: Ah.
2: Alan no lugar do Breno Bidon. A segunda placa agora, 56, Guinegão sai para a entrada do 18, Pedro Raul.
0: Cuidar o cabeceio desse grandalhão aí.
2: E a última troca, sai o 13, Gustavo Henrique, e entra o 23, Matheus Pereira. As três trocas do Corinthians, informando o Sicredi.
5: Sabe onde teve buzinaço com o gol do Inter? No pedágio de Santo Antônio da Patrulha. Um abraço ao Duda, nosso ouvinte. Professor Duda, que está voltando. Está de aniversário hoje, 42 anos. Parabéns, comemora com o teu Colorado. Buzinaço no pedágio, Pedrão.
1: É. E uma primeira troca que fez o treinador do Internacional é boa. O Carbonero não fazia boa partida, ele bota o Alejandro, considerando que cresce a confiança do Inter, que o Corinthians vai sair muito do lugar. O Corinthians está destruído, né? O treinador do Corinthians, uma lambança extraordinária. E agora o Inter tem a confiança, tem o 2-0 e tem um definidor, Pedro.
0: Muito bem, o Corinthians está se defendendo, a bola do Matheus Pereira, que está recuando para o goleiro Hugo Souza, e sai jogando em velocidade, o jogador Alan ali pelo meio, conduzindo a bola, levando para